0: quer mais? Muito mais? Tem pra você. Continue aqui curtindo toda a nossa programação, que é feita especialmente pra você, ouvinte, viu? Agora é o seguinte, o nosso programa Central Sertanejo só volta amanhã por aqui, tocando mais modão pra você, tá combinado, né? Então já sabe, essa nossa horinha é toda sertaneja! Isso mesmo, de segunda a sexta, Central do Sertanejo e você, ó, juntinhos. Beijo no coração seu, tá bom? E olha, todos os dias, encha aí o peito de alegria e faça a vida valer a pena a cada segundo que passa, tá bom? Então vamos aproveitar. Simbora. Até amanhã. Central do Sertanejo. Tchau, tchau.
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12: Olá, você de volta e pra falar da Daya Lara, hein? Que levam o sertanejo feminino pro Vila Country. O sertanejo feminino ganha espaço nesta quinta-feira em São Paulo. Daya Lara sobe ao palco do Vila Country, uma das casas mais tradicionais do gênero na capital paulista. A apresentação faz parte da programação deste mês de setembro da casa, que neste mês está reunindo nomes de diferentes gerações do sertanejo. Daya Lara representa uma geração que vem conquistando espaço com músicas românticas e interpretações fortes, além de uma presença cada vez maior nos grandes palcos do gênero. E o show desta quinta-feira tem um detalhe importante. Acontece justamente em uma casa que historicamente funciona como vitrine para cantores sertanejos. A programação ainda terá os Menotti nesta sexta-feira, mostrando a proposta de misturar cantores de diferentes fases do sertanejo. Daqui a pouquinho eu volto com mais notícias. Até já!
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18: Que maravilha! Que a paz seja Jesus esteja com todos, amém! Sejam bem-vindos ao nosso Top Gospel Brasil, que está começando agora aqui na sua rádio preferida. E a gente já começa muito bem, porque primeiro de outubro, tem mais um mês, bro, né? Pois é, para você que tá ligadão aí curtindo a gente, que esse mês de outubro seja um mês de muita bênção, de muita porta aberta, de muita adoração, de muito louvor, de muita entrega e de muita certeza, né? Porque a fé é certeza das coisas que esperamos. Então você espera o quê para esta nova etapa de mês novinho, novinho? Mês de outubro tá vindo aí. Você tem certeza naquilo que você sonha, naquilo que você almeja? Então, irmãozinho, só basta crer. Tudo é possível para aquele que crê. Amém? Vamos continuar então, tem. Começando, aliás, né? O nosso Top Gospel Brasil tá no ar.

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0: bem, pra você ligadaço aí nesse mês de outubro. Vamos pro nosso intervalo, daqui a pouquinho tô de volta.
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2: 9:23.
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12: 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Olá, Brasil, está no ar o Central de Notícias e vamos aos destaques desta hora. Um levantamento aponta que a minoria dos candidatos às eleições deste ano tem planos para o saneamento. A pesquisa do Instituto Trata Brasil foi realizada com 62 principais concorrentes a governos estaduais e constatou que somente 13 deles possuem planos abrangentes para a área. O estudo levou em conta os planos de governo de candidatos com maior chance de serem eleitos ou de disputarem o segundo turno. Para isso, foram tomadas como base as pesquisas de intenção de voto divulgadas entre 22 de agosto e 4 de setembro deste ano. Uma frente fria deve mudar o tempo em parte do Brasil. Após dias de calor intenso, associado a um novo ciclone extratropical, o sistema provoca chuva, temporais, rajadas de vento e possibilidade de granizo no sul, sudeste e no centro-oeste. A entrada de uma massa de ar frio também derruba as temperaturas, principalmente a partir desta quinta-feira. Primeiro,
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16: Maravilha, pessoal. Nós continuamos de boa. Trazendo muito, muito, muito louvorzão para você. E nós continuamos também meditando na palavra em Tito, capítulo 1, versículo 15. Para os puros... todas as coisas são puras, mas para os impuros e descrentes, nada é puro. De fato, tanto a mente como a consciência deles estão corrompidos, tá bom? Quando nossa mente é pura, conseguimos ver as situações de maneiras mais claras e justas. Que importante, né? Isso nos ajuda a tomar decisões que estão aí alinhadas com os princípios de Deus, promovendo aí ações que refletem amor, bondade e integridade. Amém. Glória a Deus. Então tá aí a dica, né? Pra você que tá conectado curtindo a gente. Vamos lá, demais louvor! Não

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1: 9:42.
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5: Oi, pessoal, tranquilo? Estamos de volta. E nós continuamos com o nosso Top Gospel Brasil aqui na sua rádio preferida. E a gente não para não, né? Tem mais louvorzão. Bom, mas já aproveitar aqui e mandar um abraço para você que está fazendo aniversário hoje, nesse mês de outubro. Primeiro de outubro, dia também Internacional da Música, dia do vereador, dia também Internacional das Pessoas Idosas, dia nacional do idoso também, né? Dia de representação da do representante comercial, dia também mundial do vegetarianismo, ainda também dia mundial das pessoas idosas, dia nacional do idoso também, né? Dia de representação da do representante comercial, dia também mundial do VGR.

0: pessoal, tá chegando o nosso intervalo, mas daqui a pouquinho tô de volta. Rapidinho, volto já já.
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2: 9:57.
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8: Bom demais, estamos de volta e nós continuamos com o nosso Top Gospel Brasil. Para você que está conectadão por aí, chegando agora, sejam bem-vindos.

0: Beleza pura, pessoal. E aí, tudo bem? Tudo certinho? Tudo beleza? Tudo tranquilo?
1: Senhoras e senhores,
0: massa demais ter você conectado com o nosso programa aí na sua casa. Obrigado pela audiência, obrigado pela companhia. Bom demais. Vamos lá, então, trazendo mais uma sequência pra você depois do intervalo. Claro, aliás, o programa acabou, gente. Fica por aqui. Oh, valeu, obrigado, Deus abençoe. Ótimo começo de mês. Tchau, gente. Fui.
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4: 10 e 11.
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12: De volta! E pra falar que pagode ganha força com o Sorriso Maroto em nova fase. O Sorriso Maroto tem um compromisso importante nesta sexta-feira, dia 25 de setembro, na 35ª Expo Semidouro, no Rio de Janeiro. E a apresentação acontece em um momento especialmente interessante pro grupo, que continua trabalhando o projeto Sorriso Eu Gosto do Pagode. O projeto reforça a ligação da banda com o pagode e, ao mesmo tempo, amplia o repertório com grandes encontros e homenagens a grandes nomes do gênero. O grupo, vencedor do Grammy Latino na categoria Melhor Álbum de Samba e Pagode, chega ao evento com um repertório que mistura músicas consagradas e trabalhos mais recentes. E a agenda mostra que o Sorriso continua com força total. Depois de Sumidouro, o grupo ainda tem apresentações marcadas para Aracaju e Recife. Daqui a pouquinho eu volto com mais notícias do mundo da música. Até já!
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17: Olá, minha gente linda, maravilhosa e apaixonada. Estamos chegando, é quinta-feira. Forte abraço, minha amiga, meu amigo. A partir de agora está no ar o nosso programa, o Encontro Central.
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17: É o encontro de amores, de apaixonados. Eu sou o Ailton Moreno, que prazer imenso estarmos juntinhos para partilhar, para dividir canções, emoções, sentimentos bons. A gente hoje tem muita coisa legal para dividir por aqui. Fiz um repertório, uma seleção especial para atingir realmente o coração dos apaixonados. Mas antes de começar as canções, eu quero falar para você. Quero te dar um conselho. Nada pela força traz alegria ao nosso coração. Nada movido por obrigação traz satisfação. Eu falo de sentimentos, falo de atitudes, falo de gestos afetivos, falo de presença e atenção. Falo de gente que a gente ama, que a gente gosta, que a gente cuida e procura. O amor, para ser bonito, ele precisa ser livre, mas livre de cobranças. E a reciprocidade precisa ser exercida para que as construções diárias da conquista sejam alicerçadas na verdade e na sinceridade de quem realmente desejamos conquistar e cuidar. Por isso, minha amiga, rejeite migalhas, rejeite abandonos, rejeite metades. E, acima de tudo, ame, mas ame mais. Ame mais você, ame quem você encontrou para viver e partilhar a sua vida, ame a pessoa amada, ame sua família, ame os amigos, ame seus filhos, ame intensamente. É dessa forma que a gente começa hoje o nosso Encontro Central, trazendo canções, emoções e sentimentos bons.

Este é o Encontro Central, encontro de amores e apaixonados na trilha sonora do seu coração. Todos os dias, nosso encontro maravilhoso. Agora prepare o seu coração, minha amiga, meu amigo. Eu vou trazer duas lindas canções para você ouvir com a gente. Chitãozinho Chororó, Um Homem Quando Ama. E depois você vai ouvir a versão com Bryan Adams. Confira com a gente.

Você gostou dessa dose dupla? Então tem muito mais aqui no nosso Encontro Central, Encontro de Amores e Apaixonados. Vou trazer para você agora uma canção linda. Leila Pinheiro canta Feliz.

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0: Gostou dessa canção? Maravilhosa, né? Uma viagem no tempo para fazer bem ao nosso coração e à nossa alma. É hora de fazer um intervalo, é pequenininho. Já volto com você.
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2: Dez e 42.
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8: Olá, Brasil, está no ar o Central de Notícias e vamos aos destaques desta hora.
9: Novas regras para doação de sangue no Brasil já entraram em vigor. As mudanças permitem que doadores regulares continuem doando depois dos 70 anos e reduzem o tempo de espera após tatuagem, piercing, endoscopia e outros procedimentos. Entre as principais alterações está a redução dos prazos para voltar a doar. Após uma tatuagem ou maquiagem definitiva feita em um local que siga as regras de segurança, por exemplo, a espera cai de 6 meses para apenas 7 dias. A mulher de 73 anos foi atacada por rottweilers e perdeu as duas orelhas em São Paulo. Segundo informações da Secretaria de Segurança Pública de São Paulo, agentes da Polícia Militar foram acionados para atender a ocorrência. Chegando ao local, apuraram que os cães teriam escapado de um imóvel e atacado a vítima.
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1: Hoje eu vou atender o pedido da Leiliane. A Leiliane, ela me escreveu pedindo uma canção maravilhosa que conta um pouquinho da sua história. Vou dizer logo a vocês. A Leiliane mora no Piauí, em Teresina, no Piauí. Disse que lá no início dos anos 70, ela conheceu uma pessoa maravilhosa, se apaixonou e esse rapaz foi embora de Teresina para São Paulo. Passaram vários anos e nada de eles terem contatos. Quando aconteceu que um certo dia, ele mandou uma carta para um parente da Leiliane. E aí eles fizeram contato. Só que nessa carta ele escreveu que gostaria de começar de novo o relacionamento e viver feliz com ela. E aí ela ouviu uma canção da Simone que relatava um pouco dessa história de começar de novo. Ela pegou a letra daquela música e foi transformando sua história, que tinha essa ligação com esse amor perdido dela. E aí marcaram um encontro depois de muitos anos e a partir desse dia nenhum dos dois mais se largou, namoraram, casaram e hoje vivem muito felizes. E a música que conta a história da vida deles é Simone, Começar de Novo, que aliás foi tema da novela Malu Mulher em 1979, nessa época que os dois se apaixonaram. Vamos conferir a história da sua vida? A história da vida da Leiliane.
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Amores apaixonados, como é bom estarmos juntinhos, bem juntinhos, coladinhos e vivenciando o nosso programa maravilhoso. É, agora eu vou trazer para vocês uma dose dupla. Ana Carolina e seu Jorge cantam É Isso Aí. E depois você vai conferir com a gente a versão com Damien Rice, The Blau Doubt. É isso aí.

Nós ouvimos esta linda canção, canção maravilhosa, Roupa Nova, A Viagem, fechando esse segundo bloco aqui do nosso Encontro Central. É hora daquele intervalo pequenininho, na volta prepara seu coração que tem belas canções para a gente conferir por aqui.

0: 11 e 14.
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17: De volta aí pra falar que o Piseiro abre espaço em São Paulo, hein? Essa notícia é pra quem gosta de forró, tá? Junto com o Piseiro, Anderson e Véi da Pisadinha se apresentam nesta quinta-feira, dia 25, no Forró da Priscila, em São Paulo. A dupla chega ao palco com o repertório voltado para o Piseiro e a Pisadinha. Estilos que continuam fortes, principalmente nas festas populares e nos paredões. E o grupo está em fase de bastante produção. Somente neste ano de 2026, já lançou várias faixas, incluindo Topa ou Não Topa, Vai Ter Bolão e a mais recente, Radar de Rapariga, lançado no final de julho. A apresentação em São Paulo coloca o grupo diante de um público acostumado justamente com esse tipo de sonoridade dançante. Daqui a pouquinho eu volto com mais notícias do mundo da música. Até já!
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Estamos de volta com o Encontro Central, encontro de amores, de apaixonados na trilha sonora do seu rádio. E dizer que vai passar. Às vezes é difícil acreditar nisto pelas tantas adversidades que têm surgido em nossas vidas. Mas vai passar, gente. As coisas vão se ajeitando para você. E Deus vai agindo a seu favor. E muita coisa vai mudando. Não se desespere, nem desfaleça o seu coração. Não dê ouvidos a pessoas incrédulas. Nem desista por nada, nem por ninguém. O que é seu, minha amiga? O que é seu, meu amigo? E para você, Deus fará vir ao seu encontro. É hora de ouvir canções que tocam o seu coração.

Muitas vezes as folhas caem, mas a árvore não morre. Ela suporta firme o inverno, na certeza de que a primavera vai voltar, trazendo folhas, flores e novos frutos. Por isso, não desanime diante das dificuldades. Saiba que Deus está presente em cada estação de sua vida. Ainda que tuas folhas caiam, você permanecerá de pé, pois o Senhor te sustentará. O Senhor sustentará tuas raízes e te mostrará caminhos felizes em busca da tua tão sonhada felicidade. E se é para falar de felicidade e de amor, o nosso Encontro Central tem belas canções para o seu coração.

Não deixe de compartilhar as coisas que você faz se tem vontade de viver e de sentir. Porque o importante da vida é amar. E de repente a história muda tudo. A chuva passa, o sol brilha, o passarinho canta e você ouve o canto, a canção, e você se comporta de forma feliz. Tudo isso é sentimento, é amor. Tudo isso vem de Deus. Este é o Encontro Central, Encontro de Amores, na trilha sonora do seu coração, com as mais belas canções de amor.

Encontro Central, encontro dos apaixonados. Como é bom partilhar com você, meu amigo, minha amiga. Como é bom com você que está aí do outro lado do rádio dividir esses momentos felizes. E a gente fica feliz em estar dividindo com você esses laços de amores. Sorria, viva o amor, intensamente. Hora do intervalo, pequenininho, e eu já volto com mais canções na trilha sonora do seu coração.

0: 11:47.
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0: 37.
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3: 11:49.
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0: Olá, Brasil, está no ar o Central de Notícias e vamos aos destaques desta hora. Neste ano, cada eleitor deve votar em dois candidatos para o Senado. A Justiça Eleitoral recomenda levar os números anotados para a cabine de votação. Além disso, é importante lembrar que se você votar duas vezes no mesmo candidato, o segundo voto será considerado nulo. E lembre-se, para os senadores, não vale votar na legenda do partido. E a enchente de 2024 voltou ao centro de uma disputa judicial em Porto Alegre. A justiça condenou o município a pagar 50 milhões de reais por danos morais coletivos provocados pela inundação que atingiu a capital entre abril e maio daquele ano. A sentença julgou procedente a ação civil pública movida pelo Ministério Público do Rio Grande do Sul e também reconheceu a possibilidade de reparação por danos materiais e morais individuais para moradores, profissionais e empresários que comprovarem prejuízos causados pela inundação.
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Olá, apaixonados e apaixonadas, voltando com o Encontro Central. É hora do último bloco desta quinta-feira e a gente precisa aprender a fechar ciclos. Tem coisas que nos trouxe muita alegria, mas que hoje não tem mais espaço em nossa vida. Então a gente precisa aprender a colocar pontos e a cortar as pontas e seguir a vida. Ouvindo canções, partilhando os momentos.

Gente, que linda canção, SNZ, Se Eu Pudesse. É hora de ouvir mais uma dose dupla que eu preparei para vocês. Você vai adorar. Nós vamos ouvir duas canções que são a mesma interpretação, mas diferente. Porque uma é com Sandy Júnior, com você, belíssima interpretação da Sandy. E a outra, uma linda interpretação em inglês do Michael Jackson, quando ele fazia parte do The Jackson 5. All Be There, Sandy Júnior canta com você e o Michael Jackson. All Be There no The Jackson 5.

É final do nosso encontro central desta quinta-feira maravilhosa. E como foi bom partilhar esses momentos com vocês. Quero desejar tudo de bom, dizer que amanhã, sexta-feira, o último programa da semana, eu vou estar aqui trazendo uma linda tradução e você vai aproveitar com a gente. Um abraço forte, fica com Deus e até amanhã.

0: meia-noite e 18.
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4: De volta, e para falar que uma das grandes novidades da música brasileira nesta semana é o encontro entre Boca Livre e Edu Lobo, que chega aos palcos de São Paulo nesta sexta e sábado. O projeto batizado de Boca Canta Edu revisita a obra de um dos grandes compositores da música brasileira através das vozes e dos arranjos do Boca Livre. A apresentação acontece no Sesc Pinheiro e faz parte de uma programação especial que reúne diferentes gerações e estilos da música nacional. O encontro chama atenção justamente pela combinação de um a trajetória de Edu Lobo, responsável por algumas das canções mais importantes da música brasileira. Do outro, a sonoridade vocal do Boca Livre, grupo que também tem uma história marcada por harmonias e interpretações sofisticadas. Fique ligado! Amanhã eu volto com mais notícias do mundo da música. Até lá, tchau!
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7: Olá, Brasil, está no ar o Central de Notícias e vamos aos destaques desta hora.
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7: E a Universidade de São Paulo, a USP, fez uma conquista histórica e tem a melhor posição em ranking global de universidades. A USP alcançou a 141ª posição do The World Universari Ranking 2027, marcando a melhor colocação de sua história e a primeira vez que o Brasil figura no top 150 global. Já a Universidade de Oxford, no Reino Unido, é a primeira colocada pelo 11º ano consecutivo no ranking. A Polícia Civil de Goiás cumpriu mandado de prisão contra um influenciador digital no Rio de Janeiro, suspeito de anunciar bolsas de luxo, receber o dinheiro e não entregar o produto.
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0: Meia-noite e 21.
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12: Entre as mulheres, e bendito é o fruto do vosso ventre, Jesus.
13: Santa Maria, Mãe de Deus, rogai por nós, pecadores, agora e na hora da nossa morte. Amém.
14: Ave Maria, cheia de graça, o Senhor é convosco. Bendita sois vós entre as mulheres, e bendito é o fruto do vosso ventre, Jesus.
13: Santa Maria, Mãe de Deus, rogai por nós, pecadores, agora e na hora da nossa morte. Amém.
14: Ave Maria, cheia de graça, o Senhor é convosco. Bendita sois vós entre as mulheres, e bendito é o fruto do vosso ventre, Jesus.
13: Santa Maria, Mãe de Deus, rogai por nós, pecadores, agora e na hora da nossa morte. Amém.
14: Ave Maria, cheia de graça, o Senhor é convosco. Bendita sois vós entre as mulheres, e bendito é o fruto do vosso ventre, Jesus.
13: Santa Maria, Mãe de Deus, rogai por nós, pecadores, agora e na hora da nossa morte. Amém.
14: Ave Maria, cheia de graça, o Senhor é convosco. Bendita sois vós entre as mulheres, e bendito é o fruto do vosso ventre, Jesus.
13: Santa Maria, Mãe de Deus, rogai por nós, pecadores, agora e na hora da nossa morte. Amém.
14: Ave Maria, cheia de graça, o Senhor é convosco. Bendita sois vós entre as mulheres, e bendito é o fruto do vosso ventre, Jesus.
13: Santa Maria, Mãe de Deus, rogai por nós, pecadores, agora e na hora da nossa morte. Amém.
14: Ave Maria, cheia de graça, o Senhor é convosco. Bendita sois vós entre as mulheres, e bendito é o fruto do vosso ventre, Jesus.
13: Santa Maria, Mãe de Deus, rogai por nós, pecadores, agora e na hora da nossa morte. Amém.
14: Ave Maria, cheia de graça, o Senhor é convosco. Bendita sois vós entre as mulheres, e bendito é o fruto do vosso ventre, Jesus.
13: Santa Maria, Mãe de Deus, rogai por nós, pecadores, agora e na hora da nossa morte. Amém.
14: Ave Maria, cheia de graça, o Senhor é convosco. Bendita sois vós entre as mulheres, e bendito é o fruto do vosso ventre, Jesus.
13: Santa Maria, Mãe de Deus, rogai por nós, pecadores, agora e na hora da nossa morte. Amém.
14: Ave Maria, cheia de graça, o Senhor é convosco. Bendita sois vós entre as mulheres, e bendito é o fruto do vosso ventre, Jesus.
13: Santa Maria, Mãe de Deus, rogai por nós, pecadores, agora e na hora da nossa morte. Amém.
14: Glória ao Pai, ao Filho e ao Espírito Santo.
13: Como era no princípio, agora e sempre. Amém.
14: Ó meu bom Jesus, perdoai-nos e livrai-nos do fogo do inferno, e levai as almas todas para o céu, e socorrei principalmente das que mais precisarem. No quinto e último mistério gozoso, contemplamos a perda e o encontro do menino Jesus no templo.
13: E agora, aqui na sala dos milagres, vamos colocar a Rosileia. Rosileia, você está pedindo pela libertação dos vícios de Arthur, Miguel, Márcio e Ademir. Então, eles estão aqui na sala dos milagres, e Nossa Senhora trará uma bênção especial para eles. Pai nosso que estais no céu, santificado seja o vosso nome, venha a nós o vosso reino, seja feita a vossa vontade, assim na terra como no céu.
14: O pão nosso de cada dia nos dai hoje, perdoai-nos as nossas ofensas, assim como nós perdoamos a quem nos tem ofendido, e não nos deixeis cair em tentação, mas livrai-nos do mal. Amém. Ave Maria, cheia de graça, o Senhor é convosco. Bendita sois vós entre as mulheres, e bendito é o fruto do vosso ventre, Jesus.
13: Santa Maria, Mãe de Deus, rogai por nós, pecadores, agora e na hora da nossa morte. Amém.
14: Ave Maria, cheia de graça, o Senhor é convosco. Bendita sois vós entre as mulheres, e bendito é o fruto do vosso ventre, Jesus.
13: Santa Maria, Mãe de Deus, rogai por nós, pecadores, agora e na hora da nossa morte. Amém.
14: Ave Maria, cheia de graça, o Senhor é convosco. Bendita sois vós entre as mulheres, e bendito é o fruto do vosso ventre, Jesus.
13: Santa Maria, Mãe de Deus, rogai por nós, pecadores, agora e na hora de nossa morte. Amém.
14: Ave Maria, cheia de graça, o Senhor é convosco. Bendita sois vós entre as mulheres, e bendito é o fruto do vosso ventre, Jesus.
13: Santa Maria, Mãe de Deus, rogai por nós, pecadores, agora e na hora da nossa morte. Amém.
14: Ave Maria, cheia de graça, o Senhor é convosco. Bendita sois vós entre as mulheres, e bendito é o fruto do vosso ventre, Jesus.
13: Santa Maria, Mãe de Deus, rogai por nós, pecadores, agora e na hora da nossa morte. Amém.
14: Ave Maria, cheia de graça, o Senhor é convosco. Bendita sois vós entre as mulheres, e bendito é o fruto do vosso ventre, Jesus.
13: Santa Maria, Mãe de Deus, rogai por nós, pecadores, agora e na hora da nossa morte. Amém.
14: Ave Maria, cheia de graça, o Senhor é convosco. Bendita sois vós entre as mulheres, e bendito é o fruto do vosso ventre, Jesus.
13: Santa Maria, Mãe de Deus, rogai por nós, pecadores, agora e na hora de nossa morte. Amém.
14: Ave Maria, cheia de graça, o Senhor é convosco. Bendita sois vós entre as mulheres, e bendito é o fruto do vosso ventre, Jesus.
13: Santa Maria, Mãe de Deus, rogai por nós, pecadores, agora e na hora da nossa morte. Amém.
14: Ave Maria, cheia de graça, o Senhor é convosco. Bendita sois vós entre as mulheres, e bendito é o fruto do vosso ventre, Jesus.
13: Santa Maria, Mãe de Deus, rogai por nós, pecadores, agora e na hora da nossa morte. Amém.
14: Ave Maria, cheia de graça, o Senhor é convosco. Bendita sois vós entre as mulheres, e bendito é o fruto do vosso ventre, Jesus.
13: Santa Maria, Mãe de Deus, rogai por nós, pecadores, agora e na hora da nossa morte. Amém.
14: Glória ao Pai, ao Filho e ao Espírito Santo.
13: Como era no princípio, agora e sempre. Amém.
14: Ó meu bom Jesus, perdoai-nos e livrai-nos do fogo do inferno, e levai as almas todas para o céu, e socorrei principalmente das que mais precisarem.

0: Vamos iniciar mais um terço agora, os terços, os mistérios luminosos, os mistérios da luz. Contemplamos o primeiro mistério da luz, do batismo de Jesus no Rio Jordão.
1: E agora vamos trazer aqui para a sala dos milagres a Joelma. Joelma, o seu pedido é oração por Paulo Ricardo e Isabela Paloma, que eles consigam passar no concurso. Então aqui, eles estão entrando, Joelma, na sala dos milagres também. Vamos pedir a Nossa Senhora que eles consigam passar neste concurso. Pai nosso que estais no céu, santificado seja o vosso nome, venha a nós o vosso reino, seja feita a vossa vontade, assim na terra como no céu.
0: Pão nosso de cada dia nos dai hoje, perdoai-nos as nossas ofensas, assim como nós perdoamos a quem nos tem ofendido, e não nos deixeis cair em tentação, mas livrai-nos do mal. Amém.
1: Ave Maria, cheia de graça, o Senhor é convosco, bendita sois vós entre as mulheres, e bendito é o fruto do vosso ventre, Jesus.
0: Santa Maria, Mãe de Deus, rogai por nós, pecadores, agora e na hora de nossa morte. Amém.
1: Ave Maria, cheia de graça, o Senhor é convosco, bendita sois vós entre as mulheres, e bendito é o fruto do vosso ventre, Jesus.
0: Santa Maria, Mãe de Deus, rogai por nós, pecadores, agora e na hora de nossa morte. Amém.
1: Ave Maria, cheia de graça, o Senhor é convosco. Bendita sois vós entre as mulheres, e bendito é o fruto do vosso ventre, Jesus.
0: Santa Maria, Mãe de Deus, rogai por nós, pecadores, agora e na hora de nossa morte. Amém.
1: Ave Maria, cheia de graça, o Senhor é convosco. Bendita sois vós entre as mulheres, e bendito é o fruto do vosso ventre, Jesus.
0: Santa Maria, Mãe de Deus, rogai por nós, pecadores, agora e na hora de nossa morte. Amém.
1: Ave Maria, cheia de graça, o Senhor é convosco. Bendita sois vós entre as mulheres, e bendito é o fruto do vosso ventre, Jesus.
0: Santa Maria, Mãe de Deus, rogai por nós, pecadores, agora e na hora de nossa morte. Amém.
1: Ave Maria, cheia de graça, o Senhor é convosco. Bendita sois vós entre as mulheres, e bendito é o fruto do vosso ventre, Jesus.
0: Santa Maria, Mãe de Deus, rogai por nós, pecadores, agora e na hora de nossa morte. Amém.
1: Ave Maria, cheia de graça, o Senhor é convosco. Bendita sois vós entre as mulheres, e bendito é o fruto do vosso ventre, Jesus.
0: Santa Maria, Mãe de Deus, rogai por nós, pecadores, agora e na hora de nossa morte. Amém.
1: Ave Maria, cheia de graça, o Senhor é convosco. Bendita sois vós entre as mulheres, e bendito é o fruto do vosso ventre, Jesus.
0: Santa Maria, Mãe de Deus, rogai por nós, pecadores, agora e na hora de nossa morte. Amém.
1: Ave Maria, cheia de graça, o Senhor é convosco. Bendita sois vós entre as mulheres, e bendito é o fruto do vosso ventre, Jesus.
0: Santa Maria, Mãe de Deus, rogai por nós, pecadores, agora e na hora de nossa morte. Amém.
1: Ave Maria, cheia de graça, o Senhor é convosco. Bendita sois vós entre as mulheres, e bendito é o fruto do vosso ventre, Jesus.
0: Santa Maria, Mãe de Deus, rogai por nós, pecadores, agora e na hora de nossa morte. Amém.
1: Glória ao Pai, ao Filho e ao Espírito Santo,
0: como era num princípio, agora e sempre. Amém.
1: Ó meu bom Jesus, perdoai-nos, livrai-nos do fogo do inferno,
0: e levai as almas todas para o céu, e socorrei principalmente das que mais precisarem. Segundo mistério luminoso, contemplamos a autorrevelação de Jesus nas bodas de Caná.
1: E agora, aqui na Sala dos Milagres, você está vendo como está sendo rico e precioso esse rosário, um dia, um rosário a cada dia. Então, vai colocando aí, você que está no YouTube, o seu pedido, vai colocando a sua intenção, o seu impossível, mesmo que eu não fale o seu nome aqui, tenha certeza que todos os seus pedidos estão chegando aqui na Sala dos Milagres. E agora a Júlia Bach, que está pedindo pela sua empresa mudança de cidade e que consiga fechar os convênios, emprego para o seu marido e que possamos encontrar um local para morar e se instalar. Então, Júlia, o seu pedido está entrando aqui na Sala dos Milagres e Nossa Senhora vai olhar com muito carinho para a realidade de vocês. Pai nosso que estais no céu, santificado seja o vosso nome, venha a nós o vosso reino, seja feita a vossa vontade, assim na terra como no céu.
0: O pão nosso de cada dia nos dai hoje, perdoai-nos as nossas ofensas, assim como nós perdoamos a quem nos tem ofendido, e não nos deixeis cair em tentação, mas livrai-nos do mal. Amém.
1: Ave Maria, cheia de graça, o Senhor é convosco. Bendita sois vós entre as mulheres, e bendito é o fruto do vosso ventre, Jesus.
0: Santa Maria, Mãe de Deus, rogai por nós, pecadores, agora e na hora de nossa morte. Amém.
1: Ave Maria, cheia de graça, o Senhor é convosco. Bendita sois vós entre as mulheres, e bendito é o fruto do vosso ventre, Jesus.
0: Santa Maria, Mãe de Deus, rogai por nós, pecadores, agora e na hora de nossa morte. Amém.
1: Ave Maria, cheia de graça, o Senhor é convosco. Bendita sois vós entre as mulheres, e bendito é o fruto do vosso ventre, Jesus.
0: Santa Maria, Mãe de Deus, rogai por nós, pecadores, agora e na hora de nossa morte. Amém.
1: Ave Maria, cheia de graça, o Senhor é convosco. Bendita sois vós entre as mulheres, e bendito é o fruto do vosso ventre, Jesus.
0: Santa Maria, Mãe de Deus, rogai por nós, pecadores, agora e na hora de nossa morte. Amém.
1: Ave Maria, cheia de graça, o Senhor é convosco. Bendita sois vós entre as mulheres, e bendito é o fruto do vosso ventre, Jesus.
0: Santa Maria, Mãe de Deus, rogai por nós, pecadores, agora e na hora de nossa morte. Amém.
1: Ave Maria, cheia de graça, o Senhor é convosco. Bendita sois vós entre as mulheres, e bendito é o fruto do vosso ventre, Jesus.
0: Santa Maria, Mãe de Deus, rogai por nós, pecadores, agora e na hora de nossa morte. Amém.
1: Ave Maria, cheia de graça, o Senhor é convosco. Bendita sois vós entre as mulheres, e bendito é o fruto do vosso ventre, Jesus.
0: Santa Maria, Mãe de Deus, rogai por nós, pecadores, agora e na hora de nossa morte. Amém.
1: Ave Maria, cheia de graça, o Senhor é convosco. Bendita sois vós entre as mulheres, e bendito é o fruto do vosso ventre, Jesus.
0: Santa Maria, Mãe de Deus, rogai por nós, pecadores, agora e na hora de nossa morte. Amém.
1: Ave Maria, cheia de graça, o Senhor é convosco. Bendita sois vós entre as mulheres, e bendito é o fruto do vosso ventre, Jesus.
0: Santa Maria, Mãe de Deus, rogai por nós, pecadores, agora e na hora de nossa morte. Amém.
1: Ave Maria, cheia de graça, o Senhor é convosco. Bendita sois vós entre as mulheres, e bendito é o fruto do vosso ventre, Jesus.
0: Santa Maria, Mãe de Deus, rogai por nós, pecadores, agora e na hora de nossa morte. Amém.
1: Glória ao Pai, ao Filho e ao Espírito Santo,
0: como era num princípio, agora e sempre. Amém.
1: Ó meu Jesus,
0: perdoai-nos e livrai-nos do fogo do inferno, e levai as almas todas para o céu, e socorrei principalmente das que mais precisarem. Terceiro mistério luminoso, contemplamos o anúncio do reino de Deus e o convite à conversão.
1: E agora, aqui na sala dos milagres, vai deixando também a sua intenção, porque Nossa Senhora olha para o seu coração e sabe qual é a sua intenção. E agora aqui vamos colocar Solange Brandão, você que está pedindo pela recuperação da Eduarda, que está em tratamento do câncer. Então, Eduarda está aqui, você na sala dos milagres aqui, e Nossa Senhora vai lhe trazer uma graça especial. Pai nosso que estais no céu, santificado seja o vosso nome. Venha a nós o vosso reino, seja feita a vossa vontade, assim na terra como no céu.
0: O pão nosso de cada dia nos dai hoje, perdoai-nos as nossas ofensas, assim como nós perdoamos a quem nos tem ofendido, e não nos deixeis cair em tentação, mas livrai-nos do mal. Amém.
1: Ave Maria, cheia de graça, o Senhor é convosco. Bendita sois vós entre as mulheres, e bendito é o fruto do vosso ventre, Jesus.
0: Santa Maria, Mãe de Deus, rogai por nós, pecadores, agora e na hora de nossa morte. Amém.
1: Ave Maria, cheia de graça, o Senhor é convosco. Bendita sois vós entre as mulheres, e bendito é o fruto do vosso ventre, Jesus.
0: Santa Maria, Mãe de Deus, rogai por nós, pecadores, agora e na hora de nossa morte. Amém.
1: Ave Maria, cheia de graça, o Senhor é convosco. Bendita sois vós entre as mulheres, e bendito é o fruto do vosso ventre, Jesus.
0: Santa Maria, Mãe de Deus, rogai por nós, pecadores, agora e na hora de nossa morte. Amém.
1: Ave Maria, cheia de graça, o Senhor é convosco. Bendita sois vós entre as mulheres, e bendito é o fruto do vosso ventre, Jesus.
0: Santa Maria, Mãe de Deus, rogai por nós, pecadores, agora e na hora de nossa morte. Amém.
1: Ave Maria, cheia de graça, o Senhor é convosco. Bendita sois vós entre as mulheres, e bendito é o fruto do vosso ventre, Jesus.
0: Santa Maria, Mãe de Deus, rogai por nós, pecadores, agora e na hora de nossa morte. Amém.
1: Ave Maria, cheia de graça, o Senhor é convosco. Bendita sois vós entre as mulheres, e bendito é o fruto do vosso ventre, Jesus.
0: Santa Maria, Mãe de Deus, rogai por nós, pecadores, agora e na hora de nossa morte. Amém.
1: Ave Maria, cheia de graça, o Senhor é convosco. Bendita sois vós entre as mulheres, e bendito é o fruto do vosso ventre, Jesus.
0: Santa Maria, Mãe de Deus, rogai por nós, pecadores, agora e na hora de nossa morte. Amém.
1: Ave Maria, cheia de graça, o Senhor é convosco. Bendita sois vós entre as mulheres, e bendito é o fruto do vosso ventre, Jesus.
0: Santa Maria, Mãe de Deus, rogai por nós, pecadores, agora e na hora de nossa morte. Amém.
1: Ave Maria, cheia de graça, o Senhor é convosco. Bendita sois vós entre as mulheres, e bendito é o fruto do vosso ventre, Jesus.
0: Santa Maria, Mãe de Deus, rogai por nós, pecadores, agora e na hora de nossa morte. Amém.
1: Ave Maria, cheia de graça, o Senhor é convosco. Bendita sois vós entre as mulheres, e bendito é o fruto do vosso ventre, Jesus.
0: Santa Maria, Mãe de Deus, rogai por nós, pecadores, agora e na hora de nossa morte. Amém.
1: Ave Maria, cheia de graça, o Senhor é convosco. Bendita sois vós entre as mulheres, e bendito é o fruto do vosso ventre, Jesus.
0: Santa Maria, Mãe de Deus, rogai por nós, pecadores, agora e na hora de nossa morte. Amém.
1: Glória ao Pai, ao Filho e ao Espírito Santo,
0: como era no princípio, agora e sempre. Amém.
1: Ó meu Jesus,
0: perdoai-nos e livrai-nos do fogo do inferno, e levai as almas todas para o céu, e socorrei principalmente das que mais precisarem. Quarto mistério luminoso, contemplamos a transfiguração de Jesus no Monte Tabor.
1: E agora, aqui na Sala dos Milagres, Júlia Bastos, vamos colocar você e sua família e todas as necessidades que estão no seu coração. Pai nosso que estais no céu, santificado seja o vosso nome. Venha a nós o vosso reino. Seja feita a vossa vontade, assim na terra como no céu.
0: O pão nosso de cada dia nos dai hoje. Perdoai-nos as nossas ofensas, assim como nós perdoamos a quem nos tem ofendido, e não nos deixeis cair em tentação, mas livrai-nos do mal. Amém.
1: Ave Maria, cheia de graça, o Senhor é convosco, bendita sois vós entre as mulheres. E bendito é o fruto do vosso ventre, Jesus.
0: Santa Maria, Mãe de Deus, rogai por nós, pecadores, agora e na hora de nossa morte. Amém.
1: Ave Maria, cheia de graça, o Senhor é convosco. Bendita sois vós entre as mulheres. E bendito é o fruto do vosso ventre, Jesus.
0: Santa Maria, Mãe de Deus, rogai por nós, pecadores, agora e na hora de nossa morte. Amém.
1: Ave Maria, cheia de graça, o Senhor é convosco. Bendita sois vós entre as mulheres. E bendito é o fruto do vosso ventre, Jesus.
0: Santa Maria, Mãe de Deus, rogai por nós, pecadores, agora e na hora de nossa morte. Amém.
1: Ave Maria, cheia de graça, o Senhor é convosco. Bendita sois vós entre as mulheres. E bendito é o fruto do vosso ventre, Jesus.
0: Santa Maria, Mãe de Deus, rogai por nós, pecadores, agora e na hora de nossa morte. Amém.
1: Ave Maria, cheia de graça, o Senhor é convosco. Bendita sois vós entre as mulheres, e bendito é o fruto do vosso ventre, Jesus.
0: Santa Maria, Mãe de Deus, rogai por nós, pecadores, agora e na hora de nossa morte.
1: Bendita sois vós entre as mulheres, e bendito é o fruto do vosso ventre, Jesus.
0: Santa Maria, Mãe de Deus, rogai por nós.

0: Ave Maria, cheia de graça, o Senhor é convosco. Bendita sois vós entre as mulheres, e bendito é o fruto do vosso ventre, Jesus.
1: Santa Maria, Mãe de Deus, rogai por nós, pecadores, agora e na hora de nossa morte. Amém.
0: Ave Maria, cheia de graça, o Senhor é convosco. Bendita sois vós entre as mulheres, e bendito é o fruto do vosso ventre, Jesus.
1: Santa Maria, Mãe de Deus, rogai por nós, pecadores, agora e na hora de nossa morte. Amém.
0: Ave Maria, cheia de graça, o Senhor é convosco. Bendita sois vós entre as mulheres, e bendito é o fruto do vosso ventre, Jesus.
1: Santa Maria, Mãe de Deus, rogai por nós, pecadores, agora e na hora de nossa morte. Amém.
0: Ave Maria, cheia de graça, o Senhor é convosco. Bendita sois vós entre as mulheres, e bendito é o fruto do vosso ventre, Jesus.
1: Santa Maria, Mãe de Deus, rogai por nós, pecadores, agora e na hora de nossa morte. Amém.
0: Ave Maria, cheia de graça, o Senhor é convosco. Bendita sois vós entre as mulheres, e bendito é o fruto do vosso ventre, Jesus.
1: Santa Maria, Mãe de Deus, rogai por nós, pecadores, agora e na hora de nossa morte. Amém.
0: Glória ao Pai, ao Filho e ao Espírito Santo.
1: Como era no princípio, agora e sempre. Amém.
0: Ó meu Jesus,
1: perdoai-nos e livrai-nos do fogo do inferno, e levai as almas todas para o céu, e socorrei principalmente das que mais precisarem. Último e quinto mistério luminoso, contemplamos a instituição da Eucaristia, a última ceia.
0: E agora, aqui na Sala dos Milagres, nós rezamos por você e você reza conosco. Vamos colocar aqui a Maria Aparecida pela cura da dor de cabeça da sua mãe Maria Núbia. Então aqui a sua mãezinha está entrando na Sala dos Milagres e Nossa Senhora vai colocar o seu manto sobre a cabeça da sua mãezinha. Pai nosso que estais no céu, santificado seja o vosso nome, venha a nós o vosso reino, seja feita a vossa vontade, assim na terra como no céu.
1: O pão nosso de cada dia nos dai hoje, perdoai-nos as nossas ofensas, assim como nós perdoamos a quem nos tem ofendido, e não nos deixeis cair em tentação, mas livrai-nos do mal. Amém.
2: Meia-noite 51.
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1: Morte. Amém.
0: Ave Maria, cheia de graça, o Senhor é convosco. Bendita sois vós entre as mulheres, e bendito é o fruto do vosso ventre, Jesus.
1: Santa Maria, Mãe de Deus, rogai por nós, pecadores, agora e na hora de nossa morte. Amém.
0: Ave Maria, cheia de graça, o Senhor é convosco. Bendita sois vós entre as mulheres, e bendito é o fruto do vosso ventre, Jesus.
1: Santa Maria, Mãe de Deus, rogai por nós, pecadores, agora e na hora de nossa morte. Amém.
0: Ave Maria, cheia de graça, o Senhor é convosco. Bendita sois vós entre as mulheres, e bendito é o fruto do vosso ventre, Jesus.
1: Santa Maria, Mãe de Deus, rogai por nós, pecadores, agora e na hora de nossa morte. Amém.
0: Ave Maria, cheia de graça, o Senhor é convosco. Bendita sois vós entre as mulheres, e bendito é o fruto do vosso ventre, Jesus.
1: Santa Maria, Mãe de Deus, rogai por nós, pecadores, agora e na hora de nossa morte. Amém.
0: Ave Maria, cheia de graça, o Senhor é convosco. Bendita sois vós entre as mulheres, e bendito é o fruto do

0: E a Mãe de Deus, rogai por nós, pecadores, agora e na hora de nossa morte. Amém.
1: Ave Maria, cheia de graça, o Senhor é convosco. Bendita sois vós entre as mulheres, e bendito é o fruto do vosso ventre, Jesus.
0: Santa Maria, Mãe de Deus, rogai por nós, pecadores, agora e na hora de nossa morte. Amém.
1: Ave Maria, cheia de graça, o Senhor é convosco. Bendita sois vós entre as mulheres, e bendito é o fruto do vosso ventre, Jesus.
0: Santa Maria, Mãe de Deus, rogai por nós, pecadores, agora e na hora de nossa morte. Amém.
1: Ave Maria, cheia de graça, o Senhor é convosco. Bendita sois vós entre as mulheres, e bendito é o fruto do vosso ventre, Jesus.
0: Santa Maria, Mãe de Deus, rogai por nós, pecadores, agora e na hora de nossa morte. Amém.
1: Ave Maria, cheia de graça, o Senhor é convosco. Bendita sois vós entre as mulheres, e bendito é o fruto do vosso ventre, Jesus.
0: Santa Maria, Mãe de Deus, rogai por nós, pecadores, agora e na hora de nossa morte. Amém.
1: Glória ao Pai, ao Filho e ao Espírito Santo.
0: Como era num princípio, agora e sempre. Amém.
1: Ó meu Jesus,
0: perdoai-nos e livrai-nos do fogo do inferno, e levai as almas todas para o céu, e socorrei principalmente das que mais precisarem.

0: Vamos iniciar agora os mistérios dolorosos, os mistérios da dor. Primeiro mistério, contemplamos a agonia de Jesus no Horto das Oliveiras.
1: E agora aqui, nós estamos com você na Sala dos Milagres. Todas as suas intenções estão aqui, diante de Jesus sacramentado e na Sala dos Milagres de Nossa Senhora Aparecida. E vamos trazer agora aqui a Lelis Mauá. Mãezinha do céu, imploro que interceda junto ao seu filho pelo meu marido Rubens. Nunca mais coloque qualquer bebida alcoólica em sua boca. Então, Lelis, vamos agora colocar o seu marido, o seu esposo Rubens, aqui na Sala dos Milagres. Nossa Senhora vai trazer esta graça para você e sua família. Pai nosso que estais no céu, santificado seja o vosso nome, venha a nós o vosso reino, seja feita a vossa vontade, assim na terra como no céu.
0: O pão nosso de cada dia nos dai hoje, perdoai-nos as nossas ofensas, assim como nós perdoamos a quem nos tem ofendido, e não nos deixeis cair em tentação, mas livrai-nos do mal. Ave Maria, cheia de graça, o Senhor é convosco. Bendita sois vós entre as mulheres, e bendito o fruto do vosso ventre, Jesus.
1: Santa Maria, Mãe de Deus, rogai por nós, pecadores, agora e na hora da nossa morte. Amém.
0: Ave Maria, cheia de graça, o Senhor é convosco. Bendita sois vós entre as mulheres, e bendito o fruto do vosso ventre, Jesus.
1: Santa Maria, Mãe de Deus, rogai por nós, pecadores, agora e na hora da nossa morte. Amém.
0: Ave Maria, cheia de graça, o Senhor é convosco. Bendita sois vós entre as mulheres, e bendito o fruto do vosso ventre, Jesus.
1: Santa Maria, Mãe de Deus, rogai por nós, pecadores, agora e na hora da nossa morte. Amém.
0: Ave Maria, cheia de graça, o Senhor é convosco. Bendita sois vós entre as mulheres, e bendito é o fruto do vosso ventre, Jesus.
1: Santa Maria, Mãe de Deus, rogai por nós, pecadores, agora e na hora da nossa morte. Amém.
0: Ave Maria, cheia de graça, o Senhor é convosco. Bendita sois vós entre as mulheres, e bendito é o fruto do vosso ventre, Jesus.
1: Santa Maria, Mãe de Deus, rogai por nós, pecadores, agora e na hora da nossa morte. Amém.
0: Ave Maria, cheia de graça, o Senhor é convosco. Bendita sois vós entre as mulheres, e bendito é o fruto do vosso ventre, Jesus.
1: Santa Maria, Mãe de Deus, rogai por nós, pecadores, agora e na hora da nossa morte. Amém.
0: Ave Maria, cheia de graça, o Senhor é convosco. Bendita sois vós entre as mulheres, e bendito é o fruto do vosso ventre, Jesus.
1: Santa Maria, Mãe de Deus, rogai por nós, pecadores, agora e na hora da nossa morte. Amém.
0: Ave Maria, cheia de graça, o Senhor é convosco. Bendita sois vós entre as mulheres, e bendito é o fruto do vosso ventre, Jesus.
1: Santa Maria, Mãe de Deus, rogai por nós, pecadores, agora e na hora da nossa morte. Amém.
0: Ave Maria, cheia de graça, o Senhor é convosco. Bendita sois vós entre as mulheres, e bendito é o fruto do vosso ventre, Jesus.
1: Santa Maria, Mãe de Deus, rogai por nós, pecadores, agora e na hora da nossa morte. Amém.
0: Ave Maria, cheia de graça, o Senhor é convosco. Bendita sois vós entre as mulheres, e bendito é o fruto do vosso ventre, Jesus.
1: Santa Maria, Mãe de Deus, rogai por nós, pecadores, agora e na hora da nossa morte. Amém.
0: Glória ao Pai, ao Filho e ao Espírito Santo.
1: Como era no princípio, agora e sempre. Amém.
0: Ó meu bom Jesus, perdoai-nos e livrai-nos do fogo do inferno, e levai as almas todas para o céu, e socorrei principalmente das que mais precisarem. Segundo o mistério doloroso, contemplamos a flagelação do nosso Senhor Jesus Cristo, atado à coluna.
1: E agora, aqui na sala dos milagres, vamos colocar todos vocês que estão aqui conosco, rezando, você que está em casa, na rádio, na TV, no YouTube, vamos pedir aqui pela agradecer pela cura do câncer de José de Curitiba. Rexpress, o seu pedido, esta cura do câncer, vamos agradecer a Mãezinha do Céu. Também na Sala dos Milagres nós precisamos ser gratos a ela por todas as graças que recebemos. Então, aqui a cura do câncer do José. Pai nosso que estais no céu, santificado seja o vosso nome, venha a nós o vosso reino, seja feita a vossa vontade, assim na terra como no céu.
0: O pão nosso de cada dia nos dai hoje, perdoai-nos as nossas ofensas, assim como nós perdoamos a quem nos tem ofendido, e não nos deixeis cair em tentação, mas livrai-nos do mal. Amém. Ave Maria, cheia de graça, o Senhor é convosco. Bendita sois vós entre as mulheres, e bendito é o fruto do vosso ventre, Jesus.
1: Santa Maria, Mãe de Deus, rogai por nós, pecadores, agora e na hora da nossa morte. Amém.
0: Ave Maria, cheia de graça, o Senhor é convosco. Bendita sois vós entre as mulheres, e bendito é o fruto do vosso ventre, Jesus.
1: Santa Maria, Mãe de Deus, rogai por nós, pecadores, agora e na hora da nossa morte. Amém.
0: Ave Maria, cheia de graça, o Senhor é convosco. Bendita sois vós entre as mulheres, e bendito é o fruto do vosso ventre, Jesus.
1: Santa Maria, Mãe de Deus, rogai por nós, pecadores, agora e na hora da nossa morte. Amém.
0: Ave Maria, cheia de graça, o Senhor é convosco. Bendita sois vós entre as mulheres, e bendito é o fruto do vosso ventre, Jesus.
1: Santa Maria, Mãe de Deus, rogai por nós, pecadores, agora e na hora da nossa morte. Amém.
0: Ave Maria, cheia de graça, o Senhor é convosco. Bendita sois vós entre as mulheres, e bendito é o fruto do vosso ventre, Jesus.
1: Santa Maria, Mãe de Deus, rogai por nós, pecadores, agora e na hora da nossa morte. Amém.
0: Ave Maria, cheia de graça, o Senhor é convosco. Bendita sois vós entre as mulheres, e bendito é o fruto do vosso ventre, Jesus.
1: Santa Maria, Mãe de Deus, rogai por nós, pecadores, agora e na hora da nossa morte. Amém.
0: Ave Maria, cheia de graça, o Senhor é convosco. Bendita sois vós entre as mulheres, e bendito é o fruto do vosso ventre, Jesus.
1: Santa Maria, Mãe de Deus, rogai por nós, pecadores, agora e na hora da nossa morte. Amém.
0: Ave Maria, cheia de graça, o Senhor é convosco. Bendita sois vós entre as mulheres, e bendito é o fruto do vosso ventre, Jesus.
1: Santa Maria, Mãe de Deus, rogai por nós, pecadores, agora e na hora da nossa morte. Amém.
0: Ave Maria, cheia de graça, o Senhor é convosco. Bendita sois vós entre as mulheres, e bendito é o fruto do vosso ventre, Jesus.
1: Santa Maria, Mãe de Deus, rogai por nós, pecadores, agora e na hora da nossa morte. Amém.
0: Ave Maria, cheia de graça, o Senhor é convosco. Bendita sois vós entre as mulheres, e bendito é o fruto do vosso ventre, Jesus.
1: Santa Maria, Mãe de Deus, rogai por nós, pecadores, agora e na hora da nossa morte. Amém.
0: Glória ao Pai, ao Filho e ao Espírito Santo.
1: Como era no princípio, agora e sempre. Amém.
0: Ó meu bom Jesus, perdoai-nos e livrai-nos do fogo do inferno, e levai as almas todas para o céu, e socorrei principalmente das que mais precisarem. Terceiro mistério doloroso, contemplamos a coroação de espinhos do nosso Senhor Jesus Cristo.
1: E agora estamos aqui na sala dos milagres. Nossa Senhora olha para a sua causa, para o seu coração, para a sua necessidade. São tantas e tantas intenções que vão chegando aqui. E vamos colocar agora, aqui na sala dos milagres, a Terezinha Jerônimo Costa. Ela pede pela saúde física e financeira minha, da minha família, em especial a saúde da minha filha Ana Kelly. Então, Terezinha, aqui está o nome da sua família, da sua filha, de tudo isto que você traz no coração. Nossa Senhora está recebendo o seu pedido aqui na sala dos milagres. Pai nosso que estais no céu, santificado seja o vosso nome, venha a nós o vosso reino, seja feita a vossa vontade, assim na terra como no céu.
0: O pão nosso de cada dia nos dai hoje, perdoai-nos as nossas ofensas, assim como nós perdoamos a quem nos tem ofendido, e não nos deixeis cair em tentação, mas livrai-nos do mal. Ave Maria, cheia de graça, o Senhor é convosco. Bendita sois vós entre as mulheres, e bendito é o fruto do vosso ventre, Jesus.
1: Santa Maria, Mãe de Deus, rogai por nós, pecadores, agora e na hora da nossa morte. Amém.
0: Ave Maria, cheia de graça, o Senhor é convosco. Bendita sois vós entre as mulheres, e bendito é o fruto do vosso ventre, Jesus.
1: Santa Maria, Mãe de Deus, rogai por nós, pecadores, agora e na hora da nossa morte. Amém.
0: Ave Maria, cheia de graça, o Senhor é convosco. Bendita sois vós entre as mulheres, e bendito é o fruto do vosso ventre, Jesus.
1: Santa Maria, Mãe de Deus, rogai por nós, pecadores, agora e na hora da nossa morte. Amém.
0: Ave Maria, cheia de graça, o Senhor é convosco. Bendita sois vós entre as mulheres, e bendito é o fruto do vosso ventre, Jesus.
1: Santa Maria, Mãe de Deus, rogai por nós, pecadores, agora e na hora da nossa morte. Amém.
0: Ave Maria, cheia de graça, o Senhor é convosco. Bendita sois vós entre as mulheres, e bendito é o fruto do vosso ventre, Jesus.
1: Santa Maria, Mãe de Deus, rogai por nós, pecadores, agora e na hora da nossa morte. Amém.
0: Ave Maria, cheia de graça, o Senhor é convosco. Bendita sois vós entre as mulheres, e bendito é o fruto do vosso ventre, Jesus.
1: Santa Maria, Mãe de Deus, rogai por nós, pecadores, agora e na hora da nossa morte. Amém.
0: Ave Maria, cheia de graça, o Senhor é convosco. Bendita sois vós entre as mulheres, e bendito é o fruto do vosso ventre, Jesus.
1: Santa Maria, Mãe de Deus, rogai por nós, pecadores, agora e na hora da nossa morte. Amém.
0: Ave Maria, cheia de graça, o Senhor é convosco. Bendita sois vós entre as mulheres, e bendito é o fruto do vosso ventre, Jesus.
1: Santa Maria, Mãe de Deus, rogai por nós, pecadores, agora e na hora da nossa morte. Amém.
0: Ave Maria, cheia de graça, o Senhor é convosco. Bendita sois vós entre as mulheres, e bendito é o fruto do vosso ventre, Jesus.
1: Santa Maria, Mãe de Deus, rogai por nós, pecadores, agora e na hora da nossa morte. Amém.
0: Ave Maria, cheia de graça, o Senhor é convosco. Bendita sois vós entre as mulheres, e bendito é o fruto do vosso ventre, Jesus.
1: Santa Maria, Mãe de Deus, rogai por nós, pecadores, agora e na hora da nossa morte. Amém.
0: Glória ao Pai, ao Filho e ao Espírito Santo.
1: Como era no princípio, agora e sempre. Amém.
0: Ó meu bom Jesus, perdoai-nos e livrai-nos do fogo do inferno, e levai as almas todas para o céu, e socorrei principalmente das que mais precisarem. Quarto mistério doloroso, contemplamos Jesus carregando a sua pesada cruz.
1: E vamos colocar junto com esta intenção aqui, aliás, com esta contemplação da cruz de Jesus, todas as nossas cruzes também, e aqui na Sala dos Milagres, a Terezinha Zequim pede a Nossa Senhora pela cura das noras Gisele, Flá e Ranauê, e o genro Inácio. Então, Terezinha, por todas estas suas intenções, seus pedidos para suas noras e genro, Nossa Senhora trará uma luz, a luz necessária para eles. Pai nosso, que estais no céu, santificado seja o vosso nome, venha a nós o vosso reino, seja feita a vossa vontade, assim na terra como no céu.
0: O pão nosso de cada dia nos dai hoje, perdoai-nos as nossas ofensas, assim como nós perdoamos a quem nos tem ofendido, e não nos deixeis cair em tentação, mas livrai-nos do mal. Amém. Ave Maria, cheia de graça, o Senhor é convosco. Bendita sois vós entre as mulheres, e bendito é o fruto do vosso ventre, Jesus.
1: Santa Maria, Mãe de Deus, rogai por nós, pecadores, agora e na hora da nossa morte. Amém.
0: Ave Maria, cheia de graça, o Senhor é convosco. Bendita sois vós entre as mulheres, e bendito é o fruto do vosso ventre, Jesus.
1: Santa Maria, Mãe de Deus, rogai por nós, pecadores, agora e na hora da nossa morte. Amém.
0: Ave Maria, cheia de graça, o Senhor é convosco. Bendita sois vós entre as mulheres, e bendito é o fruto do vosso ventre, Jesus.
1: Santa Maria, Mãe de Deus, rogai por nós, pecadores, agora e na hora da nossa morte. Amém.
0: Ave Maria, cheia de graça, o Senhor é convosco. Bendita sois vós entre as mulheres, e bendito é o fruto do vosso ventre, Jesus.
1: Santa Maria, Mãe de Deus, rogai por nós, pecadores, agora e na hora da nossa morte. Amém.
0: Ave Maria, cheia de graça, o Senhor é convosco. Bendita sois vós entre as mulheres, e bendito é o fruto do vosso ventre, Jesus.
1: Santa Maria, Mãe de Deus, rogai por nós, pecadores, agora e na hora da nossa morte. Amém.
0: Ave Maria, cheia de graça, o Senhor é convosco. Bendita sois vós entre as mulheres, e bendito é o fruto do vosso ventre, Jesus.
1: Santa Maria, Mãe de Deus, rogai por nós, pecadores, agora e na hora da nossa morte. Amém.
0: Ave Maria, cheia de graça, o Senhor é convosco. Bendita sois vós entre as mulheres, e bendito é o fruto do vosso ventre, Jesus.
1: Santa Maria, Mãe de Deus, rogai por nós, pecadores, agora e na hora da nossa morte. Amém.
0: Ave Maria, cheia de graça, o Senhor é convosco. Bendita sois vós entre as mulheres, e bendito é o fruto do vosso ventre, Jesus.
1: Santa Maria, Mãe de Deus, rogai por nós, pecadores, agora e na hora da nossa morte. Amém.
0: Ave Maria, cheia de graça, o Senhor é convosco. Bendita sois vós entre as mulheres, e bendito é o fruto do vosso ventre, Jesus.
1: Santa Maria, Mãe de Deus, rogai por nós, pecadores, agora e na hora da nossa morte. Amém.
0: Ave Maria, cheia de graça, o Senhor é convosco. Bendita sois vós entre as mulheres, e bendito é o fruto do vosso ventre, Jesus.
1: Santa Maria, Mãe de Deus, rogai por nós, pecadores, agora e na hora da nossa morte. Amém.
0: Glória ao Pai, ao Filho e ao Espírito Santo.
1: Como era no princípio, agora e sempre. Amém.
0: Ó meu bom Jesus,
1: perdoai-nos
0: e livrai-nos do fogo do inferno. E levai as almas todas para o céu. E socorrei principalmente das que mais precisarem. Quinto e último mistério doloroso, Jesus morre na cruz.
1: E agora, aqui na Sala dos Milagres, vamos trazer a Rosane Figueiredo, de Criciúma, Santa Catarina. Agradeço a Deus por me sustentar no cuidado com minha mãe, Maria de Lourdes, que sofreu AVC e teve seu braço quebrado. Então, Rosane, vamos colocar você e sua mãezinha aqui na Sala dos Milagres. Nossa Senhora vai iluminar você e sua mãe na recuperação dela também, Rosane, e sinta uma graça chegando até vocês através desta luz que Nossa Senhora traz para vocês. Pai nosso que estais no céu, santificado seja o vosso nome. Venha a nós o vosso reino, seja feita a vossa vontade, assim na terra como no céu.
0: O pão nosso de cada dia nos dai hoje, perdoai-nos as nossas ofensas, assim como nós perdoamos a quem nos tem ofendido. E não nos deixeis cair em tentação, mas livrai-nos do mal. Amém. Ave Maria, cheia de graça, o Senhor é convosco. Bendita sois vós entre as mulheres, e bendito é o fruto do vosso ventre, Jesus.
1: Santa Maria, Mãe de Deus, rogai por nós, pecadores, agora e na hora da nossa morte. Amém.
0: Ave Maria, cheia de graça, o Senhor é convosco. Bendita sois vós entre as mulheres, e bendito é o fruto do vosso ventre, Jesus.
1: Santa Maria, Mãe de Deus, rogai por nós, pecadores, agora e na hora da nossa morte. Amém.
0: Ave Maria, cheia de graça, o Senhor é convosco. Bendita sois vós entre as mulheres, e bendito é o fruto do vosso ventre, Jesus.
1: Santa Maria, Mãe de Deus, rogai por nós, pecadores, agora e na hora da nossa morte. Amém.
0: Ave Maria, cheia de graça, o Senhor é convosco. Bendita sois vós entre as mulheres, e bendito é o fruto do vosso ventre, Jesus.
1: Santa Maria, Mãe de Deus, rogai por nós, pecadores, agora e na hora da nossa morte. Amém.
0: Ave Maria, cheia de graça, o Senhor é convosco. Bendita sois vós entre as mulheres, e bendito é o fruto do vosso ventre, Jesus.
1: Santa Maria, Mãe de Deus, rogai por nós, pecadores, agora e na hora da nossa morte. Amém.
0: Ave Maria, cheia de graça, o Senhor é convosco. Bendita sois vós entre as mulheres, e bendito é o fruto do vosso ventre, Jesus.
1: Santa Maria, Mãe de Deus, rogai por nós, pecadores, agora e na hora da nossa morte. Amém.
0: Ave Maria, cheia de graça, o Senhor é convosco. Bendita sois vós entre as mulheres, e bendito é o fruto do vosso ventre, Jesus.
1: Santa Maria, Mãe de Deus, rogai por nós, pecadores, agora e na hora da nossa morte. Amém.
0: Ave Maria, cheia de graça, o Senhor é convosco. Bendita sois vós entre as mulheres, e bendito é o fruto do vosso ventre, Jesus.
1: Santa Maria, Mãe de Deus, rogai por nós, pecadores, agora e na hora da nossa morte. Amém.
0: Ave Maria, cheia de graça, o Senhor é convosco. Bendita sois vós entre as mulheres, e bendito é o fruto do vosso ventre, Jesus.
1: Santa Maria, Mãe de Deus, rogai por nós, pecadores, agora e na hora da nossa morte. Amém.
0: Ave Maria, cheia de graça, o Senhor é convosco. Bendita sois vós entre as mulheres, e bendito é o fruto do vosso ventre, Jesus.
1: Santa Maria, Mãe de Deus, rogai por nós, pecadores, agora e na hora da nossa morte. Amém.
0: Glória ao Pai, ao Filho e ao Espírito Santo.
1: Como era no princípio, agora e sempre. Amém.
0: Ó meu bom Jesus, perdoai-nos e livrai-nos do fogo do inferno, e levai as almas todas para o céu, e socorrei principalmente as que mais precisarem.

0: Os mistérios gloriosos, os mistérios da glória. Continue deixando o seu pedido de oração, interagindo conosco. Você que nos acompanha de todo o Brasil e também além Brasil, nas nossas redes sociais. E também na rádio 99.5, acompanhando também aí no conforto, talvez, do seu carro, do seu computador. Você também pode deixar o seu pedido de oração. Nesse primeiro mistério glorioso, os mistérios da glória do Senhor, contemplamos a ressurreição do nosso Senhor Jesus Cristo.
1: E agora, aqui na sala dos milagres, olha só que alegria estar aqui com você, trazer você, sua família, suas causas para a sala dos milagres de Nossa Senhora. São tantos milagres. O rosário é a nossa maior arma, a nossa maior proteção. E aqui na sala dos milagres, agora vamos colocar a Beatriz, que está pedindo pela cura do marido Fabiano, da depressão e das curas e das crises de ansiedade. Então, Beatriz, está aqui o seu pedido na sala dos milagres, pedindo este milagre pela cura da depressão e ansiedade do seu marido. Pai nosso, que estais no céu, santificado seja o vosso nome. Venha a nós o vosso reino. Seja feita a vossa vontade, assim na terra como no céu.
0: O pão nosso de cada dia nos dai hoje. Perdoai-nos as nossas ofensas, assim como nós perdoamos a quem nos tem ofendido. E não nos deixeis cair em tentação, mas livrai-nos do mal. Amém.
1: Ave Maria, cheia de graça, o Senhor é convosco. Bendita sois vós entre as mulheres, e bendito é o fruto do vosso ventre, Jesus.
0: Santa Maria, Mãe de Deus, rogai por nós, pecadores, agora e na hora de nossa morte. Amém.
1: Ave Maria, cheia de graça, o Senhor é convosco. Bendita sois vós entre as mulheres, e bendito é o fruto do vosso ventre, Jesus.
0: Santa Maria, Mãe de Deus, rogai por nós, pecadores, agora e na hora de nossa morte. Amém.
1: Ave Maria, cheia de graça, o Senhor é convosco. Bendita sois vós entre as mulheres, e bendito é o fruto do vosso ventre, Jesus.
0: Santa Maria, Mãe de Deus, rogai por nós, pecadores, agora e na hora de nossa morte. Amém.
1: Ave Maria, cheia de graça, o Senhor é convosco. Bendita sois vós entre as mulheres, e bendito é o fruto do vosso ventre, Jesus.
0: Santa Maria, Mãe de Deus, rogai por nós, pecadores, agora e na hora de nossa morte. Amém.
1: Ave Maria, cheia de graça, o Senhor é convosco. Bendita sois vós entre as mulheres, e bendito é o fruto do vosso ventre, Jesus.
0: Santa Maria, Mãe de Deus, rogai por nós, pecadores, agora e na hora de nossa morte. Amém.
1: Ave Maria, cheia de graça, o Senhor é convosco. Bendita sois vós entre as mulheres, e bendito é o fruto do vosso ventre, Jesus.
0: Santa Maria, Mãe de Deus, rogai por nós, pecadores, agora e na hora de nossa morte. Amém.
1: Ave Maria, cheia de graça, o Senhor é convosco. Bendita sois vós entre as mulheres, e bendito é o fruto do vosso ventre, Jesus.
0: Santa Maria, Mãe de Deus, rogai por nós, pecadores, agora e na hora de nossa morte. Amém.
1: Ave Maria, cheia de graça, o Senhor é convosco. Bendita sois vós entre as mulheres, e bendito é o fruto do vosso ventre, Jesus.
0: Santa Maria, Mãe de Deus, rogai por nós, pecadores, agora e na hora de nossa morte. Amém.
1: Ave Maria, cheia de graça, o Senhor é convosco. Bendita sois vós entre as mulheres, e bendito é o fruto do vosso ventre, Jesus.
0: Santa Maria, Mãe de Deus, rogai por nós, pecadores, agora e na hora de nossa morte. Amém.
1: Ave Maria, cheia de graça, o Senhor é convosco. Bendita sois vós entre as mulheres, e bendito é o fruto do vosso ventre, Jesus.
0: Santa Maria, Mãe de Deus, rogai por nós, pecadores, agora e na hora de nossa morte. Amém.
1: Glória ao Pai, ao Filho e ao Espírito Santo,
0: como era num princípio, agora e sempre. Amém.
1: Ó meu bom Jesus, perdoai-nos e livrai-nos do fogo do inferno,
0: e levai as almas todas para o céu,
1: e socorrei principalmente das que mais precisarem.
0: No segundo mistério glorioso, contemplamos a ascensão de Jesus ao céu.
1: E aqui na sala dos milagres, imagine que você está aqui. Esta vela representa todos os seus pedidos, todas as suas intenções, todos vocês que estão aqui, aí no YouTube, na rádio, na TV, todos, Nossa Senhora e Jesus Sacramentado, olham para você neste momento e acolhem tudo o que está no seu coração. E aqui vamos trazer a Aparecida da Conceição, que pede oração pela conversão do Adão e da sua família. Então, está aqui na Sala dos Milagres o Adão e toda a sua família. Aparecida, Nossa Senhora está acolhendo e esta luz chegará até vocês. Pai nosso que estais no céu, santificado seja o vosso nome, venha a nós o vosso reino, seja feita a vossa vontade, assim na terra como no céu.
0: O pão nosso de cada dia nos dai hoje, perdoai-nos as nossas ofensas, assim como nós perdoamos a quem nos tem ofendido, e não nos deixeis cair em tentação, mas livrai-nos do mal.
1: Ave Maria, cheia de graça, o Senhor é convosco. Bendita sois vós entre as mulheres, e bendito é o fruto do vosso ventre, Jesus.
0: Santa Maria, Mãe de Deus, rogai por nós, pecadores, agora e na hora de nossa morte. Amém.
1: Ave Maria, cheia de graça, o Senhor é convosco. Bendita sois vós entre as mulheres, e bendito é o fruto do vosso ventre, Jesus.
0: Santa Maria, Mãe de Deus, rogai por nós, pecadores, agora e na hora de nossa morte. Amém.
1: Ave Maria, cheia de graça, o Senhor é convosco. Bendita sois vós entre as mulheres, e bendito é o fruto do vosso ventre, Jesus.
0: Santa Maria, Mãe de Deus, rogai por nós, pecadores, agora e na hora de nossa morte. Amém.
1: Ave Maria, cheia de graça, o Senhor é convosco. Bendita sois vós entre as mulheres, e bendito é o fruto do vosso ventre, Jesus.
0: Santa Maria, Mãe de Deus, rogai por nós, pecadores, agora e na hora de nossa morte. Amém.
1: Ave Maria, cheia de graça, o Senhor é convosco. Bendita sois vós entre as mulheres, e bendito é o fruto do vosso ventre, Jesus.
0: Santa Maria, Mãe de Deus, rogai por nós, pecadores, agora e na hora de nossa morte. Amém.
1: Ave Maria, cheia de graça, o Senhor é convosco. Bendita sois vós entre as mulheres, e bendito é o fruto do vosso ventre, Jesus.
0: Santa Maria, Mãe de Deus, rogai por nós, pecadores, agora e na hora da nossa morte. Amém.
1: Ave Maria, cheia de graça, o Senhor é convosco. Bendita sois vós entre as mulheres, e bendito é o fruto do vosso ventre, Jesus.
0: Santa Maria, Mãe de Deus, rogai por nós, pecadores, agora e na hora de nossa morte. Amém.
1: Ave Maria, cheia de graça, o Senhor é convosco. Bendita sois vós entre as mulheres, e bendito é o fruto do vosso ventre, Jesus.
0: Santa Maria, Mãe de Deus, rogai por nós, pecadores, agora e na hora de nossa morte. Amém.
1: Ave Maria, cheia de graça, o Senhor é convosco. Bendita sois vós entre as mulheres,
0: e bendito é o fruto do vosso ventre, Jesus. Santa Maria, Mãe de Deus, rogai por nós, pecadores, agora e na hora de nossa morte. Amém.
1: Ave Maria, cheia de graça, o Senhor é convosco. Bendita sois vós entre as mulheres, e bendito é o fruto do vosso ventre, Jesus.
0: Santa Maria, Mãe de Deus, rogai por nós, pecadores, agora e na hora da nossa morte. Amém.
1: Glória ao Pai, ao Filho e ao Espírito Santo,
0: como era num princípio, agora e sempre. Amém.
1: Ó meu Jesus,
0: perdoai-nos e livrai-nos do fogo do inferno, e levai as almas todas para o céu, e socorrei principalmente das que mais precisarem. Terceiro mistério glorioso, os mistérios da glória. Vamos contemplar a descida do Espírito Santo sobre os apóstolos, reunidos no cenáculo com Maria Santíssima.

0: estão aqui. Todas as suas intenções estão aqui. Nós rezamos por você, você reza conosco. E agora trazemos aqui o Vitor Ferreira, que pede, o Vitor Ferreira Barretos de Dourados, Mato Grosso do Sul, peço oração para minha família e a professora Giovana. Então está aqui, Vitor, as suas intenções, os seus pedidos pela sua família e pela professora Giovana, aqui na Sala dos Milagres. Pai nosso que estais no céu, santificado seja o vosso nome. Venha a nós o vosso reino, seja feita a vossa vontade, assim na terra como no céu.
1: O pão nosso de cada dia nos dai hoje, perdoai-nos as nossas ofensas, assim como nós perdoamos a quem nos tem ofendido. E não nos deixeis cair em tentação, mas livrai-nos do mal. Amém.
0: Ave Maria, cheia de graça, o Senhor é convosco. Bendita sois vós entre as mulheres, e bendito é o fruto do vosso ventre, Jesus.
1: Santa Maria, Mãe de Deus, rogai por nós, pecadores, agora e na hora da nossa morte. Amém.
0: Ave Maria, cheia de graça, o Senhor é convosco. Bendita sois vós entre as mulheres, e bendito é o fruto do vosso ventre, Jesus.
1: Santa Maria, Mãe de Deus, rogai por nós, pecadores, agora e na hora de nossa morte. Amém.
0: Ave Maria, cheia de graça, o Senhor é convosco. Bendita sois vós entre as mulheres, e bendito é o fruto do vosso ventre, Jesus.
1: Santa Maria, Mãe de Deus, rogai por nós, pecadores, agora e na hora de nossa morte. Amém.
0: Ave Maria, cheia de graça, o Senhor é convosco. Bendita sois vós entre as mulheres, e bendito é o fruto do vosso ventre, Jesus.
1: Santa Maria, Mãe de Deus, rogai por nós, pecadores, agora e na hora de nossa morte. Amém.
0: Ave Maria, cheia de graça, o Senhor é convosco. Bendita sois vós entre as mulheres, e bendito é o fruto do vosso ventre, Jesus.
1: Santa Maria, Mãe de Deus, rogai por nós, pecadores, agora e na hora de nossa morte. Amém.
0: Ave Maria, cheia de graça, o Senhor é convosco. Bendita sois vós entre as mulheres, e bendito é o fruto do vosso ventre, Jesus.
1: Santa Maria, Mãe de Deus, rogai por nós, pecadores, agora e na hora de nossa morte. Amém.
0: Ave Maria, cheia de graça, o Senhor é convosco. Bendita sois vós entre as mulheres, e bendito é o fruto do vosso ventre, Jesus.
1: Santa Maria, Mãe de Deus, rogai por nós, pecadores, agora e na hora de nossa morte. Amém.
0: Ave Maria, cheia de graça, o Senhor é convosco. Bendita sois vós entre as mulheres, e bendito é o fruto do vosso ventre, Jesus.
1: Santa Maria, Mãe de Deus, rogai por nós, pecadores, agora e na hora da nossa morte. Amém.
0: Ave Maria, cheia de graça, o Senhor é convosco. Bendita sois vós entre as mulheres, e bendito é o fruto do vosso ventre, Jesus.
1: Santa Maria, Mãe de Deus, rogai por nós, pecadores, agora e na hora da nossa morte. Amém.
0: Ave Maria, cheia de graça, o Senhor é convosco. Bendita sois vós entre as mulheres, e bendito é o fruto do vosso ventre, Jesus.
1: Santa Maria, Mãe de Deus, rogai por nós, pecadores, agora e na hora da nossa morte. Amém.
0: Glória ao Pai, ao Filho e ao Espírito Santo.
1: Como era num princípio, agora e sempre. Amém. Ó meu Jesus, perdoai-nos e livrai-nos do fogo do inferno, e levai as almas todas para o céu, e socorrei principalmente as que mais precisarem. E vamos já para o quarto mistério glorioso, os mistérios da glória do Senhor. Neste quarto mistério glorioso, contemplamos a assunção de Nossa Senhora ao céu.
0: E aqui na Sala dos Milagres, você está aqui, o seu milagre está escrito nesta sala também. E vamos trazer a Zeoli Ferreira, que pede orações para minha saúde. Estou fazendo tratamento de quimioterapia e radioterapia. Então vamos pedir pela sua saúde e pela cura da sua enfermidade, Zeoli. O seu pedido está aqui na Sala dos Milagres e Nossa Senhora vai iluminar o seu tratamento. Pai nosso que estais no céu, santificado seja o vosso nome, venha a nós o vosso reino, seja feita a vossa vontade, assim na terra como no céu.
1: O pão nosso de cada dia nos dai hoje, perdoai-nos as nossas ofensas, assim como nós perdoamos a quem nos tem ofendido, e não nos deixeis cair em tentação, mas livrai-nos do mal. Amém.
0: Ave Maria, cheia de graça, o Senhor é convosco. Bendita sois vós entre as mulheres, e bendito é o fruto do vosso ventre, Jesus.
1: Santa Maria, Mãe de Deus, rogai por nós, pecadores, agora e na hora da nossa morte. Amém.
0: Ave Maria, cheia de graça, o Senhor é convosco. Bendita sois vós entre as mulheres, e bendito é o fruto do vosso ventre, Jesus.
1: Santa Maria, Mãe de Deus, rogai por nós, pecadores, agora e na hora da nossa morte. Amém.
0: Ave Maria, cheia de graça, o Senhor é convosco. Bendita sois vós entre as mulheres, e bendito é o fruto do vosso ventre, Jesus.
1: Santa Maria, Mãe de Deus, rogai por nós, pecadores, agora e na hora da nossa morte. Amém.
0: Ave Maria, cheia de graça, o Senhor é convosco. Bendita sois vós entre as mulheres, e bendito é o fruto do vosso ventre, Jesus.
1: Santa Maria, Mãe de Deus, rogai por nós, pecadores, agora e na hora da nossa morte. Amém.
0: Ave Maria, cheia de graça, o Senhor é convosco. Bendita sois vós entre as mulheres, e bendito é o fruto do vosso ventre, Jesus.
1: Santa Maria, Mãe de Deus, rogai por nós, pecadores, agora e na hora da nossa morte. Amém.
0: Ave Maria, cheia de graça, o Senhor é convosco. Bendita sois vós entre as mulheres, e bendito é o fruto do vosso ventre, Jesus.
1: Santa Maria, Mãe de Deus, rogai por nós, pecadores, agora e na hora da nossa morte. Amém.
0: Ave Maria, cheia de graça, o Senhor é convosco. Bendita sois vós entre as mulheres, e bendito é o fruto do vosso ventre, Jesus.
1: Santa Maria, Mãe de Deus, rogai por nós, pecadores, agora e na hora da nossa morte. Amém.
0: Ave Maria, cheia de graça, o Senhor é convosco. Bendita sois vós entre as mulheres, e bendito é o fruto do vosso ventre, Jesus.
1: Santa Maria, Mãe de Deus, rogai por nós, pecadores, agora e na hora da nossa morte. Amém.
0: Ave Maria, cheia de graça, o Senhor é convosco. Bendita sois vós entre as mulheres, e bendito é o fruto do vosso ventre, Jesus.
1: Santa Maria, Mãe de Deus, rogai por nós, pecadores, agora e na hora da nossa morte. Amém.
0: Ave Maria, cheia de graça, o Senhor é convosco. Bendita sois vós entre as mulheres, e bendito é o fruto do vosso ventre, Jesus.
1: Santa Maria, Mãe de Deus, rogai por nós, pecadores, agora e na hora da nossa morte. Amém.
0: Glória ao Pai, ao Filho e ao Espírito Santo,
1: como era num princípio, agora e sempre. Amém.
0: Ó meu Jesus,
1: perdoai-nos e livrai-nos do fogo do inferno, e levai as almas todas para o céu, e socorrei principalmente das que mais precisarem. Amém.
0: Ó meu Jesus,
1: perdoai-nos e livrai-nos do fogo do inferno, e levai as almas todas para o céu, e socorrei

0: este rosário está nos trazendo. Vocês todos aqui que estão em casa conosco, aqui na Sala dos Milagres, o seu pedido, o seu milagre está aqui, o seu impossível está aqui. E agora vamos colocar o Vitor Ferreira, que pede pela cura, peço a minha cura, que um dia eu pare de tomar remédio controlado para a epilepsia. Vitor, então está aqui o teu pedido na Sala dos Milagres e Nossa Senhora vai interceder, sim, pelo seu milagre. Então, Pai nosso que estais no céu, santificado seja o vosso nome, venha a nós o vosso reino, seja feita a vossa vontade, assim na terra como no céu.
1: O pão nosso de cada dia nos dai hoje, perdoai-nos as nossas ofensas, assim como nós perdoamos a quem nos tem ofendido. E não nos deixeis cair em tentação, mas livrai-nos do mal. Amém.
0: Ave Maria, cheia de graça, o Senhor é convosco. Bendita sois vós entre as mulheres, e bendito é o fruto do vosso ventre, Jesus.
1: Santa Maria, Mãe de Deus, rogai por nós, pecadores, agora e na hora de nossa morte. Amém.
0: Ave Maria, cheia de graça, o Senhor é convosco. Bendita sois vós entre as mulheres, e bendito é o fruto do vosso ventre, Jesus.
1: Santa Maria, Mãe de Deus, rogai por nós, pecadores, agora e na hora da nossa morte. Amém.
0: Ave Maria, cheia de graça, o Senhor é convosco. Bendita sois vós entre as mulheres, e bendito é o fruto do vosso ventre, Jesus.
1: Santa Maria, Mãe de Deus, rogai por nós, pecadores, agora e na hora da nossa morte. Amém.
0: Ave Maria, cheia de graça, o Senhor é convosco. Bendita sois vós entre as mulheres, e bendito é o fruto do vosso ventre, Jesus.
1: Santa Maria, Mãe de Deus, rogai por nós, pecadores, agora e na hora da nossa morte. Amém.
0: Ave Maria, cheia de graça, o Senhor é convosco. Bendita sois vós entre as mulheres, e bendito é o fruto do vosso ventre, Jesus.
1: Santa Maria, Mãe de Deus.
2: 1:52.
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0: Bendito é o fruto do vosso ventre, Jesus.
1: Santa Maria, Mãe de Deus, rogai por nós, pecadores, agora e na hora da nossa morte. Amém.
0: Ave Maria, cheia de graça, o Senhor é convosco, bendita sois vós entre as mulheres, e bendito é o fruto do vosso ventre, Jesus.
1: Santa Maria, Mãe de Deus, rogai por nós, pecadores, agora e na hora da nossa morte. Amém.
0: Ave Maria, cheia de graça, o Senhor é convosco, bendita sois vós entre as mulheres, e bendito é o fruto do vosso ventre, Jesus.
1: Santa Maria, Mãe de Deus, rogai por nós, pecadores, agora e na hora da nossa morte. Amém.
0: Ave Maria, cheia de graça, o Senhor é convosco. Bendita sois vós entre as mulheres, e bendito é o fruto do vosso ventre, Jesus.
1: Santa Maria, Mãe de Deus, rogai por nós, pecadores, agora e na hora da nossa morte. Amém.
0: Ave Maria, cheia de graça, o Senhor é convosco. Bendita sois vós entre as mulheres, e bendito é o fruto do vosso ventre, Jesus.
1: Santa Maria, Mãe de Deus, rogai por nós, pecadores, agora e na hora da nossa morte. Amém.
0: Glória ao Pai, ao Filho e ao Espírito Santo,
1: como era num princípio,

0: agora e sempre. Amém.
1: Ó meu Senhor, ó meu Jesus,
0: perdoai-nos e livrai-nos do fogo do inferno, e levai as almas todas para o céu, e socorrei principalmente das que mais precisarem.
1: Salve Rainha, Mãe de Misericórdia, vida, doçura e esperança nossa salve. A vós bradamos, degredados filhos de Eva, a vós suspiramos, degredados filhos de Eva,
0: a vós suspiramos, gemendo e chorando neste vale de lágrimas.
1: Eia, pois, advogada nossa.

0: nosso ventre. Ó clemente, ó piedosa, ó doce sempre Virgem Maria.
1: Rogai por nós, Santa Mãe de Deus,
0: para que sejamos dignos das promessas de Cristo. Amém.
1: E agora vamos nos consagrar a Nossa Senhora.

0: Em nome do Pai, do Filho e do Espírito Santo. Amém. Amém. E chegamos ao final de mais um Rosário. Foi uma alegria rezar com você, estar com você e chegar aí na sua casa, no seu coração e na sua causa. Queremos agradecer a vocês da rádio, da TV e do YouTube que estiveram conosco. Muito obrigada, Dulce, pela sua presença aqui no Rosário.
1: Obrigada, Lisiane. Obrigado, Rafael. Povo amado de Deus, foi uma bênção este Rosário. Sabendo que o poder da oração, né? É verdade. Muito obrigado pela sua companhia. E até breve.
0: Até breve. E agora nós ficamos aqui com o Ligados na Fé e você fica com o Ricardo Santana.
2: Louvado seja nosso Senhor Jesus Cristo.
3: Para sempre seja louvado.
2: Que a paz de Jesus, o amor de Maria esteja contigo, meu irmão, minha irmã. E eu te digo, é uma grande graça, é até um privilégio estarmos aqui de madrugada diante do Santíssimo Sacramento. Saudemos o Senhor, dizendo juntos, graças e louvores se deem a todo momento.
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2: Graças e louvores se deem a todo momento.
3: Ao Santíssimo e Diviníssimo Sacramento.
2: Graças e louvores se deem a todo momento.
3: Ao Santíssimo e Diviníssimo Sacramento.
2: Pelo sinal da Santa Cruz, livrai-nos Deus, nosso Senhor, dos nossos inimigos. Em nome do Pai, do Filho e do Espírito Santo. Amém. Vinde Espírito Santo, enchei os corações dos vossos fiéis e acendei neles o fogo do vosso amor. Enviai o vosso Espírito e tudo será criado e renovareis a face da terra. Oremos a Deus que instruísteis os corações dos vossos fiéis com a luz do Espírito Santo. Fazei que apreciemos retamente todas as coisas segundo o mesmo Espírito e gozemos sempre da sua consolação. Por Cristo Senhor nosso. Amém. E cantando, invocamos o Espírito Santo para que nos dê sabedoria e discernimento nesta madrugada.

de Deus que nos dá um direcionamento nesta madrugada, como o tema do nosso programa, sei que verei os benefícios do Senhor. E a palavra de Deus que nos dá um direcionamento, que instruísteis os corações dos vossos fiéis com a luz do Espírito Santo, fazei que apreciemos retamente todas as coisas segundo o mesmo Espírito e gozemos sempre da sua consolação, por Cristo Senhor nosso. Amém. E cantando, invocamos o Espírito Santo para que nos dê sabedoria e discernimento nesta madrugada.

cada um de nós. Ele não quer a morte do pecador, nem a morte do justo. A morte entrou no mundo, mas não por desejo de Deus. E por isso que nós queremos ver nesta madrugada, e eu quero que você creia nesta palavra, meu irmão, minha irmã. Sei que verei os benefícios do Senhor na terra dos vivos. O Senhor mandou os seus anjos, está lá no Salmo 90, o Senhor mandou os seus anjos nos guardarem para que os nossos pés não tropecem em nenhuma pedra. E nós estamos vivendo na liturgia da igreja, na Santa Missa, o livro de Jó. E Jó no capítulo 19, no versículo 25, ele afirma exatamente isso. Eu sei que o meu Redentor vive. Eu sei que o meu Libertador vive. E é isso que nós acreditamos, que o nosso Redentor está aqui vivo, presente no Santíssimo Sacramento do altar. E Ele não deixará perecer nenhum de nós. Aquelas ovelhas que o Pai deu nas mãos do Senhor Jesus, nenhuma dessas ovelhas perecerão. E o Senhor quer que nós tenhamos esta fé, esta confiança, esta certeza de que Ele está vivo e que Ele nos fará, pela fé, ver os benefícios que Ele tem para a nossa vida. Eu acredito nisso, meu irmão, e você, minha irmã, você acredita nisso? Creia, tão somente creia, que o nosso Redentor está vivo e que os benefícios que Ele preparou para a nossa vida, nós haveremos de ver ainda aqui na terra dos viventes. Quando eu estive internado, há 5 anos atrás, entubado, eu rezava isso na UTI, eu rezava isso clamando ao Senhor para mim mesmo, eu dizia, não, eu não vou morrer, eu vou ver os benefícios do Senhor na terra dos vivos, eu estou esperando o Senhor na tua misericórdia. E é na misericórdia de Deus que nós nesta madrugada esperamos para que o Senhor nos tire de toda condição de miséria, seja miséria física, mental, espiritual, afetiva, emocional, financeira, qualquer tipo de miséria. A misericórdia do Senhor é maior do que o nosso pecado, do que o nosso problema, do que a nossa dificuldade. Qualquer tribulação não é maior do que a misericórdia do Senhor para conosco. Ele tem demonstrado isso, Ele tem provado isso, e nós temos experimentado a misericórdia do Senhor em nossa vida. Cantemos ao Senhor, adoremos ao Senhor, prostremo-nos diante do Senhor, crendo que para Deus nada é impossível.

0: manda teus anjos, Senhor, e através do 32216078, nós queremos atender a sua ligação, nós queremos interceder por você nesta madrugada. Você, meu irmão, minha irmã, que está passando por um momento difícil, creia no Senhor Jesus, será salvo tu e tua família. Veja os benefícios do Senhor no amanhecer. As lágrimas vêm na madrugada, mas a alegria retorna ao amanhecer. Jesus é o sol da justiça, Ele faz brilhar a sua luz sobre nós. Por isso, meu irmão, minha irmã, não tenha medo de se apresentar diante do Senhor como você está. O Senhor está aqui para te acolher, para te ouvir, para te abençoar, curar, libertar. E nós estamos aqui, através da TV Evangelizar, também da Rádio 99.5 e as rádios parceiras que estão transmitindo este programa. Nós estamos aqui para te ouvir, para te aconselhar e para ser o Simão Cirineu, para te ajudar a carregar a cruz. Quando a cruz pesa, tem sempre alguém, alguém que o Senhor manda. E às vezes nós temos até, dizemos até que aquela pessoa que nos ajuda é o anjo que Deus mandou. E hoje é o dia do anjo da guarda, hoje é o dia que nós estamos aqui para te ajudar a carregar a cruz de cada dia e a sermos em Jesus mais que vencedores. 3221-6078, rezemos ao anjo da guarda, pedindo que ele nos proteja, que ele nos guarde, que ele nos encaminhe na presença do Senhor. Santo anjo do Senhor, meu zeloso e guardador, se a ti me confiou a piedade divina, sempre me rege, me guarde, me governe, me ilumine, amém. Terminamos também a quaresma de São Miguel, peçamos ao príncipe dos exércitos celestes, que continue a combater o bom combate a nosso favor. São Miguel Arcanjo, defendei-nos no combate, seja o nosso refúgio contra a maldade e as ciladas do demônio. Ordene-lhe Deus, instantemente o pedimos. E vós, príncipe da milícia celeste, pela virtude divina, precipitai ao inferno a Satanás e a todos os espíritos malignos que andam pelo mundo para perder as almas. Amém. Pedimos também a intercessão poderosa de São Bento. São Bento que combateu o inimigo, São Bento que combateu o demônio, São Bento que é o padroeiro, patrono dos exorcistas. A cruz sagrada seja a minha luz, não seja o dragão meu guia. Retira-te, Satanás, nunca me aconselhes coisas vãs. É mal que tu me ofereces, bebes tu mesmo teus próprios venenos. A cruz sagrada seja minha luz, não seja o dragão meu guia. Retira-te, Satanás, nunca me aconselhes coisas vãs. É mal que tu me ofereces, bebes tu mesmo teus próprios venenos. Amém. Sônia, que a paz de Jesus esteja contigo, minha irmã.
1: Amém.
0: Bom dia.
1: Bom dia.
0: Você fala aqui de perto, aqui de Curitiba, não é isso?
1: Eu moro aqui em Curitiba.
0: Então
1: moro
0: tá bom.
1: Aqui em Curitiba.
0: E o que é que você quer apresentar para o Senhor nesta madrugada, minha irmã?
1: Olha, eu queria que vocês, né, eu vou pedir uma oração para vocês, fazer um favor, tá bom? Tá?
0: Você quer pedir oração por você?
1: Isso, para mim, para minha família, tá? Para minha família, para meus filhos. Pra... Eu tenho a minha moça, né, a Dayane, tá? A Dayane é uma pessoa que ela tem... Ela usa, sabe, cadeira de roda, né? Uma pessoa que ela tem paralisia, tá? Mas a Dayane não, ela tava cantando tudinho. Tá, tá, a gente já viu agora acabou de estar aqui na caminha dela.
0: Ok. Vamos rezar para o Santo Anjo da Guarda da sua família? Repita comigo, Senhor Jesus.
1: Senhor Jesus.
0: Envia os teus anjos.
1: Teu anjo.
0: Para nos resgatar.
1: Para... Ai, meu Deus, acho que não consigo falar direitinho a palavra.
0: Para nos resgatar.
1: Para
0: nos livrar de todo mal. Eu entrego o Senhor.
1: Eu entrego o Senhor.
0: A minha família.
1: A minha família.
0: Tudo que tenho e tudo que sou.
1: Tudo.
0: Que tenho e tudo que sou.
1: Sou.
0: Eu quero, Senhor.
1: Eu quero, Senhor.
0: Nesta madrugada.
1: Nesta madrugada.
0: Pedir ao Senhor.
1: Pedir ao Senhor.
0: Que os teus anjos.
1: Meu anjo, isso.
0: Que os teus anjos libertem a minha família.
1: Da minha família.
0: De todo mal.
1: Todo mal.
0: De todo perigo.
1: todo perigo
0: e de todo pecado.
1: Todo pecado.
0: Amém.
1: Amém.
0: Santo anjo do Senhor, meu zeloso e guardador, se a ti me confiou a piedade divina, sempre me rege, me guarde, me governe, me ilumine. Amém.

0: Daniel, que a paz de Jesus esteja contigo, meu irmão.
1: Amém.
0: Bom dia.
1: Bom dia.
0: De que cidade de São Paulo que você fala, Daniel?
1: Eu falo de Santo André.
0: Santo André, seja bem-vindo. Estamos diante do Santíssimo Sacramento. Qual é a sua intenção para esta madrugada?
1: Peço que orem por mim, porque eu tenho muito problema com isso, com drogas, álcool, né? Isso está acabando comigo. Eu sempre fui uma pessoa de muita fé, mas eu já estou aí no fundo do poço. Enfim, eu estou desesperado aqui.
0: O Senhor está te ouvindo junto comigo, logicamente nós estamos aqui diante do Santíssimo Sacramento, acolhendo essa sua sinceridade. Você está dizendo que eu, Senhor, não consigo, mas eu te digo, Daniel, tudo você pode, nesse Jesus que está aqui junto conosco, no Santíssimo Sacramento do altar. Vamos pedir que São Miguel venha te ajudar agora, São Rafael, medicina de Deus, trazer para você a cura de toda dependência química, a libertação de todo este mal que está te destruindo. Você está nos vendo pela televisão?
1: Sim.
0: Coloque a mão no televisor, por favor. Coloque a mão ali como se você estivesse tocando no Senhor, porque para Deus nada é impossível. E peça: Senhor Jesus, cura-me, liberta-me, envia teus anjos, para me resgatar, para me tirar do fundo do poço,
1: para me tirar do fundo do poço,
0: para que eu possa ver,
1: e para que eu possa ter
0: os benefícios do Senhor,
1: na
0: terra dos vivos. Eu creio, Senhor, mas aumentai a minha fé.
1: Rezamos,
0: amém. Rezamos juntos, São Miguel Arcanjo, defendei-nos no combate, sede o nosso refúgio contra a maldade e as ciladas do demônio. Ordene-lhe Deus, instantemente o pedimos, e vós, príncipe da milícia celeste, pela virtude divina, precipitai ao inferno a Satanás e a todos os espíritos malignos que andam pelo mundo para perder as almas. Amém. Que o sangue de Jesus te lave, Daniel. Que o fogo do Espírito Santo te purifique. E que os anjos do Senhor te resgatem. Em nome de Jesus. Amém.

0: crucificou.
1: Maria Aparecida, que a paz de Jesus esteja contigo.
2: Amor de Maria.
1: Amém, o amor de Maria. Juiz de Fora não poderia ficar de fora desta madrugada, não é isso, Maria?
2: É, não pode não, mesmo não. Juiz de Fora está presente mesmo na TV Evangelizar, graças a Deus.
1: Graças a Deus, que bom ouvir você nesta alegria da madrugada. E diante de Jesus, o que é que você quer pedir, minha irmã?
2: Eu estou passando por uma enfermidade, já faz um ano que eu não estou andando, não... A minha tristeza que eu tenho, eu não tá aí na igreja.
1: Uhum.
2: Estou recebendo comunhão em casa, que eu estou com um problema na perna, estou andando de muleta, e só saio para ir no banco, já tem 2 meses quando vou, estou esperando que esse mês, se Deus quiser, eu vou. Aí pago as coisas pelo Pix, não sei como é que está. Não está enrolado, né? Meu pagamento está lá. E não estou indo na missa. Minha tristeza não está presente lá, lá perante a igreja, sabe?
1: Entendi, Maria, mas o que é bom em tudo isso, eu sei que é ruim você ficar sem a igreja, mas diante desse quadro, a TV Evangelizar leva a igreja até você. Durante todo o dia e madrugada adentro, a TV Evangelizar leva a missa, leva o terço, o rosário, leva a bênção, leva a pregação da palavra, e você não fica sozinho, porque nós estamos com você nesta batalha.
2: Não, não fico mesmo, não. Eu estou direto, ligadinha mesmo, graças a Deus.
1: Que bom, graças a Deus. Repita comigo, Maria, por favor. Senhor Jesus...
2: Senhor Jesus,
1: eu estou diante de ti.
2: Estou diante de ti.
1: No Santíssimo Sacramento.
2: No Santíssimo Sacramento.
1: E eu creio.
2: E eu creio.
1: Que para o Senhor nada é impossível.
2: O Senhor nada é impossível.
1: Por isso, Jesus das Santas Chagas.
2: Por isso, Jesus das Santas Chagas.
1: Cura as minhas pernas.
2: Cura minhas pernas.
1: Levanta-me, Senhor.
2: Levanta-me, Senhor.
1: Como o Senhor levantou muitos paralíticos.
2: Como o Senhor levantou muitos paralíticos.
1: Eu creio que o Senhor pode fazer isso.
2: Eu creio que você possa, creio que o Senhor pode fazer isso.
1: Pelos méritos da tua paixão.
2: Pelos méritos da sua paixão.
1: E pela intercessão da Virgem Maria.
2: Pela intercessão da Virgem Maria.
1: Eu peço a minha cura.
2: Eu peço a minha cura.
1: A minha libertação.
2: A minha libertação.
1: Amém. Pai nosso que estais no céu, santificado seja o vosso nome. Venha a nós o vosso reino, seja feita a vossa vontade, assim na terra como no céu. O pão nosso de cada dia nos dai hoje, perdoai-nos as nossas ofensas, assim como nós perdoamos a quem nos tem ofendido. E não nos deixeis cair em tentação, mas livrai-nos do mal. Amém. Que o Senhor Jesus te abençoe, e pelo sangue e as chagas do Senhor, você seja curada e libertada. Amém.

0: cantar.
1: Que a paz de Jesus esteja contigo, Maria.
2: Amém, Jesus.
1: Mais uma Maria, agora de Curitiba, Paraná. Tudo bem, minha irmã?
2: Tudo bem, graças a Deus. Um prazer,
1: e qual é a sua intenção para esta madrugada?
2: Olha, eu peço oração pela minha filha, né? Que ela está muito distante da igreja. Eu peço a conversão dela, né? Amanda. Ela tem 25 anos. E peço oração para minha sobrinha, Pamela.
1: Okay.
2: Ela está com depressão, ela está isolada dentro de casa, ela não fala com ninguém, ela não tem vontade de sair de casa, sabe?
1: A sua então, filha Amanda e a sua sobrinha, como é o nome dela?
2: Pamela. Ela tem 12 aninhos, 13 anos.
1: Ok, e para você, você quer pedir o quê, minha irmã?
2: Ah, eu peço pela minha saúde, que eu estou muito ruimzinha na minha coluna, sabe? Eu não estou nem conseguindo limpar minha casa mais.
1: É, mas muitas vezes também você está muito preocupada.
2: Ah, eu estou mesmo. Nossa, esse dia...
1: Coloque a sua preocupação agora aos pés de Jesus aqui, por favor, Maria. Entregue, estenda tuas mãos agora. Entregue para Jesus todas as tuas preocupações. Com ações de graças, com súplicas, com orações. Nós somos em Jesus mais que vencedores.
2: Sim.
1: Desde o início do programa, a palavra que nos norteia hoje é: sei que verei os benefícios do Senhor na terra dos vivos. Então vamos pedir esta vida em abundância para você te aliviar do fardo, do peso, de todo esse jugo que você está carregando. Deixa que Jesus carregue na cruz dele. Deixa que Jesus tome a tua causa nas mãos dele. Deixa que o Senhor cuide da sua família, porque ele morreu na cruz para isso, para que nós sejamos felizes, para que nós sejamos vitoriosos, para que nós sejamos resgatados. Que o Senhor Jesus, nesta madrugada, minha irmã Maria, visite a tua casa e a tua família, a sua filha, a sua sobrinha, e leve e traga elas para bem perto do seu sagrado coração. Que Nossa Senhora cubra com o manto sagrado a sua família, para que recebam do Senhor a graça que estão precisando, a cura e a libertação que estão necessitando. Ave Maria, cheia de graça, o Senhor é convosco, bendita sois vós entre as mulheres, e bendito é o fruto do vosso ventre, Jesus. Santa Maria, Mãe de Deus, rogai por nós, pecadores, agora e na hora de nossa morte. Amém. Ó Maria concebida sem pecado,
2: rogai por nós, recorremos a
1: Deus. Deus abençoe você, Maria.
2: Amém.

0: 2h22.
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2: Hoje Curitiba dominou a madrugada da TV Evangelizar, ligados pela fé.
3: Tá todo mundo acordado.
2: Muito bem. Qual que é a sua intenção para esta madrugada hoje, minha irmã?
3: O seguinte, eu queria dar ação de graças, falar com o meu Jesus, muito obrigada pelos meus 70 anos.
2: Obrigado,
3: agora,
2: Senhor.
3: Fazer agora no domingo, né, dia 4.
2: Uhum.
3: E queria agradecer meu anjo da guarda que esteve comigo todo esse tempo, que ele continue comigo, me conduzindo, me dirigindo, né?
2: Uhum.
3: E eu consiga, assim, estar no caminho de Deus. E isso que eu peço para Deus, não deixar eu sair do caminho dele, uhum, que eu quero ir para o céu.
2: Eu amém,
3: quero ser
2: amém.
3: Santo, eu quero ter essas condições e só peço para Jesus me ajudar, eu chegar. Ele
2: amém.
3: Me pegando na minha mão, me levando, eu sei que eu vou conseguir. E agradeço esses 70 anos que ele me deu e está me dando, né, mais vida, né, está dando vida, e eu tô junto com ele.
2: Amém.
3: Tá bom?
2: Sei que verei os benefícios do Senhor. Na terra dos vivos. E na terra dos viventes.
3: É,
2: dos viventes, do vivo é a mesma coisa, né? Mas que bom. Vamos celebrar então os seus 70 anos aqui na presença de Jesus sacramentado.
3: Eu estou novinha.
2: Opa, graças a Deus, né? Renovada pelo Espírito Santo de Deus. Pedimos ao Senhor então, nesta madrugada, Maria Isabel, por você. E esta sua alegria continue, porque a alegria é fruto do Espírito Santo. E que bom que você ligou para agradecer, louvar, bendizer ao Senhor pelo dom da vida. Nada mais há de precioso do que a vida, tanto que Jesus deu a vida dele para que nós tenhamos vida e vida em abundância. Obrigado, Jesus, pela vida da Maria Isabel. Obrigado, Senhor, por 70 anos bem vividos na tua presença. E agora, com esse desejo de santidade, com esse desejo de alcançar o céu, abençoa esse propósito, Senhor. Coloca teus anjos acampados aí junto com a Maria Isabel, para que ela continue no teu caminho, persevere até o fim, sem nunca se desviar nem para a direita nem para a esquerda. Santo anjo do Senhor, meu zeloso e guardador, se a ti me confiou a piedade divina, sempre me rege, me guarde, me governe, me ilumine, amém. Que Deus te abençoe, feliz aniversário, parabéns, Maria Isabel.

0: A paz de Jesus, Amélia, bom dia.
1: Bom dia.
0: Tudo bem, minha irmã?
1: Tudo, graças a Deus, tudo.
0: Falando também de Curitiba, né?
1: Sim.
0: Os anjos hoje mantiveram vocês acordadas para ligar para a TV Evangelizar ao vivo, né?
1: Sim.
0: Que bom. Qual é a sua intenção para esse momento?
1: Eu quero pedir pelo meu filho, que pelo vício da bebida, que já 30 anos que eu peço e imploro a Deus para que ele largue desse vício, né? Porque ele já está no terceiro casamento e nada dá certo na vida dele por causa da bebida.
0: Certo.
1: E também quero pedir assim por todos meus irmãos que padecem, que sofrem, né, nas ruas, os moradores de rua.
0: Como é o nome do seu filho?
1: É Nelson de Moraes.
0: Nelson. Crê no Senhor Jesus, Amélia. Serás salvo tu e a tua família, não é isso?
1: Amém.
0: Então vamos acreditar que Jesus pode todas as coisas na vida do Nelson. Vamos mergulhar o Nelson nesta madrugada, minha irmã, no oceano da misericórdia do Sacratíssimo Coração de Jesus. Esse Jesus das Santas Chagas, cuja devoção parte deste santuário aqui de Nossa Senhora de Guadalupe e de Jesus das Santas Chagas. Pedindo ao Senhor que pelo sangue vertido na cruz, pelas suas chagas gloriosas, o Nelson seja curado, libertado, resgatado, transformado, ele possa nascer de novo da água e do Espírito Santo, que cesse todo desejo de beber, que cesse toda compulsão pelo álcool, toda dependência química, em nome de Jesus. Pai nosso, que estais nos céus, santificado seja o vosso nome. Venha a nós o vosso reino, seja feita a vossa vontade, assim na terra como no céu.
1: O pão nosso de cada dia nos dai hoje, perdoai as nossas ofensas, assim como nós perdoamos a quem nos tem ofendido, e não nos deixe cair na tentação, mas livrai-nos do mal. Amém.
0: Deus te abençoe, minha irmã, ao seu filho Nelson também.

0: Louvado seja nosso Senhor Jesus Cristo, para sempre seja louvado. O Padre Jorge Fortunato já está aqui para, diante do Santíssimo, fazer a adoração ao Santíssimo Sacramento. Um grande abraço, fiquem com Deus, que a paz de Jesus permaneça no teu coração.
1: Senhor Jesus, nesta madrugada nos colocamos em tua presença, entregando nossa vida, nossa família e todas as nossas necessidades. Pela intercessão de São Francisco, hoje começamos estes dias de oração. Ensinai-nos a viver com humildade, simplicidade, amor e confiança. São Francisco, intercede por nossas famílias, pelos enfermos, pelos que sofrem, pelos que estão afastados de Deus e por todos aqueles que precisam de oração nesta madrugada. Senhor, visita nossos lares, fortalece nossa fé, acalma os nossos corações, derrama sobre nós a tua paz. São Francisco, ensinai-nos a amar, perdoar e servir, e cuidar de tudo aquilo que Deus nos dá. São Francisco, rogai por nós. Amém. Um bom dia a você, meu irmão, minha irmã, que está aqui na programação da TV Evangelizar. Muito bom estar aqui com você hoje, sexta-feira, dia 2 de outubro. Nós rezaremos até o próximo sábado, pedindo a intercessão também de São Francisco de Assis. Neste tríduo que rezaremos, dentro da programação que estamos, até o dia 12 de outubro, rezando, pedindo a intercessão à Nossa Senhora Aparecida, nossa Mãe querida, Rainha e Padroeira do Brasil. E pedir a Nossa Senhora que nos envolva com o seu manto sagrado. Mãe querida, Mãe amada, vos pedimos nesta madrugada, nos envolva com o seu manto sagrado, protegei a nossa vida, sarai nossas feridas, e que o Senhor possa perdoar os nossos pecados, misérias que temos. Ó Mãe Aparecida, Rainha e Padroeira do Brasil, protegei o nosso Brasil, principalmente também neste final de semana, onde temos as eleições. Protegei a todos nós, brasileiros, livrai-nos do mal, para que o Senhor nos proteja, nos guarde e nos defenda dos ataques, da peste perniciosa e da serpente. Ó Mãe querida, protegei o nosso Brasil, afastai-nos de toda a escassez, de toda a praga, de toda a contenda. Mãe Aparecida, Rainha e Padroeira do Brasil, protegei o nosso caminhar, que Jesus Eucarístico seja o nosso sustento diário, que Jesus Eucarístico seja o nosso alimento. Estejais conosco, ó Mãe Aparecida, durante todos estes dias, assim como os três pescadores tiveram a abundância dos peixes, que tenhamos também a abundância daquilo que precisamos, no trabalho, na saúde e na vida. Mãe Aparecida, lançamos as redes no mar da nossa vida. Protegei e sustentai a nossa caminhada. Amém. Cantemos.

Nesta madrugada nos colocamos diante de vós para permanecer na vossa presença. Pedimos, ó Senhor, afastai-nos do mal. Não queremos pedir muita coisa, mas reconhecer que vós sois o nosso Senhor. Diante de vós, aquietamos o nosso coração. Obrigado, Senhor, pelo dom da vida. Ensinai-nos a permanecer em vós, que a nossa fé não dependa das circunstâncias da vida, mas esteja firmada no vosso amor. Jesus, que estais presente no Santíssimo, traga-nos a paz. Amém. Vamos hoje pedir a São Francisco de Assis, por todas as nossas particularidades e intenções. Você que é de Curitiba, região metropolitana, hoje teremos aqui em frente à TV Evangelizar, em frente à obra Evangelizar, a bênção dos animaizinhos, dos pets. Então você pode trazer o seu pet, haverá ali padres, diáconos, para esse momento de oração. E também abençoar o seu carro, com certeza, abençoar os seus pertences que você trará para este momento oracional. Então hoje teremos estas bênçãos aqui em frente à TV Evangelizar. E hoje vamos pedir a São Francisco esta intercessão abundante na nossa vida. Vamos rezar esta oração, vai aparecer na sua tela, número 5 da nossa ficha, para que Deus hoje ouça a nossa particularidade e escute a nossa prece, a nossa oração. Rezemos. São Francisco de Assis, amigo dos pobres, exemplo de humildade, intercede por mim junto a Deus. Ensinai-me a viver com simplicidade, reconhecer a presença do Senhor na criação e acolher cada pessoa com amor. Ajudai-me a levar a paz onde houver conflito, o perdão onde houver mágoas, a esperança onde houver desânimo. Que minhas palavras e atitudes sejam instrumentos de amor de Cristo. Pede ao Senhor que abençoe a minha família. Fortalece os que sofrem, me dê um coração generoso, que eu siga Jesus com alegria, fé e gratidão, em todos os dias da minha vida, amém. São Francisco de Assis, rogai por nós. Graças e louvores se deem a cada momento, ao Santíssimo e Diviníssimo Sacramento. Glória ao Pai, ao Filho e ao Espírito Santo, como era no princípio, agora e sempre. Amém. Jesus, manso e humilde de coração, fazei, Senhor, o nosso coração semelhante ao vosso. Vamos lá no YouTube, TV Evangelizar Oficial, e colocar a nossa intenção para esta madrugada. Rezar por Aparecida de Fátima, que coloca a sua intenção. Elizabeth Rodrigues também colocando a sua prece. Peço pela cura e libertação. Hoje rezamos por esta irmã que pede a cura e libertação da árvore genealógica. Rodrigues de Carvalho, Leal de Carvalho, Leal de Brito. Nívia, que pede orações também, que está lá em Alfenas, Minas Gerais. Faça como a Nívia, escreva a sua cidade que você está, que eu quero rezar por você. Vamos agora lá no YouTube TV Evangelizar Oficial. Você pega o seu telefone celular, vai lá e escreva a sua prece e a cidade que você está falando comigo neste momento de adoração, nesta madrugada. Escreva: Padre, estou falando desta cidade, como aqui o Vicente fez agora. Vicente de Ourinhos, São Paulo. Maria também colocando: Padre, são várias intenções. Que bom, minha irmã, rezaremos por todas. Ronildo Lopes pedindo orações neste momento. Renato Oliveira colocando a sua prece. Rosângela Rezende
pedindo pelo filho Gabriel, que está em Lisboa. Larissa, pedindo a cura da depressão e da ansiedade. Monteiro, colocando a sua intenção. Agradecer pela situação financeira. Deus abençoe você que está lá em Ananindeua, no Pará. Graça e paz na sua vida. Maria do Socorro, pela libertação do filho na droga. Vamos rezar por ele, com certeza, minha irmã. Aparecida de Fátima, pedindo orações lá em Itajaí, Santa Catarina. Roberto Oliveira, oração por todos de Papanduva, em Santa Catarina. Rezando aqui neste momento por Silvia, peço orações pelo filho Robson, em Pouso Alegre, Minas Gerais. Vamos colocar aqui todas as nossas preces, a sua intenção. Você que está em Brusque, Santa Catarina, você que está em Belo Horizonte, Minas Gerais, veja, muitas intenções chegando até nós. Você que está conosco agora, pegue o seu telefone celular, vai lá no YouTube, TV Evangelizar, escreva sua oração, que eu quero rezar por você. Lá de Mogi das Cruzes, São Paulo, Joinville, Santa Catarina, Maracanau, Ceará, vai colocando sua prece. Você que é de Fortaleza, Cascavel, aqui do estado do Paraná, Parnaíba, lá no Piauí, vamos rezar por todas estas intenções. Vamos colocar muitas intenções hoje, nesta sexta-feira, dia 2 de outubro, rezando por todas as nossas particularidades, pedir ao Senhor que ouça a nossa prece. E hoje, pedindo a intercessão de São Francisco de Assis, rezar esta oração por todos os angustiados, por todos aqueles que pedem a nossa oração. Senhor, visita agora cada pessoa que está rezando conosco. Acalma os corações, afasta o medo, a ansiedade. Derrama sobre nós a tua paz. São Francisco, leva ao coração de Jesus as lágrimas, os pedidos daqueles que já não sabem mais o que fazer. São Francisco de Assis, rogai por nós. Amém. Cantemos.

graças e louvores se dê a cada momento ao Santíssimo e Diviníssimo Sacramento. Glória ao Pai, ao Filho e ao Espírito Santo, como era no princípio, agora e sempre. Amém. Senhor, nós queremos hoje rezar, pedir a intercessão de São Francisco de Assis. Nestes dias que rezamos por Nossa Senhora Aparecida, clamando pelo Brasil, pelo povo brasileiro, rezar hoje por todos aqueles que pedem a nossa oração. Senhor, visite a nossa casa, a nossa vida. Protegei-nos, salvai-nos daquilo que nos atrasa. Tire de nós, São Francisco, pessoas que nos atrasam. Tira do nosso caminho aquilo também que nos atrasa. Rezar neste momento, reze comigo, vai aparecer na sua televisão, na sua tela, a oração número 8 da nossa ficha. Rezemos. São Francisco de Assis, intercede junto a Deus por todos os que sofrem ansiedade, pelos que enfrentam pensamentos inquietos, medo do amanhã e noites sem descanso. Pede ao Senhor consolo, força e paz. Que Jesus acolha cada coração aflito e ajude cada pessoa a viver um dia de cada vez. Que nos momentos difíceis encontrem apoio, cuidado e coragem para buscar ajuda e partilhar o que sentem. São Francisco, ensinai-nos a acolher com ternura os que sofrem. Que ninguém se sinta sozinho e que o amor de Deus renove em cada coração a esperança. Amém. Graças e louvores se dê a cada momento ao Santíssimo e Diviníssimo Sacramento. Rezar a São Francisco de Assis por todos que precisam de um trabalho. Mas rezar também, vamos rezar pelos empreendedores do nosso Brasil, por aqueles que investem para gerar trabalho para outras pessoas. Vamos rezar pela empresa que trabalhamos. Ó Jesus, visita a empresa que nós trabalhamos. Vamos rezar pedindo que São Francisco e Nossa Senhora Aparecida visite a todos neste momento. São Francisco, intercede por aqueles que estão desempregados, enfrentam dificuldades para sustentar sua família. Jesus, abre as portas do trabalho para aqueles que estão procurando uma oportunidade. Dá força para não desanimar, esperança para continuarem acreditando, sabedoria para reconhecerem as oportunidades, que não falte o pão de cada dia, que não falte a dignidade. Senhor, pedimos a tua graça e a intercessão de São Francisco e Nossa Senhora Aparecida.

0: Senhor, pedimos a Tua graça e a intercessão de São Francisco. São Francisco, roga por nós junto a Deus, na minha necessidade humana, na nossa fragilidade. E hoje pedimos pelas nossas famílias, sustentai nossa casa, fortalecei nossa fé, livrai-nos do mal, protegei nossa vida. Vamos rezar pelas intenções que estão sendo colocadas no YouTube. Veja quantas intenções chegando até nós. Vai lá, escreva a sua intenção, que eu quero rezar por você. Olha aí, muitas as intenções. E aqui, olhando nestas intenções, rezamos por Tatiane Cristina. Peço orações pelo marido Jefferson, padre. Rezaremos pelo seu marido. Elizabeth Rodrigues, peço orações pelos padres no Brasil, também no Portugal. Rezamos também, minha irmã, pelos sacerdotes. Vera Inês, pedindo orações neste momento. Valdir Félix, também pedindo orações. Sueli Aparecida, são muitas as intenções que nesta madrugada colocamos diante do Santíssimo. Mário Anderson Machado, pela vida financeira, rezamos por você. Fátima Maria, peço orações pelo meu filho, padre. Rezaremos pelo seu filho, minha irmã. Rezamos também por todos que estão em Maracanal, lá no Ceará. Célia pedindo orações. Também Gislaine pedindo orações. Zamir Teixeira, peço orações pela minha mãe Sônia. Rezamos pela sua mãe, com certeza, Zamir. Que Deus abençoe, graça e paz. Tânia Mara pedindo orações. Vicente aqui pedindo orações nesta madrugada. Por mim, pelo Padre Reginaldo, Deus abençoe, Vicente. Obrigado pela oração na sua vida também. Rezando por todos de Contagem, Minas Gerais. Nivaldo, pedindo.
1: 2:52.
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0: Madrugada, neste dia em que nós estamos aqui reunidos na TV Evangelizar. Hoje nos colocamos em oração. Vamos rezar pedindo a paz na nossa vida, na nossa caminhada. São Francisco de Assis, homem de paz e humildade, intercede por nós nesta madrugada, Senhor. Coloca a Tua paz em nossos corações, em nossos lares. Onde houver conflito, leva à reconciliação. Onde houver tristeza, leve à alegria. Onde houver medo, leve à confiança. São Francisco, ensinai-nos a perdoar, a amar e a sermos instrumentos da paz. São Francisco, rogue pelo nosso lar e por todos aqueles que precisam reencontrar a esperança. Amém. Pegue o seu terço. Vamos rezar este terço devocional a São Francisco, pedindo a sua intercessão pela nossa casa, pela nossa família, pelos doentes que estão agora no hospital, rezar pela mãe do Zamir, que está em recuperação, que fez uma cirurgia muito delicada, 5 horas de cirurgia na cabeça, rezar por tantos enfermos que estão de recuperação agora, na Santa Casa, nos hospitais, aqui em Curitiba, região metropolitana, pelo Brasil e pelo mundo afora. Pegue seu terço e reze comigo. São Francisco, onde houver ódio,

que o leve o amor. São Francisco, onde houver ódio, que o leve o amor. São Francisco, onde houver ódio, que eu leve o amor. São Francisco, onde houver ódio, que eu leve o amor. São Francisco, onde houver ódio, que eu leve o amor. São Francisco, onde houver ódio, que eu leve o amor. São Francisco, onde houver ódio, que eu leve o amor. São Francisco, onde houver ódio, que eu leve o amor. São Francisco, onde houver ódio, que eu leve o amor. São Francisco, onde houver ódio, que eu leve o amor. Amém. Cantemos. 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

nesta segunda dezena, rezar pelo nosso trabalho, para que o Senhor, pela intercessão de São Francisco de Assis, nos livre de toda a escassez. São Francisco de Assis, onde houver ódio, que eu leve o amor. São Francisco de Assis, onde houver ódio, que eu leve o amor. São Francisco de Assis, onde houver ódio, que eu leve o amor. São Francisco de Assis, onde houver ódio, que eu leve o amor. São Francisco de Assis, onde houver ódio, que eu leve o amor. São Francisco de Assis, onde houver ódio, que eu leve o amor. São Francisco de Assis, onde houver ódio, que eu leve o amor. São Francisco de Assis, onde houver ódio, que eu leve o amor. São Francisco de Assis, onde houver ódio, que eu leve o amor. São Francisco de Assis, onde houver ódio, que eu leve o amor. São Francisco de Assis, onde houver ódio, que eu leve o amor. Nesta terceira dezena, rezar pelo nosso trabalho, para que haja o amor, e pela intercessão de São Francisco, afaste toda inveja, todo ódio, toda maldade. São Francisco de Assis, onde houver ódio, que eu leve o amor. São Francisco de Assis, onde houver ódio, que eu leve o amor. São Francisco de Assis, onde houver ódio, que eu leve o amor. São Francisco de Assis, onde houver ódio, que eu leve o amor. São Francisco de Assis, onde houver ódio, que eu leve o amor. São Francisco de Assis, onde houver ódio, que eu leve o amor. São Francisco de Assis, onde houver ódio, que eu leve o amor. São Francisco de Assis, onde houver ódio, que eu leve o amor. São Francisco de Assis, onde houver ódio, que eu leve o amor. Rezando por todas as intenções que ainda estão chegando no YouTube e TV Evangelizar Oficial. Isabel Santos, dá-me força, coragem, Padre. Célia, pedindo orações. Padre, moro em Vitória de Santo Antão, sempre estou acompanhando as suas orações. Deus abençoe Célia, Deus abençoe sua casa, sua vida. Rejane, pedindo orações neste momento. Fátima Maria, pedindo orações lá no Ceará conosco. Tânia Mara, também colocando as suas intenções. Regiane Maria, São Francisco, interceda por tua filha Ana. São muitas as intenções que estão sendo colocadas agora diante de nós. Vamos rezar também agora, neste momento, por Ana Lice. Padre, reze por todos de Fortaleza. Estamos rezando, minha irmã. Deixe a sua prece. Você que é de Fortaleza, você que é de Belo Horizonte, Minas Gerais, Contagem, Betim, região metropolitana de BH. Rezando por você que está em Portugal agora, Elizabeth colocando orações, Cosmélito colocando orações também neste momento. Vamos rezar por todos estes nesta dezena. São Francisco de Assis, onde houver ódio, que eu leve o amor. São Francisco de Assis, onde houver ódio, que eu leve o amor. São Francisco de Assis, onde houver ódio, que eu leve o amor. São Francisco de Assis, onde houver ódio, que eu leve o amor. São Francisco de Assis, onde houver ódio, que eu leve o amor. Rezando por você que está lá em Olinda, no Pernambuco, Recife, região metropolitana de Recife. Rezando por Beatriz Custódio, peço orações pela minha cunhada que faleceu. Somos de Santo Antônio da Platina, Padre. Vamos rezar por você também, minha irmã. Sueli, pedindo orações. Rezemos. São Francisco de Assis, onde houver ódio, que eu leve o amor. São Francisco de Assis, onde houver ódio, que eu leve o amor. São Francisco de Assis, onde houver ódio, que eu leve o amor. São Francisco de Assis, onde houver ódio, que eu leve o amor. São Francisco de Assis, onde houver ódio, que eu leve o amor. São Francisco de Assis,
onde houver ódio, que eu leve o amor. Amém. Cantemos.

Senhor, em Tuas mãos depositamos nossa vida, pela intercessão de São Francisco e nossa Mãe querida, Nossa Senhora Aparecida. Senhor, visita os corações de todos nós brasileiros neste final de semana que vamos eleger os nossos governantes. Livrai-nos do mal, de toda situação de perigo. Abençoai os governantes que serão eleitos pelo voto direto de todo brasileiro. Senhor, visita a consciência de todos nós brasileiros, para que tenhamos coerência e agir com verdade dentro daquilo que precisamos fazer. Jesus, pedimos a Tua verdade, pela intercessão de São Francisco e Nossa Senhora Aparecida. Rezar esta última dezena por todos nós brasileiros que vamos às urnas neste final de semana. São Francisco de Assis, onde houver ódio, que eu leve o amor. São Francisco de Assis, onde houver ódio, que eu leve o amor. São Francisco de Assis, onde houver ódio, que eu leve o amor. São Francisco de Assis, onde houver ódio, que eu leve o amor. São Francisco de Assis, onde houver ódio, que eu leve o amor. São Francisco de Assis, onde houver ódio, que eu leve o amor. São Francisco de Assis, onde houver ódio, que eu leve o amor. São Francisco de Assis, onde houver ódio, que eu leve o amor. São Francisco de Assis, onde houver ódio, que eu leve o amor. São Francisco de Assis, onde houver ódio, que eu leve o amor. São Francisco de Assis, onde houver ódio, que eu leve o amor. Amém. Graças e louvores se deem a cada momento ao Santíssimo e Diviníssimo Sacramento. Deus Santo, Deus Forte, Deus Imortal, tende piedade de nós e do mundo inteiro. Deus Santo, Deus Forte, Deus Imortal, tende piedade de nós e do mundo inteiro. Deus Santo, Deus Forte, Deus Imortal, tende piedade de nós e do mundo inteiro. Amém. Cantemos.

ó Mãe Aparecida, olhai por todos nós, teus filhos. Sabemos da nossa miséria, do nosso pecado, da nossa fragilidade, mas pedimos a misericórdia materna que brota de ti. Fostes achada, encontrada no rio Paraíba, pescada pelas redes dos três pescadores, e pedimos a tua intercessão por mim, pelos nossos filhos, pela nossa casa, pela nossa vida financeira. Mãe Aparecida, Mãe Imaculada, que nestas redes dos três pescadores anônimos que hoje lembramos, seja realmente para nós motivo de alegria termos a Senhora como mãe de nós brasileiros. Mãe Aparecida, hoje pedimos para que hoje, neste momento, sejamos também pescadores como Domingos Garcia, João Alves e Felipe Pedroso foram. Três homens anônimos que naquele dia, naquela manhã, no final de uma madrugada intensa em um rio, pescaram a vossa imagem milagrosa. E a partir desta pesca de Domingos Garcia, João Alves e Felipe Pedroso, veio a abundância de peixes. Traga a nós, Mãe Aparecida, a abundância que necessitamos na vida financeira, no trabalho, na saúde, nos relacionamentos, no nosso trabalho, que nunca nos falte o trabalho, para estarmos honrando os nossos compromissos. Pedimos, Mãe Aparecida, assim como estes três homens, Domingos Garcia, João Alves e Felipe Pedroso, que pescaram a tua imagem, depois a cabeça da imagem, e fizeram esta fusão desta imagem, possa ser para nós motivo de alegria. A abundância dos peixes desta pescaria seja para nós também motivo de mudança de vida. Dentro da abundância que necessitamos, na saúde, no trabalho e na vida, cantemos.

0: Vamos rezar esta dezena, pedindo a intercessão de Nossa Senhora Aparecida, e que hoje também possamos eu e você receber a graça que necessitamos pela intercessão de Nossa Mãe Querida, Nossa Senhora Aparecida. Até o dia 12 de outubro, nós estaremos aqui pedindo a intercessão de Nossa Senhora de Aparecida, pela sua casa, pela nossa vida, por tudo aquilo que somos e tudo aquilo que temos. Rezemos. Ave Maria, cheia de graça, o Senhor é convosco. Bendita sois vós entre as mulheres, bendito é o fruto do vosso ventre, Jesus.
1: Santa Maria, Mãe de Deus, rogai por nós, pecadores, agora e na hora de nossa morte. Amém.
0: Ave Maria, cheia de graça, o Senhor é convosco. Bendita sois vós entre as mulheres, bendito é o fruto do vosso ventre, Jesus.
1: Santa Maria, Mãe de Deus, rogai por nós, pecadores, agora e na hora de nossa morte. Amém.
0: Ave Maria, cheia de graça, o Senhor é convosco. Bendita sois vós entre as mulheres, bendito é o fruto do vosso ventre, Jesus.
1: Santa Maria, Mãe de Deus, rogai por nós, pecadores, agora e na hora de nossa morte. Amém.
0: Ave Maria, cheia de graça, o Senhor é convosco. Bendita sois vós entre as mulheres, bendito é o fruto do vosso ventre, Jesus.
1: Santa Maria, Mãe de Deus, rogai por nós, pecadores, agora e na hora de nossa morte. Amém.
0: Ave Maria, cheia de graça, o Senhor é convosco. Bendita sois vós entre as mulheres, bendito é o fruto do vosso ventre, Jesus.
1: Santa Maria, Mãe de Deus, rogai por nós, pecadores, agora e na hora de nossa morte. Amém.
0: Ave Maria, cheia de graça, o Senhor é convosco. Bendita sois vós entre as mulheres, bendito é o fruto do vosso ventre, Jesus.
1: Santa Maria, Mãe de Deus, rogai por nós, pecadores, agora e na hora de nossa morte. Amém.
0: Ave Maria, cheia de graça, o Senhor é convosco. Bendita sois vós entre as mulheres, bendito é o fruto do vosso ventre, Jesus.
1: Santa Maria, Mãe de Deus, rogai por nós, pecadores, agora e na hora de nossa morte. Amém.
0: Ave Maria, cheia de graça, o Senhor é convosco. Bendita sois vós entre as mulheres, bendito é o fruto do vosso ventre, Jesus.
1: Santa Maria, Mãe de Deus, rogai por nós, pecadores, agora e na hora de nossa morte. Amém.
0: Ave Maria, cheia de graça, o Senhor é convosco. Bendita sois vós entre as mulheres, bendito é o fruto do vosso ventre, Jesus.
1: Santa Maria, Mãe de Deus, rogai por nós, pecadores, agora e na hora de nossa morte. Amém.
0: Glória ao Pai, ao Filho e ao Espírito Santo,
1: como era no princípio, agora e sempre. Amém.
0: Jesus, manso e humilde de coração,
1: fazei o nosso coração semelhante ao vosso.
0: Ó meu Jesus, perdoai-nos, livrai-nos do fogo do inferno, levai as almas todas para o céu e socorrei principalmente as que mais precisarem. Cantemos.

Ó Mãe Aparecida, fortaleça a nossa fé, livrai-nos das situações pecaminosas, estejais em nossa vida, para que hoje Jesus Eucarístico possa visitar nossa casa. Senhor, pedimos a Tua infinita misericórdia sobre nós, livrai-nos do mal, ó Senhor, pedimos nesta madrugada, pela intercessão de São Francisco e Nossa Senhora Aparecida, que o Senhor nos abençoe, nos guarde e nos proteja. Vamos rezar esta oração por todos aqueles que estão afastados de Deus. A número 14 da nossa ficha, rezemos: Senhor, nesta madrugada, colocamos diante de Vós todas as pessoas que estão afastadas de Deus, aquelas que se perderam na fé, que estão desanimadas, feridas, ou que já não conseguem sentir a Vossa presença. Senhor, tocai seus corações com Vosso amor, Vossa misericórdia. Onde houver mágoa, levai a cura. Onde houver tristeza, levai a esperança. Onde houver vazio, fazei nascer novamente o desejo de Vos procurar. Não permitais que se sintam esquecidas ou abandonadas. Colocai em seus caminhos pessoas que saibam acolher, escutar e amar. Acolher, escutar e amar. São Francisco, intercede por nós, aqueles que estão distante do Senhor, para que encontrem novamente o caminho da fé. Jesus, atraí para Vós aqueles que se afastaram, dai força para recomeçar, coragem para voltar, esperança na Tua presença, que ninguém se sinta longe demais para receber o Vosso amor. Amém. Cantemos.

0: sua vida, pela sua caminhada. Nesta hora santa, às 3 da manhã, estamos diante da vossa presença, Senhor. Nesta hora bendita, silenciosa, nas ruas de nossa cidade, entregamos tudo aquilo que somos, tudo aquilo que carregamos em nosso coração. O que você tem carregado? O que você exatamente está carregando que não é teu? Vamos hoje colocar diante de Jesus. Entregar tudo aquilo que somos, tudo aquilo que carregamos em nosso coração. Recebei, Senhor, nossas preocupações, dores, pedidos, nossa família, sonhos e também nossas lutas. Senhor, olhai por aqueles que estão doentes, agora em recuperação nos hospitais, pelos que sofrem, pelos que estão sozinhos em casa, pelos que perderam a esperança. Abençoai nossas famílias e amigos, protegei nossa casa, livrai-nos de todo o mal, Jesus. Nesta madrugada, lembramos também de todos os animaizinhos que estão dentro de casa, nossos animaizinhos. Rezamos pela intercessão de São Francisco de Assis. Ensinai-nos a ter um coração simples, humilde e misericordioso. Amém. Hoje, recebemos a tua intenção, o teu pedido nesta madrugada. E hoje nós queremos rezar até amanhã, sábado. Nós queremos rezar pedindo a intercessão de São Francisco. Neste mês de outubro, temos vários santos que celebramos. Rezamos ontem por Santa Teresinha do Menino Jesus. Agora estamos pedindo a intercessão de São Francisco de Assis. Estamos no mês de Nossa Senhora Aparecida. No dia 7, celebraremos Nossa Senhora do Rosário.
1: 3:22.
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0: Imagem de Nossa Senhora de Aparecida, Rainha e Padroeira do Brasil. Uma pescadora que sempre gosto de lembrar dela, que converteu o seu coração, Maria Helena Chartuni, que naquele ano onde houve o atentado, a imagem de Nossa Senhora Aparecida, ela restaurou toda a imagem. E em uma de suas reportagens, ela disse assim: todas as peças iam se encaixando, uma a uma. E ela restaurou a imagem da Rainha Padroeira do Brasil. E depois, do MASP, do centro de São Paulo, até o Santuário Nacional, foi em carro aberto, pela Via Dutra. E todo o povo, em todo o percurso, não me lembro agora a quilometragem de São Paulo Aparecida, mas em todo o percurso, em todo o ambiente, havia pessoas saudando novamente a imagem de Nossa Senhora de Aparecida. Isso é história, isso é real. Está na história do Brasil isso, na história da nossa fé. Então, lembrar hoje também desta quarta pescadora, Maria Helena Chartuni, para que Deus possa hoje nos colocarmos também como pescadores diante da nossa fé. Vamos cantar Tão Sublime Sacramento.

Você que está colocando suas intenções no YouTube TV Evangelizar Oficial, quero aqui, mais uma vez, colocar as intenções que estão chegando agora, lá no YouTube TV Evangelizar Oficial. Rezar por Drica Souza, pelos meus filhos, Padre, Lorenzo e Esther, sejam blindados contra todo e qualquer mal, com certeza, minha irmã, rezamos aqui pelos seus filhos. Carmen Lúcia pedindo orações, Maria pedindo orações, sou de Lisboa, peço oração pela minha família, meu esposo. Rezamos aqui também por Maria Marluce, rezando também por Ana Maria, pedindo orações, que interceda pela minha casa, Padre, com certeza, minha irmã. Rezando aqui por Elizabeth, por todos que estão internados, quero rezar por todos que estão internados, que trabalham em clínicas psiquiátricas. Rezamos com certeza, minha irmã, para que Deus conceda a estes sabedoria, graça e paz. Rezando aqui por Bárbara, pedindo orações pela vida sentimental e por tantos que necessitam da nossa intercessão nesta madrugada. Qual a sua prece? Vamos agora nos colocarmos diante do Santíssimo para receber a bênção do Santíssimo Sacramento nesta madrugada. Senhor Jesus, entrai em nossa vida, em nossa intimidade. Livrai-nos do mal, sustentai nossa fé, ó Mãe Aparecida, dai-nos a bênção, pedimos a tua graça, neste dia, nesta sexta-feira, dia 2 de outubro, final de semana, venha em nosso reino, venha em nossa vida, amém. Abençoai-nos Deus Todo-Poderoso, Pai, Filho, Espírito Santo. Amém, Jesus. Meu irmão, minha irmã, amanhã estarei aqui com você novamente no mesmo horário. E a partir de segunda-feira, sempre às 3 da manhã. É isso? Sempre às 3 da manhã. A partir de segunda-feira, um novo horário que eu estarei aqui com você. Das 3 às 4 da manhã. Fique aqui com nosso querido Padre Manzotti com o Terço das Santas Chagas. Deus te abençoe e até.

0: Olá, querido povo de Deus, filhos e filhas, é sexta-feira e nós vamos juntos rezar o terço das Santas Chagas, pedir a nosso Senhor que nos abençoe com todas as graças e bênçãos do céu, claro, trazendo a intenção de todos os que já mandaram, pediram, entrar em contato conosco. Mas você pode fazer isso agora. Ainda é tempo. 41-3221-6060. Ligue. Ou entre no aplicativo da obra e deixe a sua intenção. Vamos juntos nesta sexta-feira rezar o terço das Santas Chagas. Rezemos. Em nome do Pai, do Filho e do Espírito Santo.
1: Amém.
0: Amém. Creio em Deus Pai Todo-Poderoso, Criador do céu e da terra, e em Jesus Cristo, seu único Filho, nosso Senhor, que foi concebido pelo poder do Espírito Santo, nasceu da Virgem Maria, padeceu sob Pôncio Pilatos, foi crucificado, morto e sepultado, desceu à mansão dos mortos, ressuscitou ao terceiro dia, subiu aos céus, está sentado à direita de Deus Pai Todo-Poderoso, donde há de vir julgar os vivos e os mortos. Creio no Espírito Santo, na Santa Igreja Católica, na comunhão dos santos, na remissão dos pecados, na ressurreição da carne, na vida eterna. Amém. Ó Jesus, Divino Redentor,
2: tende misericórdia de nós e do mundo inteiro.
0: Deus Santo, Deus Forte, Deus Imortal,
2: tende piedade de nós e do mundo inteiro.
0: Graça, misericórdia, meu Jesus,
2: nos perigos presentes, cobri-nos com o vosso preciosíssimo sangue.
0: Eterno Pai, tende misericórdia de nós pelo sangue de Jesus Cristo, vosso Filho unigênito.
2: Tende misericórdia de nós, vos suplicamos. Amém.
0: A primeira dezena desta sexta-feira nos leva a contemplar Jesus numa tristeza mortal e uma profunda agonia no Getsêmani. Então, afastou-se uns 30 metros e de joelhos começou a rezar: Pai, se queres, afasta de mim este cálice, contudo, não se faça a minha vontade, mas a tua. Apareceu-lhe um anjo do céu que o confortava. Tomado de angústia, Jesus rezava com mais insistência. Seu suor se tornou como gotas de sangue que caíam no chão. Levantando-se da oração, Jesus foi junto dos discípulos e os encontrou dormindo, vencido pela tristeza, e perguntou-lhes: por que vocês estão dormindo? Levantem-se e rezem, para não caírem em tentação. Coloquemos como intenção, nesta dezena, por todas as pessoas que estão perturbadas emocionalmente ou que sofrem com doenças psíquicas, pedindo a Deus que livre deste mal-estar que carregam dentro de si. Rezemos juntos. Eterno Pai, eu vos ofereço as santas chagas de nosso Senhor Jesus Cristo,
2: para curar as de nossas almas.
0: Meu Jesus, perdão e misericórdia,
2: pelos méritos de vossas santas chagas.
0: Meu Jesus, perdão e misericórdia,
2: pelos méritos de vossas santas chagas.
0: Meu Jesus, perdão e misericórdia,
2: pelos méritos de vossas santas chagas.
0: Meu Jesus, perdão e misericórdia,
2: pelos méritos de vossas santas chagas.
0: Meu Jesus, perdão e misericórdia,
2: pelos méritos de vossas santas chagas.
0: Meu Jesus, perdão e misericórdia,
2: pelos méritos de vossas santas chagas.
0: Meu Jesus, perdão e misericórdia,
2: pelos méritos de vossas santas chagas.
0: Meu Jesus, perdão e misericórdia,
2: pelos méritos de vossas santas chagas.
0: Meu Jesus, perdão e misericórdia,
2: pelos méritos de vossas santas chagas.
0: Meu Jesus, perdão e misericórdia,
2: pelos méritos de vossas santas chagas.
0: No segundo mistério do texto das Santas Chagas, vamos contemplar Jesus carrega a cruz. Jesus carregou a cruz nas costas e saiu para um lugar chamado Lugar da Caveira, que em hebraico se diz Gólgota. E aí crucificaram Jesus com outros dois homens, um de cada lado e Jesus no meio. Vamos rezar esta dezena por todos os pais e mães de famílias. Não é fácil educar, não é fácil ser hoje pai e mãe. Por você, pai, mãe, rezemos juntos. Eterno Pai, eu vos ofereço as santas chagas de nosso Senhor Jesus Cristo,
2: para curar as de nossas almas.
0: Meu Jesus, perdão e misericórdia,
2: pelos méritos de vossas santas chagas.
0: Meu Jesus, perdão e misericórdia,
2: pelos méritos de vossas santas chagas.
0: Meu Jesus, perdão e misericórdia,
2: pelos méritos de vossas santas chagas.
0: Meu Jesus, perdão e misericórdia,
2: pelos méritos de vossas santas chagas.
0: Meu Jesus, perdão e misericórdia,
2: pelos méritos de vossas santas chagas.
0: Meu Jesus, perdão e misericórdia,
2: pelos méritos de vossas santas chagas.
0: Meu Jesus, perdão e misericórdia,
2: pelos méritos de vossas santas chagas.
0: Meu Jesus, perdão e misericórdia,
2: pelos méritos de vossas santas chagas.
0: Meu Jesus, perdão e misericórdia,
2: pelos méritos de vossas santas chagas.
0: Meu Jesus, perdão e misericórdia,
2: pelos méritos de vossas santas chagas.
0: Na terceira dezena deste terço das Santas Chagas da sexta-feira, contemplamos a crucificação de Jesus. Quando chegaram ao lugar chamado Caveira, aí crucificaram Jesus e os criminosos, um à direita, outro à esquerda. E Jesus dizia: Pai, perdoa-lhes, eles não sabem o que estão fazendo. Depois, repartiram a roupa de Jesus fazendo sorteio. Esta dezena, eu convido você a rezarmos por todas as famílias que sofrem com o alcoolismo, pelos alcoolistas pedindo libertação, pelas famílias que consigam curar as feridas e os traumas que o alcoolismo deixa. Rezemos. Eterno Pai, eu vos ofereço as santas chagas de nosso Senhor Jesus Cristo,
2: para curar as de nossas almas.
0: Meu Jesus, perdão e misericórdia,
2: pelos méritos de vossas santas chagas.
0: Meu Jesus, perdão e misericórdia,
2: pelos méritos de vossas santas chagas.
0: Meu Jesus, perdão e misericórdia,
2: pelos méritos de vossas santas chagas.
0: Meu Jesus, perdão e misericórdia,
2: pelos méritos de vossas santas chagas.
0: Meu Jesus, perdão e misericórdia,
2: pelos méritos de vossas santas chagas.
0: Meu Jesus, perdão e misericórdia,
2: pelos méritos de vossas santas chagas.
0: Meu Jesus, perdão e misericórdia,
2: pelos méritos de vossas santas chagas.
0: Meu Jesus, perdão e misericórdia,
2: pelos méritos de vossas santas chagas.
0: Meu Jesus, perdão e misericórdia,
2: pelos méritos de vossas santas chagas.
0: Meu Jesus, perdão e misericórdia,
2: pelos méritos de vossas santas chagas.
0: Na quarta dezena deste terço das santas chagas, somos chamados a contemplar Jesus que nos dá sua mãe como nossa mãe. Junto à cruz de Jesus estavam de pé a sua mãe, a irmã de sua mãe, Maria de Cléofas e Maria Madalena. Quando Jesus viu a sua mãe e perto dela o discípulo que amava, disse a sua mãe: mulher, eis aí teu filho. Depois disse ao discípulo: eis aí tua mãe. E dessa hora em diante, o discípulo a levou para sua casa. Quero convidar você a rezar esta dezena na intenção de todos os idosos. Que Deus os proteja, que Deus os ilumine, que Deus lhes dê sempre a alegria da vida e pelos seus familiares. Rezemos. Eterno Pai, eu vos ofereço as santas chagas de nosso Senhor Jesus Cristo,
2: para curar as de nossas almas.
0: Meu Jesus, perdão e misericórdia,
2: pelos méritos de vossas santas chagas.
0: Meu Jesus, perdão e misericórdia,
2: pelos méritos de vossas santas chagas.
0: Meu Jesus, perdão e misericórdia,
2: pelos méritos de vossas santas chagas.
0: Meu Jesus, perdão e misericórdia,
2: pelos méritos de vossas santas chagas.
0: Meu Jesus, perdão e misericórdia,
2: pelos méritos de vossas santas chagas.
0: Meu Jesus, perdão e misericórdia,
2: pelos méritos de vossas santas chagas.
0: Meu Jesus, perdão e misericórdia,
2: pelos méritos de vossas santas chagas.
0: Meu Jesus, perdão e misericórdia,
2: pelos méritos de vossas santas chagas.
0: Meu Jesus, perdão e misericórdia,
2: pelos méritos de vossas santas chagas.
0: Meu Jesus, perdão e misericórdia,
2: pelos méritos de vossas santas chagas.
0: Na quinta dezena deste terço das santas chagas, em plena sexta-feira, somos chamados a contemplar a morte de Jesus na cruz. Já era mais ou menos meio-dia, e uma escuridão cobriu toda a região até às 3 horas da tarde, pois o sol parou de brilhar. A cortina do santuário rasgou-se pelo meio. Então Jesus deu um forte grito: Pai, em tuas mãos entrego o meu espírito. Dizendo isso, expirou. O oficial do exército viu o que tinha acontecido, glorificou a Deus, dizendo: de fato, este homem era justo. Colocando diante de Deus nesta dezena, rezando por todos os enfermos, pelas feridas do corpo e da alma, que uma gota do preciosíssimo sangue restaure. Eterno Pai, eu vos ofereço as santas chagas de nosso Senhor Jesus Cristo,
2: para curar as de nossas almas.
0: Meu Jesus, perdão e misericórdia,
2: pelos méritos de vossas santas chagas.
0: Meu Jesus, perdão e misericórdia,
2: pelos méritos de vossas santas chagas.
0: Meu Jesus, perdão e misericórdia,
2: pelos méritos de vossas santas chagas.
0: Meu Jesus, perdão e misericórdia,
2: pelos méritos de vossas santas chagas.
0: Meu Jesus, perdão e misericórdia,
2: pelos méritos de vossas santas chagas.
0: Meu Jesus, perdão e misericórdia,
2: pelos méritos de vossas santas chagas.
0: Meu Jesus, perdão e misericórdia,
2: pelos méritos de vossas santas chagas.
0: Meu Jesus, perdão e misericórdia.
2: Pelos méritos de vossas santas chagas.
0: Meu Jesus, perdão e misericórdia.
2: Pelos méritos de vossas santas chagas.
0: Meu Jesus, perdão e misericórdia.
2: Pelos méritos de vossas santas chagas.
0: Eterno Pai, eu vos ofereço as santas chagas de nosso Senhor Jesus Cristo para curar as de nossas almas. Eterno Pai, eu vos ofereço as santas chagas de nosso Senhor Jesus Cristo
2: para curar as de nossas almas.
0: Eterno Pai, eu vos ofereço as santas chagas de nosso Senhor Jesus Cristo
2: para curar as de nossas almas.
0: Deus Santo, Deus Forte, Deus Imortal, tende piedade de nós e do mundo inteiro. Deus Santo, Deus Forte, Deus Imortal, tende piedade de nós e do mundo inteiro. Deus Santo, Deus Forte, Deus Imortal, tende piedade de nós e do mundo inteiro. Amém. Queridos filhos e filhas, é sexta-feira. E o meu convite é especial a você, para que juntos propaguemos a devoção de Jesus das Santas Chagas. Sempre o primeiro apelo é: tenha a devoção. E uma vez internalizada, o mundo precisa saber dessas chagas dolorosas e gloriosas que curou os primeiros apóstolos da incredulidade, do remorso, e quer curar a humanidade hoje. Por suas chagas fomos curados, por sua cruz fomos libertados. 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Juntos, evangelizamos mais.
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0: chegou o momento de dobrarmos o joelho, elevarmos nossa alma, no sétimo dia da novena perpétua de Jesus das Santas Chagas. E eu convido você a mandar as suas intenções, 41-3221-6060. Rezemos. Por suas santas chagas, suas chagas gloriosas, o Cristo Senhor me proteja e me guarde. Senhor Jesus, foste levado na cruz, para que por vossas santas chagas sejam curadas as de nossas almas. Eu vos louvo e agradeço pelo vosso ato redentor.
1: 3:52.
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0: Minhas preocupações, ansiedades e angústias, minhas enfermidades físicas e psíquicas, meus sofrimentos, dores, alegrias e necessidades. Em vossas santas chagas, Senhor, coloco minha família. Envolvei, Senhor, a mim e meus familiares, protegendo-nos do mal. Senhor, ao mostrar vossas santas chagas gloriosas a Tomé, e o mandando tocar em vosso lado aberto, curaste da incredulidade. Eu vos peço, Senhor, permita-me refugiar em vossas santas chagas, e por mérito desses sinais de vosso amor, curai a minha falta de fé. Ó Jesus, pelos méritos de vossa paixão, morte e ressurreição, dai-me a graça de viver os frutos da nossa redenção. Filhos queridos, povo amado de Deus, chegou a hora do testemunho. E como é importante, porque nós ficamos edificados de um Deus que fez, de um Deus que faz, de um Deus que realiza maravilhas em nossa vida. Veja esta maravilha agora.
4: Eu tive o diagnóstico do câncer de mama. E tive que tirar toda a mama, fazer mastectomia e comecei quimioterapia lá em Cascavel. Aí eu ficava ouvindo o padre Reginaldo, porque o tratamento é doloroso e eu achei que eu ia morrer na época, né? Fiz 16 sessões de quimio e 33 de radioterapia. E ano passado eu recebi alta, né? Porque depois de 10 anos eles dão alta, né? E tinha que tomar remédio durante 5 anos. Mas meu organismo não tem receptor para esse tipo de medicamento. Então eu tive que ficar mais 5 anos fazendo isso.

0: exame preventivo ainda, né? Mas graças a Deus recebi a alta, né? E tô curada, graças a Deus. É, graças alcançada, graça testemunhada. Toca o sino, sacristão.
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1: 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E vamos à bênção da casa. Que a vossa divina bênção os acompanhe. Que o Espírito Santo ilumine os seus pensamentos e que seu poder haja por eles em toda parte. Tudo que se encontra nesta casa, os que nela entram, os que dela saem, que Jesus, nas suas santas chagas, nos abençoe e vos preserve do mal, para que nenhuma desgraça se aproxime de vós. O Senhor vos abençoe e vos guarde, que Ele faça seu rosto brilhar sobre vós, que Ele se compadeça de vós e vos dê a paz. Em nome do Pai, do Filho e do Espírito Santo. Amém.

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2: De George Frederico Mackay, ouviremos a composição From the Moonlit Ceremony, constituída de quatro partes: Evocation, Demon Dance, Spirit Song e Festival Dance. Execução da Orquestra Sinfônica Nacional da Ucrânia, sob a direção de John McLaughlin Williams.

0: Nós ouvimos de George Frederick MacKay a composição From the Moonlit Ceremony, constituída de quatro partes: Evocation, Demon Dance, Spirit Song e Festival Dance. Execução da Orquestra Sinfônica Nacional da Ucrânia, sob a direção de John McLaughlin Williams. 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
0: Ouça a seguir o poema sinfônico As Sereias, em Fá Menor, de Reinhold Glier, com a Orquestra Filarmônica Eslovaca, conduzida por Stefan Gunzenhauser.

0: Ouvimos o poema sinfônico As Sereias, em Fá menor, de Reinhold Glier, com a Orquestra Filarmônica Eslovaca, conduzida por Stefan Gunzenhauser.
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3: Poema Sinfônico número 11, A Batalha dos Hunos, de Franz Liszt. Orquestra Filarmônica de Londres, conduzida por Bernard Haitink.

Nós ouvimos o poema sinfônico número 11, A Batalha dos Hunos, de Franz Liszt. Orquestra Filarmônica de Londres, conduzida por Bernard Haitink.

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3: Fantasia, Saudação à América, em Mi Maior, Opus 56, de Henri Vieuxtemps. Movimentos: Andante, Allegro e Andante. Orquestra Filarmônica de Liège, conduzida por Pierre Bartholomé. Ao violino, Gérard Poulet.

0: 4h53.
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2: A verdadeira riqueza está nas experiências que acumulamos e não nos bens materiais que possuímos. Horário de Brasília, 5 horas, 1 minuto. Bom dia.
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2: Adilson Arantes. Em nome do Pai, do Filho e do Espírito Santo, amém. Bom dia, sejam todos bem-vindos, sejam todas bem-vindas. Nós estamos chegando para mais uma edição do Olhar da Manhã. Entre 5 e 6 horas da manhã, nós atualizamos as principais informações para você. Aquilo que você precisa saber para sair de casa bem informado. Hoje é sexta-feira, hoje é o dia 2 de outubro de 2026. Agradecendo a sua audiência, agradecendo a sua companhia. Vamos juntos, misturados, animados e unidos, graças a Deus. Sempre mais agradecendo do que pedindo. E a gente agradece demais a sua companhia nos quatro cantos do Brasil. Juntos com as nossas emissoras irmãs, afiliadas da Rede Evangelizar de Rádio em todo o Brasil. Nós agradecemos demais. Muito obrigado. Boa sexta-feira. 5 horas 3 minutos. Agora são 5 e 3. Temperatura na capital mais bonita do Brasil. 13 graus no centro da capital. Agora 13 graus no centro de Curitiba. Daqui a pouco a gente atualiza a previsão do tempo para hoje e para o fim de semana aqui em Curitiba e no estado do Paraná. Beto Júnior, bom dia. Boa sexta-feira, Beto.
4: Bom dia. Olha.
2: Hoje é sexta-feira, antevéspera das eleições, primeiro turno no Brasil, que beleza. 2 de outubro, Beto Júnior.
4: 2 de outubro, um abraço aí especial a todos os nossos ouvintes, obrigado por vocês nos acolherem, receberem, estarem sempre junto com a gente. E as emissoras parceiras também, fica aqui a nossa gratidão, onde a gente chega nesse Brasil e no mundo também aí, né? Todo mundo acompanhando a nossa programação. Adilson Arantes.
2: Valeu, vamos juntos atualizando as notícias. São 5 horas e 4 minutos, agora são 5 e 4. Nós teremos o amistoso da Seleção Brasileira amanhã, 11 horas da manhã, horário de Brasília, com o goleiro do Curitiba, Pedro Morisco, já confirmado como titular. Nós podemos ter também o Arthur Dias, né, o zagueiro do Atlético Paranaense, também como titular, a Seleção Brasileira, nesse tour, agora na Ásia, para o jogo contra a Seleção da Índia. Contra a Seleção da Índia amanhã, 11 horas da manhã. Nós teremos hoje Campeonato Brasileiro, jogo atrasado. Nós teremos São Paulo e Santos, esse jogo é no Morumbi, às 8 da noite. E amanhã teremos o Atlético Mineiro contra o Bragantino. Aí vai ficar faltando só um jogo para fecharmos, atualizarmos a tabela do Campeonato Brasileiro, que será Chapecoense e Vasco, Vasco e Chapecoense. E aí todo mundo zera, todo mundo fica igual. Lembrando que a rodada completa, o campeonato retorna na quarta-feira, né? Jogos já na quarta, a dupla atletiva na quinta em campo. No Rio de Janeiro, Curitiba enfrenta o Fluminense. E na Arena, o Atlético Paranaense recebe o Galo Mineiro. São jogos do Campeonato Brasileiro. Neste fim de semana não temos a Copa Paraná. O Paraná não joga, joga no outro sábado, 3h30 da tarde, contra o Foz do Iguaçu. Quem pode subir para a segunda divisão, quem pode comemorar, é o Maringá, que vai jogar contra o Santa Cruz, no Recife, neste fim de semana, e pode subir para a segunda divisão, dependendo dos resultados da rodada, né? Viva o Maringá, Vila ou Dogão? Viva o Dogão. São 5 horas e mais 5 minutos, agora são 5 e 5. A gente atualiza as principais informações para você na manhã desta sexta-feira. 275 dias se passaram, faltando 90 dias para terminar o ano. Hoje é o Dia Internacional da Não-Violência. Essa data é estabelecida pela ONU em homenagem ao aniversário de Mahatma Gandhi, o homem que pregou a paz no mundo. Hoje, portanto, é o Dia Internacional da Não-Violência. Hoje é o dia também da Ah, também. É da não violência. Tá, é da não violência nacional e internacional. Dia da não violência. E hoje a Igreja Católica celebra a festa dos Santos Anjos da Guarda. Do Anjo da Guarda. Você tem conversado com seu anjo da guarda? Você tem agradecido ao anjo da guarda que te protege 24 horas por dia? Hoje é o dia dele, hein? Hoje é o dia da festa dos Santos Anjos da Guarda. Hoje é aniversário do município, a maior capital do Brasil. Aniversário da maior capital do Brasil. Você sabe qual é a maior capital do Brasil, o Beto Júnior?
4: São Paulo?
2: Não.
4: Não?
2: Não.
4: Qual é a capital, então?
2: A maior capital do Brasil é Porto Velho,
4: Porto
2: Rondônia.
4: Velho, Rondônia, olha aí.
2: A maior capital do Brasil, Porto Velho, Rondônia, está de aniversário hoje. Criado oficialmente em 2 de outubro de 1914. Fundação da cidade de Porto Velho, a capital do estado de Rondônia. Parabéns, parabéns, parabéns. Ali passa, né? A estrada Madeira Mamoré. Aliás, a região se desenvolveu muito com a construção da estrada Madeira Mamoré. Porto Velho. Porto Velho deve ter uns 500 mil habitantes aproximadamente, né? Porto Velho, a capital do estado de Rondônia. É, a segunda capital do Brasil em tamanho é Manaus. E a terceira é Rio Branco, no Acre. Em extensão, né? Isso, em extensão. Em população, o Beto acertou. Em cheio, São Paulo. Abraço ao povo de Porto Velho, povo de Rondônia. Temos ouvintes em Rondônia, né? A gente agradece demais a audiência, as emissoras irmãs que nos retransmitem no estado de Rondônia. São 5 horas e 8 minutos, agora 5 e 8, a gente atualiza as principais manchetes, o que vai ser notícia nessa edição de sexta-feira do Olhar da Manhã. 5 e 8, não perca a hora.
4: Prefeitura de Curitiba convoca 92 professores aprovados em concurso público para posse.
2: Guarda municipal é agredido com soco no rosto por homem em surto.
4: Homem é procurado por feminicídio após esfaquear a companheira com a filha no colo aqui no estado.
2: Pais podem ser punidos por maus tratos a animais cometidos por filhos menores.
4: Curitiba terá ônibus grátis no domingo de primeiro turno das eleições.
2: Dia das Crianças está se aproximando. Intenção de dar presente está maior no estado do Paraná.
4: Motociclista tenta ultrapassar pela direita, bate em carro estacionado e sofre fraturas na perna no Rebouças.
2: Carne brasileira terá que pagar tarifa de 67% para entrar na China.
4: Número de multas por uso de celular ao volante aumenta no Paraná e passa de 73 mil.
2: Pix por aproximação deixa de ter teto de R$500, mas cliente poderá definir o limite que quiser.
4: Familiares localizam um corpo de tatuador que saiu para comprar materiais de trabalho e estava desaparecido há 6 dias no Paraná.
2: Homem viaja 443 quilômetros para comprar carro e acaba em cárcere privado após se recusar a transportar droga.
4: Homem é preso por manter companheiro em cárcere privado por 2 anos. A situação foi descoberta após filha pedir ajuda em escola.
2: A polícia investiga a morte de motorista que caiu com um carro em cratera aberta em rua devido à obra e só foi encontrado horas depois.
4: Sem controle, ônibus bate em comércio de bairro central de Curitiba e deixa 9 pessoas feridas.
2: Gilmar chama Cássio de imperador. E ministros veem risco de Dino afastar presidente do TSE de ações.
4: Homem morre ao levar mata-leão do próprio amigo depois de desentendimento em festa.
2: Irmãos ficam feridos após carro capotar e parar contra portão de casa. Foi no Bacacheri. Estavam voltando de uma festa. Estavam voltando de uma festa. São 5 horas e 10 minutos, são as manchetes, são os destaques desta edição do Voz da Manhã. Não perca a hora, 5 e 10, temperatura de 13 graus, 93% a umidade relativa do ar. O vento agora está a 5 km por hora.
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2: A previsão para hoje, sexta-feira, amanhecendo com as temperaturas próximas dos 10 graus entre o sudoeste, o centro-sul, a região sudeste e a região metropolitana de Curitiba, em municípios mais próximos à divisa com o estado de Santa Catarina também. O céu ficando encoberto aqui ao longo do dia nesta sexta-feira em virtude do ingresso de umidade do oceano. Garoando em alguns pontos da cidade agora, as temperaturas pouco variam, as máximas em torno dos 16, 17 graus, aqui em Curitiba 15 graus a máxima prevista. Em boa parte do interior, o sol aparece ainda pela manhã e por isso esquenta mais. Na faixa do oeste do estado, as temperaturas se aproximam dos 30 graus à tarde. Quem está de plantão é o Lisandro Jacobsen, ao lado também da meteorologista, a Bianca De Ângelo. Os dois passam para a gente aqui a previsão do tempo para hoje e as temperaturas, a previsão para o fim de semana. Hoje a máxima em Curitiba de 15 graus, amanhã o dia começa com 11 e a máxima deve chegar a 22, não há previsão de chuva, será igual a hoje. Só que sobe um pouco mais a temperatura, né? Apenas chuviscos ocasionais estamos registrando durante a madrugada e nesta manhã de sexta-feira aqui em Curitiba e região metropolitana. Domingo o sol reaparece, a temperatura no começo do dia de 15 a máxima de 23. Na segunda-feira também do mesmo jeito, temperatura no começo do dia de 14 a máxima deve chegar no máximo a 17. Na terça também com previsão de pancadas de chuva, o sol também vai aparecer, a máxima prevista de 23 graus. Pelo interior do estado do Paraná, Londrina agora 19 graus, em Maringá agora 20, faz 16 graus em Ponta Grossa, previsão de máxima em Ponta Grossa hoje é de 21. A temperatura agora de Cascavel é de 14, de 16 em Foz, de 14 em Guarapuava, 17 em Paranaguá. Também com previsão de tempo chuviscando em Paranaguá, neste começo de manhã, temperatura máxima prevista para o litoral hoje de 17 graus. Aliás, o mês de outubro começou ontem, né? E o mês inteiro deve ser marcado por chuvas acima da média, sob a influência do fenômeno El Niño. O mês que chega deve repetir setembro, com altos acumulados de chuva. A previsão foi feita pelo Sistema de Tecnologia e Monitoramento Ambiental do Paraná, o SIMEPAR, e vale principalmente para o interior do estado, nas regiões oeste, sudoeste e sul. E chove impressionante nestas regiões, né? Por exemplo, na região de Francisco Beltrão e de Foz, os índices podem superar os 250 milímetros no mês. Na região de Santa Helena e de Cascavel, o acumulado pode ultrapassar os 225 milímetros. No Norte Pioneiro, nos Campos Gerais e aqui na região metropolitana, os índices podem passar de 150 milímetros, talvez um pouco menos. A Bianca De Ângelo, que está de plantão, falei agora há pouco, explicou que a média deve ser maior, principalmente no interior do estado do Paraná.
6: Onde os modelos apontam anomalias de precipitação mais expressivas devido à presença de eventos mais recorrentes e de maior intensidade. Neste mês de outubro, a atuação do El Niño continuará favorecendo a passagem frequente de sistemas frontais sobre o Paraná, contribuindo para um cenário de anomalias positivas de precipitação em todo o estado.
2: Com relação às temperaturas, deve haver um leve desvio positivo em cidades do estado. O principal fator de elevação e redução de temperaturas será as frentes frias, a depender da proximidade e da saída dos fenômenos, como explica a meteorologista.
6: São esperados períodos de temperaturas mais elevadas nos dias que antecedem a passagem dos sistemas frontais, associado à atuação da massa de ar mais aquecida vinda do interior do continente. Após a passagem das frentes, será observada uma redução das temperaturas, com ocorrência de anomalias negativas.
2: Ih, vai fazer frio depois. A primeira manhã de outubro, que foi ontem, foi chuvosa em Curitiba, com as precipitações registradas principalmente na região central da cidade. Ontem choveu aqui. De acordo com as estações do CIMEPAR, foi acumulada uma quantidade de 25 milímetros. O número superou apenas durante a manhã o previsto para o dia, de 16 milímetros. A Defesa Civil, inclusive, enviou alertas válidos para as primeiras horas do dia em Curitiba ontem, né? E a região metropolitana também. Os recados foram classificados com a cor laranja, de risco alto, e vermelho, de risco muito alto. Eu recebi esse aviso, estava aqui, e de fato choveu, teve um caiu toró em vários pontos da cidade ontem, no primeiro dia de outubro. São as informações do CIMEPAR. Muito bem. São 5 horas e mais 15 minutos. Agora são 5:15. Não perca a hora. Bom dia.
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2: Informação aqui sobre a via principal de acesso à sede do Tribunal Regional Eleitoral do Estado do Paraná, a rua João Parolin. Terá um trecho interditado neste fim de semana para assegurar a movimentação relacionada às eleições gerais, que serão realizadas no domingo agora. O bloqueio será feito entre a Avenida Marechal Floriano Peixoto e a rua Aloísio Finzeto. A medida busca facilitar a movimentação de veículos envolvidos na operação eleitoral e o trabalho das equipes responsáveis pelo transporte e pela organização das urnas também. Amanhã, sábado, a interdição começa às 5 da manhã e está prevista até às 3 da tarde, com o apoio de agentes de trânsito. No domingo, o bloqueio será mantido das 5 da manhã às 10 da noite, com atuação conjunta de agentes de trânsito e da Guarda Municipal também. A orientação é para que os motoristas programem os seus deslocamentos com antecedência e evitem o trecho durante os períodos de interdição, optando por rotas alternativas. A rua ali perto do Parolin do Tribunal, a rua do TRE, né? A João Parolin terá um trecho interditado no fim de semana para assegurar exatamente a movimentação relacionada às eleições do domingo. São 5 horas e 17 minutos. Bom dia.
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1: Voltamos, são 5 horas e 20 minutos, agora 5 e 20, 13 graus a temperatura. Lembrando que você pode participar conosco pelo nosso WhatsApp, é o 988601015. A gente atualiza a partir de agora as principais informações para você. Começamos falando do mutirão de Curitiba sem mosquito, da Prefeitura Municipal. Estará em 4 regionais da cidade neste mês de outubro. Os mutirões começam na Regional SIC, com os agentes de saúde orientando a população sobre a prevenção da dengue e o descarte correto de entulhos nesta sexta-feira e na segunda também, dia 5. O recolhimento acontece na terça, dia 6, em 20 quarteirões do bairro São Miguel. Durante a ação, agentes de saúde orientam a população sobre a prevenção da dengue e o descarte correto de entulhos que são depois recolhidos por caminhões da Secretaria Municipal do Meio Ambiente. A Regional do Portão, a ação será em 20 quarteirões do bairro Fazendinha. Os moradores serão orientados também na terça, na quarta, e o recolhimento será na quinta-feira. Teremos também na Regional de Santa Felicidade, com as orientações para o mutirão ocorrendo em 17 quarteirões do bairro Butiatuvinha, na sexta e na segunda. A coleta dos resíduos será feita na terça-feira, dia 20. E depois, a Regional Matriz, aqui no centro da cidade. As equipes percorrerão 20 quarteirões no bairro Mercês e a orientação ocorrerá nos dias 20, 21, terça e quarta. E o recolhimento será realizado na quinta, dia 22. Para o recolhimento do mutirão Curitiba sem mosquito, os moradores devem colocar os entulhos para fora do imóvel na data da passagem dos caminhões. Resíduos de porte menor devem ser embalados ou ensacados antes do descarte. Serão coletados objetos inservíveis, móveis, eletrodomésticos e entulhos, materiais recicláveis como garrafas, plásticos, ferros e metais recipientes, pneus, resíduos orgânicos e restos vegetais embalados. Tem que estar embalado. Materiais com peso ou volume elevado, como resíduo de construção civil, resíduos orgânicos e restos vegetais não embalados, resíduos tóxicos e perigosos, lâmpadas, medicamentos, pilhas e tintas e veículos de transporte não serão recolhidos pela Prefeitura no mutirão Curitiba sem mosquito. 5h22 agora.
2: Dois irmãos ficaram feridos após um acidente entre dois carros no bairro Bacaxiri. Com a força do impacto, um dos veículos capotou e foi parar fora da rua, encostado no portão de uma residência. O acidente aconteceu no cruzamento.
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2: Os irmãos sofreram escoriações e foram avaliados pelos socorristas. A princípio, os ferimentos eram considerados leves, mas eles seriam encaminhados para atendimento hospitalar para uma avaliação mais detalhada. Conforme o relato repassado pela equipe que atendeu a ocorrência, o motorista admitiu que teria atravessado a via preferencial no momento da batida. Os irmãos voltavam de uma festa quando o acidente aconteceu. Ainda segundo o relato, não havia sinais aparentes de que eles estavam sob efeito de bebida alcoólica. E a suspeita inicial era de que a colisão tenha sido provocada por uma desatenção no cruzamento. Com o impacto, o carro capotou e acabou parando junto a um portão de uma residência. Apesar da violência da batida, não houve, a princípio, registro de ferimentos graves.
1: 5 horas e 24 minutos, 5h24, e as chuvas atingem quase 15 mil pessoas no estado do Paraná. Mais de 60 mil imóveis continuam sem luz. Quase 15 mil pessoas, hein? Foram afetadas pelas chuvas e fortes ventos que atingiram o Paraná nesta semana, de acordo com um boletim divulgado pela Defesa Civil. Os dados divulgados ontem indicam ainda 50 municípios com ocorrências. Em Londrina, os ventos passaram de 80 km por hora durante ontem. Foram registradas quedas de árvores e postes. Em um dos casos, um poste caiu sobre um ônibus do transporte público. Ninguém se feriu, graças a Deus. De acordo com o porta-voz da Defesa Civil do Estado do Paraná, Marcos Vidal, os municípios atingidos recebem apoio e orientações também.
4: Relacionadas a diversas situações, especialmente vendavais e granizo, que ocasionaram muito problema em algumas cidades, como Clevelândia, como Pinhão. E a gente faz agora esse trabalho de orientação e acompanhamento com os municípios, seja por meio dos nossos núcleos regionais que atuam e dão essa orientação diretamente e auxiliam naqueles casos mais graves localmente também, assim como pelo nosso Centro de Gerenciamento de Riscos e Desastres aqui em Curitiba, que faz todo esse acompanhamento e o envio dos alertas.
1: Em todo o estado, são mais de 60 mil imóveis ainda sem energia elétrica por causa dos temporais. As regiões norte e oeste foram as mais afetadas. E até agora, já foram quase 400 postes substituídos em todo o estado, com mais de 3 mil funcionários que atuam para restabelecimento do fornecimento de energia elétrica, sobretudo no interior do estado do Paraná. São 5 horas e 26 minutos, não perca a hora, 5 e 26.
2: Familiares de Alisson Barreto de Paula, de 40 anos, localizaram o corpo do homem na tarde desta quinta-feira em Sarandi, no norte do Paraná. O tatuador estava desaparecido desde a última sexta-feira, quando saiu de casa para comprar cartucho e outros materiais de trabalho. Ele foi encontrado em uma área de mata pela esposa, que fazia buscas pelo homem e acionou as autoridades. A polícia militar esteve no local e indicou que o corpo era de Alisson. Segundo a corporação, ainda não é possível determinar a causa da morte. O tatuador não apresentava sinais aparentes de violência. No dia do desaparecimento, a moto usada pelo homem foi encontrada abandonada. De acordo com a polícia militar, o corpo estava a uma grande distância do local onde o veículo foi localizado. O corpo foi recolhido e levado para a polícia científica. A polícia civil investiga o caso.
1: 5h27, começou ontem e segue até o dia 20 de outubro a consulta pública sobre o projeto da Lei Orçamentária Anual, a LOA, de Curitiba para o ano que vem. A proposta foi protocolada pela Prefeitura Municipal e ainda vai passar por análise e apresentação de emendas e audiência pública antes de ser votada em plenário. O cronograma de tramitação foi divulgado pela Câmara Municipal ontem. No próximo dia 14, a Comissão de Economia, Finanças e Fiscalização fará análise de admissibilidade da matéria. Já no dia 22, haverá uma reunião com assessores parlamentares sobre as emendas, seguida do período de orientação para a elaboração das sugestões e alteração também. A LOA é a lei que estima quanto a Prefeitura deverá arrecadar e define quanto poderá gastar em cada área no ano seguinte. A audiência pública da LOA está marcada para 4 de novembro. O protocolo de emendas à LOA e à Lei de Diretrizes Orçamentárias ocorrerá de 11 a 17. Depois desse prazo, a Comissão de Economia volta a se reunir em 25 de novembro para analisar as emendas apresentadas. O cronograma prevê os dias 26, 27 e 30 de novembro para eventuais recursos, de acordo com o regimento interno da Câmara Municipal de Curitiba. Encerradas essas etapas, a proposta segue para a votação em plenário nos dias 1º e 2 de dezembro. Para 2027, o Executivo prevê mais de 16 bilhões em receitas e despesas brutas, 7,5% acima do valor previsto na LOA deste ano, 2026. Entre as despesas por área, a saúde responde por 21,79% do orçamento do município, a educação por quase 20%, 19,87%, a previdência social por 15,37%, urbanismo por 13,65%. Os maiores orçamentos por órgão ou entidade são os da saúde, com R$ 3,610 bilhões de reais, e da educação, com R$ 3,300 milhões de reais. São 5 horas 29 minutos. Fernanda Nardo, 5h29.
5: Estudantes que concluem o 9º ano do ensino fundamental e quem já terminou o ensino médio podem se inscrever em cursos técnicos gratuitos da Rede Estadual do Paraná para 2027. As inscrições começam nesta quinta-feira e vão até 10 de novembro, somente pela internet. A Secretaria de Educação do Paraná oferece cursos em 12 eixos tecnológicos, como saúde, meio ambiente, gestão de negócios e desenvolvimento educacional. Todos têm carga horária mínima de 800 horas e dão habilitação técnica e certificação profissional. nacional. A expectativa é de que cerca de 50 mil estudantes procurem as vagas. Quem está concluindo o nono ano pode escolher os cursos integrados ao ensino médio. Quem já terminou o ensino médio se inscreve na modalidade subsequente. Informações e inscrições no site Área do Aluno da Secretaria de Educação ou diretamente nas escolas estaduais que oferecem a educação profissional.
1: Muito obrigado, Fernanda. São 5 horas e 30 minutos, são 5 e meia. 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Temperatura em Curitiba de 13 graus. Hoje a máxima prevista de 15, de acordo com as informações do CIMEPAR. Beto Júnior.
2: Curitiba gerou um saldo de 18.227 vagas com carteira assinada de janeiro a agosto desse ano, com 396.125 contratações e 377.898 demissões no período. Foi o sexto melhor resultado entre as capitais, atrás apenas das cidades bem mais populosas, como São Paulo, com 76.608, Rio de Janeiro, com 34.595, Brasília, com 31.321, Salvador, com 22.185 e Fortaleza, com 21.480. Os setores de serviços e da construção civil lideraram a geração de vagas com carteira assinada em Curitiba no período. Os dados são do Cadastro Geral de Empregados e Desempregados, CAGED, do Ministério do Trabalho e Emprego, divulgados nesta quinta-feira.
1: 5 horas e 31 minutos, não perca a hora, 5h31. Morre o influenciador e piloto Lito Souza aos 59 anos de idade. O influenciador, piloto e mecânico aeronáutico Lito Souza morreu ontem aos 59 anos após ser diagnosticado com a doença de Creutzfeldt-Jakob. Ele recebeu o diagnóstico no mês de agosto. A doença é uma condição neurológica rara, degenerativa e progressiva, causada pelo acúmulo de uma proteína anormal no cérebro, conhecida como prion. A evolução é rápida. E em cerca de 90% dos casos, os pacientes morrem em até um ano após o início dos sintomas. Lito chegou a receber um medicamento experimental contra a doença. A autorização excepcional foi concedida pela Agência Nacional de Vigilância Sanitária, a Anvisa, para que ele tivesse acesso ao medicamento. A substância que havia sido testada antes apenas em animais. Ele foi a primeira pessoa a receber o tratamento. Não deu tempo. Lito também enfrentava um câncer de próstata em estágio inicial, diagnosticado no começo deste ano. Conhecido pelo conteúdo sobre aviação, Lito reunia mais de 10 milhões de seguidores nas redes sociais, juntando YouTube e Instagram. Diagnosticada a doença em agosto. Agosto, setembro, 2 meses, Beto.
2: Muito rápido.
1: Rápido. Doença raríssima.
2: E ainda agravou ainda com mais
1: o câncer da próstata, né?
2: Avisando os homens aí, ó, viu? É. Importantíssimo, né? Visitar o seu médico aí, ó. Porque muitos homens se esquecem de fazer isso, viu? É duro a gente ouvir essa
1: matéria. Tem que ir ao médico, tem que fazer exame. Não é fácil. Que Deus conforte a família do Lito. Lito Souza. Nossa, lembro que toda semana a gente abria lá os canais do YouTube lá para ver o vídeo da semana do Lito.
2: Ele sempre estava animado, né? Sempre. E mesmo diante de toda essa...
1: Eu aprendi com ele, vendo os vídeos dele, que quando você está no avião lá em cima e começa a balançar por causa de chuva, de tempestade, jamais na história, nunca na história, um avião caiu por causa disso. Nunca. Não existe essa possibilidade. É só o solavanco. Esquece. Não vai acontecer absolutamente.
2: Pegasse uma estrada
1: e... Ele deixava o passageiro que anda de avião com medo, tranquilo, relaxa. Para um piloto entrar na cabine para pilotar um avião e o copiloto também, eles passaram por 200. Nossa!
2: São muitos
1: 200 tempo. Anos de treinamento. Sabem tudo, como se fosse a palma da mão. Então fiquem tranquilos, estão bem. acompanhados. Ele transmitia essa tranquilidade e as curiosidades do avião, né? Também, como funcionava o motor, o que significa esse aparelho. Absurdo o conhecimento. Bom, ele trabalhou, né, na aviação. Absurdo o conhecimento dele e transmitia. Forma, né? A forma como ele transmitia.
2: Que é o mais importante. Bem lembrado. Né? E isso é importante. Às vezes você tem um conhecimento e não consegue colocar, né, em palavras.
1: E ele conseguia. É verdade. São 5 horas e mais 36 minutos. Agora são 5h36. Daqui a pouco a gente vai falar, atenção pais, de uma ferramenta que vai ser implantada no WhatsApp. Para você saber exatamente quem são os contatos dos seus filhos, tá bom? Já voltamos, 5h36, bom dia.
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1: São 5h40. Essa voz bonita, feminina, que você ouviu agora há pouco aí, oferecimento, né? É da Isa Mendes, nossa companheira, amiga de fé. Ô Beto, estávamos conversando aqui sobre a Isa, né? Nós a conhecemos, eu a conheço há 15 anos, trabalhamos juntos, você também,
2: eu
1: né?
2: Eu também trabalhei com ela.
1: Exatamente, há 15 anos, mais ou menos isso. Nós nunca vimos a Isa sem dar risada, né?
2: E não que ela não tenha os problemas
1: claro.
2: Dela.
1: Claro. Sempre com um sorriso no rosto, verdade, sempre mesmo. Alegre, sempre brincando, né? Impressionante.
2: Ela gosta de brincar comigo, como eu gosto de tomar café. Ah. Aí eu sempre falo assim, pô, mas não tem café? Ah, mas ela faz uma imitação. Eu falo, não, você, vou te falar aí, dona Isa.
1: Que legal. E assim, voz linda, né?
2: Voz linda,
1: macia.
2: Voz linda.
1: Nossa, sensacional.
2: Grava
1: Isa.
2: Muito bem.
1: A Isa tá na
2: Aí agências.
1: A Isa tá na Evangelizar FM, 99.5. Todos os dias.
2: Uma da tarde.
1: Grande Isa Mendes, amiga do peito. Olha aqui, ó, são 5h41. Deixa eu registrar aqui a audiência do ouvinte nosso de todos os dias. O Adilson, bom dia. Bom dia a todos os ouvintes da Clube. Amanhã, dia 3, completo 91 anos de idade.
2: Nossa.
1: Dia 12 de outubro. Completo 67 anos de casamento com a dona Natalina. Dia 23 de outubro, festejo 68 anos de habilitação como motorista. No dia 12 de outubro, festejamos o dia de Nossa Senhora, padroeira do Brasil. Dia 4, nós teremos as eleições. Então, mês de outubro, para mim, Adilson, é um mês abençoado, é um mês especial. Abraços a todos da equipe, bom trabalho, bom dia, bom dia. Que felicidade, hein? Mês de outubro sensacional, né? Sensacional. Ô, seu Gervásio, um abraço, parabéns, muito obrigado pela audiência e dá um abração também aí, dá um abração aí na dona Natalina, tá bom? Muito bom dia e de coração, parabéns, parabéns. São 5h42. A gente atualiza agora as manchetes dos principais jornais pelo Paraná e pelo Brasil. Nesta sexta-feira, dia 2 de outubro de 2026. São as capas. A manchete principal, as manchetes, não as manchetes do Bem Paraná. Curitibanos podem indicar obras e escolher prioridades para a cidade em 2027. Paraná terá novo ciclone com tempestades e ventos de até 100 km por hora. Curitiba terá ônibus de graça no domingo de primeiro turno das eleições. São manchetes do Bem Paraná. A Tribuna do Paraná. Reclamações contra a Copel sobem 110% e falta de luz lidera queixas. Outra manchete, fábrica 4.0 da Renault Geely produz 57 carros por hora e acumula 2 bilhões. Nossa, por dia, 2 bilhões de metadados. Por dia. A Geely é uma fábrica, é uma empresa chinesa e eles fizeram rapidinho aqui carros no Brasil. Não construíram fábrica própria. Eles fizeram a associação com a Renault, que já tem a fábrica própria. Então eles pegam lá os equipamentos e produzem o carro da Geely, que é bonito toda a vida. É mais um carro elétrico rodando nas ruas brasileiras, fabricado aqui, o Geely. Agora o G1 Paraná. Familiares localizam corpo de tatuador que estava desaparecido há 6 dias. Nos 12 anos em que viveu em Curitiba, Hermeto Pascoal deixou música até nas paredes. É outra manchete do G1 Paraná. Corpos e jovens que desapareceram enquanto pescavam são encontrados com marcas de tiros no lago de Itaipu. Zero hora de Porto Alegre. Os testes que Renato Gaúcho pretende fazer no Grêmio no jogo treino desta sexta-feira no CT. Do Inter, como os resultados de campo podem impactar na venda de jogadores do Internacional. São manchetes da Zero Hora. Agora a Folha de São Paulo. Liberação de emendas da saúde dispara. Quem vencer as eleições deveria tratar a adaptação climática como central para a agenda produtiva. É outra manchete da Folha de São Paulo. Jornal O Globo na capa. Empatados, Lula e Flávio fazem sprint final no Sudeste, maior colégio eleitoral do Brasil. Valor Econômico, a capa do Valor. TV Globo cancela debate de candidatos à presidência após Supremo e TSE mudarem regras. Em Minas, Cleitinho tem 40% no primeiro turno, Patrus Ananias tem 16% e Calil 11%. Conversas de Vorcaro com publicitário mostram orquestração de ataques midiáticos contra o Banco Itaú. Manchete do Valor Econômico também. E o Correio Brasiliense. Lito Souza deixa legado ao ajudar brasileiros a perder o medo de voar. Falamos agora há pouco, né? Então, as manchetes dos jornais são os destaques das capas pelo Paraná e pelo Brasil. São 5h45. Bom dia. Antes da Fabiola Altran, que vai falar pra gente sobre o WhatsApp, uma observação, comentário de 10 segundos aqui, ouvinte. Muito obrigado pela sua audiência. Para você entender, tá? Para você entender. Você sabe por que, que o Vorcaro caiu? Porque o criminoso, ele pratica o crime desde sempre, né? Desde os 30 anos de idade, o Vorcaro é criminoso. Desde os 30 anos de idade, o Vorcaro é criminoso, é bandido. Igual ao Vorcaro no Brasil, temos milhares, sem medo de errar, milhares de Vorcaros pelo Brasil. Só que esse povo é igual a, né? Aquele brinquedo que você aperta aqui e pula lá. Aí aperta lá e pula aqui. É o Vorcaro. É esse tipo de criminoso no Brasil. Você sabe por que, que ele caiu? Porque ele mexeu com os bancos do Brasil. Ele passou a dar prejuízo aos bancos concorrentes no Brasil. Ele começou a oferecer rendimentos que não condizem com a realidade da economia do país. CDI de 160%. Isso é uma pirâmide. Isso é um absurdo. A manchete do Valor Econômico ratifica aquilo que eu estou falando aqui, ó. Conversas de Vorcaro com publicitário mostram orquestração de ataques midiáticos, utilizando, inclusive, os influenciadores digitais contra o Banco Itaú, que é o principal banco brasileiro. São dois bancos principais nossos, maiores, né? Itaú e Bradesco. O Bradesco mais no varejo, mais no povão, mais agências. Tem uma agência Bradesco em toda a cidade brasileira. E o Itaú é mais a elite, classe média alta. É o banco, que é a marca de banco do Brasil no exterior. Qualquer lugar do mundo, aí, cidade grande do mundo, tem agência Itaú lá. Então ele tentou atacar o Itaú. E outra coisa, tem o Fundo Garantidor de Crédito, que é quando você investe no banco, o banco garante até 250 mil se der alguma coisa errada. Se der tudo errado, você recolhe, garantido para você, 250 mil. É o Fundo Garantidor de Crédito. E os bancos que bancam isso. É um consórcio que vai colocando para um ajudar o outro, para todo mundo se ajudar, entendeu? É uma irmandade. Ele arrebentou com os caras. Ele arrebentou com o dinheiro dos caras. Bilhões que saíram deste fundo aí, dos parceiros dele. Por isso que ele caiu. Se não, o Vorcaro estaria aí praticando golpe até agora. Iria praticar. Lembram que iriam comprar o BRB de Brasília para incorporar? O BRB iria comprar para incorporar e a conta ia ser ao Deus dará. E muitos estados e prefeituras, fundo de pensões, que colocaram dinheiro no banco dele e ele fazendo festa com esse dinheiro do povo. Esse é o Vorcaro. Ô, Fabiola Altran, e o WhatsApp, 5h48?
3: O WhatsApp vai disponibilizar novos controles para contas de crianças. Com as ferramentas, as mães, pais ou responsáveis poderão acompanhar e definir algumas configurações de uso do aplicativo. Os recursos são opcionais e podem ser configurados em conjunto com a criança ou adolescente, de acordo com a meta. Entre eles estão a opção de escolha de quem pode ver a foto do perfil e quem pode adicionar o menor de idade a grupos. Se o adolescente quiser alterar essa configuração, será necessária a aprovação do responsável por meio de um PIN definido pelo adulto. Além disso, os responsáveis vão receber notificações quando o menor entrar ou sair de um grupo ou quando um grupo que ele já participa aumentar significativamente de tamanho. O WhatsApp informou que mesmo com os controles das atividades, as mensagens e ligações pessoais dos adolescentes seguem privadas e protegidas por criptografia de ponta a ponta.
1: Muito obrigado, Fabiola Outran. São 5 horas e 50 minutos, faltando 10 minutos para 6 horas da manhã, 5 e 50.
2: Posso fazer só uma observação?
1: Pode. Diga aí, Beto.
2: Você falou do Vorcaro aí, né?
1: Ah, sim.
2: Isso é muito importante da gente falar. E sobre os ataques dos influenciadores, né? Então, acho que era a hora das pessoas também olharem os influenciadores, né? Porque...
1: Não, não esquece. Não vai. Não olha. Não esquece.
2: Não. Ah, não vão olhar?
1: Não esquece.
2: Porque não estava...
1: Beto, esquece.
2: É porque eu acho assim, ó...
1: Beto, as pessoas têm uma eleição agora dia 4, domingo.
2: Por isso, né? Porque...
1: Não esquece. Não vai. Não olha. Não esquece.
2: Não. Ah, não vão olhar?
1: Não esquece.
2: Porque não estava...
1: Beto, esquece.
2: É porque eu acho assim...

0: minutos para 6 horas da manhã. O atendimento às ocorrências de perturbação de sossego em Curitiba caíram 34% em Curitiba entre 2024 e 2025, passando de 33 mil para 21 mil registros. Os dados foram divulgados ontem pela Polícia Militar do Paraná. A redução dos registros continua em 2026. Até o final de setembro, Curitiba contabilizou 13.208 ocorrências. Em todo o estado do Paraná, foram 278 mil chamadas relacionadas a barulho excessivo e outras naturezas entre janeiro de 24 e setembro de 26. Curitiba respondeu por 68 mil desses registros no período e reduziu sua participação do total estadual de 29% em 2024 para 18% em 2025, de acordo com a Polícia Militar do Paraná. Faltando 8 minutos para 6 horas da manhã.
1: O pagamento do 13º salário precisará ocorrer de forma antecipada. A legislação trabalhista estabelece o dia 20 de dezembro como a data limite para a quitação da parcela. Porém, em 2026, esse compromisso coincidirá exatamente com um domingo. Dessa forma, a data de encerramento do prazo migra para sexta-feira, 18 de dezembro de 2026, último dia útil que antecede o vencimento. Essa adequação abrange todos os contratos que ainda possuem saldo remanescente do abono a ser quitado. Contudo, nada impede que as companhias efetuem a quitação em datas anteriores ao limite estabelecido. A alteração ganha relevância pelo fato de o dia 20 ser fixado ano a ano como ponto de referência principal para a parcela final. No entanto, em 2026, a disposição dos dias no calendário exige que as empresas ajustem seus planejamentos financeiros com antecedência para assegurar que o dinheiro esteja disponível ao trabalhador dentro da legalidade. A quitação deve ser antecipada para 18 de dezembro.
0: 13 graus a temperatura, são 5h53. Ossama El Gauri e as eleições e a programação da Polícia Rodoviária Federal.
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4: E sobre as condições do tempo, além de se deslocar com antecedência até as sessões eleitorais. Nos dias de votação, 4 e 25 de outubro, entre 7 da manhã e 6 da tarde, vai haver restrição do tráfego de veículos pesados e de grande porte. A medida tem o objetivo de descongestionar as rodovias federais para priorizar a mobilidade dos eleitores no período. As abordagens de veículos também ficam restritas a situações que representem risco concreto e iminente à vida ou à integridade das pessoas. Os bloqueios de rodovias só poderão ocorrer de forma excepcional. Por exemplo, quando houver autorização prévia da Justiça Eleitoral, justificativa para a medida e indicação de rotas alternativas. A PRF atende a população nos 26 estados e no Distrito Federal pelo telefone 191.
0: Muito obrigado, Samuel Gauris. Ainda sobre eleição, hein? São 5h54. João Correia.
5: O primeiro turno das eleições está marcado para este domingo. Ao longo do dia, os brasileiros escolherão 6 representantes na esfera política nacional. Diante de tantas opções disponíveis, é comum recorrer à cola eleitoral durante a votação. A famosa colinha é definida pelo glossário do Tribunal Superior Eleitoral como uma anotação em papel com os números dos candidatos que o eleitor pretende votar. Não só é permitido levar a colinha para a votação, como também é uma prática incentivada pela Justiça Eleitoral, pois é uma forma segura de evitar o esquecimento. O TSE orienta a anotação em papel diante da proibição do uso de equipamentos que permitam registros dentro da cabine de votação. Isso inclui celulares, máquinas fotográficas, óculos inteligentes, entre outros. Segundo a Constituição Federal, o voto é direto e secreto. Neste domingo, a ordem de votação nas urnas será, primeiro para o cargo de deputado federal, depois deputado estadual ou distrital, em seguida serão escolhidos 2 senadores, na sequência o cargo de governador e, por último, o voto para presidente da República. A colinha é opcional, mas antes da votação, é necessário apresentar aos mesários o documento de identificação oficial com foto e o título de eleitor devidamente regularizado. Ambos podem ser no formato físico ou digital. Para mais informações sobre termos específicos e o que é permitido durante a votação,

0: acesse o glossário eleitoral disponível no site do TSE.
1: 5h56. O ouvinte está dizendo aqui. Oh, deixa o Beto falar o que ele pensa. Mas ele falou o que ele pensa. Ele
2: não,
1: falou,
2: eu falei.
1: O Alceu. Alceu, ele falou o que ele pensa. Ele pensa que os seguidores vão deixar de seguir o cara.
2: Pra pensar,
1: foi isso que ele falou. Isso. E eu falei que não vão deixar de seguir o Alceu.
2: E deu alguns exemplos aí.
1: Claro. Né? Eu tenho o exemplo da Alana Brits. Aquela que estava. Foi. Né? Acusada. Depois. Né, se comprovou que já está em casa, inclusive, né? No caso Daniel, ela ganhou milhares de seguidores nas redes sociais depois do envolvimento do caso Daniel, jogador do Curitiba. Nós temos casos assim absurdos de influenciadores digitais que têm envolvimento com escândalo e dia seguinte tem milhões de seguidores nas redes sociais.
2: Eu não consigo.
1: É o mesmo jeito, ao seu.
2: Tem que fazer um estudo.
1: Foi isso que a gente falou aqui. É igual você estar conversando com alguém e alguém começa. Ah, não, isso aí pode esquecer que não dá. E não dá, de fato, a gente mostrou e a gente prova, e você sabe disso, Alceu. E de qualquer forma, muito obrigado pela audiência.
2: Obrigado.
1: Tá bom? São 5h57, bom dia.
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1: 5h59, a gente separa agora as emissoras irmãs. Deixa eu mandar um abraço. Fala aí, irmã, a gente manda um abraço pro irmão aqui, né? Alô, Eliseu, tá em Colombo, meu amigo de fé, irmão, camarada, sempre na sintonia. Muito bom, muito bom. Eliseu, já mando pra você aí, tá bom, queridão? Tá pedindo aqui uma informação, entendi. Já mando aí pra você. Já me pediu isso 10 vezes, né, Eliseu? Ei, rapaz, eu esqueci de você. Quer dizer, de você eu não esqueço, eu esqueci de fazer o que você pediu, tá bom? 5h59, Roberto, vamos separar as emissoras, né?
2: Vamos separar agora. Atenção, emissoras.
1: Atenção, emissoras, muito obrigado pela companhia, muito obrigado pela audiência, as emissoras irmãs que estiveram conosco desde as 5 da manhã. Na sequência vem aí o padre Reginaldo Manzotti com a oração da manhã. Atenção, separando...
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4: Bom dia, queridos filhos e filhas, santos anjos da guarda, protegei-nos. Hoje, dia dos santos anjos da guarda, vamos pedir a ele, santo anjo do Senhor, meu zeloso guardador, se a ti me confiou a piedade divina, sempre me rege, me guarde, me governe, me ilumine. Amém. Continuemos em prece. Pai, Filho, Espírito Santo. Amém. Senhor Deus da vida, que criastes o homem à vossa imagem e semelhança, pensastes com amor os caminhos a serem percorridos para nossa felicidade e salvação. Senhor, por muitas razões a humanidade se perdeu dos preceitos, por isso mandastes os profetas e, por fim, nosso Senhor Jesus Cristo, para nos trazer a plena revelação do verdadeiro amor a Deus, ao próximo e a nós mesmos. Obrigado, Senhor, por deixar esta revelação na palavra. Palavra que nos orienta, palavra que nos corrige, palavra que nos ilumina, palavra que nos traz dignidade de filhos de Deus. Manda teu Espírito, Senhor, no início deste dia, para que compreendamos esta palavra e, compreendendo-a, possamos vivê-la. Manda teu Espírito, Senhor, com o dom do entendimento, com o dom da sabedoria, e que possamos ver os teus sinais em tudo e em todos. Senhor, recorremos a Santa Teresinha do Menino Jesus. Ela, tão íntima de nosso Senhor Jesus Cristo, possa nos valer nesta manhã. Santa Teresinha do Menino Jesus, fazei-nos simples e dóceis, humildes e confiantes. Santa Teresinha, que prometestes passar o vosso céu fazendo bem sobre a terra sem descanso, eu me recomendo a vós, Santa Teresinha, ajudai-me a viver tão profundamente unido a Jesus, tão profundamente vivenciando os mandamentos e os santos evangelhos, que eu possa um dia estar convosco no reino de Deus. Santa Teresinha, não se canse de interceder por mim, até de ver-me um dia no céu com os anjos e santos. Pai nosso, que estais no céu, santificado seja o vosso nome, venha a nós o vosso reino, seja feita a vossa vontade, assim na terra como no céu. O pão nosso de cada dia nos dai hoje, perdoai-nos nas nossas ofensas, assim como nós perdoamos a quem nos tem ofendido. E não nos deixeis cair em tentação, mas livrai-nos do mal. Amém. Ó Deus, para o dia de hoje, que a Bíblia esteja em minha mão, a palavra de Deus no meu coração e os meus pés na missão. Um bom dia a todos. Amém.
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0: 6:05.
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Olá, muito bom dia! Bom dia, bom dia! Estamos chegando com mais uma edição aqui do nosso Alvorada Musical. Iniciando aí mais um dia, mais uma sexta-feira. Hoje, dia 2 de outubro, segundo dia aí do mês, né? Isso! Hoje se comemora o Dia Internacional de Não Violência. Hoje também é dia do Anjo da Guarda e dia do Vereador aqui no Brasil, hein? Muito bem, são datas então que a gente destaca para você neste 2 de outubro. Já se passaram no nosso calendário 275 dias até o presente momento, faltando exatamente 90 dias para fechar este ano de 2026. E a primeirinha da manhã te traz aí com o saudoso Tião Carreiro e Pardinho, Pai João. Bom dia!

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1: 6:18.
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4: Olá, bem-vindo à nossa mensagem de esperança e encorajamento Pão Diário. Hoje vou ler o texto de Dave Brennan com o título A Proteção Divina, baseado no livro de Efésios, capítulo 6, entre os versículos 10 e 18. Minha esposa e eu percorremos muitos quilômetros de bicicleta, pedalando pelas trilhas ao redor de casa. Para aprimorarmos a experiência, colocamos alguns acessórios nelas. A de minha esposa tem faróis dianteiro e traseiro, odômetro e cadeado de bicicleta. Já a minha tem um suporte para a garrafa de água. A verdade é que poderíamos fazer a rota todos os dias sem os acessórios. Eles são úteis, mas opcionais. Na carta aos Efésios, Paulo escreve sobre outros acessórios que, no entanto, não são opcionais. Ele nos disse que devemos vestir toda a armadura para sermos bem-sucedidos ao praticar a nossa fé em Jesus. A vida não tem percurso fácil. Estamos numa batalha onde devemos ir contra as estratégias do diabo. Portanto, devemos estar bem equipados. Sem a sabedoria das Escrituras, somos propensos a aceitar o erro. Sem Jesus nos auxiliando a viver sua verdade, sucumbiremos às mentiras. Sem as boas novas, não temos paz. Sem a fé nos protegendo, sucumbiremos à dúvida. Nossa salvação e o Espírito Santo nos ancoram para vivermos para Deus. Essa é a nossa armadura. Como é importante percorrermos os caminhos da vida protegidos de seus perigos reais. Fazemos isso quando Cristo nos capacita para os desafios ao longo do caminho, quando vestimos a armadura que Deus nos provê. E você? Que situações você enfrenta que exigem a armadura de Deus? Pense nisso. Eu sou a Clarice Fogaça e essa foi a nossa mensagem do dia.
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0: Maravilha, 6h23, vamos seguindo aqui com a nossa programação, atendendo aqui o amigo ouvinte, né? Tem recadinho aqui do meu amigo João Roberto Borges. Bom dia, meu amigo, grande abraço pra você. Se possível, Matheus, roda uma do Baitaca, mais pra louco que pra certo. Claro, a gente roda sim, meu amigo. Um abraço pra você, uma ótima sexta, um bom fim de semana. Bom dia também. Ah, pra dona Diana, né? Dona Diana também tá ligadinha com a gente, mateando aquele chimarrãozinho no capricho, né? Diga lá, dona Diana.
1: Bom dia, Matheus.
0: Bom Fala. Dia.
1: É dona Diana do Bairro Surita, solvente de todos os dias. Deus abençoe imensamente o dia de hoje e de sempre. Te cubra de bênção e de saúde. Toca uma música pra mim aí com Alan e Aladim, há dois tempos. Ofereci meu esposo Gelson, meu primo João Três Pinheiro, todos meus filhos, todos os filhos da rádio, todos que estiverem escutando, e muito obrigado por atendido. E tenha um bom dia. E vamos tomar um belo chimarrão.
0: Tá certo, dona Diana. Meu abraço pra senhora, abraço pra todo o pessoal aí do bairro Solete, né? Obrigado sempre pelo carinho e pela sintonia de vocês. Já sai esse modão bueno aí do Alan e Aladim. Bom dia também aqui pro seu Gilberto, a dona Terezinha, lá de Renascença. Diga lá, bom dia.
2: Bom dia, Matheus. Tudo bem?
0: Tudo certo.
2: Matheus, sou Gilberto aqui de Renascença. Eu quero que você faça um favor de tocar a música Aparecida do Norte com o Tonico Tinoco, para eu e minha esposa escutar, e para todas as pessoas que amam Nossa Senhora. Um abraço para você, tudo é bom.
0: Um abraço, seu Gilberto. Um abraço pra dona Terezinha. Obrigado aí pelo carinho, pela sintonia de vocês. Daqui a pouquinho também sai aí modão com Tonico e Tinoco. Modão bonito esse da Aparecida do Norte, né? Muito bem. Lembrando que daqui a pouquinho também tá chegando as informações do Homem e a Terra. Informações e novidades pra você, amigo produtor rural. Ficar muito bem informado aí a parte de tudo. Daqui a pouquinho, no próximo bloco, eu volto. Mandando mais bom dia aí pro pessoal aí, né? Trazendo mais os recadinhos.

0: Olá, amigo, minha amiga. Pedimos licença para chegar mais uma vez na sua casa e no seu trabalho, né? Onde você estiver, trazendo para você, para sua família, para todos, né? Que estão por aí, mais uma nova edição do programa O Homem e a Terra, Serviço de Comunicação do IDR Paraná, que é o Instituto de Desenvolvimento Rural do Paraná e a Paremater. Aqui na produção e apresentação, estou eu, Amarildo Alba, conversando com você nesta sexta-feira de lua cheia. Até amanhã, amanhã muda a fase da lua, 2 de outubro de 2026, Dia Internacional da Não Violência. E a gente começa aqui o nosso trabalho com um recadinho, né, do pesquisador Cláudio Medeiros, assessor estadual de fruticultura na área de pesquisa do IDR Paraná. Recadinho, né, para você, meu amigo, para você, minha amiga, agricultora, agricultora da região norte do nosso estado. Vamos ouvir.
1: Olá, produtores e produtoras do Paraná. Aqui é o Cláudio Medeiros, do IDR Paraná. E eu quero fazer um convite muito especial para você que trabalha com fruticultura ou que tem interesse em conhecer melhor as possibilidades de produção de frutas na nossa região. No dia 8 de outubro, a partir das 9 horas da manhã, teremos o Dia de Campo de Fruticultura na Estação de Pesquisa do IDR Paraná, em Cambará. Será uma oportunidade muito importante para produtores, técnicos, profissionais da área e todos aqueles que têm interesse na produção de frutas conhecerem, na prática, informações e tecnologias que podem contribuir para melhorar a implantação e a condução dos pomares. Durante o evento, vamos abordar 3 culturas de grande importância e com potencial para a nossa região: banana, acerola e goiaba. Portanto, fica aqui o nosso convite, dia 8 de outubro, a partir das 9 horas da manhã, na Estação de Pesquisa do IDR Paraná, em Cambará. Um grande abraço e até lá!
0: E um outro evento na área de fruticultura acontece neste dia 21 de outubro em Colombo, região metropolitana de Curitiba, né? É a reunião técnica sobre a cultura do morango que vai debater a importância da polinização feita pelas abelhas sem ferrão para aumentar a produção, né, a produtividade e melhorar a qualidade dos frutos de morango. Pela manhã vamos ter as palestras com os técnicos extensionistas Sérgio Leiniker e Gustavo Lorga e à tarde, né, depois do almoço, a visita a campo para conversar sobre o assunto de uma forma mais prática, né, lá numa propriedade que produz morango. Os interessados em participar podem saber mais sobre o encontro, né, sobre a reunião e também fazer a sua inscrição ligando para o escritório do nosso Instituto IDR Paraná de Colombo, que tem o telefone, anote o telefone de lá, 41-3656-4897. Repito, 41-DDD e o número 3656-4897. Bom, e seguimos falando em frutas, agora pegando o relatório divulgado pela Ciasa nesta última quarta-feira, dia 30 de setembro, para saber como está o mercado, né? Como está o preço das principais espécies colhidas neste período do ano aqui no nosso estado. Então vamos lá, vamos ver aqui Londrina, Ciasa de Londrina, onde o abacate margarida foi vendido por R$ 35 a caixa com 20 quilos, R$ 1,75 o quilo. Laranja pera, tamanho médio, R$ 30 a caixa com 20 quilos. Limão taiti, médio, R$ 100 a caixa com 23 quilos, R$ 4,30 o quilo. Uva Itália e a Benitaca, as duas com o mesmo preço, R$ 86 a caixa com 8 quilos. E a goiaba vermelha, R$ 120 a caixa com 20 quilos, R$ 6,00 o quilo. Tudo isso na Ciasa de Londrina, como eu falei. Pois é, e nessas últimas semanas, a gente divulgou aqui no nosso programa de rádio vários dias de campo realizados nas diversas regiões do nosso estado que apresentaram soluções técnicas para o melhor manejo do solo e da água na propriedade rural. O último deles foi realizado nesta quarta-feira, dia 30, em Cambará. Então, por isso, agora, a gente chama a participação do agrônomo Edivan José Possamay, extensionista, né, coordenador estadual do programa Segurança Hídrica do IDR Paraná. Ele que acompanha acompanhou todo esse trabalho bem de pertinho e faz um balanço então pra gente aqui do que aconteceu. Conta então o que os participantes puderam conferir em cada um dos encontros. Vamos ouvir.
2: Bom dia, Marildo. Bom dia a todos os amigos ouvintes do programa Homem à Terra. É uma satisfação estar conversando com vocês. Então, Marildo, aí no mês de agosto, setembro, o sistema FAEP-SENAR, com o auxílio, com o apoio, com a parceria do IDR, realizou 5 dias de campos de solos no estado do Paraná. Nós tivemos eventos nas cidades de Toledo, Moarama, Cruzeiro do Sul, Irati e Cambará. Esses eventos tinham como objetivo discutir principalmente aí o manejo e a conservação dos solos, que são temas importantes e a gente considera a base do sistema produtivo dos agricultores. Nós tivemos aí mais de 500 pessoas participando ao todo desses eventos, uma participação muito boa, onde foi possível então discutir aí junto com os pesquisadores do IDR, pesquisadores das instituições parceiras, com os extensionistas, os técnicos do SENAR e os agricultores sobre práticas de manejo e conservação de solos que vem sendo adotado no estado do Paraná, as recomendações para melhorar essas práticas, né? Então foram eventos bem importantes frente ao tema que a gente está tendo aí, principalmente com a questão das chuvas, né? E o que eu queria destacar dentro dessa discussão como um todo? Primeiro, uma discussão importante que é a questão da compactação dos solos. Nós já vivemos identificando isso há um bom tempo. Nós temos boa parte dos solos, principalmente os solos aí sobre o basalto, os solos mais argilosos no estado do Paraná, com problema de compactação em função de manejos inadequados. Então, o manejo da compactação do solo, ela é importante, porque se o solo está compactado e diminui a taxa de infiltração de água no solo, diminui a água que vai infiltrar e ficar como reserva, e também vai ter a dificuldade do enraizamento das plantas. Uma segunda questão que eu queria destacar é que foi trabalhado muito forte nesses dias de campo, é a questão das plantas de cobertura ou plantas de serviço. Vem se observando o aumento do uso das plantas de cobertura, as plantas de serviço no estado do Paraná. Os agricultores vêm adotando de uma forma muito intensa, né? E isso é importante para aumentar a matéria orgânica, a cobertura do solo e também para a redução da compactação. Então foi discutido dentro de cada um das suas regiões quais são as principais plantas de cobertura, quais são as principais práticas a serem adotadas. E por fim, eu queria destacar a questão do manejo da água. Tá, a gente está vivendo hoje um período com bastante chuvas no estado do Paraná, com excessos de chuva, onde esse excesso de chuva tem causado aí sérios problemas de erosão nos solos do estado do Paraná. A gente convive novamente com um problema sério que se chama erosão dos solos. Então a gente precisa discutir como melhorar o manejo da água no sistema, inclusive em algumas situações aí a necessidade de construção de terraços bem dimensionados para fazer esse manejo de água e pensando também em cenários futuros que é onde a gente pode ter redução da água disponível via precipitações, via chuvas, né? Onde a gente tem que manter essa água no sistema e aí também a necessidade de ter o manejo nos períodos críticos de estiagem. Então o manejo da água ela é fundamental para a gente ter sistemas produtivos com sustentabilidade dentro da agricultura do estado do Paraná.
0: Pois é, daqui a mais alguns dias também será realizado o Giro Técnico da Soja, né? Uma ação da equipe de técnicos que fazem parte do programa Grãos Sustentáveis aqui do nosso Instituto, IDR Paraná. Então, uma outra oportunidade para você, agricultor, você, agricultora, conversar com os pesquisadores, com os extensionistas, também com os produtores, né? Das propriedades onde esses eventos acontecem. Então, conversar com esse pessoal todo sobre essas soluções, né? Que podem ajudar a melhorar a condição produtiva dos solos, tá certo? Vai ser bem legal, porque com a soja em desenvolvimento, em crescimento, será mais fácil ver os benefícios que cada prática traz para a evolução da cultura e também para a conservação do solo, para a conservação da água na propriedade. A gente vai terminando o nosso trabalho de hoje, o trabalho da semana. Vamos ficando por aqui desejando a todos vocês um bom sábado, um bom domingo, né? E até semana que vem, até segunda-feira, quando estaremos aqui de volta para conversar com você, trazer para você, para todo mundo aí, né? Mais uma nova edição do programa O Homem e a Terra. Forte abraço, fiquem com Deus e até lá!

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0: Muito bem, 6h48. Estamos seguindo aqui com a nossa programação, falando para você aqui da Bonicol Forte, né? 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Faltando 10 minutinhos para as 7, tem recadinho aqui do ouvinte chegando. Diga lá, meu amigo Juscelino, bom dia.
1: Bom dia, Matheus. Tudo Buenas. Bem e tranquilo?
0: Tudo na certo.
1: Santa paz de Deus. Eu pedi uma música para ti, de Pedro Bento Zé da Estrada, Parede e Meia. Que é uma... Que é o Trio Parada Dura, acho que é.
0: Acho que é o Trio Parada Dura, né?
1: Toca para nós aí. E daí eu ofereci pro Cílio e pro meu jeito. E pro Tonho, Maringá, que ele tá trabalhando na BR. Ofereci essa música. E para vocês aí da rádio, com a benção de Deus e da Virgem Maria, bom dia. Um abraço para todo mundo, para quem está ouvindo também.
0: Um abraço, meu amigo Juscelino, um abraço para todo o pessoal, a família toda aí, sempre na audiência da Rádio Cristal, né? Claro, a gente roda assim esse modão. Essa é com o Trio Prada Dura, né? Parede Meia. Aparecendo aí para toda a família, né, seu Juscelino? Que coisa boa. Um abraço, Deus abençoe o teu dia e teu fim de semana também. Bom dia lá pro Antônio Carlos Locatelli, tá lá na audiência ouvindo a gente. A gente roda assim esse modão. Essa é com o Trio Prada Dura, né? Parede Meia. Aparecendo aí para toda a família, né, seu Juscelino? Que coisa boa. Um abraço, Deus abençoe o teu dia e teu fim de semana também.

aí para as 7 da manhã, daqui a pouquinho também tem os aniversariantes no dia, né? E às 7h30 tem a edição do Bom Dia Marmeleiro com as principais notícias para você no dia. Bom dia lá pro Ade Schmidt, também tá lá ouvindo a gente, né? Bom dia, Ade, tudo certo? Como é que você tá, meu amigão? Tudo na Santa Paz aí? Coisa boa, hein? Aquele abraço aí, obrigado, um bom fim de semana para todo o pessoal que tá na escuta aí da Rádio Cristal. Chegando agora, Trio Parada Dura.

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4: Muito bem, 7:02. 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
4: Isso mesmo, a rádio do seu coração, você está na melhor sintonia, está na Cristal FM. Agora são 7:07, falamos agora dos aniversariantes do dia. E os aniversariantes desta sexta-feira, 2 de outubro, são André Antônio da Silva, Ângela Maria de Moraes, Ângelo Devanir, Angelita dos Santos Oliveira, Alice Serlei Maueschi, Alice Teles, Ariovaldo Torres da Rocha, Dirce Maria dos Santos, Evandro Camargo, Evandro da Ponte, Fernanda Correia, Titiele Maísa Bortotti Fabro, Iracema Glink, Ivonei Cancian, José e Dorilde dos Santos, aniversário de casamento, Josmar Antônio Loz, Joel Marcos Diniz, João Oliveira da Silva, João Valdecir Machado, Catiane Jéssica Fiorese, Lúcia Beiner, Maria Elisa Giacometti, Márcia Dilda Gonçalves, Márcia Maria Moss, Maria Salete Fagundes Dias, Maria Margarete César, Maria Cecília Gross das Neves, Marilene Renate, Marine Lúcia Farinon, Marisa Pérez, Neuci Antunes, Nelson Bianchito, Neride Melo, Newton César, Odete Welter, Renilde Félix Moss, Rudi Claire Carlos Schirman, Thalita Dion, Terezinha de Oliveira e Valdir Brambila. Então esses são os aniversariantes de hoje. Um feliz e abençoado aniversário para cada um de vocês. Muita saúde, muita paz, muitas alegrias e que Deus continue abençoando a vida de cada um. São homenagens de toda a nossa equipe da Cristal FM.
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4: Muito bem, meus amigos, 7:10, seguimos até às 7:30 da manhã com você. estamos atendendo aí o amigo ouvinte que está participando. Bom dia lá para o Marcos Antônio Botega. Bom dia, Marcos. Tudo certo, meu amigo? Aquele abraço para você, um abraço para toda a família Botega. Bom fim de semana para vocês. Bom dia lá para o seu Waldir Antunes. Também está lá ouvindo a gente, né? Bom dia, seu Waldir. Manda uma para nós, hein, Matheus? Baitaca, o preferido das prendas. Claro, a gente manda sim, meu amigo. Aquele abraço, Deus abençoe mais esse dia, mais esse fim de semana. Bom dia também lá para o meu amigo Zezinho Ramos. Diga lá.
9: Bom dia, meu amigo Matheus.
4: Como buenas.
9: É que tá, velho? Tudo bom? Certo, eu por Marmeleiro. E tá tudo certo. Tudo tranquilo. Manda pra nós aí. Toalha branca, eu consigo. Abraço, aqui uma boa sexta-feira. Um bom fim de semana. Abençoado por Deus.
4: Tá certo, meu amigo Cezinho. Um abraço pra você. Um excelente fim de semana. Já já sai moda aí a toalha branca, né? Então tá certo. Muito obrigado aí pela companhia de sempre. Bom dia também lá para Dona Nilce Bueno, também tá lá ouvindo a gente, né? Bom dia, Dona Nilce. Aquele abraço para a senhora, abraço para a família Bueno. Boa sexta e um bom fim de semana para vocês. Chegando mais moda aqui nos nossos 92,9.

0: Muito bem, 7 horas com 21 minutos. Você ouviu Milionário José Rico faz um ano também, Gino e Geno, Toalha Branca e Baitaca, indicação do amigo ouvinte, né? 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Agora são 7 horas com 24 minutos. Quero deixar um bom dia também lá para o seu Antônio e para a dona Tere. É, o pessoal aí do Santa Rita ligadinho aí com a gente também. Estão lá tomando um verde bem caprichado e ouvindo aí a Rádio Cristal, né? Aquele abração para vocês e um excelente final de semana. 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
3: Muito bem, 7 horas com 26 minutos, retinha final aqui da nossa programação, mas antes eu tenho que falar para você aqui do Shopping Marmeleiro, Shopping Renascença. 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Pessoal, vou ficando por aqui. Desejo a todos uma excelente sexta-feira, um bom fim de semana. Eu volto domingo bem cedinho, 6 horas da manhã. Seu Mateuzinho está de volta com mais programação aqui pela Rádio Cristal. Vou deixando aqui a última com o musical São Francisco, Vestido Azul. E na sequência, chegando edição do Bom Dia Marmeleiro desta manhã. Até lá, forte abraço, tchau, tchau.

0: 7:30.
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0: Ótima sexta-feira a todos. É 2 de outubro de 2026, no ar mais uma edição do Bom Dia Marmeleiro.
1: Olá, bom dia. Está no ar mais uma edição do Bom Dia Marmeleiro desta sexta-feira, 2 de outubro. França e Polônia abrem oportunidades para produtos brasileiros. Eleitores brasileiros na Alemanha crescem 15% em relação a 2022. Esses e outros destaques você ouve agora na edição do Bom Dia Marmeleiro desta manhã.
2: Olá, muito bom dia. Nosso Bom Dia Marmeleiro começando agora nas ondas da Cristal. Daqui a pouquinho, na minha participação, vamos destacar que a UTFPR oferece 106 vagas em Francisco Beltrão. As inscrições para o vestibular terminam dia 13.
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0: No Bom Dia Marmeleiro, informações com o repórter Alain Barbosa.
1: Estudo preliminar produzido pelas organizações Terra de Direitos e Justiça Global revela um quadro preocupante para a democracia brasileira. A violência política no país não arrefece nem mesmo em períodos em que não há disputa eleitoral. Foram 354 casos registrados entre 28 de outubro de 2024 e 15 de agosto de 2026, uma agressão a cada 44 horas. A quantidade de casos representa um aumento de 18,4% em relação aos 299 casos registrados no período pré-eleitoral da edição anterior da pesquisa, entre 1º de novembro de 2022 e 15 de agosto de 2024. Coordenadora de Incidência Política da Terra de Direitos, Gisele Barbieri, defende uma atuação conjunta do Estado no combate à violência política.
2: São 225 casos apenas no ano de 2025, fazendo com que esse seja o período pré-eleitoral mais violento em 10 anos, com um aumento de mais de 18% em relação aos casos registrados no período pré-eleitoral da edição anterior. Então, o cenário atual, ele configura uma grave ameaça não apenas à vida desses mandatários, mas a própria sustentabilidade do regime democrático e das nossas instituições.
1: Os métodos empregados nos ataques mudam em relação aos alvos. A violência física, que são as agressões, atentados e assassinatos, afetam mais os homens, com 72,2% dos casos. Já a violência simbólica atinge majoritariamente as mulheres, como detalha Gisele Barbieri.
2: São ameaças e ofensas que representam mais de 58% dos casos e que atingiram majoritariamente mulheres. Além de ameaças de violência sexual, né, e episódios com conteúdos de conotação sexual ou comentários sobre o corpo, a aparência, e nesses casos 100% das vítimas são as mulheres. E quando a gente adiciona ainda o componente racial, a situação é ainda mais preocupante, porque uma em cada três mulheres que sofre violência política no país é preta.
1: A violência política é mais forte nos municípios e contra políticos de esquerda, segundo o estudo. Somadas, 30,23% das vítimas de violência política são representantes do PT e do PSOL. Vereadores e vereadoras correspondem a 49,6% das vítimas, com 176 dos episódios identificados. Dos 11 assassinatos registrados, 10 tiveram como vítimas agentes políticos municipais. Os números relativos ao primeiro turno do período de campanha eleitoral deste ano serão divulgados na próxima semana. Agência Rádio Web de Brasília, Alain Barbosa.
3: França e Polônia abrem oportunidades para produtos brasileiros. A informação com Décio Caramigo.
4: França e Polônia oferecem juntas 689 oportunidades comerciais para produtos brasileiros. Os dados são de dois novos estudos da Agência Brasileira de Promoção de Exportações e Investimentos, Apex Brasil, que analisam o potencial desses mercados. Na França, são 407 oportunidades. O país importou cerca de 799 bilhões de dólares em 2025 e comprou 3 bilhões e 100 milhões de dólares do Brasil. E além de produtos já consolidados, como café, petróleo e celulose, ainda há espaço para alimentos, máquinas, produtos químicos e frutas. Na Polônia foram identificadas 282 oportunidades. As exportações brasileiras somaram 1 bilhão 550 milhões de dólares no ano passado e ainda são concentradas em farelo de soja e minério de cobre. E o estudo da Apex Brasil aponta espaço para veículos, aeronave, medicamentos, máquinas e alimentos. O Acordo Mercosul-União Europeia também começa a mudar as condições de acesso. Entre maio e agosto, as vendas brasileiras para a França cresceram quase 18%. Na Polônia, as exportações de produtos com isenção imediata de tarifas avançaram 34%. Entre aqueles com redução gradual, a alta chegou a 50%. Os estudos fazem parte dos perfis de comércio e investimentos da Apex Brasil e ajudam empresas a identificar mercados e produtos com potencial para novos negócios. Para saber a íntegra de cada documento, acesse apexbrasil.com.br. Agência Rádio Web, produção e reportagem, Décio Caramigo.

0: A Universidade Tecnológica Federal do Paraná está com inscrições abertas para o vestibular 2027, com 106 vagas destinadas ao campus de Francisco Beltrão. As oportunidades da UTFPR estão distribuídas entre 4 cursos de graduação: Agronomia, Engenharia de Alimentos, Engenharia Química, Sistemas de Informação. As inscrições podem ser realizadas até 13 de outubro. A taxa é de R$ 150,00, com pagamento permitido até o dia seguinte ao encerramento das inscrições. As provas do vestibular estão marcadas para 22 de novembro e serão aplicadas presencialmente. Além de Francisco Beltrão, haverá locais de prova em Apucarana, Campo Mourão, Cornélio Procópio, Curitiba, Dois Vizinhos, Guarapuava, Londrina, Medianeira, Pato Branco, Ponta Grossa, Santa Helena e Toledo. Em todo o Paraná, a UTFPR oferece mais de 4 mil vagas em 122 cursos de graduação para ingresso no primeiro semestre de 2027. Para o Sudoeste, além das oportunidades em Francisco Beltrão, a realização das provas também em Dois Vizinhos e Pato Branco facilita a participação de candidatos de diferentes municípios da região.
1: As regras para os pagamentos feitos por PIX por aproximação mudaram. O limite máximo de R$ 500 por operação, que estava em vigor desde o lançamento da modalidade, foi eliminado por determinação do Banco Central. A alteração foi aprovada em junho e as instituições tiveram prazo para adaptar seus sistemas até o fim de setembro. Com a mudança, as transações feitas ao aproximar o celular da maquininha passam a obedecer os mesmos limites já aplicados ao PIX tradicional por chave ou QR Code. Na prática, isso significa que cada instituição financeira pode definir os limites de movimentação de acordo com o perfil do cliente. Os usuários têm a opção de solicitar aumento ou redução desses valores diretamente nos aplicativos ou canais de atendimento dos bancos. A mesma norma também amplia a flexibilidade do PIX automático, modalidade utilizada para pagamentos recorrentes, como assinaturas e contas de consumo. A partir de agora, os clientes também podem pedir alterações nos limites diários dessas operações. Da Rádio 2, Milena Abreu.
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0: Fabiola Altran chegando com informações no Bom Dia Marmeleiro.
1: WhatsApp vai disponibilizar novos controles para contas de crianças. Com as ferramentas, as mães, pais ou responsáveis poderão acompanhar e definir algumas configurações de uso do aplicativo. Os recursos são opcionais e podem ser configurados em conjunto com a criança ou adolescente, de acordo com a meta. Entre eles estão a opção de escolha de quem pode ver a foto do perfil e quem pode adicionar o menor de idade a grupos. Se o adolescente quiser alterar essa configuração, será necessária a aprovação do responsável por meio de um PIN definido pelo adulto. Além disso, os responsáveis vão receber notificações quando o menor entrar ou sair de um grupo ou quando um grupo que ele já participa aumentar significativamente de tamanho. O WhatsApp informou que mesmo com os controles das atividades, as mensagens e ligações pessoais dos adolescentes seguem privadas e protegidas por criptografia de ponta a ponta. Da Rádio 2, Fabíola Altran.
2: Eleitores brasileiros na Alemanha crescem 15% em relação a 2022. Reportagem Elcio Ramalho.
3: Eleitores brasileiros na Alemanha se preparam para votar neste domingo, organizando passeatas e fiscalização das sessões no primeiro dia da eleição. O país é o segundo maior colégio eleitoral na Europa e aumentou em quase 5 vezes o número de eleitores desde 2010, mas costuma enfrentar uma grande taxa de abstenção. Nós vamos a Düsseldorf, na Alemanha, conversar com o correspondente Gabriel Brust para conhecer as particularidades da votação deste ano. Olá, Gabriel. Quantos eleitores estão aptos a votar no domingo aí na Alemanha?
4: A comunidade brasileira na Alemanha se mobilizou e aumentou bastante o número de inscritos para votar por aqui. São mais de 41 mil brasileiros aptos a votar, um aumento de 15% em relação a 2022 e quase 400% em relação à eleição de 2010, como você mencionou no começo. A Alemanha fica atrás apenas dos Estados Unidos, de Portugal, do Japão e do Canadá, como o maior colégio eleitoral brasileiro no exterior. Esses 41 mil eleitores ainda são um número relativamente baixo se comparado à estimativa de brasileiros vivendo aqui na Alemanha, que é cerca de 170 mil pessoas. E o número total de eleitores brasileiros no exterior esse ano está quase chegando a 1 milhão. São 918 mil, pouco mais de 0,5% do eleitorado total.
3: E, Gabriel, existe alguma mobilização dos grupos políticos por aí?
4: A maior mobilização de grupos políticos, é claro, são dos dois que lideram as pesquisas de intenção de voto, Lula e Flávio Bolsonaro. Um grupo chamado Liga Conservadora Brasil-Alemanha, que conta com mais de 100 mil seguidores nas redes sociais, está convocando militantes para serem fiscais da eleição deste ano. A líder do grupo, a empresária Samia Sitel Farage, fez uma campanha de mobilização de militantes do PL na Alemanha para se inscreverem como fiscais, que são voluntários que acompanham a votação desde a abertura das urnas até a emissão do boletim de urna. A Liga Conservadora Brasil-Alemanha organiza eventos regulares e no dia 7 de setembro levou algumas dezenas de pessoas às ruas de Munique para uma celebração da independência. Pelo outro lado, um grupo chamado Comitê Popular de Luta de Frankfurt e o núcleo do PT na Alemanha estão planejando uma passeata na véspera da eleição, no sábado, em Frankfurt, e em apoio ao presidente Lula.
3: Agora, qual é o perfil do eleitor brasileiro aí na Alemanha, Gabriel?
4: O eleitor brasileiro por aqui ele é principalmente feminino, escolarizado e tem votado na esquerda nas últimas eleições. As mulheres são 65% dos eleitores brasileiros na Alemanha e por aqui o eleitorado brasileiro também é mais escolarizado do que a média. 51% tem curso superior contra apenas 38% da média dos eleitores brasileiros em outros países. Depois de 2014, quando o Aécio Neves venceu por aqui, a vitória foi sempre do PT. Em 2022, a vantagem do presidente Lula foi muito grande, fazendo 76% dos votos dos brasileiros aqui na Alemanha.
3: Agora, Gabriel Brust, conte pra gente qual a estrutura que está sendo preparada para o voto brasileiro.
4: Os locais de votação são as cidades de Berlim, Munique, Frankfurt, Colônia e Hamburgo. Uma variedade grande se comparada aí a outros países na Europa. Munique costuma ser o maior colégio eleitoral, ficando à frente da capital. E Hamburgo é o menor. Para 2026, o TSE ainda não divulgou essa distribuição aí por cidade. Mesmo com essas 5 opções de locais de votação, a taxa de abstenção costuma ser bastante alta e possivelmente devido às distâncias, né, que na Alemanha também são grandes para os padrões europeus. Muita gente do interior acaba não se deslocando no dia da votação para uma dessas 5 cidades, porque é longe, porque também é meio caro andar de trem. A abstenção no segundo turno das eleições anteriores sempre superavam os 60%. Em 2022, ela caiu para pouco mais de 50%, mesmo assim sendo mais que o dobro da abstenção que a gente verifica no Brasil. Ou seja, dá para dizer que mais da metade dos eleitores brasileiros aptos a votar aqui na Alemanha, em geral, não comparece. Para esse ano, as representações consulares brasileiras aqui no país prometem uma estrutura robusta para evitar filas. Em Munique, o consulado alerta os eleitores a se deslocarem com antecedência, já que o domingo será também o último dia da Oktoberfest, o que aumenta o movimento e o tráfego nas ruas.
3: Muito obrigado, Gabriel Brust, correspondente da RFI em Düsseldorf, Alemanha, que participou do Linha Direta de hoje. Da Rádio França Internacional para a agência Rádio Web de Paris, Elcio Ramalho.
5: Algumas informações esportivas. Liga Nacional de Futsal. Hoje tem o jogo de volta entre Jaraguá e Tubarão pelos playoffs das quartas de final. 18h30, na primeira partida, o Jaraguá venceu pelo placar de 1-0. Pela Copa Paraná 2026, abrindo a sexta rodada hoje às 19h, jogam Atlético e São Joséense em Curitiba. Os demais jogos da rodada no dia 10 e o Azures, que joga no dia 11 fora de casa contra o Paranavaí. Pelo Campeonato Brasileiro da Série B, segunda divisão, na 31ª rodada ontem, Atlético Clube 1, Sport 2 jogam Atlético e São Joséense em Curitiba. Os demais jogos da rodada no dia 10 e o Azures, que joga no dia 11 fora de casa contra o Paranavaí. Pelo Campeonato Brasileiro

0: hoje às 20 horas, São Paulo e Santos no Morumbis. Amanhã, 18h30, também atrasado da 21ª rodada, Atlético Mineiro e Bragantino. A seleção brasileira desembarcou em Calcutá, na Índia, para o amistoso de amanhã com os donos da casa. Jogadores e integrantes da comissão técnica chegaram na cidade após voo que saiu de Brisbane, na Austrália. A delegação foi recepcionada no hotel por hóspedes e torcedores da equipe que formaram um cordão de boas-vindas. O compromisso irá encerrar a Superdata FIFA para o Brasil, que nesta convocação empatou com a Austrália em 1-1 e venceu a Austrália por 4-2. A expectativa é grande por parte da população da Índia, apaixonada pela seleção brasileira. Brasil e Índia se enfrentam no sábado, 11 horas da manhã, horário de Brasília, 9h30 da manhã, horário local da Índia. A Fórmula 1 volta ao circuito internacional de Sepang neste fim de semana, entre 2 e 4 de outubro, para o Grande Prêmio do Bahrein, na Malásia. A corrida será domingo, às 4 da manhã, horário de Brasília, com 56 voltas previstas. A atividade já começou na madrugada de hoje com o primeiro treino livre. Max Verstappen, líder do primeiro treino livre, ficou à frente de George Russell e Isaac Hadjar. O brasileiro Gabriel Bortoleto foi o 13º no primeiro treino livre. A classificação que define o grid está marcada para sábado, dia 3, às 5 da madrugada. Essa etapa, originalmente prevista para abril em Sakhir, foi cancelada por causa do conflito no Oriente Médio. Um acordo entre os envolvidos permitiu a realização da prova em Sepang, mantendo a identificação do Bahrein no nome oficial do evento.
1: Os temporais no Paraná afetaram 10.470 pessoas e danificaram 2.216 casas em 28 municípios entre o domingo e a quarta-feira, dia 30 de setembro. Segundo a Defesa Civil Estadual, 105 pessoas ficaram desalojadas e 6 desabrigadas. As equipes estaduais trabalham no atendimento às cidades e na recuperação dos serviços. As ocorrências envolvem chuva ou envolveram chuva forte, vendavais e granizo nas regiões Oeste, Sudoeste, Região Sul, Noroeste, Centro-Sul e Campos Gerais. Os núcleos regionais da Defesa Civil acompanham os desdobramentos e orientam os municípios. Além da Defesa Civil, a mobilização reúne profissionais da COPEL, da Sanepar e do Departamento de Estradas de Rodagem do Paraná. As intervenções incluem recuperação da rede elétrica, apoio ao abastecimento de água e sinalização de trechos rodoviários afetados. No balanço de quarta-feira, a COPEL informou cerca de 112 mil unidades consumidoras sem energia. Em atualização divulgada no dia de ontem, a companhia registrou 72.700 clientes com fornecimento interrompido após novos danos provocados pelo temporal da madrugada. A operação desta quinta-feira reuniu 1.099 equipes de obras e manutenção com 2.500 eletricistas. Desde o início dos trabalhos, a companhia substituiu 308 postes e recuperou centenas de quilômetros de redes em 275 municípios.
2: Cadeiras de rodas, órteses, próteses, aparelhos auditivos, andadores e equipamentos de acessibilidade para comunicação podem ser financiados por meio do Crédito Acessibilidade. É uma linha de financiamento destinada à compra de produtos e serviços de tecnologia assistiva para pessoas com deficiência. Serviços de tecnologia assistiva estão previstos na Lei Brasileira de Inclusão da Pessoa com Deficiência, como, por exemplo, produtos, equipamentos, dispositivos, recursos, metodologias, estratégias, práticas e serviços destinados a promover a funcionalidade, a autonomia, a independência, a qualidade de vida e a inclusão social da pessoa com deficiência ou com mobilidade reduzida. A linha de crédito pode ser requisitada por pessoas físicas com renda mensal de até 10 salários mínimos. O financiamento está disponível no Banco do Brasil e na Caixa Econômica Federal. Além dos equipamentos, podem ser financiados serviços de manutenção, reparo e revisão de produtos de tecnologia assistiva, além de adaptações em imóveis residenciais para acessibilidade. A concessão do financiamento depende da análise de crédito e das condições estabelecidas pelo banco. No caso do Banco do Brasil, a linha é destinada a pessoas físicas correntistas da instituição. Já

0: Na Caixa, a linha denominada Crédito PCD Caixa é voltada a clientes pessoa física. Mais informações sobre o crédito acessibilidade nos sites dos bancos caixa.gov.br ou bb.com.br. Da agência Rádio Gov em Brasília, Daniele Popov.
1: Eleitoras e eleitores devem ficar atentos às regras sobre a venda e o consumo de bebidas alcoólicas no domingo, dia 4 de outubro, quando será realizado o primeiro turno das eleições gerais de 2026. A chamada Lei Seca não terá uma regra única em todo o país. As restrições variam entre estados e, em alguns casos, entre zonas eleitorais. Ao menos 12 estados terão algum tipo de proibição. Em 7 deles, Amazonas, Amapá, Acre, Roraima, Piauí, Pará e Maranhão, a medida vale para todo o território estadual. Já na Bahia, Tocantins, Sergipe, Mato Grosso e Goiás, as restrições ficam limitadas a determinadas zonas eleitorais. No Amazonas, por exemplo, a proibição do consumo de bebidas alcoólicas em estabelecimentos e locais abertos ao público começa às 2 horas da madrugada e segue até às 5 da tarde de domingo. No Acre, a proibição vale da meia-noite às 4 da tarde do domingo e inclui a venda, o fornecimento gratuito e o consumo, além de entregas de bebidas em domicílio. Em estados como Bahia, Tocantins e Goiás, a regra varia conforme a zona eleitoral, porque as regras não valem para todo o território. No Tocantins, por exemplo, a restrição será aplicada à 7ª zona eleitoral, que reúne municípios como Divinópolis do Tocantins e Marianópolis do Tocantins. Já 11 estados não devem ter restrições à venda e ao consumo de bebidas alcoólicas. Alagoas, Distrito Federal, Rio de Janeiro, Minas Gerais, Espírito Santo, Santa Catarina, Paraíba, Pernambuco, Mato Grosso do Sul, São Paulo e Paraná, Ceará e Rio Grande do Norte aparecem, segundo a Agência Brasil, como estados com informações ainda indefinidas ou sem respostas sobre a aplicação da Lei Seca. Por isso, antes de comprar ou comercializar bebidas no domingo de eleição, é importante verificar a regra estabelecida para o município e a zona eleitoral. Os horários da restrição variam conforme o estado. Mais detalhes podem ser acessados em brasil61.com. Com informações da Agência Brasil e do portal bahia.ba, Bianca Mingotti.
2: Chegamos ao final de mais uma edição do Bom Dia Marmeleiro. Obrigado pela audiência. Continuem conosco, vem aí a próxima atração.
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Bom dia, querido amigo, querida amiga da Rádio Cristal, mais uma manhã maravilhosas para ouvirmos a palavra de Deus, para conhecermos mais sobre a sua vontade. E nós estamos aqui estudando um pouquinho sobre a meditação Descobertas da Fé, um devocional diário do Dr. Rodrigo Silva. E ele traz algo muito interessante sobre conhecimento e intimidade com Deus. E a pergunta: o que significa conhecer a Deus? Para você, então, pensa aí, o que significa conhecer a Deus? Seria o Altíssimo um objeto de estudo para que possamos conhecê-lo? Um cristão com muitos anos de igreja conhece melhor a Deus do que um novato recém-convertido? Será? Essas questões são muito intrigantes, pois o conhecimento de Deus não é um curso que se pode classificar em iniciante, intermediário e avançado. Sabe que o maior perigo, por exemplo, para um teólogo, é achar que o seu estudo o transforma em um especialista em Deus. Muitos caíram nesse erro. Um autor medieval chamado Evagrius Ponticus escreveu que a teologia era a forma mais elevada de conhecimento do Altíssimo. E o outro, apelidado de Pseudo-Dionísio, ensinava que o Criador se revela no céu pela hierarquia dos anjos e na terra pela hierarquia da igreja. Bom, a distinção entre teólogos e leigos chegou até o ponto de o primeiro ser chamado de reverendo, um título que só compete a Deus. Seminários passaram a conferir títulos de doutores em divindade, como se Deus ele fosse uma ciência. A necessidade de professores e líderes que guiem o povo na palavra é um claro princípio bíblico, mas também é importante que todos sejam bem instruídos na fé e os mais novos se aconselhem com os mais experientes, sejam eles pastores ou leigos, estudantes, enfim, todos precisam se aconselhar. No entanto, nenhum diploma, cargo ou anos de experiência garantem maior conhecimento de Deus. Por isso é crucial manter um relacionamento diário com o Senhor. Você pode saber tudo sobre uma pessoa famosa, estudar a sua vida, conhecer as suas músicas e sabe que até pode liderar um fã-clube dessa pessoa. Mas nada disso te dá o direito, né, autoridade, de você ir na casa da pessoa, entrar livremente sem ser convidada, sentar à mesa, comer com ela. Ser especialista em alguém não torna você uma pessoa íntima dela. O oposto também pode acontecer. Você pode ser circunstancialmente íntimo de uma pessoa e não ter comunhão com ela. Isso ocorre com muitos casais que compartilham a mesma casa, dividem a mesma cama, mas perderam a conexão há muito tempo. O segredo, portanto, é conhecer, relacionar-se e renovar diariamente o amor em relação ao outro. Essas três coisinhas, olha, lembre-se que é conhecer, relacionar-se e renovar diariamente o amor. Assim deve ser o nosso conhecimento com Deus. Lembrando ainda que para conhecê-lo é muito importante que também amemos os nossos irmãos. Pois quem não ama, não conhece a Deus. Está lá em 1 João 4:8. Que tal hoje priorizar o nosso relacionamento com Deus e também os nossos relacionamentos com as pessoas ao nosso redor? Vamos orar? Pai querido e grandioso, nós conversamos aqui um pouco sobre a questão do relacionamento. Nos ajude a ter mais intimidade contigo, nos relacionarmos, conhecermos mais o Senhor através da tua palavra, da natureza, dos evangelhos ali, né? Conhecendo sobre Cristo e como Ele viveu aqui na terra, para que possamos ser imitadores dEle. Nesse dia, possamos priorizar o relacionamento contigo e também com o nosso semelhante. Que possamos ter paciência, amor para com as pessoas ao nosso redor. Nos dê saúde, Senhor, para que possamos também estar prontos a ajudar as pessoas quando necessitam. E que a cada dia tenhamos mais vontade de te conhecer. Vá à frente desse dia, nos mostrando qual é a tua vontade. E que o Espírito Santo guie cada momento, cada decisão que
que tomarmos. Em nome de Jesus, amém. Amanhã nos encontramos novamente com mais um momento de esperança. Até lá!

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Alô, alô, bom dia, bom dia. Chegamos sexta-feira, mais um dia na vida de todos nós, com a graça de Deus. Hoje, dia 2, então, de outubro de 2026. Sexta-feira que não é só o último dia da semana, é um lembrete de que estamos vivos, né? Que a nossa persistência, a nossa dedicação, determinação está dando frutos. É aquele dia que a esperança se renova. Na sexta-feira, inclusive hoje é o dia do sorriso, né? O sorriso fica mais fácil, a alma pede um pouco mais de leveza também, porque já é a sexta-feira. Então, se a semana foi dura, se os seus planos mudaram de rumo, hoje está aqui, né? O dia inteirinho para brilhar, né? Para você aproveitar, ter a oportunidade para recomeço, agradecer muito a Deus por isso, espalhar boas energias. Então solte aquele peso da rotina, ajuste o volume do rádio aí no volume máximo, traga o seu melhor coração para o nosso café da manhã com você aqui pela Rádio Cristão nesta sexta-feira. Bora fazer um dia inesquecível? Final de semana está batendo a porta. Bom dia!

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1: Vamos juntos até as 10, mais um dia na vida de todos nós aí, como eu disse, né? Hoje, 2 então de outubro, bom dia. A sua mensagem chega, o seu bom dia, o seu alô, o seu dia como está, sexta-feira. 999-16-5518. 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
1: 8h18, sexta-feira de sol brilhando forte em Marmeleiro. Muita calma nessa hora, né? Sexta-feira bacana. Vem comigo, nosso café da manhã servido para você. Bom dia.

0: Eita, cedo já, né? Não aprendi a dizer adeus, Leandro e Leonardo. Essa fez muito sucesso, continua tocando ainda. 8 da manhã com 20 minutos, a ProSaúde, que está ali na Avenida Dambos de Piva, se você sente sensação de estômago pesado depois das refeições, conheça lá na ProSaúde o Boricol Forte. 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
2: Olá, amores! Chegando por aqui, sextou! Estamos juntos trazendo previsões astrológicas para você. Tudo que os astros reservam para o seu dia, a gente traz aqui, tá? De segunda a sábado. Hoje, sexta-feira, 2 de outubro, é dia do Anjo da Guarda. Que lindo! E dia também internacional da não violência. Você tá de idade nova? Parabéns para você! Traz bolinho pra gente! Previsões astrológicas para Áries, Touro, Gêmeos e Câncer. Bom dia, Áries.
3: Áries, de 21 de março a 20 de abril.
2: Áries, bom dia. Atividades em grupo são favorecidas para você. Que tal realizar atividades mais prazerosas? Bem, os astros estão ressaltando a sua necessidade por estímulos, sobretudo no âmbito intelectual. Bom momento no campo amoroso. Projeção financeira, verde escuro é a sua cor. Número 2, Áries.
3: Touro, de 21 de abril a 20 de maio.
2: Touro, que tal rever os seus hábitos e melhorá-los? Hã? Os astros pedem mais cuidado em relação à sua saúde e bem-estar. Planeje a sua rotina, bom momento no campo familiar. Número 5, a sua cor azul.
3: Gêmeos, de 21 de maio a 20 de junho.
2: Gêmeos, disposição extrovertida. Período favorável para relacionamentos em geral. Procure analisar os fatos com a razão e não com o coração. Muita harmonia no plano familiar. O momento favorece a realização dos seus desejos. Dê mais atenção às suas finanças. Terá maior poder de comunicação com parentes e amigos. Saúde boa. Cor amarelo, número 8.
3: Câncer, de 21 de junho a 22 de julho.
2: Canceriano, nesse período suas palavras servirão às pessoas como se fosse mel, adoçando-lhes a vida. Satisfação na vida afetiva, grande oportunidade de expandir os seus sentimentos e suas emoções. Momento intenso de romantismo, que promete ser bastante agradável. Número 11, a cor é preto, cancerianos. Eu volto rapidinho com previsões para Leão, Virgem, Libra e Escorpião.
0: Daqui a... Até já, né, Jane?
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0: Tá vendo ali fora, mas nem nuvens não tem, né? Tá claro, claro, uma sexta-feira que vai ser bacana de sol. Para amanhã também a previsão de tempo bom, de sol o dia inteiro em Marmeleiro, o dia inteiro, nem sei, né? Mas hoje, vamos por hoje, né? O sol vai brilhar aqui, não tem previsão de chuva nenhuma, também poucas nuvens. Amanhã, daí umas horas em diante, já começa a ficar nublado, porque já tem previsão de chuva amanhã, né? Eita, mundão velho de Deus, já tem previsão de 5 milímetros de chuva para amanhã, sábado. Domingo, previsão de 30 milímetros ao longo do dia. Segunda-feira aparece também condição de 50 milímetros de chuva na segunda, mais 5 na terça, mais um pouquinho na quarta. Quinta-feira, previsão de 20 milímetros. Sexta-feira, 30 milímetros. Sábado que vem, 20 milímetros. Domingo que vem, 5. Ou seja, é hoje o dia, né? É hoje. Esperar os 25 ou 30, talvez, não sei, né? O negócio é sexta-feira hoje, né? Sexta-feira já. É hoje. 8 da manhã com 25 minutos. 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Dona Nair Brum, abraço para a senhora, bom café.

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2: Bom dia, bom dia. 8:30 da manhã. 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Alô, alô, Mauro Conde, seja bem-vindo, direto aí da Rede AERP de Notícias de Curitiba. Sextou, hein, Mauro Conde, sexta-feira, bem-vindo.
3: Chegou a sexta-feira e que bom que você está ligado aqui na programação. Eu sou Mauro Conte, também estou chegando direto da capital do estado, trazendo para você as principais informações direto dos estúdios da Rede AERP. A venda de bebidas alcoólicas estará liberada no Paraná nesse domingo, dia 4 de outubro, durante o primeiro turno das eleições. Segundo o levantamento da Abrazel, 18 das 27 unidades da federação não terão proibição estadual. A chamada lei seca eleitoral não está prevista em uma norma federal e depende de decisão de cada estado. A restrição será adotada em 7 estados: Acre, Alagoas, Amazonas, Amapá, Maranhão, Pará e Piauí. Ceará e Roraima ainda não haviam definido a medida até a publicação do levantamento. Em alguns estados sem proibição geral, municípios ou zonas eleitorais podem estabelecer regras próprias. E o Paraná contabilizou 19.381 raios no último dia 29, durante a passagem de uma frente fria que provocou tempestades severas em várias regiões do estado. Os dados são dos sensores do CIMEPAR. Foz do Iguaçu liderou o número de descargas com 817 raios, seguida por São Miguel do Iguaçu com 530 e Santa Terezinha de Itaipu com 369. Outras cidades do Oeste, Centro-Sul e Noroeste também registraram grande incidência. O levantamento mostra a intensidade das tempestades que atingiram o estado ao longo do dia, acompanhadas também por chuva forte, vento e granizo em alguns municípios. Forte abraço para você, ótima sexta-feira, um bom fim de semana e até segunda. De Curitiba, Mauro Conte, com informações da Rede AERP.
2: Segunda-feira prosemos, né, Mauro Conte? Obrigado, até segunda, bom fim de semana para ti também. Sempre nos atualizando aí direto lá da Rede AERP de Curitiba. Bom dia.
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2: Música boa, música para todos os gostos, né? Aqui toca o que você gosta. Tem a sua participação, a sua sugestão. Nosso café da manhã é com você. É, Roseli, bom dia. Sextou por aí também, é? Bacana, bom trabalho.

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1: De volta estamos por aqui, Leãozinho, bom dia! Você estará em sintonia perfeita com quem ama, mas tenha cuidado. Idealizar demais a relação nunca dá certo. Trabalhar sua autoestima te ajudará a se relacionar com mais segurança. Bom momento no campo espiritual. A cor é vermelho, número 14.
2: Virgem, de 23 de agosto a 22 de setembro.
1: Virgem, será bom deixar-se conduzir pela sensibilidade. Desta forma, chegar aonde jamais poderia imaginar. Mergulhe de cabeça em seus projetos profissionais, pois tudo dará certo. Se deseja fazer uma declaração de amor, a hora é essa. Terá facilidade de expressar as suas emoções. A cor goiaba, número 3.
2: Libra, de 23 de setembro a 22 de outubro.
1: Libra, os astros estimulam o seu autoconhecimento e pede paciência neste momento de vida. Reflita sobre sua vida e renove projetos voltados aos estudos, porém mantenha seus planos em segredo. É importante você saber se preservar. Bom momento no campo pessoal. Número 17, cor prata.
2: Escorpião, de 23 de outubro a 22 de novembro.
1: Escorpião, no plano familiar, boas notícias estão para chegar. Dinheiro à vista. Será envolvido pelo olhar de alguém. Uma apresentação pode mudar os seus planos românticos. Se você é dos que confiam em todo mundo, procure ser mais esperto para não ser passado para trás, tá? Cor para hoje, laranja, número 21. Já já voltamos e trazendo aí previsões para Sagitário, Capricórnio, Aquário e Peixes.
3: Certo, daqui a pouquinho, né, Jane? Obrigado.
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3: Às 8h38, Dona Antônia, tudo bem, Dona Antônia?
4: Bom dia, Valdecir. Tudo bem por aí, tomando meu chimarrão. E peço tudo de bom para vocês, como a gente gosta pra gente também, tá bom?
3: Isso aí.
4: A família da gente.
3: A gente tem que
4: gostar. Um abraço aí, Valdecir.
3: Obrigado, Dona Antônia. Tem que gostar de gente que gosta da gente, né? Gente que gosta de gente. O sol tá nascendo agora, nesses dias aqui. Hoje, por exemplo, o sol nasceu às 6h10. Hoje deu para ver bem o sol nascendo, porque não tinha nuvem. 6h10 o sol nasceu. Vamos ter 12 horas e 21 minutos de claridade, de luminosidade. O sol vai se pôr hoje às 18 horas e 32 minutos. Então, das 6h10 da manhã até às 6h32 da tarde, a hora do sol brilhar por aí, né? Sensação de 15 graus, né? E a temperatura também marcando 15 graus agora. O vento vai soprando aí rajadas de até 25 km por hora. Tá bom demais da conta, né? Umidade do ar 72%. E a sexta-feira correndo solta aí pra gente curtir.
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3: Hoje tem carne na obra. Hoje está de aniversário o Josmar Antônio Loz. Alô, parente! Parabéns, Josmar! Feliz aniversário para ti! Certo, o Vial hoje vai liberar mais cedo para fazer uma carne assada na sexta-feira, né? Em função do aniversário do rapaz aí, né? Do Josmar, colega de trabalho. Um abraço, Josmar! Parabéns aí para ti! Felicidade, Josmar Loz! Trabalha lá com o Vial, né? Hoje todo mundo na comemoração aí, com certeza, né? Deus abençoe. Muito obrigado sempre pela companhia também, na Cristal e quando dá.
6: Chegou.

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2: Dona Terezinha Lourdes, oferecer para quem? Ela pediu uma música aqui, Dona Terezinha.
4: Oferecer para o nosso afilhado Joel Marcos Denis, que está completando a idade 9 hoje. Desejamos a ele muita felicidade, muitos anos de vida, muita saúde, paz e alegria. E tenha, obrigado se for atendido, tenha um bom fim de semana.
2: Para a senhora também, Dona Terezinha, toda a família, acho que é Joel, né, que ela falou ali, o afiliado que hoje está de aniversário. 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Muito bem, 8h47, sexta-feira, dia de se preparar para o fim de semana, dia de se preparar para as eleições. A gente vai falando de eleições, né, ao longo da nossa programação aqui, quando falamos de eleições, sempre no oferecimento de Restaurante Parada 280. Daqui a pouco a gente traz mais detalhes e mais informações sobre as eleições. Alô, meu amigo Vanoli, tudo certo, Vanoli? Aí em Indaial, Santa Catarina, radinho ligado. O que eu disse? Eu falei que tem sol, que lá em Indaial só chuva. Tá uma chuvarada só lá em Indaial, Santa Catarina. O que que faz quando chove, Vanoli? Não dá pra ganhar os trocos, né? Rapaz, começa a aparecer boleto de tudo que é lado, ainda mais começo de mês, né? E sem poder trabalhar por causa da chuva, aí judeia. Abraço, Vanoli. Alô, Indaial, Santa Catarina. Alô, região toda aí. Bom dia pra todo mundo.

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2: Jane de Paula está de volta com Guia dos Astros.
3: De volta estamos com previsão para você de Sagitário, Capricórnio, Aquário e Peixes. Isso mesmo, né? Ó, sexta-feira, 2 de outubro, Sagitário, período de realização afetiva. Se você mantiver os seus pés no chão, tudo vai transcorrer a seu favor. Boa hora para assuntos ligados à casa, período favorável para o amor. Número 20, a cor hoje é esmeralda.
4: Capricórnio, de 22 de dezembro a 20 de janeiro.
3: Capricórnio, invista no que dá resultado. Esqueça grandes planos se não tiver chance de colocá-los em prática. Não apresse nada e não entre em descompasso com o seu trabalho. Bom momento no campo sentimental, projeção social, cor azul turquesa. Número 23.
4: Aquário, de 21 de janeiro a 19 de fevereiro.
3: Aquário, no plano profissional, pode aproveitar para colocar um antigo projeto em ação. A sorte está aí do seu ladinho e você deve aproveitar. Muito bom humor neste período, você conseguirá levar alegria a muita gente necessitada. Seu coração estará mais aberto para as pessoas, Aquário. Number one, cor salmão.
4: Peixes, de 20 de fevereiro a 20 de março.
3: Peixes, a levar alegria a muita gente necessitada. Seu coração estará mais aberto para as pessoas, Aquário. Number one, cor salmão.

0: Olha, a gente vai ficando por aqui de volta amanhã com mais previsões astrológicas. Logo cedinho eu tô chegando, viu? Beijo no coração e até amanhã. Tchau, tchau.
1: Beijo no seu coração também, Jane. Até amanhã, é sábado. A Roseli tava me dizendo aí que quando tem sol na sexta-feira dá mais serviço, é? Nos outros dias não dá tanto. Parece que na sexta tem que fazer aquela preparação, fechar a semana aí, né? Ajeitar tudinho, tudinho. 8h54 e o Império dos Girassóis tem o óleo de girassol em cápsulas e por isso distribui em todas as farmácias e casas de produtos que vendem, né? 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
1: Cloraci, tudo bem, Cloraci? Bom dia. Tem um altarzinho aí preparado, né? Com Nossa Senhora Aparecida. Estamos no mês de outubro, mês da Mãe Aparecida. Muitas novenas também já sendo preparadas, acontecendo, pedindo a proteção da padroeira do Brasil. É isso aí. Bom dia, bom dia.

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3: 10 policiais penais da Regional 7 da Polícia Penal do Paraná foram habilitados para utilizar o Taser 10, equipamento de menor potencial ofensivo, recentemente adquirido pelo governo do estado. A capacitação foi feita no sábado, dia 26, no Complexo Social, em parceria com a Escola de Formação e Aperfeiçoamento Penitenciário AESPEN. Esse treinamento abordou o manuseio do equipamento, técnicas de utilização e a doutrina do uso progressivo e proporcional da força. O Taser 10 é um dispositivo de incapacitação neuromuscular que utiliza pulsos elétricos para provocar contrações musculares involuntárias e imobilização temporária. Durante a capacitação, os policiais utilizaram equipamentos específicos para treinamento. O Taser roxo foi empregado em exercícios de empunhadura, manuseio e visada, sem disparos. Já o Taser azul permite disparos com dardos adaptados com velcro, utilizados para treinamento de precisão. Parte das atividades foi realizada com equipamentos de realidade virtual adquiridos pelo estado. Com óculos imersivos, controladores e tablets, os policiais foram colocados em situações simuladas, como motins, abordagens a pessoas com armas brancas e atendimentos a indivíduos em crise. Os exercícios exigiram tomada de decisão, técnicas de negociação e avaliação sobre o momento adequado para a utilização do equipamento. A formação também incluiu conteúdos jurídicos e orientações sobre o uso da força. Segundo a Polícia Penal, o equipamento pode ser empregado na contenção de agressões, tumultos e outras situações de risco em estabelecimentos prisionais como alternativa ao uso de armas de fogo.
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1: Bom dia para os motoristas, né? Um abraço aí pro meu amigo Clóvis, tá na sintonia, né? O pessoal que trabalha com as vans, com os ônibus, com o transporte de pessoas. Bom dia. Sempre tem um rádio ligado. Tem um ouvinte nosso aí que também é motorista de ônibus, que faz linhas longas, né? Sai de Beltrão e vai para Porto Alegre, vai para Curitiba, vai para tantos lugares, e quando sempre leva a gente junto, né? Vai sintonizando o rádio, quando não está no rádio, está no aplicativo. Muito obrigado, isso é bacana demais, né? Levando a Rádio Cristal de carona para vários lugares desse paizão de Deus. 9-3, é ou não é, João Borges?
4: Buenos dias, tchê. Tudo certo. Manu, alô, lá pro Josimar, meu amigo, Ele, Juliano. Aí roda um aí pra mim aí, uma música. Pode ser o do Chico Rei Paraná. Carreira solo, acho que é o Paraná.
1: Paraná. Tá bom.
4: Coração de vidro.
1: Coração de vidro. Essa é boa demais, essa é doída. Aquela de lavar a louça só com as lágrimas. Mandado um abraço então, é o Josmar, né? O Juliano é irmão do Josmar. O Juliano tá atracado no serviço essa hora, né? Esse tá suando a camisa lá, né? E os demais todos, muito obrigado pela companhia de vocês aí, família Loz. E hoje é o dia do Josmar, então comemorar aniversário 37 anos. Que bacaneza!

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1: Eita, modona, né? César Passarinho, acho que foi o Márcio que sugeriu essa aqui na Paz do Galpão, se eu não me engano, foi um ouvinte Márcio. Mas é boa demais essa aí, né? Bem ponteadinha. É uma milonga de dançar coladinho, né? A dois, ele e ela, ela e ele. Ou eu e ela e eu também pode ser. 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É o dia 275 do ano hoje, rapaz, 275 dias indo embora. Mandar um bom dia aqui para a dona Iracema Glienk, né, dona Sema, que está de aniversário hoje, né? Um abraço, dona Iracema Glienk, que Deus abençoe a senhora, nosso ouvinte de todas as manhãs, está lá nos seus afazeres comemorando seu aniversário. Se você conhece a dona Iracema Glienk, manda lá o alô para ela hoje, né? Manda mensagem, desejando para ela felicidades. Manda um abraço lá para... para a Ivete também, para o seu Valdir, para a Ivete, vizinhos aí, né? Que estão sempre na sintonia também, Rádio Cristal. Bom dia!
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1: Alô, Giovanni Correia, bom dia, meu jovem. Você tá bom ou não? Ah, que tal? Tá na escuta e na lida lá, ó, com a caixa cheia de massa, né? É cimento, é areia, não para nunca o serviço aí, né, Giovanni Correia? Obrigado, bom dia, boa semana. Ou bom fim de semana, né? Bom trabalho. 9-9, agora escuta essa aqui, rapaz, 1900 e não sei quanto. Era feliz e não sabia, Felipe Falcão. Essa é de chamar o garçom pra ajudar, né? Alô, garçom, ajuda aí, homem velho.

0: Essa é das antigas, essa de mexer com os sentimentos, às 9h12. Dona Nair de Souza, bom dia. 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
0: Que seja um final de semana, né, Jussara, de muita paz, que seja tranquilo, que Deus nos dê a direção, que nada nos falte, o pão na mesa principalmente, saúde, né, Jussara? Bom dia, família Machado, aquele abraço. 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
0: 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Falando de eleições, a eleição brasileira já começa amanhã, sábado, pelo horário de Brasília, mas na Nova Zelândia, por exemplo, e só vai terminar na noite de domingo no Canadá, por conta do fuso horário, né? Então a votação no exterior, ela começa, ela vai se estender aí, vamos dizer assim, por mais de 29 horas, porque vai das 16 horas, 4 horas da tarde de sábado, já é 0 hora na Austrália, ou 8 horas da manhã, aliás, na Austrália. E 9 horas da noite de domingo, vai ser às 5 horas da tarde no Canadá. Então, pelo horário de Brasília, no Brasil, então, das 8 às 17, todo mundo vai seguir esse horário das 8 às 17, por isso que na Nova Zelândia começa, então, às 4 horas de sábado e no Canadá também tem horário mais estendido por conta do fuso horário. Então, no primeiro turno, quase 1 milhão de brasileiros poderão votar fora do país. Segundo o TSE, são 918.900 eleitores já registrados e aptos número 31% maior que o de 2022. O eleitorado no exterior é uma fração pequena do total nacional. Nós estamos com 158 milhões e 700 mil eleitores e essa quantia do exterior não chega a 1%, né? É um pequeno grupo de cidades reúne boa parte dos votos brasileiros fora do país. Então, por isso, no fuso horário diferenciado, começa já no sábado a eleição na Nova Zelândia, por exemplo. E não esquecer de levar um documento oficial com foto, né? Entregar ali para os mesários. O título de eleitor em papel não é obrigatório, né? No Brasil, o título de eleitor você não precisa ter ele para votar, né? Interessante. Pode levar um outro documento com foto. Também é possível votar usando o aplicativo e-título, desde que ele exiba a fotografia do eleitor. Tem que ter foto. Caso a versão digital não tenha foto, aí você precisa apresentar um outro documento oficial que seja foto. Pode ser carteira de identidade, né, o RG, pode ser a carteira de habilitação, a CNH, pode ser a carteira de trabalho, pode ser um passaporte, pode ser o certificado de reservista, pode ser uma carteira de categoria profissional que seja reconhecida por lei, só para exemplificar, por exemplo, OAB, CRM, CREA e outros conselhos profissionais também pode, se esse documento tiver foto. Mesmo que estejam vencidos, esses documentos podem ser aceitos desde que permitam identificar o eleitor. A certidão de nascimento e a certidão de casamento não são válidas para votar porque não tem foto, né? Não tem fotografia. Então tem que levar um documento com foto e os mesários vão te receber ali em todas as urnas. A gente fala especialmente aqui de Marmeleiro, Renascença e Flor da Serra do Sul, que são as zonas eleitorais, a zona eleitoral 140, as sessões eleitorais dentro dessa zona da comarca, que a gente dá maior cobertura aqui. 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

Deixa acontecer, né? Deixa rolar, se joga, 9 da manhã com 22 minutos. 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Bom dia, 9h23, vamos até, o que é que o Giovanni falou? Ah, dona Renilda Moço Correia, está de aniversário hoje. Alô, dona Renilda, também conhecida por tia do Giovanni Correia. Parabéns, dona Renilda Moço Correia. Um abraço. É nosso ouvinte, certeza, que está lá com o radinho ligado. Enquanto vai preparando o almoço, tomando o seu chimarrão, radinho ligado na Cristal. O nosso café da manhã também com a senhora, dona Renilda Moço Correia. Bom dia.

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0: Nosso café da manhã com você, né? Bacana demais ter você no nosso coração. Você mora aqui, ó, lado esquerdo do peito. 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Giovanni Corretz, que está melhor essa semana, né, do que a semana passada. Semana passada, no dia que saiu de casa, deu ruim, né, Giovanni? Mas acontece, né? Acontece. 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
3: A partir ou desde ontem, dia 1º, os microempreendedores individuais que estão com dívidas fiscais que não ultrapassem o valor de 5 salários mínimos, R$ 8.105, têm uma nova opção para negociar ou renegociar os débitos com o governo federal. É o Desenrola MEI Pequeno Valor, que permitirá um desconto de 50% sobre o saldo após o pagamento da entrada. A iniciativa permite que os donos de pequenos negócios continuem no Simples Nacional, emitam suas notas fiscais e tenham acesso a benefícios previdenciários. O valor da primeira parcela deve representar 5% do valor total da dívida, sem descontos. Além disso, o parcelamento poderá ser pago em até 55 meses. De acordo com a Procuradoria-Geral da Fazenda Nacional, PGFN, a dívida média do MEI está em torno de R$ 3.000. Com um limite de R$ 8.105, a nova opção atende a maior parte dos mais de 3 milhões de microempreendedores individuais. Além da nova modalidade, foi prorrogado para 29 de janeiro de 2027 o prazo para adesão ao Desenrola MEI, modalidade que atende microempreendedores com dívidas de até R$ 20.000 inscritas na dívida ativa. Até o fim de setembro, a iniciativa havia registrado mais de 411 mil acordos, que somavam R$ 1.260.000 em dívidas antes dos descontos. Nesse caso, o desconto pode chegar a 100% sobre juros, multas e encargos legais, sem atingir o valor principal da dívida, desde que a redução não ultrapasse 70% do valor total devido.
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8: Dá vontade, né? Você chega, visita, aqui é pra você que a gente faz, né? Pra agradar é você, pra te atender. Vai ter o passeio ciclístico do Rotary Club nesse fim de semana, no sábado, amanhã, né? Amanhã, dia 3. Quem se inscreveu, acho que ainda dá pra se inscrever lá no @ Rotary Marmeleiro, que é o Instagram do Rotary Clube de Marmeleiro. Tem camiseta para os 120 primeiros inscritos, tem sorteio de bicicletas e vários brindes para os menores de 16 anos também. Então, aí na Praça Central, às 14 horas do sábado, começa o passeio ciclístico do Rotary Clube, como sempre acontece, já é a quinta edição. E um outro evento que vai acontecer também por 4 domingos seguidos é lá na Igreja do Advento, né? Igreja Adventista, no bairro Ipiranga, domingos de evangelismo com o pastor Jerônimo, dias 4, 11, 18 e 25, das 19h45 é o horário para começar, não tem hora para terminar. Domingos de evangelismo, fica o convite para quem quiser participar lá na Igreja Adventista, todo domingo agora, 4 domingos seguidos, às 19h45. Hoje é o dia do Anjo da Guarda. É origem espanhola, lá no século V ainda, né, os países europeus, eles passaram a comemorar os anjos da guarda, e a criação da data daí foi autorizada na época pelo Papa Clemente e depois divulgada publicamente pelo Papa Paulo V. Então são lembrados os anjos protetores de cada pessoa tem um anjo, né? Segundo a Igreja, anjo da guarda é aquele que tem a função de proteger das tentações, do pecado e nos amparar desde o nascimento. Então, no dia dedicado aos anjos da guarda, pessoas rezam, acendem velas em honra ao seu anjo em particular. Então, que cada um tem um anjo, né? Cada um tem um anjo protetor que está sempre junto. Você tem que conversar com o seu anjo da guarda. Ele te ajuda. E tem os anjos humanos também que estão por aí te ajudando, te rezando por ti, te levando nos braços, te amparando quando você precisa, né? Os anjos humanos, né? Os anjos vivos. E tem os anjos da guarda também.

0: Isso aí remete lá ao passado, né? Talvez não muito distante de muitos e muitos, né? O bailinho Amado Batista. Daria maior valor. O Clube de Idosos do Bairro Santa Rita convidando você para dançar valsa, vaneirão, shot, rancheira e tudo mais amanhã, dia 3 de outubro, com a animação do Grupo Porto Serrano. Ou seja, vai ter um matinezaço amanhã, sábado, 14 horas, ali no pavilhão, na rua Amandio Gehlen, no Clube de Idosos do Bairro Santa... Pavilhão? Eu falei pavilhão? É no centro dos idosos, no Clube dos Idosos do Bairro Santa Rita, ali na rua Amandio Gehlen, sábado, dia 3 de outubro, conhecido por amanhã. O Grupo Porto Serrano vai estar animando lá 2 horas. Fica o convite, então, em nome da diretoria dos idosos do bairro Santa Rita. Bora! 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
0: Meu amigo Silmar Dalcastel, você tá bom, Silmar? Bom dia, um abraço para ti, Rosane, Gabriele, um abraço para dona Angelina, lá também pro seu Nadir, bom dia, sextou, né, gurizada? 9h41, loja Sandra Confecções. 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Sobre o assunto dos anjos, diz aqui o Silmar, domingo é dia de eleger os anjos. Só tem anjo, né? Deus, Olívia, né, Silmar? Tá louco? Fica, tem umas coisas que dá vontade de falar, né? Mas também não adianta a gente falar, né? Porque tem umas coisas que chegam, né? Pelo amor de Deus, tem uns candidatos aí que são muito devagar, né? Devagar quase parando, né? Mas enfim, domingo é dia de votar, então escolha o menos pior. Se você acha que está todo mundo igual, né? Você acha que se colocar numa peneira passa pouco pelo furinho da peneira? Escolha o menos pior, então, né? Ou aquele que talvez se identifica mais contigo. Então domingo tem os anjos para serem eleitos, diz aqui o Silmar. Aquela chuvinha que vai cair domingo, devagar, devagarinho, você vai com calma, vai fazer aí o exercício do voto, né? É um dia bacana, até para pôr um terno, uma gravata, né? Se vestir a caráter para ir às urnas. Obrigado, Silmar, pela companhia também, bom dia. Então, estamos juntos nesta sexta-feira.
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0: Dona Marivone, bom dia, que Deus abençoe vocês aí da sua casa também. Radinho ligado na Cristal, nosso café da manhã também contigo aí. Hoje é o Dia Mundial do Sorriso, sabia disso? Então eu te conto que na primeira sexta-feira de outubro, né, a data lembra o poder de um gesto simples, capaz de transmitir alegria, de transmitir simpatia, boa vontade, que é o sorriso. Mais do que uma expressão de felicidade, o sorriso também desempenha um papel importante nas relações humanas. Ele pode ajudar a demonstrar receptividade, aproximar pessoas, tornar as interações do dia mais agradáveis. O Dia Mundial do Sorriso foi criado lá em 1999. Um artista comercial norte-americano criou o Dia do Sorriso com aquela carinha amarela, aquela face amarela sorridente que tem lá nas redes sociais, né, no WhatsApp, e aí pegou, né, com essa carinha de sorriso, ficou o Dia Mundial do Sorriso, porque o sorriso ele envolve diferentes músculos do rosto e está relacionado a processos emocionais e sociais. Tem pesquisa, inclusive, né, que mostra que o sorriso ele possui uma importante função na comunicação. Tem uns estudos experimentais que foram feitos dizendo que expressões de sorriso e sinais positivos de interação foram associados a mudanças na percepção de sociabilidade e na resposta ao estresse também. Isso não significa que sorrir, né, seja uma solução para problemas que, ou que seja necessário estar sempre feliz. O sorriso é apenas uma das muitas formas pelas quais as pessoas se comunicam. Se você ver alguém que está chorando, que está arrebentado, por exemplo, quando perdeu alguém, a pessoa sorri para você, é ou não é? Mesmo na dor, mesmo no sofrimento, a pessoa sorri, né? E o sorriso funciona como um sinal social também. Demonstra simpatia, né? A vontade de estabelecer uma interação amigável, surge um olhar, surge um sorriso. Um sorriso recebido de alguém pode mudar o tom de uma conversa ou tornar um encontro mais acolhedor. Então sorria, sorria.

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Ele disse que morar sozinho é o jeito de ter que trabalhar, né? Limpar, fazer faxina, ajeitar, né? Limpar a casa, deixar nos trinques. E assim, é bom demais, né? É bom você ter onde voltar, é bom você ter onde morar, é bom você poder fazer as coisas, trabalhar, deixar do seu jeito. E assim tá lá o Éder, né? O Radião Ligado na Cristal, na faxina da sexta-feira. Obrigado, Éder. Bom dia.

0: Nada Mudou, de Paulo e Paulino. Mais alguém chegou lá? Mais uma visita? 9h56 e uns risquinhos? Chega mais, bom dia.
1: Bom dia, Valdecir. Bom dia, Camarguinho por cá.
0: Ô, meu jovem.
1: Chegando nessa belíssima cidade de Marmeleiro, que é a cidade do coração. Tá bom, hein, Valdecir? Um ótimo dia para nós, vocês da Cristal e o povo de Marmeleiro.
0: Valeu.
1: Só com modão pra nós aí, positivo.
0: Positivo e operante. Obrigado, Camarguinho, né? Também conhecido por Nereu, né? Camargo. Azar, Camarguinho. Bem-vindo à nossa melhor cidade do mundo, né? A nossa passarela do Sudoeste. Muito obrigado pela companhia. Tá registradinho aí, né? Tamo junto. 9h57, já vamos tirando o time de campo, agradecendo muito a sua companhia. 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E bora lá, se joga porque a sexta-feira tá inteirinha pela frente. Certamente você vai conquistar muito, muito, muito, vai ter muitas alegrias. Um beijo e até amanhã. É

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0: Louvado seja nosso Senhor Jesus Cristo, para sempre seja louvado, queridos irmãos e irmãs, que a paz de Jesus esteja com você nesta primeira sexta-feira do mês de outubro, mês missionário. Sagrado Coração de Jesus, como sempre nós lembramos, e oportunamente já lembro que no final do programa nós faremos a bênção da água, a bênção do sal, para que você possa aspergir na sua casa, no seu quintal, aspergir e beber desta água, lembrando-nos que somos batizados e somos de Cristo. Primeira sexta-feira do mês, vamos juntos dizer: Sagrado Coração de Jesus, eu confio, eu espero em vós. Dai-nos, Senhor, um coração manso e humilde, à semelhança do vosso. Também hoje, nós celebramos os santos anjos da guarda. Você celebra, e eu também, o nosso anjo da guarda. Anjo da guarda, guiai-nos, iluminai-nos. Quero saudar a todos. A partir da Rádio Evangelizar, de onde tudo começa, as rádios irmãs, cujos nomes cito neste momento.
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0: 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Repito, primeira sexta-feira do mês, bênção da água e do sal. Lembre seus amigos, suas amigas, Sagrado Coração de Jesus. Hoje também, dia dos santos anjos da guarda. Em nome do Pai, do Filho e do Espírito Santo. Amém. Naquela hora, os discípulos aproximaram-se de Jesus e perguntaram: quem é o maior no reino dos céus? Jesus chamou uma criança, colocou-a no meio deles e disse: em verdade eu vos digo, se não vos converterdes e não vos tornardes como criança, não entrareis no reino dos céus. Quem se faz pequeno como esta criança, esse é maior no reino dos céus. E quem recebe meu nome uma criança como esta, é a mim que recebe. Não desprezeis nenhum desses pequeninos, pois eu vos digo que os seus anjos no céu vêm sem cessar a face do meu Pai, que está nos céus. Quem é o maior no reino dos céus? Uma pergunta baseada na lógica humana e uma resposta dada na lógica de Deus. Uma criança no meio deles e disse: se não vos converterdes, se não vos tornardes como uma criança, não entrareis no reino dos céus. O texto vale para nós: quem se faz pequeno como esta criança é maior no reino dos céus. Não desprezeis nenhum destes pequeninos, pois eu vos digo que os seus anjos, os pequeninos, os seus anjos vêm se cessar a face do meu Pai que está nos céus. Senhor, nós queremos pedir hoje, na primeira sexta-feira do mês, e colocar no teu sagrado coração todas as necessidades do mundo, todas as necessidades dos países em guerra, das mortes sem sentido, queremos colocar o Brasil às vésperas da eleição. Queremos colocar as intenções da Igreja, do Santo Padre, o Papa. Queremos colocar as nossas próprias intenções. E vamos agora, com simplicidade, fazer-nos como crianças, como os pequeninos, e clamar que nossos santos anjos da guarda nos protejam. Reze comigo, com simplicidade. Santo anjo do Senhor, meu zeloso guardador, se a ti me confiou a piedade divina, me rege, me guarde, me governe, me ilumine. Amém. E nós vamos rezar de novo. E não pense que os anjos da guarda nos abandonam quando crescemos. É uma visão equivocada. Falaremos disso depois. Então, seja simples agora e apenas reze. Santo anjo do Senhor, meu zeloso guardador, se a ti me confiou, se a ti me confiou a piedade divina, sempre me rege, me guarde, me governe, me ilumine. Amém. Santo anjo do Senhor, me guie nos passos, sussurre nos meus ouvidos a vontade de Deus. Santo anjo da guarda, me tire do caminho que não é de Deus, me inspire as coisas de Deus. Santo anjo do Senhor, vim em meu auxílio na caminhada desta vida e jamais me deixe sozinho. Santo anjo do Senhor, eu peço com muita humildade, com um coração confiante, mas como as crianças e os pequeninos, diante do Evangelho que foi proclamado, me ajude na conversão, Santo anjo do Senhor. Santo anjo do Senhor, me ajude a escutar a palavra de Deus. Santo anjo do Senhor, me ajude a entrar no reino dos céus. Santo anjo do Senhor, olhai pelas crianças, olhai pelos jovens. Santo anjo do Senhor, olhai pelos adultos, e Santo anjo do Senhor, olhai pelos idosos, durante toda a travessia nesta vida. Santo anjo do Senhor, caminhe comigo. Amém. Só começamos. E hoje um dia muito delicado e, ao mesmo tempo, um dia bom de celebrar no coração de Jesus e os santos anjos do Senhor. Voltamos já. Volte comigo.
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0: Querido povo de Deus, nós vivemos ainda sob o eco de toda a festa das Santas Chagas e muita gente acompanhando. Nós estamos transmitindo pela TV Evangelizar à tarde os melhores momentos, mas hoje é um dia muito especial. Hoje, às 19 horas, você poderá rever, acompanhar a procissão, a Via Sacra, as Santas Chagas Dolorosas. Portanto, não esqueça, você também tem toda a festa das Santas Chagas no YouTube Padre Manzotti. Nós estamos lá também com todos os momentos. Lembrando que a TV Evangelizar, domingo, às 22 horas, retransmitirá o show que fiz dentro do Santuário de Nossa Senhora de Guadalupe, Jesus das Santas Chagas. 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Quero lembrar que amanhã eu estarei celebrando o terceiro dia do Tríduo de São Francisco de Assis e convido todos ali da região, Santuário Curitiba, região metropolitana, Santuário São Francisco de Assis, às 18 horas. Celebrarei no Santuário São Francisco de Assis e no Xaxim. E convido todos, transmissão pela TV Evangelizar, YouTube Padre Manzotti. José Ronaldo, que a paz de Jesus esteja com você.
1: Amém, Padre. Sua bênção.
0: Deus o abençoe. De onde você fala?
1: Eu falo de Mogi Guaçu, São Paulo.
0: Mogi Guaçu, São Paulo. E como é que você me acompanha?
1: Padre, quando eu estou no serviço, pelo aplicativo. E quando eu estou em casa, pela TV.
0: Opa, meu abraço, então, pelo aplicativo da Obra Evangelizar. E convido a todos, baixe o aplicativo no seu celular. É gratuito e você tem a liturgia do dia. E também pela Parabólica Digital. Diga lá, José Ronaldo.
1: Padre, eu estou ligando para contar um testemunho e pedido de oração.
0: Conte.
1: Padre, em 2024, a minha esposa, a gente tentou o dom da gravidez, né?
0: Sim.
1: E tipo assim, aí ela parou de tomar os remédios e a gente foi tentar. E depois, durante 3-4 meses, ela não... Ela fazia os testes e não dava que ela estava grávida, né?
0: Sim.
1: Aí a gente sempre pedindo para Deus, para Deus abençoar a gente. Daí ela foi no médico e o médico chegou e falou para ela que era impossível dela engravidar.
0: Pois não.
1: Porque ela tinha microcisto, né, no ovário.
0: Sim.
1: Daí ela se desesperou, me ligou pedindo. Aí ela falou para mim assim, amor, pede para Deus, porque o médico falou que eu era impossível de engravidar.
0: Pois não.
1: Aí eu falei assim, meu Deus, vamos ver se eu tenho crédito, né, porque é uma ligação muito, né, padre, a gente tem que ter crédito com Deus, né.
0: Deus é amor, filho, mas vai lá, gostei da sua
1: aí,
0: colocação.
1: Aí eu pedi pra Deus, né, pedi pra Deus confirmar pra gente, né, daí durante aquele ano, né, aí quando foi em novembro, na novena de Nossa Senhora das Graças, né, resumindo, né, padre, pra não tomar muito tempo, na novena de Nossa Senhora das Graças, um dia da novena, eu tinha pedido para Deus, falei, Deus, Nossa Senhora, intercede por nós, né, que a minha esposa tenha a graça da gravidez, né.
0: Claro.
1: Aí naquele dia, eu trabalhando, né, que eu trabalho com máquina.
0: Sim.
1: Aí eu almocei e fui tirar o quilo, né, da tarde, né, da hora do almoço.
0: Foi tirar o quê?
1: Aí eu fui tirar o quilo, assim, fui tirar um cochilo, né. Aí,
0: boa,
1: aí
0: boa.
1: Quando eu acordei, eu acordei com aquele cheiro forte de rosa dentro da máquina.
0: Olha.
1: Aquele cheiro muito forte, assim, sabe, de rosa. Aí eu comecei a chorar e agradecendo a Nossa Senhora, né, que tinha intercedido por nós, né.
0: Que lindo.
1: Aí eu falei assim, é a nossa graça que Nossa Senhora tá confirmando, né.
0: Certo.
1: Aí quando foi no outro dia que o Senhor começou a novena, o Senhor falou com a minha esposa. Falou diretamente com ela, falou assim... Filha, você que tá na máquina, colocando roupa pra bater, coloca a mão no seu ventre, que a sua bênção já tá aí.
0: Oh, meu Deus, louvado seja Deus.
1: É só você agradecer, né? Aí ela me ligou chorando, falou que o senhor tinha falado com ela, tá? Aí eu falei assim, ah, amor, mas Deus já tinha confirmado que a nossa graça ia vir. É só nós ter um pouco de paciência, né? Porque é tudo no tempo de Deus, tudo no tempo certo de Deus. Daí ela, aí passou, né? Aí ela ficou, padre, nesse período ela ficou 1 ano e 8 meses sem vir as regras dela, né? Sem vir a menstruação.
0: Menstruação.
1: Um ano e 8 meses. Aí quando foi em dezembro de 2024, ela ligou feliz que tinha descido a menstruação dela. Aí, tipo assim, que ela ficou no período fértil, né?
0: Entendi.
1: E quando foi em janeiro pra fevereiro, a gente descobriu que ela tava
0: grávida.
1: A nossa bênção, grávida.
0: E como é que é o nome da criança?
1: Maria Júlia.
0: Maria Júlia. Hoje está com quanto?
1: 1 ano e 1 mês.
0: Oh, meu Deus. Então diga, graça recebida.
1: Graça recebida.
0: É graça testemunhada. E o que eu acho... Isso. E o que eu acho mais bonito que o José Ronaldo contou é que foram várias manifestações e que não foi no tempo que eles acharam. Como você disse, é no tempo de Deus. Foi lá,
1: sim.
0: Depois de você fazer o cochilo, você sentiu aquele cheiro, aquele perfume de rosas. Depois ela lá, lavando, colocando a roupa na máquina. Mais uma manifestação. E perseveraram. Assim aconteceu com Joaquim e Ana. Assim aconteceu com Zacarias e Isabel, que esperavam, mas continuavam rezando no Senhor, até que veio a graça. Deus seja louvado, José Ronaldo.
1: Amém, padre, amém.
0: Deus abençoe.
1: Amém. Eu quero agradecer por... Eu sou associado fiel.
0: Obrigado.
1: Né? Pela obra. E já sempre, quando o boleto não vem, eu peço pelo WhatsApp. O boleto.
0: Olha aí.
1: Aí sempre vem.
0: Tá certo. Meu grande abraço, José Ronaldo de Mogi Guaçu. Acompanha pelo aplicativo Parabólica Digital, Dom Eugênio Barbosa Martins, São João da Boa Vista. Escute esse testemunho, dá tempo. Solta lá, sacristão.
2: Quem fala aqui é Priscila, de Sacramento, na Califórnia.
0: Opa.
2: Eu tenho 3 testemunhos de graças alcançadas através das novenas que o senhor faz no Experiência de Deus.
0: Sim.
2: A primeira foi na novena do Preciosíssimo Sangue do Nosso Senhor Jesus Cristo,
0: certo.
2: A qual eu ganhei a graça da documentação da minha filha sair para ela poder trabalhar.
0: Certo.
2: A segunda foi na Santo Agostinho, Santa Mônica. No
0: certo.
2: Dia de Santa Mônica, Deus nos deu a graça do meu genro conseguir passar na prova para pegar a sua licença de mecânico.
0: Deus
2: oficial,
0: seja louvado.
2: De técnico. No primeiro dia da novena de São Pio de Pietretina, São Padre Pio, eu aconselho a graça da minha filha conseguir um trabalho, de ser empregada. Graça alcançada,
0: graça testemunhada.
2: Obrigada, Jesus das Santas Chagas. Amém.
0: Amém. Eu vou para o intervalo e volto comentando. A Priscila lá de Sacramento, Califórnia. Eu volto e volto com a leitura orante. Volte comigo.

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0: Querido povo de Deus, daqui a pouco a bênção da água, a bênção do sal, do Sagrado Coração de Jesus. Não esqueça, avisa seus amigos. Gente, que testemunho lindo, né? Primeiro do José Ronaldo, lá trabalhando no maquinário, Deus seja louvado, pela Maria Júlia. E depois a Priscila de Sacramento, Califórnia, Estados Unidos, nos transmite lá a Web Rádio Insuperável de Freeman, Massachusetts, Web Rádio Mundial de Hartford, a Web Rádio Milícia do Espírito Santo, Carolina do Sul. Minha saudação a todos os brasileiros nos Estados Unidos, da Missão USA. Já estou com saudade de vocês, saudade de estarmos juntos. Meu abraço ao Padre Adriano Lessa e a todos os mensageiros, mensageiras das Capelinhas de Jesus das Santas Chagas nos Estados Unidos. Querido povo de Deus, escute sobre a leitura orante, sobre os, o que tiver, sacristão, solte lá.
1: Padre Reginaldo, hoje 28, eu escutando seu programa Experiência de Deus, sobre a palavra de Elias. Eu estou um pouco como Elias.
0: O que, filho?
1: Eu tenho um TAG, eu já sou uma pessoa idosa,
0: estou
1: ausente da igreja, mas rezo como eu posso. Mais uma tristeza, solidão.
0: Filho.
1: E queria muito, Padre, que Jesus, que Nossa Senhora, que Jesus das Santas Chagas me perdoasse pelas minhas transgressões,
0: mas
1: também
0: perdoa.
1: Tivesse misericórdia de que tudo que eu estou passando. Essa leitura de Elias,
0: que
1: eu pedi a Deus, que já não aguentava mais.
0: Compreendo.
1: Eu ando assim, Padre. Amém. Bom dia.
0: Bom dia, Deus abençoe, filho de Deus, de algum lugar do Brasil. Eu sei que muita gente está se identificando com a leitura orante. Inclusive, lembrando o povo de Deus, que se você não pode de manhã, tem reprise à noite, e sempre nós colocamos a leitura orante no YouTube, porque são 10 minutos. E às vezes você percebe que eu me empolgo, eu passo de um bloco para o outro, e eles juntam a leitura, fazem esse trabalho, esse serviço, para que você possa mandar para alguém. E eu estava, agora, esses dias, eu fui fazer um exame pessoal dos olhos, e uma pessoa me disse: padre, eu recebi esse texto, uma meditação que foi feita sobre o profeta Elias, e foi na hora certa que eu mais precisava para me fortalecer em Deus. Então faça isso no YouTube, Padre Manzotti. Você, no final da noite, mande para alguém, ao invés de mandar a última fofoca do debate que não aconteceu, de não ser... pelo amor de Deus, né, gente? Dá licença. Mande uma coisa boa. Não vamos entrar em política aqui, mas, pelo amor de Deus, Senhor, que o Divino Espírito Santo nos ilumine, para a gente saber escolher. Então faça isso, meu filho, faça isso. Lembrando que agora nós vamos. Bíblia aberta, cartilha de oração.
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0: Primeiro Reis, capítulo 21, 23 seguintes. Aí eu tinha uma palavra para dizer para aquela mulher, me empolguei em negócio de rezar a Deus pelas eleições, gente. Nós temos que rezar. Senhor, santos anjos da guarda, ajude que cada eleitor escolha bem. Mas, filha de Deus, que bom que você entendeu aquele texto de Elias, mas lembre-se, o Senhor não escutou a voz dele que pediu: quero dormir e não acordar. Mandou alimento. E eu digo para você, o teu alimento é a Eucaristia, filha. Filha de Deus de algum lugar do Brasil. Primeiro Reis, capítulo 21, 23 seguintes. Elias continuou dizendo: agora, vamos lembrar que Elias foi mandado para falar a Acabe, foi ontem, e chegou a dizer: no mesmo lugar onde os cachorros lamberam o sangue de Nabote, que ele deu um jeito de tirar a propriedade, foi conivente, lamberiam o sangue de Nabote. E Jezabel, aquela que articulou tudo, Elias continuou dizendo: e quanto a Jezabel, o Senhor Deus diz que os cachorros comerão, meu Deus, comerão seu corpo na cidade de Jezreel. Os parentes dela que morrerem na cidade serão comidos pelos cachorros. e os que morrerem no campo serão comidos pelos urubus. Não houve ninguém que tivesse se entregado tão completamente a fazer as coisas erradas que não agrada o Senhor como fez Acabe. E tudo ele fez por sugestão de sua esposa Jezabel. Acabe cometeu os pecados mais vergonhosos, adorando ídolos, como haviam feito os amorreus. O povo que o Senhor havia expulsado do país, conforme o povo de Israel tinha ido avançando. Quando Elias acabou de falar, Acabe rasgou suas roupas, jogou-as longe e vestiu a roupa de pano grosseiro. Ele não comia nada, dormia em cima de panos grosseiros, andava triste e abatido. Então o Senhor disse ao profeta Elias: você viu como Acabe se tem humilhado diante de mim? Já que ele está fazendo isso, não será durante a vida dele que eu vou trazer a desgraça que prometi. Será durante a vida do filho dele que eu vou fazer cair a desgraça sobre a família de Acabe. Palavra do Senhor, graças a Deus. Vamos ao contexto. Depois da história de Nabote, você lembra? Ele tinha tantas terras, mas quis aquela vinha. Deus olha e não vê somente as aparências. Acabe tinha uma história de pecado. O próprio texto que falamos mostra isso: idolatria. Humanamente podíamos pensar, depois de tudo que fez, não adianta mais nada Acabe se arrepender. Mas o texto não fala disso. Deus viu a humildade, o arrependimento de Acabe. Está no texto. Não significa que o mal cometido desapareça e que não dê consequências. O pecado sempre gera consequências. O arrependimento não apaga magicamente o passado, mas muda a relação da pessoa com Deus diante do seu passado. O texto mostra quatro atitudes. Acabe rasgou as vestes, vestiu-se de pano de saco, jejuou, andou cabisbaixo. Sim, são sinais externos, mas fruto de uma realidade interior. Mas aqui existe uma pergunta importante para nossa oração. Meu arrependimento apenas está baseado em gestos externos? Não, não pode ser. Tem que ser um arrependimento verdadeiro, autêntico. Um desejo real de se emendar em Deus. Arrependimento não é desespero. Por isso, ele não se desespera. Não confiar em Deus, mesmo no arrependimento, leva ao desespero. Veja o que aconteceu com Judas Iscariotes. Se arrependeu, mas não confiou em Deus e se matou. Pedro se arrependeu, confiou em Deus e obteve o perdão de Jesus. Acabe é um exemplo para nós de que o arrependimento, mesmo diante de um grave pecado, tem que nos levar a uma profunda confiança em Deus. Volto a dizer, o pecado cometido, ele vai ter consequências na vida dos outros, claro, mas é possível se emendar, se converter. Não importa o que foi feito de errado, mude. Não importa o quanto você foi seduzido por palavras. Aqui no caso foi dito que a rainha Jezabel induziu, mas ele cedeu. A culpada não é ela, é ele se deixou seduzir. Ele se deixou levar. O texto não termina dizendo que Acabe acabam tendo uma vida irrepreensível. Acaba dizendo que ele se arrependeu. A grande mensagem de hoje é: não importa o erro que tenhamos feito, coloquemos a mão na consciência, mudemos de vida. O Senhor está disposto a nos perdoar. Mudemos de vida. Eu volto já.

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5: Queridos irmãos e irmãs, daqui a pouco nós temos a missa e convido você a acompanhar pela TV Evangelizar, YouTube, Padre Manzotti, e hoje dos Santos Anjos da Guarda. E o Catecismo nos ensina, desde o começo até a morte. Catecismo da Igreja 336. Então não quer dizer que você, agora adolescente, não tem mais anjo da guarda, você idoso não tem mais anjo da guarda, não. Desde o começo até a morte, a vida humana é acompanhada pela sua assistência e intercessão. Cada fiel tem ao seu lado um anjo como protetor e pastor para guiar a sua vida. Desde este mundo, a vida cristã participa pela fé na sociedade bem-aventurada dos anjos e dos homens unidos a Deus. E São João Maria Vianney assim dizia: como é feliz o anjo da guarda que acompanha uma alma para a Santa Missa. Santo Afonso Maria Ligório, são tão preciosas a Deus as nossas orações, que Ele destinou os anjos para lhe apresentarem imediatamente as orações que estamos fazendo. Sabia que são os anjos da guarda que pegam as nossas boas ações e apresentam a Deus? Santos anjos da guarda, rogai por nós. 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Será em outubro. 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Sabia que tem pirâmides no México? Depois vamos a Tlaxcala, a Basílica de Nossa Senhora de Ocotlán. Iremos a Puebla, iremos a Cholula, nas cidades mais antigas e populosas, Igreja de São Francisco, Igreja de Nossa Senhora dos Remédios. 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Nicolas, que a paz de Jesus esteja com você, Nicolas.
6: A paz, padre.
5: Seja bem-vinda, bem-vindo. De onde você fala?
6: Sou de Curitiba.
5: Curitiba. Como é que você me acompanha, Nicolas?
6: Eu acompanho pela rádio aqui na nossa oficina, aqui minha e do meu sócio. Todo dia o senhor está conosco às 10 da manhã e às 3 da tarde.
5: Meu abraço,
6: Nicolas. Entra cliente aqui e a gente fala assim, espera que nós estamos rezando.
5: Que maravilha. Meu abraço ali a todos ali na oficina. A
6: é
5: você.
6: Rock, meu sócio.
5: Rock?
6: Isso.
5: Meu abraço, Rock. Diga lá, Nicolas.
6: Então, padre, eu testemunho, né, que eu tenho vários, que eu falo assim. Eu fui, pra o senhor ter ideia, eu fui num ministério que cantou com o senhor em Pinhais.
5: Ô, oh, sério, filho?
6: Há 20 e poucos anos atrás.
5: Que maravilha. É, nossa querida Igreja São José Operário.
6: Isso.
5: Maria Antonieta.
6: E lá pra cá, vários testemunhos, né?
5: Que bom.
6: E o principal, eu digo que é meu pai ter parado de beber, depois de... Mas a gente não sabe os caminhos que Deus coloca, né? Mas ele teve um trombose, perdeu as duas pernas, enfim. Oh,
5: sinto por isso.
6: Hoje eu sou as pernas do meu pai e louvo por isso.
5: Entendi.
6: Porque eu digo que meu pai não gostava de nos segurar no colo. E hoje eu carrego meu pai no colo.
5: Nossa, filho,
6: e pra mim,
5: forte isso.
6: E para mim isso é a maior graça, a maior bênção que eu tenho na minha vida.
5: Entendo.
6: De poder fazer isso, né?
5: Certo.
6: E eu falo assim, hoje eu tenho pai.
5: Entendi.
6: Né?
5: Então, entendi.
6: Que é um pai que mesmo sem as pernas, debilitado, ele brinca com os netos, brinca com os filhos, e é um ótimo esposo para minha mãe, e é bênção na nossa vida.
5: Antes, filho, era um homem refém do álcool.
6: Do álcool.
5: Era doente. Hoje é o pai, como você disse, agora tem o pai.
6: Sim.
5: É lamentável que ou voltamos por o amor ou voltamos pela
6: dor.
5: Pela dor,
6: exatamente.
5: É. Tá.
6: Não,
5: certo.
6: É...
5: Você quer
6: e
5: deixar
6: de oração.
5: Então diga.
6: Minha sobrinha, se até desculpa emocionar, minha sobrinha nasceu faz 25 dias.
5: Oh, meu Deus.
6: E estão na UTI.
5: Ah, entendi.
6: E uma está entubada.
5: Tá.
6: Né? E, infelizmente, minha irmã tá vindo todo dia lá para tirar leite e para dar para elas, né? E ontem minha irmã foi lá para tirar leite para dar para elas e minha irmã precisa ser internada também.
5: Ô, filho.
6: Tá. Mas a gente entende tanto a família de minha irmã, nós, graças a Deus, entendemos as vontades de Deus, né?
5: E vamos rezar
6: então,
5: pedindo
6: a
5: Deus pela...
6: Então a gente coloca nas mãos de Deus, né?
5: Claro, filho.
6: Que é uma dificuldade que a gente tem. A vida continua, né?
5: Claro.
6: A gente tem que trabalhar, a gente tem que... Mas a gente sabe que é a grandiosidade de Deus.
5: Claro.
6: Na nossa... É que nem eu falo assim, né? Aí, às vezes eu brinco com as pessoas, eu falo assim, a gente não pode rezar o Pai Nosso se você não tem fé. Porque a gente tem que estar preparado para aquele pedaço que seja assim, seja feita a sua vontade.
5: Exatamente.
6: Porque às vezes a vontade de Deus não é a nossa vontade.
5: É.
6: Mas a gente está preparado para tudo isso? Você mas pode... que Deus nos dê força para claro. Batalhar sempre, né?
5: O nome da sua irmã?
6: Ah, e minhas sobrinhas foram batizadas lá na UTI mesmo no dia de São Padre Pio.
5: Opa, é assim que se faça. Num caso de perigo de morte, deve ser batizada assim. Você sabe o nome delas?
6: A Maria Lúcia.
5: Tá.
6: E a Maria Augusta.
5: E o nome da sua irmã?
6: E a Natália Valiano Latufi.
5: Tá. Natália, tá bom, filho. Vamos rezar, levarei no altar na missa do meio-dia, rezando na intenção delas, tá bom?
6: Amém.
5: Que Deus abençoe, Nicolas, de Curitiba, Rádio Evangelizar FM, Rádio Clube FM, TV Evangelizar, Canal 16, NET 13, nosso arcebispo, Dom José Antônio Peruso, Arquidiocese de Curitiba. Hoje foi dia dos homens, né? O Nicolas, que estava no ministério lá onde eu comecei, na paróquia São José Operário, em Pinhais, Maria Antonieta, meu grande abraço, uma história de obra onde completamos 21 anos, 22 anos de rádio e 5 anos que estive lá em Pinhais. Meu grande abraço ao povo querido de Pinhais. Não esqueça, povo de Deus, daqui a pouco a bênção do sal e da água. Escute esse testemunho.
7: Eu sou Edna Fernandes, de Guaraciaba do Norte. Quero aqui testemunhar um grande milagre em minha vida. Em 2022, eu tive um parto prematuro. Minha filha nasceu prematura extrema de 29 semanas de gestação. Ela nasceu em uma cidade, teve que ser transportada para outra cidade onde tinha uma UTI neonatal.
5: Sim.
7: Lá ela teve 2 paradas cardíacas. Ela também teve, por ter inalado líquido amniótico, ela teve pneumonia bacteriana. E ela também, por ser transportada de uma cidade para outra, ela deu hemorragia na cabeça. Daí então, eu fiz uma promessa com Jesus da Santa Chaga, que se minha filha se salvasse, depois que ela completasse 5 anos, eu iria até Curitiba, no Paraná, no Santuário de Guardalupe.
5: Sim.
7: Eu iria levar ela para conhecer o santuário e
5: para
7: falar para ela que Jesus das Santa Chaga foi aquele que obrou aquele grande milagre pela vida dela.
5: Certo.
7: E eu alcancei as 2 graças.
5: Amém.
7: Eu alcancei a graça de ver minha filha viva, bem, e alcancei também a 2ª graça, que foi dia 20 de setembro
5: Olha
7: de 2026, eu conheci o Santuário de Jesus das Santas Chagas, o Santuário
5: recente.
7: De Guadalupe, e eu falei para minha filha sobre o porquê que a gente estava lá naquele santuário.
5: Que linda
7: história!
5: E
7: era para registrar o grande milagre dela na nossa vida.
5: Deus seja louvado, faça ecoar, viu, sacristão? Coloque em todas as redes, manda para televisão, manda para o rádio, a Edna... Guaraciaba do Norte, Ceará. Ela veio, eu comento depois e volto com a bênção da água do sal e o 7º, 8º dia dos arcanjos.
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Queridos filhos e filhas, foi o testemunho da Edna e foi muito forte. Ela realizou e cumpriu a promessa de estar aqui e faz ecoar Guaraciaba do Norte, Rádio Sonsonsat FM, Dom Francisco Edmilson Neves Ferreira, da Diocese de Tianguá. Hoje, aniversário de Dom Joel Portela Amado, da Diocese de Petrópolis, Rio de Janeiro. Aniversário da Rádio Costa Dourada FM, Maragogi, Alagoas, Obelisco FM, Pau dos Ferros, Rio Grande do Norte, Sonsonsat FM, Guaraciaba do Norte, Ceará. Olha aí, ó. Ela escuta lá pela Guaraciaba do Norte e hoje é aniversário da rádio. Aniversário também do meu afilhado de batismo, Pedro Gabi Pau dos Ferros, Rio Grande do Norte, Sonsonsat FM, Guaraciaba do Norte, Ceará. Olha aí, ó. Ela escuta lá pela Guaraciaba do Norte e hoje é aniversário da

Você no YouTube tem toda a programação que você precisa. Desde manhã, YouTube Padre Manzotti, oficial, você tem de manhã a oração da manhã, depois você tem o Evangelho do dia, você tem a experiência de Deus, o terço das Santas Chagas e a leitura orante. Já preparou a água e o sal? Já preparou? Então nós vamos para a bênção. Mas primeiro, a novena dos arcanjos, oitavo dia. Arcanjo Gabriel, portador das boas novas, das mudanças, da sabedoria e da inteligência. Arcanjo da Anunciação, trazei a palavra de Deus e que ela permaneça em meu pensar e meu agir. Fazei com que também seja um mensageiro dos preceitos do Senhor, por palavras de bondade e solidariedade. Arcanjo da Anunciação, vinde em nosso auxílio. Arcanjo Rafael, guardião da saúde e da cura, peço que os raios curativos desçam sobre mim, dando-me saúde e cura dos males do corpo e da alma. Guardai meu corpo e minha mente, livrando-me de toda a doença. Que o vosso raio curativo esteja em meu lar, sobre os meus familiares, no trabalho em que executo, com as pessoas com quem convivo diariamente. Arcanjo Rafael, curai nossas enfermidades. Arcanjo Miguel, príncipe, guardião e guerreiro, defendei-me com vossa espada, protegei-me com vosso escudo. Não permita que o mal me atinja, protegei-me contra assaltos, roubos, acidentes e contra quaisquer atos de violência. Livrai-me de pessoas negativas e invejosas. Arcanjo Miguel, levante o vosso escudo. Arcanjo Miguel, dai-me proteção à minha casa. Arcanjo Miguel, sobre a minha família, parentes e amigos. Arcanjo Miguel, guardai meu trabalho. Arcanjo Miguel, protegei meus negócios e meus bens. Arcanjo Miguel, trazei paz e libertação. Arcanjo Miguel, defendei-me no combate. Arcanjos de Deus, vem em meu auxílio. Arcanjos do Senhor, vem em meu socorro. Arcanjos de Deus, hoje, oitavo dia, e amanhã que terminamos. Agora, Sagrado Coração de Jesus, nós te consagramos todo mês de outubro. Sagrado Coração de Jesus, nós te consagramos cada dia, cada hora. Sagrado Coração de Jesus, entrai pela porta e deixai os teus arcanjos, livrai de todo mal. E na ladainha que você está escutando do Sagrado Coração de Jesus, peça, Senhor Deus, que passe pela minha casa, pelo meu ambiente de trabalho. Sagrado Coração de Jesus, tende piedade de nós. Sagrado Coração de Jesus, passe pelo quarto do casal, que seja um ambiente de amor e de paz. Sagrado Coração de Jesus, no quarto dos filhos, que seja de estudo e que seja de descanso. Passe pela cozinha, que não falte o pão de cada dia. Senhor, Sagrado Coração de Jesus, nós te consagramos toda a nossa família, nós te consagramos todo o ambiente de trabalho. Sagrado Coração de Jesus, tende piedade de nós. A bênção da água. Deus eterno e todo-poderoso, pela água, fonte de vida, princípio e purificação, quiseste lavar-nos do pecado e dar-nos o prêmio da vida eterna. Renovai em nós a fonte da vida da vossa graça. Abençoai esta água. Ó Deus Todo-Poderoso, nós vos pedimos humildemente, dignai-vos por vossa bondade, abençoar este sal, vossa criatura, que mandastes o profeta Eliseu lançar a água para torná-la fecunda. Fazei, Senhor, que por toda parte, onde for aspergida esta água e este sal, seja afastado o ataque do inimigo, e proteja sempre com a presença do Espírito Santo. O Senhor esteja convosco, Ele está no meio de nós. Abençoai, Senhor, Pai, Filho e Espírito Santo. Amém. 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
8: 11 horas mais 3 minutos, 11 e 3. Bom dia. Manhã de sexta-feira, já é 2 de outubro, ano 2026. 275 dias já se foram, 90 para terminar o ano. Começamos o programa da manhã, programa José, trazendo Elaine Dias e agenda do rádio.

0: Oi, gente, a gente começa a Agenda do Rádio dizendo que hoje é dia 2 de outubro, hoje é Dia Internacional da Não-Violência. Essa data é uma homenagem ao líder pacifista indiano Mahatma Gandhi, que nasceu em 1869, num dia como hoje. A ONU estabeleceu esse dia para promover a educação para uma cultura de não-violência e respeito aos direitos humanos. E para quem acredita, hoje é o dia do Anjo da Guarda. Faria um aniversário hoje se estivessem vivo Nilo Peçanha, o 7º presidente do Brasil, e também Vando, cantor e compositor. Apaga as velhinhas no dia de hoje, Augusto Cury, médico e escritor. Ele nasceu em 1958. Rodrigo Scarpa também tá de idade nova hoje, ele é comediante e apresentador. Além da Cléo, que é atriz e cantora, filha de Glória Pires e Fábio Júnior.
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0: Em 1947, era inaugurado o Museu de Arte de São Paulo. Em 1961, o Congresso Nacional aprovava a emenda constitucional que instituía o regime parlamentarista no Brasil, evitando que o vice-presidente João Goulart assumisse a presidência com plenos poderes após a renúncia de Jânio Quadros. E em 1992, a polícia brasileira reprimia um motim na penitenciária do Carandiru, em São Paulo. Morreram 111 presos. Finalizamos assim a Agenda do Rádio de hoje, mas amanhã a gente volta com muito mais. Até lá!
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2: O tempo é bom, né? Até que enfim... Até que enfim, o tempo deu uma paradinha, né? Deu uma melhoradinha, céu de brigadeiro, como diz os pilotos da aeronáutica aí, né? Às 11 horas e 6 minutos, estamos com 20 graus lá fora, 22.9 aqui dentro do estúdio da Rádio Cristal. Umidade relativa do ar na casa dos 54%. A Viviane Bessa trazendo a previsão do tempo para a região sul.
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4: Na região sul, a sexta-feira terá tempo aberto no Rio Grande do Sul e maior presença de nuvens em Santa Catarina e no Paraná. No território gaúcho, o céu fica claro em grande parte do estado, com aumento da nebulosidade no norte. Em Porto Alegre, os termômetros variam entre 8 e 18 graus. Em Santa Catarina, predominam as nuvens, enquanto o oeste registra períodos de maior abertura. Florianópolis terá céu encoberto, com temperaturas entre 14 e 18 graus. No Paraná, há previsão de chuva em áreas do norte e do leste. Curitiba terá tempo encoberto, com mínima de 10 e máxima de 16 graus. As informações são do Instituto Nacional de Meteorologia. Viviane Bessa, o tempo e a temperatura.
2: Valeu, Viviane. Obrigado aí com a sua participação aqui no nosso programa da manhã, programa Ayrton José. Quem está no Facebook já viu que tem gente do meu lado aqui, né? Sexta-feira... 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
2: 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Bom final de semana também. 11 horas e 10 minutos, bom dia para a Dona Maria Helena Antes, também a Neudi Bombieri, pessoas que estão ligadas com a gente no Facebook Rádio Cristal, também a Maria da Aparecida Freita dos Santos, a freirinha, né, Dona Maria, tudo bom? Grande abraço. A Iraci Grasman Boratti, a Lourdes Severo, a Neudi Bombieri, Valmir Roseli Bueno, Rodrigo Guizzi, né, pessoas que também estão curtindo a gente no Facebook. 11 e 10, 11 horas e 10 minutos, ontem teve um jogo atrasado, né? Novo Horizontino e Goiás entraram em campo. Vamos saber o resultado. Valdecir Moraes, bom dia.
6: Bom dia para todo mundo. Algumas informações esportivas nesta sexta-feira. Hoje tem sequência a rodada que começou ontem do Campeonato Brasileiro da Série B, segunda divisão. Ontem o Novo Horizontino ganhou do Goiás por 3-0 e o Sport visitou o Atlético em Minas Gerais e ganhou por 2-1. Hoje tem São Bernardo e CRB, Londrina e Criciúma, Juventude e Operário, Fortaleza e Náutico, todos os jogos à noite. Amanhã, Avaí e Ceará, Atlético de Goiás e América Mineiro, Cuiabá e Ponte Preta, Botafogo de São Paulo e Vila Nova. Vila Nova que é líder com 54 pontos, o Novo Horizontino com a vitória de ontem também foi para 54, os dois na zona de classificação para a Série A no ano que vem. A Série A que tem dois jogos atrasados. Um hoje e outro amanhã, às 8 horas da noite de hoje no Morumbis, São Paulo e Santos, o clássico paulista pela 21ª rodada. Também desta rodada, amanhã, 18h30, Atlético Mineiro e Bragantino. Depois teremos ainda um jogo atrasado dessa rodada em ser marcado Chapecoense e Vasco. E no dia 7 começa a 29ª rodada da Série A do Campeonato Brasileiro de Futebol. A seleção brasileira, comandada por Carlo Ancelotti, já está na Índia, depois de ter empatado com a Austrália 1-1 e vencido por 4-2. Agora, a vez da Índia, adversária de amanhã, 11 horas da manhã, horário de Brasília, 19h30, horário da Índia. Na Fórmula 1, os treinos acontecendo nesta sexta-feira. Amanhã, sábado, às 5 horas, tem a formação do grid. E domingo, às 4 da madrugada, horário de Brasília, o grande prêmio de Fórmula 1 no circuito de Sepang, na Malásia. É o grande prêmio do Bahrein, que vai ser na Malásia neste final de semana, a Fórmula 1. Na Superliga Nacional de Futsal, ou a Liga Nacional de Futsal, hoje tem Jaraguá e Tubarão, jogo de volta. Na primeira, o Jaraguá venceu por 1-0. Quem passar nesse playoff vai para as quartas de final da Liga Nacional de Futsal. Pela Copa Paraná, abrindo a sexta rodada, hoje Atlético Paranaense e São Joséense às 19 horas. São algumas do esporte, meio-dia e 30 tem mais.
2: Onze horas, 12 minutos, 11:12. Bom dia, Miguel Martins, também ligado com a gente lá no Facebook, a Roseli Gemelli Domingues dizendo bom dia, ótima semana. A Isolete da Gorte também, bom dia, bom dia, bom dia. Hoje é o dia do sorriso, né? Então vamos sorrir aí. 11 horas e 13. 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Hoje as informações internacionais com o Décio Caramigo. França e Polônia abrem oportunidade para produtos brasileiros.
7: França e Polônia oferecem juntas 689 oportunidades comerciais para produtos brasileiros. Os dados são de dois novos estudos da Agência Brasileira de Promoção de Exportações e Investimentos, Apex Brasil, que analisam o potencial desses mercados. Na França, são 407 oportunidades. O país importou cerca de US$ 799 bilhões em 2025 e comprou US$ 3 bilhões e 100 milhões do Brasil. E além de produtos já consolidados, como café, petróleo e celulose, ainda há espaço para alimentos, máquinas, produtos químicos e frutas. Na Polônia foram identificadas 282 oportunidades. As exportações brasileiras somaram US$ 1,550 bilhões do ano passado e ainda são concentradas em farelo de soja e minério de cobre. E o estudo da Apex Brasil aponta espaço para veículos, aeronave, medicamentos, máquinas e alimentos. O Acordo Mercosul-União Europeia também começa a mudar as condições de acesso. Entre maio e agosto, as vendas brasileiras para a França cresceram quase 18%. Na Polônia, as exportações de produtos com isenção imediata de tarifas avançaram 34%. Entre aqueles com redução gradual, a alta chegou a 50%. Os estudos fazem parte dos perfis de comércio e investimentos da Apex Brasil e ajudam empresas a identificar mercados e produtos com potencial para novos negócios. Para saber a íntegra de cada documento, acesse apexbrasil.com.br. Agência Rádio Web, produção e reportagem, Décio Caramigo.
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0: 11 horas 21 minutos, 11h21, a Maria da Aparecida Freitas dos Santos, né? A filha do Bastião, hein, né? Seu Sebastião. E a irmã do Bastião, né? É filha do Boaventura Freitas dos Santos, né? Tá lá em Brasília ligada com a gente. Que tal, hein, Maria? Um abraço pra você aí. É, a Fátima Batista também ligada com a gente. Ela diz, a Maria diz assim, Maria Aparecida, que o anjo da guarda proteja todos e uma abençoada sexta-feira. Obrigado, hein? A Zenivio Mararaldi também desejando boa sexta-feira. A Marlene Bonetti dando bom dia. A Rosemari Ferla também, bom dia e boa sexta-feira para todos, né? Muito obrigado. Vamos comer, gente, vamos comer. 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Governo pede bloqueio de 5,2 mil sites de bets ilegais.
1: O governo federal pediu o bloqueio de mais de 5.200 sites de apostas desde a entrada em vigor da medida provisória que proibiu as bets em todo o país. A ofensiva também alcança aplicativos, redes sociais, publicidade e a movimentação financeira das empresas. A Anatel já determinou a derrubada de mais de 2.300 domínios. O secretário nacional de Segurança Pública, Chico Lucas, destacou a dimensão da operação para retirar do ar os sites de apostas ilegais.
2: Já foram encaminhadas para a Anatel o bloqueio de 5.209 sites, desde domingo também derrubando mais de 390 páginas de Facebook e Instagram que estavam fazendo publicidade de bets ilegais, e grupos de Telegram com mais de 1 milhão de membros, onde havia compartilhamento de links de informações sobre sites de apostas ilegais. Então,
1: o governo também notificou 186 aplicativos para serem retirados das lojas da Apple e Google. Plataformas digitais também foram acionadas para remover publicidade irregular. A fiscalização também chegou ao sistema financeiro. 73 empresas suspeitas de receber dinheiro de bets ilegais foram identificadas e o Banco Central foi acionado para rastrear a cadeia de pagamento. O ministro da Justiça e Segurança Pública, Wellington César Lima e Silva, afirmou que a fiscalização será permanente.
3: Como anunciamos na sexta-feira passada, é um processo permanente e contínuo de fiscalização para dar conta exatamente da responsabilidade envolvida pelo Estado brasileiro no combate a essa prática que se tornou ilícita, e nós alcançaremos todos os elos dessa cadeia progressiva e continuamente.
1: Segundo o governo, desde 2023, operações da Polícia Federal contra apostas ilegais já resultaram em pedidos de bloqueio de mais de 4 bilhões de reais em bens e valores. Agência Rádio Web, de Brasília, Yuri Hudson.

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1: Um levantamento feito pela concessionária Motiva Paraná, a partir de dados do Detran, aponta que o número de multas por uso de celular aumentou no estado nos primeiros 8 meses do ano. Enquanto 71.205 multas foram aplicadas entre janeiro e agosto de 2025, em 2026, nesse mesmo período, foram 73.639 autos de infração. De acordo com o CTB, o Código de Trânsito Brasileiro, usar o celular enquanto dirige é considerado uma infração gravíssima, que rende ao condutor 7 pontos na carteira de habilitação e multa de R$ 293,47. Este aumento de infrações acende um alerta e reforça a necessidade de conscientização por parte dos motoristas. Com o intuito de alertar sobre a epidemia da distração, entre os dias 18 e 25 de setembro, a Motiva Paraná realizou a Semana Nacional do Trânsito. Cerca de 10.500 pessoas foram impactadas por ações educativas e de conscientização sobre a segurança viária. Segundo uma pesquisa realizada pela Associação Brasileira de Medicina de Tráfego, a Abramet, enviar mensagens pelo WhatsApp conduzindo um veículo a 80 km por hora, por exemplo, é o mesmo que dirigir com os olhos vendados por um percurso do tamanho de um campo de futebol oficial. Para quem acredita que sistemas integrados de comunicação como Viva Voz, Bluetooth, microfones, alto-falantes são mais seguros, se engana. De acordo com a Abramet, eles minimizam a distração, mas não são substancialmente mais seguros, uma vez que o uso do celular na direção traz substancial risco ao desempenho seguro do condutor, independentemente do modo da sua utilização.
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0: 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Fique atento ao roteiro de transporte de eleitores no dia da eleição. A Justiça Eleitoral publicou o edital número 22-2026 através da Excelentíssima Senhora Renata Matos Fidalgo, juíza eleitoral da 140ª Zona Eleitoral. O alerta é: no artigo 5º da Lei 6.091-74, estabelece que nenhum veículo poderá fazer transporte de eleitores desde o dia anterior até o posterior à eleição, salvo, primeiro, a serviço da Justiça Eleitoral, segundo, coletivos de linhas regulares e não fretados, terceiro, de uso individual do proprietário para o exercício do próprio voto e dos membros de sua família, quarto, o serviço normal sem finalidade eleitoral de veículos de aluguel não atingidos pela requisição eleitoral. Inciso segundo, o artigo 10 da referida lei estabelece que é vedado aos candidatos, aos órgãos partidários ou a qualquer pessoa fornecimento de transporte ou refeições aos eleitores. 3. A pena pelo descumprimento dos dispositivos legais já mencionados é estabelecida pelo artigo 11, inciso 3º da mesma lei da seguinte forma: reclusão de 4 a 6 anos e pagamento de 200 a 300 dias multa, conforme Código Eleitoral. Em função disso, foi estabelecido o seguinte roteiro de transporte de eleitores nos três municípios da 140ª Zona Eleitoral. Em Flor da Serra do Sul, primeiro trajeto, partida às 8h30 e às 13h, saindo da linha Santa Terezinha no pé da Serra Quempuca, na igrejinha da comunidade, passa na linha Santo Ângelo até a cidade, retornando após a votação dos eleitores. O segundo trajeto, às 8h30, saindo da linha Gaúcha, passando pela linha Santa Luzia, linha Três Pinheiros, linha Lambari, linha Tatetos até a cidade, retornando após a votação dos eleitores. O terceiro trajeto, partida às 8h30, saindo da linha São Roque, Salgado Filho até a cidade, retornando após a votação dos eleitores. O quarto trajeto, partida às 8h30, saindo da linha Pedra Lisa até a cidade, retornando após a votação dos eleitores. O quinto trajeto, partida às 8h30, na linha Novo Horizonte, passa na linha Bandeirantes até a cidade, retornando após a votação dos eleitores. O sexto trajeto, partida às 8h30 e às 13h, da linha São Bento até a cidade, retornando após a votação dos eleitores. No município de Marmereiro, serão os seguintes trajetos de eleitores. Primeiro trajeto, linha Alto São Mateus-Xalito até a linha Gruta. Início na comunidade da linha Alto São Mateus, passando pela linha Bela Vista, Barra Bonita, Fátima, São Pedro, Novo Progresso, Santa Terezinha, passando pela antiga oficina do Kiko, São Francisco, Padre Anchieta, Santo Antônio, São Domingos e Bom Jesus. O segundo trajeto é Marmereiro a Santa Luzia. Inicia no Colégio Estadual de Marmereiro, em direção ao quilômetro 4, quilômetro 6, quilômetro 10, quilômetro 15, quilômetro 18, Água Verde, Medianeira e Santa Luzia. O terceiro trajeto é Marmereiro a Rio Fria. Início no Colégio Estadual de Marmereiro, passando pela Água Branca, Quibebe, Manduri, São Luís, São Francisco, o Acampamento, Anjo da Guarda, Rio Fria, quilômetro 15 e quilômetro 18. O quarto trajeto, Marmereiro a quilômetro 18. Início no Colégio Estadual de Marmereiro, passando pelo Pocinho, São Brás, Novo São João, Aparecida, Gruta, linha Doca e quilômetro 18. Atenção para os horários do transporte de eleitores no município de Marmereiro. Uma saída às 8h30, retornando pelo mesmo trajeto ao inverso, assim que os eleitores concluírem a votação no último local do itinerário, para os quatro roteiros do município de Marmereiro. Outra saída será às 13h30, retornando pelo mesmo trajeto ao inverso, assim que os eleitores concluírem a votação no último local do itinerário Isso valendo para os 4 roteiros de transporte no município de Marmereiro. No município de Renascença, primeiro trajeto, saída às 7h30 da manhã, dos aviários da Pluma, passando pela linha Canela, linha Baulândia, linha 25, até a cidade, retorno às 10h30. Segunda saída, às 13h30, dos aviários da Pluma, passa na linha Canela, linha Baulândia, linha 25, até a cidade, e retorno às 16h. O segundo trajeto em Renascença, saída às 7h30 da Fazenda Velha, passando pela linha Camargo, linha Granja Fofa, linha São Brás, linha 5 de Abril, linha Alto Alegre até a cidade com retorno às 10h30. Segunda saída do segundo trajeto, às 13h30 da Fazenda Velha, passando pela linha Camargo, linha Granja Fofa, linha São Brás, linha 5 de Abril, linha Alto Alegre até a cidade e retorno às 16h. O terceiro trajeto, primeira saída, 7h30 da linha 1º de Junho, linha 70, linha Santa Rita, linha São Jorge, nova geração, linha Capinzal e linha João de Paula até a cidade, com retorno às 10h30. A segunda saída será às 13h30, da linha 1º de Junho, passando na linha 70, linha Santa Rita, linha São Jorge, nova geração, linha Capinzal e linha João de Paula até a cidade, com retorno às 16h. O quarto trajeto em Renascença, a primeira saída às 7h30 da linha São Sebastião, linha São Paulo, linha 7 de Setembro, linha Planalto, linha Esperança, Karl Marx 2, Karl Marx 1, até a cidade com retorno às 10h30. Haverá à tarde outra saída às 13h30 da linha São Sebastião, passando na linha São Paulo, 7 de Setembro, linha Planalto, linha Esperança, Karl Marx 2, Karl Marx 1, até a cidade e retorno às 16h. A Justiça Eleitoral determina ainda que deverá haver troca de motorista de modo a permitir que os mesmos possam votar, almoçar e estarem descansados para o serviço. Segundo, os demais veículos requisitados que não serão utilizados para o transporte de eleitores deverão permanecer à disposição do representante deste juízo eleitoral na sede do município para o fim de eventual transporte de material e urnas das sessões eleitorais que necessitarem. Terceiro, o transporte de eleitores enfermos e ou incapacitados de locomoção em ambulâncias do Poder Público previamente identificadas pela Justiça Eleitoral, as quais deverão ficar estacionadas no local de votação situado no perímetro urbano de cada município que compõe a 140ª zona eleitoral. Quarto, em cumprimento ao calendário eleitoral, a expedição de edital de divulgação de horários e percurso a ser fixado no átrio do fórum e para fins de reclamações nos termos da lei, no prazo de 3 dias. Envies 5. O envio de cópia deste edital aos representantes e ao presidente de coligações de partidos políticos, bem como aos senhores delegados de Polícia Civil e comandante da Polícia Militar de Renascença, Flor da Serra do Sul e Marmereiro. Sexto, o envio de quadro de percursos e horários para ser divulgado às emissoras de rádios locais para conhecimento dos eleitores em geral. E sétimo, a comunicação às prefeituras municipais para o devido cumprimento. Portanto, este é o edital número 22, que trata do roteiro de transporte de eleitores nos 3 municípios que compõem a 140ª zona eleitoral. 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A qualquer momento voltamos com mais informações sobre eleições 2026.
1: 11 horas mais 43 minutos, 11h43. 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Bom dia, Ivone Langarolandi. Também a Adilis Menegatti, a Geussi Salete, Gerard Marlene Cavalli, o João de Soligo, Rosalina Gomes, também ligadas com a gente no Facebook, Rádio Cristal, a Delires Medina de Oliveira também, a Zélia Pagnoncelli, também quem mais aqui, o Hilário Fagundes de Oliveira, brigadão Hilário, Sebastião Becker, Elaine Ferronato, quem mais eu não falei aqui ainda, Gilmara Xavier, o Nelson Cassaro, a Zenívio Mararaldi, já falei antes, o Vences Roque, a Marisa Dornelles e mais uma porção de gente aí ligada com a gente no Facebook Rádio Cristal Marmereiro. Domingo, então, dia de eleição, né? Você acompanhou aí o roteiro, a gente já falou para você o roteiro de votação, né? E os locais aonde vai ter urna em Renascença vai ter urna de eleição só na cidade, hein? Por isso que tem esse transporte dos eleitores. A eleição em Renascença vai ter urna lá no Colégio Estadual de Renascença, são 8 sessões, a 69, 70, 71, 72, 73, 74, 75 e 76. E lá na Escola Municipal Ida Cúmera, vai ter 9 sessões, a 79, a 82, a 84, 123, 86, 115, 121, 156, 175. Em Renascença tem um total de 5.354 eleitores. Em Flor da Serra do Sul, tem 2 locais de votação apenas. No Colégio Estadual Barão do Rio Branco, 12 sessões. A 127, 129, 138, 131, 132, 133, 134, 135, 136, 158, 160 e 173. Na linha Tatetos, na Escola Municipal Alice Rubim Bernardi, tem 5 sessões, a 140, 141, 145, 146 e 147. Em Marmereiro, nós teremos vários locais de votação. No Colégio Estadual de Marmereiro, são 10 sessões, a 33, que eu voto, a 34, 35, 36, 37, 38, 39, 40, 41 e 42. No Colégio Estadual de Bom Jesus, vai ter 2 sessões, a 48 e a 63. Na linha Gruta, tem 1 sessão, a 51. No quilômetro 15, tem 2 sessões eleitorais, a 52 e 53. No Manduri, tem 1 sessão, a 54. No Xalito, na Escola Rural Municipal Souza Naves, tem 2 sessões, 88 e a 155. Na Escola Telmo Miller, tem 11 sessões, a 45, 110, 113, 117, 122, 124, 125, 126, 149, 157 e a 163. Na escola Dom Pedro I, no bairro Alvorada, vai ter 3 sessões eleitorais, a 153, 150 e a 165. Na escola Padre Afonso, aqui na rua Padre Afonso, tem 5 sessões, a 43, 44, 158, 168 e a 171. Marmereiro tem 11.792 eleitores aptos a votar, tá bom? E não esqueça de levar a sua colinha, né? Primeiro você bota para deputado federal. São 4 números e daí confirma. Depois você digita mais 5 números para deputado estadual e vai confirmar. Depois você digita 3 números para senador e confirma. Mais 3 números para o segundo senador e confirma. Depois você vota para governador. São 2 números e confirma. E depois para presidente. Por último é o presidente, né? 2 números e confirma. Você vai clicar 25 vezes na sessão, na urna eletrônica, para poder fazer o plilililililim, para terminar a votação, né? Então, leve a colinha, hein? Leve a colinha para não se perder. 11:50, bom dia, meu amigo Valdir Pereira, bom dia também a Lourdes Botega, também ligados lá no Facebook, Rádio Cristal FM Marmereira. A Cleonice Lanferdini também chegou por lá, obrigado. O Eleonir Leonir também, grande abraço. Quem mais chegou por lá? Vamos ver aqui. Parou ali. Não chegou mais nada, né? 11:51, vamos falar para você que outubro é o mês de cuidar da sua visão. 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

Já já tem os avisos, os comunicados de hoje aqui do nosso programa da manhã, programa Ayrton José. 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Hoje não tem mais horário eleitoral, dá para nós passar um pouquinho mais, né? Já já tem a cotação dos preços do mercado agrícola e mercado financeiro. 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

0: 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Meio-dia mais um minuto.
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8: 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Cotações fornecidas pelo Deral Cima.
0: 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A cotação de preços para hoje, dados fornecidos pelo Deral. Milho amarelo tipo 1, 54 a 61 e 50, mais praticado 61. Soja industrial tipo 1, 138 a 141, mais praticado 140. Trigo pão PH 78, 80 a 84, mais praticado 82. Boi em pé arroba 350 a 360, mais praticado 355. Vaca em pé padrão corte arroba 300 a 320, mais praticado 315. No mercado financeiro, o dólar deu uma recuperadinha aí, né? 5,22. Euro da Europa, 5,89. Libra do Reino Unido, 6,92. Segunda-feira, a gente confere mais informações do mercado agrícola e mercado financeiro. 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Olha, vem aí o quinto passeio ciclístico do Rotary Clube de Marmereiro. Vai ser neste sábado, amanhã, dia 3 de outubro. O credenciamento às 14 horas, né? O encerramento será às 16h30 e o início do passeio ciclístico vai ser às 15 horas. Vai ter camisetas para os 120 primeiros inscritos, desde que menores de 16 anos. Vai ter também sorteio de 3 bicicletas e vários brindes. Sorteio somente para menores de 16 anos, né? Tem o link para você fazer a inscrição, é arroba Rotary com Y Marmereiro, tá bom? Arroba Rotary Marmereiro. No Instagram, você pode fazer a sua inscrição, participar do quinto passeio ciclístico do Rotary Clube. Neste domingo, começa uma série de evangelismo em Marmereiro, na Igreja Adventista do Sétimo Dia, com o orador Pastor Jerônimo Alves da Silva Júnior. Todos os domingos, 19h45, você é convidado a participar. 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Você e sua família são convidados a participar dos domingos de evangelismo. 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Neste domingo, 19h45, dia 4, na Igreja Adventista do Sétimo Dia, aqui em Marmereiro. Olha cá, tem um convite para você participar da festa da Nossa Senhora Aparecida na Barra do Rio 25. A programação começa no dia 7 de outubro, quarta-feira, com a acolhida da imagem de Nossa Senhora Aparecida na Igreja Matriz em Renascença. No dia 8 de outubro, quinta-feira, primeiro dia do Tríduo, Maria Mulher de Fé, o sim que gerou esperança. Missa acontece lá na comunidade do 25 às 19h30. No dia 9 de outubro, sexta-feira, segundo dia do Tríduo, Maria Mãe que caminha conosco, cuidado, família e comunidade. A missa acontece às 19h30 lá na comunidade. Terceiro dia do Tríduo, no sábado, dia 10 de outubro, Nossa Senhora Aparecida, proteção, gratidão e missa e missão. A missa acontece às 19h30 lá na capela. Nas três noites do Tríduo, terá venda de pastel e outros alimentos lá na Barra do Rio 25. Tem uma gruta bonita, caprichada lá, né? E o ponto alto no domingo, dia 11 de outubro, festa da Nossa Senhora Aparecida. Aos pés de Maria, celebramos a nossa fé. Haverá carreata saindo da Igreja Matriz de Renascença às 9h50, a missa na comunidade às 10 horas. Logo após, terá almoço festivo com venda de churrasco e acompanhamento. O contato para comprar o churrasco é no 469 91092829 e no 469-91205454. Participe da festa Nossa Senhora Aparecida na Barra do Rio 25, no final de semana, dia 11 de outubro, véspera de feriado. 11 horas mais, é meio-dia, meio-dia mais 10 minutos, tem mais um convite aqui. Convite para a festa, é o Conselho Pastoral da Linha Félix. 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Bom dia para quem mais aqui. A Veva Baldi também confirmou audiência lá no Facebook. A Iracema da Silva. Também o Miro Lopes. Quem mais aqui? A Elaine Ferronato. Também a Fátima Maria Dambros. Quem mais aqui confirmou? A Rosana De Lara, Marisa Dornelles, né? Uma porção de gente ligada também com a gente lá no Facebook. Muito obrigado, gente. Muito obrigado. Por hoje ficamos aqui. Amanhã é sábado, né? Amanhã é sábado, é dia de você ir pro culto na Igreja Adventista do Sétimo Dia, 9 horas e 45 minutos. E no domingo à noite, 19h45, pastor Jerônimo Alves da Silva Júnior estará aqui iniciando uma série de evangelismo a partir das 19h30. Você é convidado. Tchau e benção, bom final de semana.

0: Meio-dia e 14.
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0: Sejam todos bem-vindos à escuta do programa Momento da Fé, nesta sexta-feira, 2 de outubro, de responsabilidade da Pastoral da Catequese. Rezemos juntos, em nome do Pai, do Filho, do Espírito Santo. Amém. O anjo do Senhor anunciou a Maria, e ela concebeu do Espírito Santo. Eis aqui a serva do Senhor. Faça-se em mim segundo a vossa palavra. Rogai por nós, Santa Mãe de Deus, para que sejamos dignos das promessas de Cristo. Ave Maria, cheia de graça, o Senhor é convosco, bendita sois vós entre as mulheres e bendito é o fruto do vosso ventre, Jesus. Santa Maria, Mãe de Deus, rogai por nós, pecadores, agora e na hora de nossa morte. Amém. Oremos. Derramai, ó Deus, a vossa graça em nossos corações, para que, conhecendo pela mensagem do anjo a encarnação do vosso Filho, cheguemos por sua paixão e cruz à glória da ressurreição. Por Cristo nosso Senhor. Amém. Glória ao Pai, ao Filho e ao Espírito Santo, como era no princípio, agora e sempre. Amém. Hoje nós celebramos a memória dos santos anjos da guarda. A Igreja, ela nos convida neste dia a recordar com gratidão que Deus cuida de seus filhos e nos acompanha em nossa caminhada. Os anjos da guarda são sinais desse cuidado e da proteção de Deus. Que hoje possamos confiar mais no Senhor e pedir que Ele nos conduza sempre pelo caminho do bem. Agora nós vamos para os avisos da paróquia Santa Rita de Cássia. No dia hoje, dia 2 de outubro, 15 horas, tem missa ao Sagrado Coração de Jesus na Matriz. Às 17 horas, tem missa no Colégio Bosque. 19h30, Santo Isidoro, no Itaíba. Na sexta-feira, dia 3, tem a Semana Nacional da Vida. 8 horas, bênção nas casas comunidades Nossa Senhora de Fátima e Quibebe. 12 horas, tem o programa da rádio, Momento da Fé. Às 14h30, Nossa Senhora de Fátima, no Quibebe. 19 horas, noite da novena da Nossa Senhora Aparecida na Matriz. 19 horas, tem missa em São Judas Tadeu, no Ipiranga. No dia 4, domingo, Semana Nacional da Vida, 8 horas, Santa Brígida, Santa Rita. 8 horas, São Leopoldo de Mandique, no bairro Passarela. 9h30, Nossa Senhora do Caravaggio, na Água Branca. 9h30, Nossa Senhora da Conceição, no Alvorada. 19 horas, tem noite da novena de Nossa Senhora Aparecida na Matriz. No dia 5, na segunda-feira, Semana Nacional da Vida, 12 horas, tem o programa da rádio Momento da Fé. 19 horas tem novena de Nossa Senhora Aparecida no Alvorada com o Padre Silvonei. 19 horas tem a noite da novena de Nossa Senhora Aparecida na Matriz. Terça-feira, dia 6, tem a Semana Nacional da Vida. 12 horas tem o programa da rádio Momento da Fé. 16 horas, Legião de Maria, Santa Brígida, bairro Santa Rita. 19 horas tem a noite da novena da Nossa Senhora Aparecida na Matriz. Na quarta-feira, dia 7 de outubro, atendimento do padre na Secretaria Paroquial o dia todo, das 8 às 11h30, das 13h30 às 18 horas. 12 horas tem o programa da rádio Momento da Fé. 13h30 tem Legião de Maria na sala da catequese. 19 horas tem noite da novena da Nossa Senhora Aparecida na Matriz. Às 20 horas tem novena da Nossa Senhora Aparecida em Enéas Marques. Quinta-feira, 8 de outubro, visita aos doentes e bênção nas famílias de manhã. 12 horas tem o programa da rádio Momento da Fé. 13 horas tem Mil Ave Marias na Matriz, 19 horas, noite da novena de Nossa Senhora Aparecida na Matriz. Às 20 horas tem show do Paulinho Micharia no pavilhão da igreja. Ingressos à venda na paróquia na secretaria paroquial no valor de R$ 50. Agora nós vamos para a leitura do Evangelho do dia. O Evangelho de hoje, ele está em Mateus, capítulo 18, dos versículos 1 a 5 e 10. Naquela hora, os discípulos aproximaram de Jesus e perguntaram: quem é o maior no reino dos céus? Jesus chamou uma criança, colocou-a no meio deles e disse: em verdade vos digo, se não vos converterdes e não vos tornardes como crianças, não entrareis no reino dos céus. Quem se faz pequeno como esta criança, esse é o maior no reino dos céus. E quem recebe em meu nome uma criança como esta, é a mim que recebe. Não desprezeis nenhum destes pequeninos, pois eu vos digo que os seus anjos nos céus veem sem cessar a face do meu Pai que estás nos céus. Palavra da salvação. Glória a vós, Senhor. No Evangelho de hoje, os discípulos perguntam a Jesus: quem é o maior no reino dos céus? Jesus então chama uma criança, coloca no meio deles e ensina que para entrar no reino dos céus é preciso tornar-se como uma criança. Jesus nos mostra que diante de Deus a verdadeira grandeza não está em querer ser superior aos outros. Ser grande no reino de Deus é saber ser humilde, simples e dependente de Deus. A criança também nos ensina a confiar. Ela precisa dos cuidados dos pais e confia neles. Da mesma maneira, somos convidados a confiar no cuidado e no amor de Deus. Jesus também nos pede: não desprezeis nenhum destes pequeninos. Isso significa que precisamos olhar para cada pessoa com respeito e valor, especialmente para aqueles que muitas vezes são esquecidos ou desconsiderados, ou menos importantes. E ao falar dos anjos, Jesus nos recorda que Deus conhece e cuida de cada um dos seus filhos. Hoje, na memória dos santos anjos da guarda, podemos fazer uma pequena oração em nosso coração. Senhor, ajuda-me a ter um coração simples, humilde e cheio de confiança em Ti. Ensina-me também a cuidar e respeitar cada pessoa que colocas em meu caminho. Que possamos aprender com o Evangelho que para Deus a verdadeira grandeza está em ser humilde, confiar e cuidar do próximo. Que nesta sexta-feira possamos levar conosco o ensinamento de Jesus e procurar viver com mais humildade, simplicidade e confiança em Deus. Que os anjos da guarda nos acompanhem e que Deus nos proteja em todos os nossos caminhos. Tenhamos todos uma abençoada sexta-feira sob a proteção de Deus e da Virgem Maria. Em nome do Pai, do Filho e do Espírito Santo. Amém.
1: Momento da Fé, informações da paróquia Nossa Senhora de Fátima de Flor da Serra do Sul. 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Sábado, dia 3 de outubro, 14 horas, missa na Comunidade Altaneira, 15h30, missa na Comunidade Lambari, 19 horas, missa no Capitel Nossa Senhora Aparecida, no Trevo de Palma Sola. Domingo, dia 4 de outubro, 9 horas, missa na Matriz de Flor da Serra do Sul. 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

0: 12:27.
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4: Olá, muito boa tarde, aquele abraço, uma ótima sexta-feira. Hoje é dia 2 de outubro de 2026. Rádio Repórter aqui pelas ondas da Cristal, começando agora. Muito bem, sou o Reginaldo Vicente. A partir de agora você fica bem informado com o Departamento de Jornalismo aqui da Cristal FM. A partir ou desde ontem, dia 1º, os microempreendedores individuais que estão com dívidas fiscais que não ultrapassem o valor de 5 salários mínimos, R$ 8.105, têm uma nova opção para negociar ou renegociar os débitos com o governo federal. É o Desenrola MEI Pequeno Valor, que permitirá um desconto de 50% sobre o saldo após o pagamento da entrada. A iniciativa permite que os donos de pequenos negócios continuem no Simples Nacional, emitam suas notas fiscais e tenham acesso a benefícios previdenciários. O valor da primeira parcela deve representar 5% do valor total da dívida, sem descontos. Além disso, o parcelamento poderá ser pago em até 55 meses. De acordo com a Procuradoria-Geral da Fazenda Nacional, PGFN, a dívida média do MEI está em torno de R$ 3.000. Com um limite de R$ 8.105, a nova opção atende a maior parte dos mais de 3 milhões de microempreendedores individuais. Além da nova modalidade, foi prorrogado para 29 de janeiro de 2027 o prazo para adesão ao Desenrola MEI, modalidade que atende microempreendedores com dívidas de até R$ 20.000 inscritas na dívida ativa. Até o fim de setembro, a iniciativa havia registrado mais de 411 mil acordos, que somavam R$ 1.260 milhões em dívidas antes dos descontos. Nesse caso, o desconto pode chegar a 100% sobre juros, multas e encargos legais, sem atingir o valor principal da dívida, desde que a redução não ultrapasse 70% do valor total devido. Um levantamento feito pela concessionária Motiva Paraná, a partir de dados do Detran, aponta que o número de multas por uso de celular aumentou no estado nos primeiros 8 meses do ano. Enquanto 71.205 multas foram aplicadas entre janeiro e agosto de 2025, em 2026, nesse mesmo período, foram 73.639 autos de infração. De acordo com o CTB, o Código de Trânsito Brasileiro, usar o celular enquanto dirige é considerado uma infração gravíssima, que rende ao condutor 7 pontos na carteira de habilitação e multa de R$ 293,47. Esse aumento de infrações acende um alerta que reforça a necessidade de conscientização por parte dos motoristas. Com o intuito de alertar sobre a epidemia da distração, entre os dias 18 e 25 de setembro, a Motiva Paraná realizou a Semana Nacional do Trânsito. Cerca de 10.500 pessoas foram impactadas por ações educativas e de conscientização sobre a segurança viária. Segundo uma pesquisa realizada pela Associação Brasileira de Medicina de Tráfego, a Abramet, enviar mensagens pelo WhatsApp, conduzindo um veículo a 80 km por hora, por exemplo, é o mesmo que dirigir com os olhos vendados por um percurso do tamanho de um campo de futebol oficial. Para quem acredita que sistemas integrados de comunicação como Viva Voz, Bluetooth, microfones, alto-falantes são mais seguros, se engana. De acordo com a Abramet, eles minimizam a distração, mas não são substancialmente mais seguros, uma vez que o uso do celular na direção traz substancial risco ao desempenho seguro do condutor, independentemente do modo da sua utilização.
5: Duas novas misturas de biodiesel ao diesel estão sendo testadas em ônibus que circulam normalmente em Petrópolis, no Rio de Janeiro. Uma nova etapa de testes vai avaliar o uso de diferentes proporções. O B20 tem 20% de biodiesel e 80% de diesel fóssil. Já o B25 tem 25% de biodiesel. A pesquisa é coordenada pelo Instituto Nacional de Tecnologia, o INT, ligado ao Ministério da Ciência, Tecnologia e Inovação. A empresa responsável pelo transporte recebeu 20 mil litros das novas misturas. Durante os testes, serão avaliados o consumo de combustível, a potência e o desenvolvimento dos motores. Também serão avaliados os filtros e a durabilidade dos veículos. O Instituto ainda faz análises em laboratório para verificar a interação das misturas com peças e componentes. Os dados coletados serão utilizados na análise da viabilidade técnica dessas proporções. O biodiesel é um combustível renovável, produzido a partir de óleos vegetais e gorduras animais menos poluentes. A mistura ao diesel é utilizada no Brasil desde 2005, quando teve início a aplicação obrigatória dos percentuais do biodiesel ao diesel comercializado no país. Agência Rádio Web, produção e reportagem, Denise Coelho.
4: A Universidade Tecnológica Federal do Paraná está com inscrições abertas para o vestibular 2027, com 106 vagas destinadas ao campus de Francisco Beltrão. As oportunidades da UTFPR estão distribuídas entre 4 cursos de graduação: Agronomia, Engenharia de Alimentos, Engenharia Química, Sistemas de Informação. As inscrições podem ser realizadas até 13 de outubro. A taxa é de R$ 150,00, com pagamento permitido até o dia seguinte ao encerramento das inscrições. As provas do vestibular estão marcadas para 22 de novembro e serão aplicadas presencialmente. Além de Francisco Beltrão, haverá locais de prova em Apucarana, Campo Mourão, Cornélio Procópio, Curitiba, Dois Vizinhos, Guarapuava, Londrina, Medianeira, Pato Branco, Ponta Grossa, Santa Helena e Toledo. Em todo o Paraná, a UTFPR oferece mais de 4 mil vagas em 122 cursos de graduação para ingresso no primeiro semestre de 2027. Para o Sudoeste, além das oportunidades em Francisco Beltrão, a realização das provas também em Dois Vizinhos e Pato Branco facilita a participação de candidatos de diferentes municípios da região. Os temporais no Paraná afetaram 10.470 pessoas e danificaram 2.216 casas em 28 municípios entre o domingo e a quarta-feira, dia 30 de setembro. Segundo a Defesa Civil Estadual, 105 pessoas ficaram desalojadas e 6 desabrigadas. As equipes estaduais trabalham no atendimento às cidades e na recuperação dos serviços. As ocorrências envolveram chuva forte, vendavais e granizo nas regiões Oeste, Sudoeste, Região Sul, Noroeste, Centro-Sul e Campos Gerais. Os núcleos regionais da Defesa Civil acompanham os desdobramentos e orientam os municípios. Além da Defesa Civil, a mobilização reúne profissionais da COPEL, da Sanepar e do Departamento de Estradas de Rodagem do Paraná. As intervenções incluem recuperação da rede elétrica, apoio ao abastecimento de água e sinalização de trechos rodoviários afetados. No balanço de quarta-feira, a COPEL informou cerca de 112 mil unidades consumidoras sem energia. Em atualização divulgada no dia de ontem, a companhia registrou 72.700 clientes com fornecimento interrompido após novos danos provocados pelo temporal da madrugada. A operação desta quinta-feira reuniu 1.099 equipes de obras e manutenção com 2.500 eletricistas. Desde o início dos trabalhos, a companhia substituiu 308 postes e recuperou centenas de quilômetros de redes em 275 municípios. Muito bem, minha gente, a edição de hoje está encerrando. Muito obrigado pela sua companhia de sempre, o carinho, o prestígio. Amanhã, aliás, segunda-feira, né, tem mais informações para você. Continue com a gente. Na sequência tem Vanguarda Esportiva, tem Valdecir Moraes chegando aí.
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9: Meio-dia e 38.
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10: Boa tarde, amigos do esporte. Sexta-feira, 2 de outubro, estamos chegando com o Vanguarda Esportiva. Agora voltando para o horário habitual, né? Por encerramento do horário da propaganda obrigatória. Enquanto não tivermos aí a possibilidade de segundo turno, né? Se houver segundo turno, aí tem de novo, daqui mais uns dias, os horários destinados à propaganda obrigatória. Mas vamos lá, com a nossa edição do Vanguarda Esportiva de hoje, sexta-feira, bem-vinda, bem-vindo, muito obrigado pela companhia. Nós vamos passar aqui as informações que temos. O Campeonato Brasileiro só tem 2 jogos atrasados, amanhã tem amistoso da Seleção Brasileira e já já também as loterias de números, as dezenas de ontem, quinta-feira, se você apostou no oferecimento da Lotérica Renascença, já vamos te contar as dezenas. Tem amistoso na tabela da Associação Veteranos do Varonil de quilômetro 15 para amanhã, dia 3, em quilômetro 15, contra veteranos de Enéas Marques. Tem na tabela da AVEBA, Associação Veteranos do Bairro Alvorada, amistoso marcado para amanhã, dia 3, em casa, contra o Vasco de São Valentim. A AVEMAR, Associação Veteranos de Marmeleiro, tem amistoso na tabela para amanhã, dia 3, em casa, contra quilômetro 8 de Francisco Beltrão. São as partidas amistosas aí agendadas. Campeonato de Futsal, Indústria e Comércio, Força Livre, 2 jogos hoje encerram a primeira fase. Eu acho que tem uma rodada atrasada ainda, que deve acontecer, uma rodada que ficou lá pendente em função de cancelamento de chuvas ao outro dia. Acho que ainda aqueles 3 jogos devem ser realizados futuramente. Mas o que nós temos aqui na tabela para hoje, sexta-feira, dia 2, 2 jogos no bairro Alvorada, no ginásio Querindo da La Costa. 19h15, Mecânica Resinato Futsal contra São Jorge Silvac e às 20h15, Comercial Marmeleiro contra Fiapo Melancia. São os 2 jogos que fecham na tabela e os jogos pendentes serão realizados em data a ser confirmada pelo Departamento de Esportes. O 5º passeio ciclístico do Rotary será amanhã, então, às 14h aí na praça, no calçadão, começa o passeio ciclístico, às 14h, na verdade, o credenciamento, né, para organizar aí as fichas, cada um pega o seu número para participar depois do sorteio de 3 bicicletas, entre outros prêmios, e às 15h começa, então, o passeio, com encerramento às 16h30, neste evento que já está na sua 5ª edição, lá no Instagram do Rotary, dá para fazer inscrição, @RotaryMarmeleiro, e aí você participa também do sorteio das bicicletas para menores de 16 anos. Professor César, boa tarde. Todos aí do voleibol e do Departamento de Esportes da Prefeitura de Marmeleiro organizando o Campeonato de Voleibol. E amanhã, sábado, dia 3, mais 6 partidas. Já é a 2ª rodada do Campeonato de Voleibol em sua 12ª edição, começando às 14h lá no Querino da La Costa, no bairro Alvorada, com o masculino. Vão jogar a Cepneus e Ostaura, Tendinites e Bloqueio Certeiro, Zero e Gralha. São os jogos do masculino. Daí, às 17h, no feminino, Teams contra Vértice, BMV contra Clube das Wins e as Manas contra Gomes e Companhia, daí às 19h. Certo? Já é a 2ª rodada, são 6 times no masculino e 6 times no feminino no Campeonato de Voleibol de Marmeleiro. O Campeonato de Bocha em Duplas, com reserva lá na Cancha do Pedro, teve ontem mais 3 jogos, com os seguintes resultados então. O Zeca, o Pipa e o Douglas venceram o Seco, Valdemar e Oni por 12-1. O Nelson e o Jonas venceram o Marreta, o Mili e o Milico por 12-9. O Valdecir, o Zanetti e o Ivan venceram o Chico, o Copinho e o Tony por 12-8. Próxima rodada, terça-feira que vem, dia 6, 19h30, Alex, Altair e Taquara contra Nelsinho, Tilica e Magrão. 20h30, Manduri, Tareco e Tião contra Maicon, Nese e Namir. E às 21h30, Ade, Nico e Pedro contra Gancho, Fábio e Flávio são os próximos jogos do Campeonato de Bocha lá na cancha do Pedro. O Campeonato de Bolão tem hoje então mais uma rodada, são 12 times, tem mais duas rodadas e aí saem os 6 dos 12 para a próxima fase. Dos 12 times, 6 se classificam, né? Então tem mais duas, essa e depois sexta-feira que vem. Então, reforçando aí os atletas que jogam, na equipe número 1, Emanuel, Odilon, Chimia, Valdemar, Diego e Namir. Equipe número 2, Gabriel, Servino, Ico, Zeca, Sandro e Piva. Equipe número 3, Felipinho, Joel, Milico, Marcos, Pipa e Felipe. Equipe número 4, Lourenço, Soninho, Ita, Maurício, Melo e Tieta. Equipe número 5, Dirley, Nego, Edson, Belarmino, Pedro e Pebinha. Equipe número 6, Nando, Jordão, Gilmar, Diogo, Mauro e Mili. Equipe número 7, Júlio, Coruja, Gilmar, Chicão, Flávio e Pereira. Equipe número 8, Borges, Celson, Rodrigo, Antônio, Canhoto e Pavan. Equipe número 9, Lauri, Luiz, Fernando, Mosca, Pássaro e Ivan. Equipe número 10, Aquiles, Lambari, Clóvis, Marreta, Bilibil e Seco. Equipe número 11, Lei, Pequeno, Ni, Chimitinho, Renato e GPS. Equipe número 12, Ailton, Zoinho, Abrelino, Juliano, Darcy e Valnei. Na classificação até aqui, antes de iniciar essa rodada, em primeiro está a equipe número 10 com 37,5 pontos. Em segundo, a equipe número 3, 37 pontos. Em terceiro, a equipe número 7, 35 pontos. Em quarto, a equipe número 8, 33 pontos. Em quinto, a equipe número 4, 29,5 pontos. E em sexto, a equipe número 6, com 28 pontos. São as 6 primeiras hoje na zona de classificação. Campeonato de bolão, bola menor, bola mais leve. 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Inscrições abertas para o Campeonato de Bocha em Trios, lá no Departamento Municipal de Esportes. É só fazer a inscrição Bocha em Trios para acontecer nas canchas de Marmeleiro. A Mini Maratona, organizada pelo Departamento de Esportes, também está com inscrições abertas. Vai ser dia 18 de outubro, a Mini Maratona, a partir de 6 anos de idade. Então, a partir de 6 anos já pode participar. Divididos em categorias, né? Nascidos entre 2020 e 2021, 150 metros. 2019 e 2017, 300 metros. Nascidos entre 2016 e 2015, 500 metros. 2014 a 2012, 700 metros. 2011 a 2009, 1.000 metros. 2008 a 2005, 2.000 metros. De 2004 a 2001, 2.000 metros. Nascidos entre 2000 e 96, 2.000 metros. Nascidos entre 95 e 92, 2.000 metros. Nascidos entre 91 a 97, 1.000 metros. 97 não, é 1991 a 1977, 1.000 metros. De 76 a 66, 800 metros. E nascidos entre, a partir de 61 anos, de 61 anos para cima, daí 400 metros, né? Estas são as categorias. Ah, e tem mais uma aqui, que são pessoas com deficiência intelectual e múltipla, 400 metros. Inscrições abertas, antecipadas, tem que fazer a inscrição lá no Departamento de Esportes, no dia 18, a partir das 7h30, a concentração lá no Alto da Macalha, para daí começar a corrida, a mini maratona. Inscrições pelo 9124-6265, foi muito bacana no passado, né? Choveu, parou, e mesmo assim a corrida aconteceu, né? E muitos idosos também participaram, foi bacana demais aquele dia. Então faça sua inscrição e participe da mini maratona no domingo, dia 18 de outubro já. Inscrições abertas no Departamento Municipal de Esportes para o Campeonato de Futebol 7 Veterano, até o dia 9 de outubro. Retirar a ficha e entregar completa, com até 16 atletas para inscrição. Entre os 16, 2 pode ser com 35 anos, né, 35 mais, os demais todos 40 mais. E 2 dos 16 podem ser de fora do município, com título de eleitor de fora para o Campeonato de Futebol 7 Veteranos 40 mais. Informações lá no Departamento Municipal de Esportes. O futsal feminino, acho que já encerrou a inscrição, né? Vamos aguardar o Departamento de Esporte nos informar sobre o campeonato de futsal feminino, que estava com inscrições abertas, né? Tinha um prazo aí para inscrever, né? Se deu time suficiente. Falando em feminino, lá em Renascença tem o campeonato de futsal feminino, né? Que as informações chegaram de lá. Atena e parceria vão disputar em breve o futsal feminino de Renascença. Enquanto isso, a equipe do Atena Futsal está se preparando para disputar o título contra o Belatriz, lá em Vitorino, do Campeonato Regional, dia 16 de outubro, uma sexta-feira, às 20h30, lá na categoria feminina. Então, força livre, o Atena de Renascença, que venceu na semifinal o time de São Lourenço por 2-1, e está na final para enfrentar, então, o time da Belatriz, que passou pelo Elite Feminina na outra semifinal, lá em Vitorino, Campeonato de Futsal, força livre feminino. Este é o Vanguarda Esportiva, que segue nesta sexta-feira. Temos várias informações para você. Se você tem algo para nos informar, por gentileza, entre em contato, manda a mensagem para cá, que a gente vai divulgar aqui o seu evento, a sua informação esportiva, o seu jogo amistoso e assim por diante. O campeonato de futsal da Copa Sudoeste de Futsal Força Livre, na categoria Ouro, na divisão Ouro, vamos ter agora a sequência da competição na próxima semana. Alguns jogos estão programados aqui para acontecer. Vamos ver aqui como é que vai ser a programação dos próximos dias. Hoje tem Salgado Filho e Mangueirinha, o jogo está atrasado. Salgado Filho e Mangueirinha vai ser hoje, dia 2. Daí nós vamos ter no dia 6 alguns jogos e um jogo no dia 10. Dia 10 ficou Ampere e Coronel Domingos Soares, da próxima rodada. E os demais, daí todos dia 6, entre eles Vitorino e Marmeleiro, lá em Vitorino, pela divisão Ouro da Copa Sudoeste de Futsal. Pela divisão Prata, tivemos ontem Realeza goleou Saudade do Iguaçu por 6-0, é a segunda divisão da Copa Sudoeste da ESUPAR. Realeza 6, Saudade do Iguaçu 0. São Jorge 1, Santa Isabel 8. Pato Branco 8, Mariópolis 1. São João 7, Renascença 1. Foi o dia das goleadas. Pranchita 1, Capanema 5. Boa Esperança 1, Flor da Serra 7. Bela Vista da Caroba 2, Santo Antônio 8, esse jogo já tinha sido na quinta. Na sexta, na quarta, né? Na quarta foi esse jogo aqui, Bela Vista 2, Santo Antônio 8. E ainda ontem, Verê 3, Bom Jesus do Sul 1. Esses jogos foram dessa rodada passada da Série Prata. Os próximos jogos, dias 8 e 9, agora semana que vem, a segunda divisão da Copa Sudoeste de Futsal. Então, na chave A, Santa Isabel em primeiro 9, segundo São Jorge 3, em terceiro Pinhal de São Bento nenhum. Na chave B, primeiro Pato Branco 9, segundo Barracão 3, terceiro Mariópolis nenhum. Chave C, primeiro Verê 9, segundo Pérola 3, um jogo a menos, terceiro Bom Jesus nenhum. Na chave D, Renascença é líder com 6, junto com São João também 6 pontos. Em terceiro Manfrinópolis nenhum. No grupo E, Realeza 9, Saudade do Iguaçu 3, Palmas nenhum. No grupo F, Pranchita 6, Bom Sucesso 3, Capanema 3. No grupo G, Nova Prata e Flor da Serra 6, Boa Esperança nenhum. No grupo H, Santo Antônio 9, Itapejara 3, Bela Vista da Caroba nenhum. Essa é a chave prata da Copa Sudoeste de Futsal. No feminino, falta um jogo que vai ser disputado amanhã, 19 horas, Ampere e Nova Esperança do Sudoeste. Aí deve encerrar a primeira fase e definir, então, os confrontos já para seguir no campeonato feminino. Marmeleiro está classificado em primeiro no grupo D, com 9 pontos, seguido por Pinhal de São Bento, com 6 pontos na tabela deste grupo no futsal feminino. Marmeleiro na competição está bem, né? O futsal feminino de Marmeleiro, 100% de aproveitamento. Já o masculino vai ter que buscar pontos aí fora de casa para tentar aí não cair, né? Não ser rebaixado. Hoje não está na zona de rebaixamento, né? Porque tem 2 pontos e tem time que tem menos do que Marmeleiro, né? Mas não foi bem o futsal masculino esse ano na Copa Sudoeste, na primeira fase. Falando ainda em futsal, vamos ter amanhã, pela Copa União, Planalto e Manuel Ribas. Também amanhã, Guarapuava e Ampere são jogos de ida nesta segunda fase da Copa União de futsal. Pela chave prata, quarta fase amanhã, Palotina e Cândido de Abreu, São Joséense e Capanema, Cleveland e Coronel. Também amanhã, jogo da terceira rodada do Torneio da Morte, o Mariópolis recebe o Medianeira e o Paranaguá recebe o Toledo. Estas são as partidas da chave prata da Copa Campeonato Paranaense, né? Série Prata do Campeonato Paranaense de Futsal. Pela Liga Nacional de Futsal, playoffs das quartas de final, hoje Jaraguá e Tubarão. O jogo está marcado para as 18h30 na Arena Jaraguá. Na primeira partida, o Jaraguá venceu por 1-0. Quem passar hoje de Jaraguá e Tubarão vai pegar o Praia Clube nas quartas de final da Liga Nacional de Futsal. Times que já estavam classificados para as quartas, agora esse play-off aqui para definir mais quatro times para as quartas de final da Liga Nacional de Futsal. Amanhã tem o Carlos Barbosa contra o Umuarama, também amanhã, 17 horas, Pato e Corinthians. Na primeira foi 1-1 lá em São Paulo, amanhã, 5 horas da tarde, na Arena Petricoski, em Pato Branco, Pato e o Corinthians. Quem vencer vai estar classificado para pegar o Sorocaba na próxima fase da Liga Nacional de Futsal. A Copa Paraná de Futebol tem amanhã, pela categoria sub-16, o Azures jogando ali no CT Gralha Azul, no Alto São Mateus, em Marmeleiro, contra Pitanga. 10h45 da manhã, Azures e Pitanga amanhã, então pela sexta rodada da Copa Paraná de Futebol 16. O João Marcos aqui de Marmeleiro joga no time aí, né? O filho do professor Ayrton, né? João Lucas, né? João Lucas, e que a gente sabe, né? Não sei se tem mais alguém ainda aqui, mas é uma base bacana aí do Azures jogando o campeonato, a Copa Paraná Sub-16. O Azures é líder com 15 pontos e o Pitanga, que é o adversário de amanhã, 10h45, vem segundo com 9 pontos. Mesmo que não ganhe, digamos, não sai da primeira posição aí o Azures na Copa Paraná Sub-16. Destacar aqui também no campeonato lá de Minas Gerais, no campeonato mineiro Sub-15, tem o Guilherme Kraus aqui de Marmeleiro, filho do Giovanni e da Paula, que joga no Coimbra de Contagem, Minas Gerais. E pela quarta rodada amanhã, às 8h30 da manhã, tem o jogo contra o América. Coimbra e América, lá em Contagem, Minas Gerais. Esse jogo vai passar no YouTube Bola e Batom. Se você procurar no YouTube Bola e Batom, pode acompanhar o jogo do Guilherme Krause pelo Coimbra no Campeonato Sub-15. Já é a quarta rodada. Na classificação geral, o América tem 7, o Atlético Mineiro tem 7. Aí vem o Cruzeiro 6 e o Coimbra 5 na classificação aqui desse octogonal do Campeonato de Futebol Sub-15 lá de Minas Gerais. Esse pessoal de Marmeleiro, né, que vai se destacando aí em competições também, né, em nível nacional e em nível internacional. Por exemplo, tem o Christian de Marmeleiro, que jogou no time de Francisco Beltrão, jogou no Atlético, no Cruzeiro e agora está no Krasnodar da Rússia. O próximo jogo do Krasnodar aqui está marcado para dia 10, pela 10ª rodada do Campeonato Russo contra o Zenit. Lá no Campeonato Russo, onde joga o Christian, o Krasnodar, o seu time, é líder com 21 pontos. Em segundo está o Dinamo de Moscou com 19, depois o Spartak 19, o CSKA 19 e o adversário da próxima rodada, o Zenit, com 18 pontos no Campeonato Russo. Campeonato Paranaense de Futebol da terceira divisão começa a decisão amanhã. A federação definiu que o primeiro jogo será amanhã às 15h30, horário de Brasília, em Londrina. O City London recebe o PSTC lá em Londrina, no Estádio do Café, amanhã, 15h30. E o jogo de volta, aí o PSTC recebe o City London lá em Formosa. A federação definiu que o primeiro jogo será amanhã, às 15h30, horário de Brasília, em Londrina. O City London recebe o PSTC lá em Londrina, no Estádio do Café, amanhã, 15h30.

0: 30 lá em Paranavaí pela Copa Paraná de Futebol Adulto Profissional, valendo vaga para a Copa Paraná ou para a Copa Sul-Sudeste do ano que vem. O Campeonato Brasileiro da Série C tem amanhã a quinta penúltima rodada dos dois quadrangulares, Floresta e Botafogo da Paraíba, e o Maringá, que vai jogar contra o Santa Cruz fora de casa amanhã pela quinta rodada. Neste grupo, Santa Cruz tem 10 e o Maringá tem 7, se enfrentam entre eles nesta quinta rodada. Depois tem mais uma ainda para definir dos quatro, os dois de cada grupo que avançam para a Série B no ano que vem. No grupo C, também amanhã, tem Inter de Limeira e Brusque, Paysandu e Ferroviária. Campeonato Brasileiro da Série B, segunda divisão, ontem abrindo a 31ª rodada, Atletique 1, Sport 2, Novo Horizontino 3, Goiás 0. Hoje às 19h30, São Bernardo e CRB, 20h30 hoje Londrina e Criciúma, 20h45 Juventude e Operário de Ponta Grossa, e às 21h35 Fortaleza e Náutico. Sábado às 11h, Avaí e Ceará, às 16h, Atlético de Goiás e América Mineiro, às 17h, sábado, Cuiabá e Ponte Preta, e às 18h30, sábado, Botafogo de São Paulo e Vila Nova. O Novo Horizontino venceu ontem, foi para 54 pontos, se junta ao Vila Nova, que é o primeiro também com 54, na zona de classificação. Mas os quatro seguintes aqui que estão no playoff jogam ainda: Juventude 53, Fortaleza 52, Criciúma 50 e Atlético de Goiás 49 pontos. Série A do Campeonato Brasileiro, jogo atrasado hoje entre São Paulo e Santos. As informações desse clássico paulista com a repórter Daniela Esperon.
1: Nesta sexta-feira teremos uma partida isolada pelo Campeonato Brasileiro da Série A. No Morumbis, o São Paulo recebe o Santos num clássico paulista às 8 horas da noite por um jogo atrasado da 21ª rodada. O tricolor quer emplacar uma sequência de resultados positivos depois de derrotar o Internacional antes da data FIFA. Já o Peixe também vem num bom momento e tenta se aproximar de uma vaga na Libertadores. O São Paulo não vai contar com o Calieri, que está suspenso pelo terceiro cartão amarelo. Já o Santos pode contar com a estreia de Felipe Coutinho e até com um possível retorno de Neymar. Agência Rádio Web com informações do Brasileirão, Daniela Esperon.
0: Obrigado, Daniele. E amanhã tem outro jogo atrasado, além de São Paulo e Santos hoje. Amanhã tem Atlético Mineiro e Bragantino, também desta rodada 21 às 18h30. O Campeonato Brasileiro Feminino termina amanhã, 16h30, São Paulo e Corinthians. São Paulo venceu a primeira por 2-1 no Morumbis amanhã, decisão do Campeonato Brasileiro Feminino de Futebol. A Seleção Brasileira Sub-20 venceu os Estados Unidos por 2-0 ontem na Espanha, sequência a um bom início da equipe na série de amistosos. No primeiro, na Espanha, o Brasil venceu a Dinamarca por 4-1. Agora volta a campo dia 4, domingo, para encerrar a série de 3 amistosos na Espanha, enfrentando o México às 11 horas, a Seleção Sub-20. A seleção principal, comandada pelo Carlo Ancelotti, que é o técnico mais bem pago do mundo, já está na Índia. Jogo amistoso amanhã às 11 horas contra a Índia, horário de Brasília, 11 da manhã, no sábado. Já empatou com a Austrália 1-1 e venceu por 4-2. Agora o terceiro amistoso às 11 da manhã contra a Índia, amanhã lá em Calcutá. O Ancelotti é o técnico de seleção mais bem pago. Ele ganha 58 milhões de reais por ano. 58 milhões por ano. É um dinheirinho bem considerável, né? Depois dele vem o alemão Klopp, com 7 milhões de euros. E o Ancelotti ganha 10 milhões de euros, 58 milhões de reais por ano, como técnico da Seleção Brasileira de Futebol. A Superliga foi lançada ontem com representantes dos 24 clubes, sendo 12 no masculino e 12 no feminino. A competição teve novidades anunciadas, entre elas a implementação de novas regras. A competição feminina começa 17 de outubro e a masculina 24 de outubro, com 12 times cada naipe, no masculino e no feminino. A Superliga vem aí. A Fórmula 1, voltando ao circuito de Sepang, no Grande Prêmio do Bahrein, vai ser na Malásia, mas é Grande Prêmio do Bahrein, que era para acontecer por conta da guerra no Oriente Médio, não saiu, e agora então vai ser no outro país, mas como Grande Prêmio do Bahrein, mas vai ser na Malásia. Já tivemos treinos livres hoje, vai ter mais treinos livres. Amanhã, às 5 da madrugada, horário de Brasília, vai ter a classificação, e domingo às 4 horas da madrugada, Grande Prêmio do Bahrein de Fórmula 1, então na Malásia, mais uma etapa do Campeonato Mundial da Velocidade. 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

0: que ganhou ontem R$ 1.053 na Mega Sena, eu já te conto. Começo aqui pelo dia de sorte, concurso 1.312 de ontem, 1º de outubro. As dezenas sorteadas: 02, 08, 15, 16, 19, 27 e 30. Estes os números de ontem, dia de sorte: R$ 1.800.000 é o valor acumulado. Mês da sorte, abril: 70.419 apostas ganhadoras. No mês de abril, R$ 2,50 para cada uma. Em dois vizinhos aqui no Sudoeste, uma aposta com seis números leva R$ 6.296. É um bolão, né? Com duas cotas para dividir 6 mil com seis números na dia de sorte, de um total de 7. Com 7 está acumulada. Time Mania, concurso 2.449, números sorteados: 02, 15, 20, 24, 31, 56 e 57. Estimativa de prêmio para o próximo sorteio: 18 milhões. Ninguém acertou de novo 7 dezenas na Time Mania. O time do coração foi o Porto Velho e Rondônia, 5.863 apostas, R$ 8,50 para cada uma. Quina, concurso 7.132, números da Quina: 23, 40, 57, 60 e 74, 16 milhões de reais é o valor acumulado na Quina para o próximo sorteio de hoje. Loto Fácil, concurso 3.794, números sorteados: 01, 03, 04, 05, 06, 08, 10, 12, 13, 15, 18, 19, 21, 23 e 24. Com 15 acertos na Loto Fácil, 3 apostas: Recife, Pernambuco, Americana, São Paulo e São Paulo Capital. Cada uma leva R$ 444.600. R$ 444.000 para cada uma das 3 apostas, com 15 números na Loto Fácil. Com 14 números em dois vizinhos e em Shoppingzinho, aqui no Sudoeste, cada uma leva R$ 981. E agora a Mega Sena, alô Renascença, anotando aqui os números da Mega Sena, concurso 3.065 de ontem, 1º de outubro. Números da Mega Sena de ontem: 08, 10, 30, 38, 50 e 53. Vou repetir: 08, 10, 30, 38, 50 e 53. O prêmio principal da Mega Sena continua acumulado. Ninguém acertou 6 dezenas. O prêmio chega a R$ 82 milhões para dia 3, sábado. Com 4 números, um bolão em Pato Branco com 15 cotas deu R$ 3.159 para dividir então entre 15. Em Pato Branco também um outro bolão aqui com 5 cotas, R$ 1.053 para dividir entre 5. As outras apostas todas simples: Pato Branco, Francisco Beltrão, duas em dois vizinhos, uma em Coronel Vivida, uma em Realeza e uma em Renascença. Cada uma leva R$ 1.053. 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Ponto final, obrigado pela companhia. Foi este o Vanguarda Esportiva de sexta-feira. Um abraço, continue na Cristal.
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4: O preço da soja se manteve em alta nos últimos dias, com picos acima de R$ 160,00 a saca em Paranaguá, indicam dados do CPEA. É período de entressafra, o que reduz a oferta mesmo em um ano de colheita recorde. Além disso, até o produtor que tem mercadoria para vender está com o pé atrás e não faz tanta questão de negociar agora. é gente preocupada, entre outras coisas, com os possíveis impactos do El Niño na próxima safra. A cotação do açúcar registrou uma forte alta nos últimos dias. Em São Paulo, o maior produtor nacional, a saca do cristal branco chegou a ser vendida acima dos R$ 121,00, o que dá uma alta de 6% em apenas um mês. Os números são do CEPEA. Entre os motivos estão as chuvas que atingem a região centro-sul, atrasam a colheita de cana e prejudicam a produção de açúcar, o que reduz a oferta. A CEAGESP, a Central de Abastecimento de São Paulo, que trabalha com a compra e a venda de mercadorias de todo o país, divulgou o balanço sobre o comportamento dos preços nesta semana. Estão mais caros, por exemplo, abacaxi, banana, pepino, quiabo, couve-flor e cebola. No caso de itens como maçã, melão, cenoura, mandioquinha, escarola e ovos brancos, os valores estacionaram. Já entre os produtos que ficaram mais baratos na CEAGESP, dá para citar laranja, manga, beterraba, chuchu, repolho verde e acelga.
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4: Positivo, positivo. Boa tarde, bem-vinda, bem-vindo. Nosso Comunicação Musical está no ar. Sextou de novo, né? Rapaz, quando se pisca o olho é sexta-feira outra vez. Hoje, dia 2 de outubro, o nosso Comunicação Musical, que também intercala aí notícias, informações, o recado dos nossos anunciantes. Mas é uma tarde diferente para você ficar de bem. A trilha a gente faz aqui para você trabalhar, então. Vem comigo. Música.

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3: Isso aí, comecinho de tarde, um ventinho soprando bem de leve, a tarde quente, subiu a temperatura antes da próxima chuva. Sábado à noite, domingo, já tem previsão de chuva. Assunto para daqui a pouco, 13h13. 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Quantos? 23 graus, a máxima para chegar a 24, então ainda pode esquentar um pouquinho mais nesta sexta-feira. Umidade do ar 68%. E assim vamos tendo a nossa sexta-feira para curtir e aproveitar bem, muito bem. O sol nasceu hoje às 6h10 da manhã e vai embora às 18h32. Esse é o período da luminosidade, então.

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0: Daniel passando aí com o seu Tantinho, né? Música Tantinho assim, ó. Fazendo a trilha da sexta-feira, quem tá indo pro trabalho, já se preparando aí, daqui a pouco calça a botina. Hora de pegar a escada, pegar a ferramenta, hora de subir na máquina e assim trabalhar para mais uma tarde produtiva.
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0: O Piunti com Zezé de Camargo, telefone mais e muito mais. Se você tá vindo de Beltrão, tá indo para Beltrão, vai com calma aí, né? Não gruda muito o chinelo no acelerador, que tá bem devagar o trânsito. Aí, principalmente chegando na Água Branca, na entrada aí para a comunidade de Água Branca, próximo à Polícia Rodoviária, o trânsito tá bem lento, né? Bem devagar. É, a empresa concessionária do trecho está no local, está com seus carros aí, alguma coisa deve acontecer, ou obras, ou algum sinistro, algo aí que está travando o trânsito, deixando bem lento, né? Daqui até a Água Branca. Então, cuidado, vai devagar, 1h25 agora.
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0: Bem-vinda, bem-vindo, boa tarde, ótima sexta-feira para mim, para você, para todos nós.

Beijo que acalma, que deixa a alma tranquila. Beijo de amor, 1h28. Boa demais. Vamos chegando. Fique à vontade, a casa é sua aqui, né? O Comunicação é pra você.

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2: O domingo, dia 4 de outubro, primeiro turno das eleições 2026, tem previsão de ser chuvoso no Paraná e com potencial para tempestades. Segundo o alerta do INMET, o Instituto Nacional de Meteorologia, toda a região oeste e parte da noroeste e sudoeste do estado estão com alerta laranja, que representa perigo para temporais. O resto do Paraná tem alerta amarelo, de risco potencial para chuvarada. Os alertas valem desde as primeiras horas até o final da noite de domingo. Chuvas intensas podem ocorrer já na madrugada em alguns setores e se espalhando durante a manhã. A Defesa Civil Estadual também está em alerta. Então, no dia da eleição, previsão de alertas laranja e amarelo para tempestades no nosso estado, inclusive aqui para a região sudoeste do Paraná.
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6: Boa tarde.
7: Tranquilo, tranquilo, tranquilo. É nossa sexta-feira. Ontem foi o último dia do horário eleitoral obrigatório, propaganda política, né? Obrigatória. Então hoje está mais calmo, mais tranquilo, né? Pelo menos por enquanto está mais sossegada a nossa tarde também, com uma boa música para você curtir, onde quer que você esteja. Fica tranquila também, né? Fica sossegada, sossegado, que a gente te faz companhia, a gente te ajuda daqui.

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0: Ó, daqui a pouquinho, hoje é sexta-feira, tem a agenda dos aniversariantes do dia, tá? De sexta, sábado e de domingo. Logo tem informações sobre eleições, cobertura Rádio Cristal, no oferecimento de Restaurante Parada 280.

0: de palmas aí, gente. Obrigada!
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0: Só chamar, né? Chama que eu vou. Os Atuais, a música Voarei, uma das mais novas da banda do Sul, aqui no Comunicação Toca também.
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0: 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Daqui a pouquinho tem a agenda dos aniversariantes, agora 1 da tarde com 49 minutos. Hoje está de aniversário a Maria Elisa, né? Maria Elisa Giacometti, que é filha da Giesa, e ela está recebendo muitas homenagens da mãe, da Giesa, de toda a família, das pessoas que a amam demais, bastante, bastante, viu, Maria Elisa? Um abraço para você, parabéns aí pela menina linda que é, pelos préstimos, né, feitos à comunidade também. Muito querida e prestativa também com a comunidade e com a família, né? Família que te ama muito. Então, parabéns, muita saúde para ti, felicidades, tá? Aproveita aí para curtir muito o seu dia. Hoje pode, né? Pede para a mãe o presente maior hoje. Os presentes chegando, as felicitações. Certamente vai ter salgadinho, vai ter docinho, vai ter um bolo, né? Bolo de aniversário é bom demais da conta. Todo mundo cantando os parabéns e curtindo muito. Dá até para enfeitar a sala hoje, né? Colocar uns balões coloridos, fazer aquela festa aí, né, Maria Elisa? Um abraço para você, que Deus te abençoe muito. Obrigado, Giesa, por compartilhar conosco esse dia importante, o dia do aniversário da sua filha. Parabéns, felicidades. E está no trabalho já, né? Está na lida, ajudando aí todo mundo. Boa tarde. Música.

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3: Aqui a gente vai tocando a música da sua tarde, a música que marca a sua vida também, o que marcou, enfim, você vai pedindo, vai solicitando, ou fica na expectativa. Em algum momento pode sair aquela que você mais gosta, aquela canção preferida para a tarde. Para todos os gostos, toca aqui no Comunicação pelos 92,9.

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2: 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Pensa numa cidade movimentada, rapaz, para estacionar na área central aí, tá difícil. A rodovia aí tá um fervo só, né? Muito, muito carro. É carro que vem, carro que vai. É motociclista a toda velocidade, tá um vucu-vucu, né? Então, muito cuidado, muita hora nessa calma, muita tranquilidade aí para resolver as coisas, né, com serenidade, sexta-feira, né? Não estrague a sua tarde, não estrague o seu fim de semana. Vai devagar. Quase 2 horas da tarde, aqui a música toca com muito amor, com muito carinho para você. Enquanto você trabalha, pode sugerir a sua também aqui pelo nosso WhatsApp. 999

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1: Hoje é o dia do sorriso, o dia mundial do sorriso. Sabe aquela carinha amarela, sorridente, que tem lá no... nas figurinhas ali, né? Nos memes da... do WhatsApp, né? Então aquela carinha lá que foi... foi por ela que começou, então, o Dia Internacional do Sorriso. Hoje, dia 2 de outubro. Sorria, sorria. Falando em sorrir, 2 de outubro, vamos lá saber quem são os aniversariantes do dia.
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1: Nossa agenda aqui para 2 de outubro tem os aniversários de André Antônio da Silva, Ângela Maria de Moraes, Ângelo Devanir, Angelita dos Santos Oliveira, Alice Cirlei Maueschi, Alice Teles, Ariovaldo Torres da Rocha, Camila Maquimavics, Dirce Maria dos Santos, Evandro Camargo, Evandro da Ponte, Fernanda Correia, Getiele Maísa Bortotti Fábro, Iracema Glienk, Ivonei Cancian, José Idorilde dos Santos, Josmar Antônio Loz, Joel Marcos Diniz, João Oliveira da Silva, João Valdecir Machado, Catiane Jéssica Fiorenzi, Lúcia Beirer, Maria Elisa Giacometti, Márcia Dilda Gonçalves, Márcia Maria Moss, Maria Salete Fagundes Dias, Maria Margarete César, Maria Cecília Gross das Neves, Marilene Renate, Marini Lúcia Farinon, Marisa Pérez, Neuci Antunes, Nelson Bianchetto, Neri de Melo, Newton César, Odete Welter, Renilde Félix Moss, Rudicler Carlos Sherman, Thalita Deon, Terezinha de Oliveira, Valdir Brambila, também o seu Valdir, hoje dia 2 de outubro. Amanhã já antecipo aqui os parabéns, 3 de outubro, para Amarildo Ficanha, Arlindo Duarte, Brenda Botega, Catarina Lourdes Com, Claudinei Nardi. Meu amigo Vadeco estará de aniversário amanhã, também conhecido por Cledomir dos Santos. Amanhã, dia 3, parabéns, Vadeco. A Daniele Almeida de Azevedo também amanhã. Daniel Felipe Kuczynski. Davi Gabriel Melo Gomes. Emília Lesch Novello. Helenir Gaspar de Lima. Érico de Castro, também meu parente de aniversário amanhã. Certo, vai sair uma carne para lá, né? Érico Rodrigues de Oliveira, Henriqueta de Oliveira, Heitor Godoy, Inês Terezinha Berlanda, Iris Zorzi, José Pedro da Silva, José Machado também amanhã, José Pedro de Souza, Luiz Carlos Soares, Luísa Perotone, Maiara Barros, Marcos Estolfo, Miguel Boff, Milton Meirelles também amanhã, Mirtão, Moacir Antonietti, Paulo dos Santos, Paulo Alexandre Gittler, Rodrigo da Gorte, Rosimere Martinato Morsch, Sandra de Luque, Sérgio Antônio Postal, Suelen Martins, Tereza Schnell, Terezinha Galina, Terezinha Estolfo Martini, Vanderlei Matiusi, Vilmar de Almeida, todo mundo amanhã, dia 3 de outubro. Dia 4, domingo. Vicente e Inês Ulkowski, Stephanie Colasso Castoldi, Suzara Dalpiva Castelli, Santina Forcellini, Neuci Risso, Natália Fernanda Pilati, Marcelo Zanella, Luiz dos Santos, Luciana Escandolara, também domingo, Leomar de Moraes Dias, Jorge Pascoaloto, Juarez Teló, Irineu Risso, Gilberto Dalla Costa, Gelsimara Jaboinski, Fabiana Canzi, Stephanie Colasso Castoldi, Enedina Debaldi, Eduardo Martini, Delcione Alas da Luz, Clóvis Ferronato, Arthur Miguel Bertolo Santin, Aline Cristina Barcarol, Antônio Alves e Adelar Paulo Roar. Também no domingo, dia 4. Parabéns para todo mundo, felicidades, muita paz, saúde.

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1: Vamos falar um pouquinho de eleições, né? 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Então, para dar mais uma explicadinha aqui sobre o roteiro de ônibus, como as sessões estão bem distantes uma das outras, né, as urnas eletrônicas, então a Justiça Eleitoral requisitou aí veículos dos municípios para o transporte de eleitores. Aqui no município de Marmeleiro, tem um ônibus que vai sair às 8h30 e também às 13 horas. Aliás, às 8h30 e às 13 horas. Então, o primeiro trajeto liga Alto São Mateus, Xalito até a Gruta. Então, sai do Alto São Mateus, vai pela linha São Mateus, passando por Bela Vista, Barra Bonita, Fátima, São Pedro, Novo Progresso, Santa Terezinha, Antiga Oficina do Kiko, São Francisco, Padre Anchieta, Santo Antônio, São Domingos e Bom Jesus, até a Gruta. Tem um outro trajeto indo no Colégio Estadual de Marmeleiro, aí vai em direção ao quilômetro 4, quilômetro 6, quilômetro 10, quilômetro 15, quilômetro 18, Água Verde e Medianeira e chega na Santa Luzia. Outro trajeto ainda, do Colégio Estadual de Marmeleiro, passando pela Água Branca, Quibebe, Manduri, São Luís, São Francisco Acampamento, Anjo da Guarda, Rio Fria, quilômetro 15, quilômetro 18. Um outro trajeto ainda, indo no colégio, do Colégio Estadual de Marmeleiro, inicia ali, né, no Colégio Estadual de Marmeleiro, passando por Pocinho, São Brás, Novo São João, Aparecida, Gruta, Linha Doca, até chegar no quilômetro 18. Então, 8h30... Estas saídas aqui, do Colégio Estadual de Marmeleiro indo até o quilômetro 18, do Colégio Estadual indo até Santa Luzia e da linha Alto São Mateus, Xalito, indo até a Gruta. 8h30 da manhã, aí vai lá, o pessoal vota e retorna pelo mesmo trajeto. Depois de tarde, de novo, 1h30, sai desses locais, 1h30 da tarde, faz todo o trajeto e aí retorna pelos mesmos lugares depois que todo mundo votou. Então esse é o roteiro para Marmeleiro, são três trajetos aí. Sempre fique atento, né? Procure os fiscais, procure o pessoal se você tiver alguma dúvida no dia da eleição. A Rádio Cristal estará por aí, né? Trazendo as informações necessárias. Qualquer dúvida também, vamos ter aqui o nosso WhatsApp à disposição. Pelo 999-16-5518, você pode tirar suas dúvidas também aqui. 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

0: Aí você ouviu mais uma belíssima canção aí, né, da Lia, né, com o Tiziano Cerro, às 2 da tarde com 28 minutos.
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3: No domingo, 4 de outubro, cerca de 158 milhões e 700 mil brasileiros vão às urnas para o primeiro turno das eleições. Este ano, escolheremos os nomes daqueles que nos representarão como presidente da República, governador, deputado federal e estadual, ou distrital, no caso do Distrito Federal, além de 2 senadores. São, ao todo, 6 votos. Saber a ordem em que eles devem ser registrados na urna eletrônica é muito importante para evitar confusões ou até mesmo a anulação do voto. O primeiro voto será para deputado federal, com 4 dígitos. Depois, o eleitor deve escolher o deputado estadual ou distrital, que tem 5 dígitos. O terceiro e o quarto voto são para as vagas de senador, com 3 dígitos cada. Na sequência, a escolha é para governador e, por último, para presidente. Nos 2 casos, os candidatos são identificados por 2 dígitos. Para não se confundir no momento da votação, a sugestão é levar uma lista com os números dos escolhidos ou escolhidas na ordem em que vão aparecer na urna, a chamada cola eleitoral. Mas lembrando que não pode entrar com o celular na cabine de votação. Por isso, o ideal é anotar em um pedaço de papel.
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0: Muito bem, muito bom, muita tarde na nossa sexta-feira, né? Muito sol brilhando aí, esquentando também. Aí a piazada já daqui a pouco começa a querer largar o serviço, né? Largar o serviço pra, quem sabe, botar gelar 1 ou 2. 2h31. 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Boa tarde.

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sequência de modas aí na voz de Di Paulo e Paulino aqui no nosso Comunicação Musical. 2h39 até as 3 ainda tem bastante moda boa para você e com uma parceria bacana do Mercadão dos Óculos. 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O ministro do Tribunal Superior Eleitoral, o presidente do TSE, o ministro Cássio Nunes Marques, ele vai fazer um pronunciamento em rede nacional de TV e rádio amanhã, véspera do dia das eleições. Ele é praxe, né? Na véspera do pleito, sempre o presidente do TSE fala para incentivar os brasileiros a irem às urnas, a exercer a obrigação com o voto. Ele também deve apresentar as medidas adotadas, né, pela Justiça Eleitoral para garantir a transparência, a segurança do processo e a participação do eleitor. Embora o domicílio eleitoral do ministro seja em Teresina, no Piauí, Nunes Marques pediu voto em trânsito para poder votar em Brasília, para ficar ligado e ficar trabalhando o dia todo no processo eleitoral. O TSE, que é o Tribunal Superior Eleitoral, presidido pelo ministro Cássio Nunes, então, que coordena as eleições em todo o país. É Nunes Marques, né? Eu falei Cássio? É Nunes Marques. É, mas é Cássio mesmo, né? Cássio Nunes Marques. O nome do presidente do TSE é o ministro. Amanhã, então, à noite, vai fazer esse pronunciamento em cadeia de rádio e TV na véspera do dia da eleição. 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
1: Sexta-feira, tudo bem aí? Boa tarde. Você está na Cristal, é a mais central do sudoeste do Paraná. Hoje, 2 de outubro, 25 graus, deve ser a máxima de hoje. E vamos continuar assim, tendo tempo bom, tendo sol brilhando. A chuva deve chegar amanhã à noite, mas já amanhã, ao longo do dia, algumas nuvens devem aparecer por aí para chover domingo bastantinho. Apaga tudo aí, ó. Apaga e vem.

Comece a trilha do fim de semana aí, né? A vibe do fim de semana te trazendo ótimas vibrações, momentos inesquecíveis, tudo de melhor para a sua vida. Fica bem, continue na sintonia, divirta-se e até amanhã, se Deus quiser.

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3: Números do CAGED, o Cadastro Geral de Empregados e Desempregados do Ministério do Trabalho, revelam que o Brasil criou 165.827 empregos com carteira assinada em agosto. Esse número é o resultado final da conta que considera o número de contratações e o número de demissões registradas no mês. Ao todo, foram registradas no oitavo mês de 2026, cerca de 2.290.000 contratações e pouco mais de 2.120.000 demissões. Comparando com dados da série histórica, a criação de emprego subiu 7,2% em relação a agosto do ano passado, mas é o segundo resultado mais baixo para um mês de agosto desde 2020. No oitavo mês deste ano, os cinco setores da economia contrataram mais do que demitiram. Recorte por estado mostra saldos positivos em 24 das 27 unidades federativas do país. Os estados que mais se destacaram na criação de vagas formais foram São Paulo, Rio de Janeiro e Pernambuco. Por outro lado, os três estados que demitiram mais do que contrataram foram Rio Grande do Sul, Rondônia e Espírito Santo. Segundo o Ministério do Trabalho e Emprego, o que explica as demissões no Espírito Santo

0: é principalmente o fim da safra de café. Em Rondônia, os cortes estão relacionados à indústria alimentícia. No Rio Grande do Sul, eles concentram-se na indústria do fumo e no comércio. Ainda de acordo com os dados do CAGED, o salário médio de admissão em agosto foi de R$ 2.410,74. Em valores, uma redução de R$ 0,74 em relação a julho, mas um ganho de R$ 24,31 em relação a agosto do ano passado. Da Rádio 2, Milena Abreu.
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0: marimba que essa é top. 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
1: Muito bem, chegando aí na sua sexta-feira, hoje 2 de outubro de 2026. Aquele abraço. Sextou aqui, sextou a colar. Nosso Boteco 92, começando agora. Nas ondas da sua, da nossa Rádio Cristal FM Marmeleiro, Paraná. Uma emissora do sistema Celesc de comunicação. É você que está sempre ligado conosco.
2: Hoje é sexta-feira.
1: Sempre um prazer enorme estar chegando na sua casa, né? No seu ambiente de trabalho também. Você que está na lida faz um bom tempo, está na sintonia da Cristal. Que bom ter você do lado aí, né? Você que nos dá aquela carona gostosa também, bora lá. É onde alcança a potência da Cristal. Estamos juntos, misturados. Mais um final de semana que tá vindo aí também. Um pezinho lá no final de semana. E para você que nos acompanha, tudo de bom, tá bom? A partir de agora, Reginaldo Vicente contigo. Trazendo muita música boa. E lembrando que vale a sua participação aí também, tá? 999-16-5518. Sua mensagem dentro do seu áudio, atendo aqui. Também através do fixo, o 3525-1183. Só aumentar o volume do rádio, vir comigo. Sexto.
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1: Turma do Pagode, 3 e 7, boa tarde. Só um pagode, só um pagode.
4: Vamos que vamos.

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2: Muito bem, 3 horas mais 20 minutos, 3h20, a hora certa aqui da Cristal, não perde a hora, sexta-feira, hoje é 2 de outubro de 2026, sexta-feira, final de semana, pintando aí já um pezinho no final de semana, pra turma que tava esperando aí a sexta, chegou, né? Meu amigo, Taer Ribeiro, como é que tá por aí, seu Taer? Vamos que vamos, chegou a sexta, né? Pessoal que tá na obra, na construção aí, na sintonia da Cristal, daqui a pouco tem aquele churrasquinho na obra aí também, né? Que beleza. Isso aí. As ferramentas vão ser guardadas, daí só lá na segunda-feira. Então tá bom. Então tá certo. Meu amigo Lair. E Lair também na estrada, na sintonia da Cristal. Só dá Cristal por aí também, no Poçante. E Lair. Rapaz que viaja. Esse que viaja, viu? Este anda uma barbaridade. E sempre também no rádio do Elair, só dá Cristal FM 92.9. É bonito. Aí é aplumado. Sol brilhando forte. Sol brilha forte na sexta-feira. E a tendência era isso mesmo, né? 24 graus a temperatura agora. A umidade relativa do ar 45% agora. Tá a umidade do ar 45%. Tendência, segundo que diz os sites de meteorologia, para chuva amanhã. Chuva amanhã, domingo também, segunda. Terça-feira tem menos chuva, mas tem chuva. E daí tem os alertas meteorológicos aqui, tanto para quinta-feira, sexta-feira, sábado, da semana que está por vir. As temperaturas, elas irão oscilar entre 16 de mínima, aliás, 15 de mínima, né? E a máxima não passa dos 23 5 graus lá na outra semana. Então vai ser de chuva na semana que está por vir, tá? Então, aproveitando esses diazinhos de sol aí, né? Aproveita. 3:22, agora 3:22. Só vou aqui mandar um WhatsApp aqui pra saber se a turma que eu quero mandar um abraço agora tá na sintonia lá, né? Se não estão lidando com lixadeira e etc e tal. É, daqui a pouco eu já sei. Primeiro vamos trazer música aqui na sequência, ó. Tô pedindo essa moda aqui, que faz tempo também que a gente não ouve, né? Eu, particularmente, fazia uns par de anos que eu não ouvia essa aqui. Essa é a do João Paulo Daniel, né? Vale o seu pedido aí, vai lá, 99916-5518, também através do nosso fixo 3525-1183, você deixa o seu recado na sexta-feira.
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0: Wagner Schneider tem corpo e alma, né? Tá faltando beijos. E João Paulo e Daniel aqui também, a loira do carro branco. Vale o seu pedido, vale sua interação. A gente atende você, 999-16-5518. 3h30 já, Valdecir Moraes. Vamos acionando da sala de redação. É Valdecir Moraes e o Cristal Notícias. Daqui a pouco tem mais informação também do Rádio Repórter. E por aí vai, a gente vai deixando você bem informado, né? Ah, lembrando que o Joel Cabral chega daqui a pouco também. Tem giro musical já já.
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2: As regras para os pagamentos feitos por Pix por aproximação mudaram. O limite máximo de R$ 500 por operação, em vigor desde o lançamento da modalidade, foi eliminado por determinação do Banco Central. A alteração foi aprovada em junho e as instituições tiveram prazo para adaptar seus sistemas até o fim de setembro. Com a mudança, as transações feitas ao aproximar o celular da maquininha passam a obedecer os mesmos limites já aplicados ao Pix tradicional por chave ou QR Code. Na prática, isso significa que cada instituição financeira pode definir os limites de movimentação de acordo com o perfil do cliente. Os usuários têm a opção de solicitar aumento ou redução desses valores diretamente nos aplicativos ou canais de atendimento dos bancos. A mesma norma também amplia a flexibilidade do Pix automático, modalidade utilizada para pagamentos recorrentes como assinaturas e contas de consumo. A partir de agora, os clientes também podem pedir alterações nos limites diários dessas operações.
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1: Muito bem, 3:33. 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Aquele abraço para toda a turma aí da Damazine Imóveis e Eletro. 3:35. Bruno e Marrone chegando aqui, ó.

0: Muito bem, tem o Tony Henrique, Mariana Fagundes. A Mariana Fagundes é aquela mesmo, né? Do peão todo tatuado. Essa aí diz que é uma das mais rodadas do momento, né? Essa aqui é aquela também do peão tatuado. Mas essa aí do peão tatuado deixa meu quieto, deixa meu lado. Bruno Marrone, feriado nacional, também teve aqui. Diz o amigo meu que já é feriado nacional hoje. Meu amigo Rafael. Grande abraço aí, Rafael. Tudo de bom pra turma aí, né? Segundo o Rafael, piazada, diz que lá por 4:30 já vai estar. Largando as ferramentas num canto ali, diz que tá decretado já que já está aberto o final de semana. Diz que o final de semana já tá tudo. Diz que tá certinho a partir das 4:30, segundo o que ele falou, né? Mas não, né, Rafael? Um pouquinho mais, né? Um pouquinho mais. Pra acabar ali, diz que vai mais o quê? Uma horinha e meia, duas horas por aí, mais ou menos. Pessoal da Metal Soluções, tudo de bom pra vocês aí, tá? Bom trabalho. Pessoal que tá na peleia desde... Desde ontem ou desde quarta? Tô perdido nos dias aqui agora, rapaz. Desde ontem. Isso aí. Turma que tá lá na Arena Beach Beers. Sintonia lá, todo mundo na audiência. Tamo junto, quem mais tá aí? Dona Dianês Berticelli, seu Lorimar, João Berticelli, Dona Neve Berticelli. E por aí vai, todo mundo na sintonia. Eu preciso ir pro intervalo comercial bem rápido, já volto trazendo aqui um João Mineiro Marciano. Quem mais que tem que rodar aqui, rapaz? Tem. Eu prometo que eu trago uma Galdéria também, né? Uma Galdéria. Vamos campear aqui, vamos campear.
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E aí, tudo bem? Tô chegando com as notícias do mundo da música desta sexta-feira. E pra falar que Laona Prado já tem data marcada pra levar o Raiz a Belo Horizonte. Laona Prado iniciou a venda de ingressos para uma apresentação especial do projeto Raiz, que acontece no dia 5 de dezembro em Belo Horizonte. A cantora anunciou uma edição única do projeto na capital mineira e a procura pelos ingressos já começou. Raiz é um dos trabalhos que ajudaram Laona a se aproximar ainda mais da essência da música sertaneja, resgatando canções conhecidas do público e apresentando novas interpretações. A apresentação de dezembro ainda está distante no calendário, mas já movimenta os fãs mineiros e mostra que a agenda da cantora continua sendo construída para os próximos meses. Laona vem atravessando uma fase de grande exposição, com presença constante em festivais, grandes eventos e nas principais plataformas de música. Fique ligado, daqui a pouquinho eu volto com mais notícias do mundo da música. Até já!

E oeste de Santa Catarina, todo mundo ligado. Todo mundo em sintonia. Tamo junto aí, 15 para as 4. O Loivo falou assim, o Rafael já tá no show faz um tempo já, aí, eu sei. Conhece o Loivo, Rafael? Grande abraço pro Loivo. Tamo junto, pesado, sexta-feira, 2 de outubro. Solão, hein, solão. Dá pra trabalhar até umas 6:30, 7 horas, mais ou menos, hein?

É o Tranha Véia aqui na Cristal com Maus Bocados. Maus Bocados, do saudoso Cristiano Araújo, né? Ficou muito boa aqui na voz do Tranha Véia. Também teve Você Virou Saudade. Iguaria Campeira com os Serranos, também teve. Um abraço lá pro Loivo na sintonia. Falei aqui do pessoal da Metal Soluções, tá lá então o Rafael com a equipe na sintonia, Rádio Ligado lá na... na Arena Bitbit. O... já falei do Taé aqui, rapaz. O Taé também tá na audiência. Grande Taé. Meu amigo Juliano. Um abraço, meu nobre. Tamo junto. Seu Marcos. Pessoal dos abagualados do Beat. É bagual e meio do Beat. Então tá bom. Quem mais aqui? Seu Aires Ferreira Vicente. Meu pai na sintonia, hein? Seu Aires. É que é o nome da música? Mentira Desses Loucos. Vamos campear aqui, Mentira Desses Loucos também. Vamos rodar daqui a pouco. Vamos fechando a primeira hora de boteco. Tem mais. Tem mais duas músicas aqui pra fechar a primeira hora. Entre elas. Entre as modas aqui tem Mulher Maravilha com o

0: 4 horas em ponto, fechando a primeira hora do Boteco, hein, com Bruno Marrone. O trânsito parado. Teve também Dudu e Dalvan com a Mulher Maravilha. Voltamos em instantes, não sai daí.
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3: Estudo preliminar produzido pelas organizações Terra de Direitos e Justiça Global revela um quadro preocupante para a democracia brasileira. A violência política no país não arrefece nem mesmo em períodos em que não há disputa eleitoral. Foram 354 casos registrados entre 28 de outubro de 2024 e 15 de agosto de 2026, uma agressão a cada 44 horas. A quantidade de casos representa um aumento de 18,4% em relação aos 299 casos registrados no período pré-eleitoral da edição anterior da pesquisa, entre 1º de novembro de 2022 e 15 de agosto de 2024. Coordenadora de Incidência Política da Terra de Direitos, Gisele Barbieri, defende uma atuação conjunta do Estado no combate à violência política.
4: São 225 casos apenas no ano de 2025, fazendo com que esse seja o período pré-eleitoral mais violento em 10 anos, com um aumento de mais de 18% em relação aos casos registrados no período pré-eleitoral da edição anterior. Então, o cenário atual, ele configura uma grave ameaça não apenas à vida,

0: desses mandatários, mas a própria sustentabilidade do regime democrático e das nossas instituições.
1: Os métodos empregados nos ataques mudam em relação aos alvos. A violência física, que são as agressões, atentados e assassinatos, afetam mais os homens, com 72,2% dos casos. Já a violência simbólica atinge majoritariamente as mulheres, como detalha Gisele Barbieri.
0: São ameaças e ofensas que representam mais de 58% dos casos e que atingiram majoritariamente mulheres. Além de ameaças de violência sexual, né, e episódios com conteúdos de conotação sexual ou comentários sobre o corpo, a aparência, e nesses casos, 100% das vítimas são as mulheres. E quando a gente adiciona ainda o componente racial, a situação é ainda mais preocupante, porque uma em cada três mulheres que sofre violência política no país é preta.
1: A violência política é mais forte nos municípios e contra políticos de esquerda, segundo o estudo. Somadas, 30,23% das vítimas de violência política são representantes do PT e do PSOL. Vereadores e vereadoras correspondem a 49,6% das vítimas, com 176 dos episódios identificados. Dos 11 assassinatos registrados, 10 tiveram como vítimas agentes políticos municipais. Os números relativos ao primeiro turno do período de campanha eleitoral deste ano serão divulgados na próxima semana. Agência Rádio Web de Brasília, Alan Barbosa.
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5: Muito bem, 4 horas mais 5 minutos, 4 e 5. Vamos acertando os ponteiros do relógio com a Cristal. Não perde a hora de jeito nenhum. Sexta-feira, hoje 2 de outubro de 2026. O sol brilha forte. A temperatura neste momento na casa dos 24 graus, né? A umidade relativa do ar 45%. Tendência de chuva amanhã. Amanhã tem chuva, mas no período do meio-dia em diante ali, né? E tem chuva. Então, amanhã no sabadão, teremos por volta de 14, 15 milímetros de chuva para amanhã, sábado. E domingo, no dia da eleição, também com chuva, né? Chuva. Também não descarta ser a possibilidade de algumas trovoadas no domingo, dia 4 de outubro, dia da eleição 2026. Tendência para a semana que está por vir aí também de chuva, né? Teremos alguns dias aí de pancadas, por exemplo, terça, quarta-feira, depois a chuvarada, 20 a 50 milímetros de chuva para a semana que está por vir. Atenção, hein, gente, vai acontecer o quinto passeio ciclístico do Rotary Club de Marmeleiro. Camisetas para os 120 primeiros inscritos. O cronograma é o seguinte: o início do passeio ciclístico no dia. O início das inscrições, aliás, né? No dia 24. Do dia 24 de setembro. Em diante, então já está acontecendo, então, para você se inscrever aí no quinto passeio ciclístico do Rotary Club. O credenciamento vai ser no dia 3 de outubro, amanhã, às 14 horas, tá? O início do passeio ciclístico no dia 3 de outubro, às 15 horas. Encerramento, 16h30. É o quinto passeio ciclístico do Rotary Club de Marmeleiro. As inscrições podem ser feitas direto aí no Instagram do Rotary Club Marmeleiro. Sorteio de 3 bicicletas e vários brindes também. Sorteio somente para menores de 16 anos. Quinto passeio ciclístico do Rotary Club de Marmeleiro acontecendo no dia 3. No dia 3, amanhã, às 15 horas. Atenção, está acontecendo também já a venda, né, das cartelas de bingo, o bingo beneficente em prol da Maria Eduarda. A Duda, né? A Duda está com leucemia aguda de fenótipo misto e o pessoal está fazendo esse bingo beneficente em prol da Maria Eduarda, né? Então, vem ajudar no tratamento da Duda. 3 rodadas normais a R$ 35,00, as esteirinhas por R$ 5,00 cada. Dia 12 de novembro, no Clube de Campo, a piscina ou as piscinas de Renascença, a partir das 19h30, a partir das 7h30 da noite, o bingo beneficente em prol da Maria Eduarda. As cartelas estão disponíveis já com a Cláudia no 469-9106-4913, com a Adri no 469-9114-2320, com a Silvana no 469-9983-3156. E o Pix também, você pode estar contribuindo, né? Não só, né, com as cartelas aí, mas também pode estar contribuindo no tratamento da Maria Eduarda no 115-116-299-08. Para mais informações, alguma dúvida, entre em contato conosco no 3525-1183 ou no 999-16-5518 aqui com a Rádio Cristal. 4 e 9. Estamos de volta com o nosso Boteco. Para você que está na sintonia, está ligado conosco, aquele abraço. Nosso Boteco segue até às 5 horas, né? Até 17 horas tem no ar o Boteco 92. Chegando aqui o Zagro Boy com o Israel Rodolfo. Depois tem o Velho Minongueiro na indicação. É mentira desses loucos.

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5: Como dizia o falecido meu pai, quando chega perto das eleições,

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Pois é, pois é. Essa aqui também é daquelas de tirar um chapéu, tirar o boné. Milionário e Marciano. É o Milionário e o Marciano. Isso mesmo, estão ouvindo aí. Ainda ontem chorei de saudade. Teve qualquer outro que teve ali, rapaz. Estrada da Vida. E essa aqui, ó. Seu amor ainda é tudo. Seu amor ainda é tudo. Os melhores aqui na Cristal. Velho Milongueiro também. Os Agrobóis, né, Rodolfo? Meu amigo Gabriel. 100% por aí, meu nobre. Aquele abraço pra ti, tudo de bom. Então tá bom. E tem que marcar aquele truco maior, né, assim, né, Gabriel? Tem que marcar aquele truco aí que só nós dois. A gente sabe que quem joga contra o Itu perde, né? A gente vai ter que armar um truco logo, logo. Saudade do truco. E o Gabriel pediu aqui uma do Samarino. Eu vou rodar ela. É do tempo que ela era nova, essa música ainda. Ele tem até a chamada do Negão e do Magrão falando: escuta aqui nossa música nova, Caso Novo. Daqui a pouquinho roda aí também o Samarino com Caso Novo. Já volto. É

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Voltei pra falar de Lucas e Igor, hein? A dupla Lucas e Igor vai fazer a sua estreia em uma das casas mais tradicionais do sertanejo em São Paulo. O show tá marcado pro próximo dia 8 de outubro, no Vila Country, e acontece em um momento especial pros dois. Lucas e Igor chegam ao palco embalados pelo sucesso de Flash, música que vem ganhando espaço nas rádios e plataformas e ajudou a colocar a dupla entre os nomes que começam a chamar atenção no sertanejo. A apresentação também representa um passo importante na trajetória dos cantores que passam a ocupar um espaço tradicionalmente associado a grandes nomes do gênero. Para o público, será uma oportunidade de conferir de perto um repertório que vem crescendo justamente pela combinação do sertanejo moderno, romantismo e música forte pelo apelo popular. Vale a pena conferir Flash de Lucas e Igor. Daqui a pouquinho volto com mais notícias. Até já!

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2: A Secretaria da Segurança Pública do Paraná mobilizará forças de segurança nos 399 municípios para o primeiro turno das eleições. A operação ocorrerá no sábado, dia 13, e no domingo, 4 de outubro, com proteção aos locais de votação, transporte das urnas e atendimento a ocorrências. A Secretaria da Segurança Pública do Paraná consolidou o planejamento na quarta-feira, dia 30, no Centro Integrado de Comando e Controle Regional em Curitiba. A estrutura vai abranger 186 zonas eleitorais, 4.841 locais de votação e 27.333 sessões eleitorais. As polícias militar e civil vão empregar 100% do efetivo nos dois dias. A operação também vai envolver a Polícia Penal, Polícia Científica e Corpo de Bombeiros Militar do Paraná. No sábado, a Polícia Militar vai atuar na segurança do transporte das urnas até as zonas eleitorais e locais de votação. As equipes também protegerão esses espaços e suas proximidades. Já no domingo, os policiais atenderão ocorrências relacionadas a crimes eleitorais, incluindo situações de propaganda irregular ou ilegal. A atuação vai ocorrer em coordenação com a Justiça Eleitoral. A Polícia Civil do Paraná vai manter atendimento em todas as comarcas, com delegacias abertas em tempo integral nos dias 3 e 4. O efetivo atenderá ocorrências de competência da Polícia Judiciária e crimes eleitorais.
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0: Felipe Falcão com as Barnemoners. Esse potpourri aqui é aplumado, né, meu amigo Gabo? É aplumado. 14 para as 5, agora 14 para as 5. Você está com a Cristal FM, a mais central do sudoeste do Paraná. Estamos juntos em mais uma sexta-feira, sextou. 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

De volta e pra falar sobre Chitãozinho e Xororó, que estreia um novo show neste fim de semana. Chitãozinho e Xororó estão preparando uma apresentação especial pra marcar uma nova fase da carreira. No próximo dia 3, amanhã, a dupla estreia em São Paulo, o espetáculo Meninos de Roça, na Surrai Music Hall. O projeto nasceu a partir do audiovisual do mesmo nome, gravado em Uaras, em Jaguariúna, no interior paulista, e busca trazer para o palco lembranças da infância, história da vida no interior e, principalmente, a relação dos dois irmãos. Mãos com a música sertaneja. E a estreia terá convidados especiais. Chitãozinho e Xororó vão receber no palco Sammy Rico, Mike Lian e Traia Véia, nomes da nova geração que também participaram do projeto audiovisual. No repertório, além das músicas do novo trabalho, como Meninos de Roça e Caipira Eu Sou, o público poderá conferir clássicos que atravessaram os mais de 50 anos de carreira da dupla. Fique ligado. Segunda-feira eu volto com mais notícias do mundo da música. Um bom final de semana pra você e sua família. E até a segunda. Tchau!

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0: Rick Renner com a moleca. Gruda, gruda na cintura da moleca. Esse é o nosso Boteco 92 aqui na Cristal FM, mais central do sudoeste do Paraná. Sexta-feira, 2 de outubro de 2026. Final de semana.
1: Não deixa ela escapar.
0: Chegando aí, né? E o Boteco vai encerrando, minha gente. Vamos agradecendo imensamente o seu carinho, o seu prestígio, né? Para com a Cristal todos os dias. Desejo a você um ótimo, um excelente final de semana. Que Deus nos abençoe e nos proteja sempre, né? E o Boteco volta na segunda. Segunda-feira, 15 horas, tem mais Boteco para você, tá bom? Chiquinho já tá aí no recinto, já tá aí se preparando com o Mix da Saudade. Depois tem a hora do Gaúcho. A última em agradecimento a Deus por mais uma semana concluída. Edson Hudson e Zeca. Pagodinho. Tchau, tchau.

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0: Olá e sejam bem-vindos ao nosso programa Saúde em Dia. O Brasil vive uma epidemia de burnout e os afastamentos relacionados à síndrome do esgotamento cresceram nos últimos anos, segundo dados da Previdência Social. Essa alta, que seria de 800%, segundo estimativas, é uma consequência da exposição cada vez maior ao estresse crônico no ambiente de trabalho. Quais fatores podem levar à exaustão? O pesquisador brasileiro Ricardo Bertoni Pompeu, da Faculdade de Ciências Aplicadas da Unicamp, interessou-se por um deles em particular, a falta de reconhecimento e seu impacto na saúde mental dos trabalhadores. A inspiração de Ricardo veio principalmente da convivência com seus alunos da FATEC, a Faculdade de Tecnologia de Americana, no interior de São Paulo. A maioria deles estuda, trabalha.
1: O que chama muita atenção é exatamente a falta de reconhecimento do trabalho. Pessoas que trabalham exaustivamente, mas parece que sempre está faltando alguma coisa para chegar no reconhecimento. O reconhecimento é um eterno devir, assim, vai vir, vai chegar, mas nunca chega.
0: O estudo se baseia na teoria do reconhecimento do filósofo alemão contemporâneo Axel Honneth, na psicodinâmica do trabalho do psiquiatra francês Christophe Dujour.
1: O que o Christophe Dujour tenta explicar, o trabalho como a gente vê, ou como as organizações veem, é o que ele chama de trabalho prescrito. A empresa diz, você precisa produzir um relatório de vendas. Para eu fazer um relatório, não é eu sentar no computador e fazer o relatório, pegar os dados e preencher e acabou. Eu tenho um esforço cognitivo, como eu vou fazer esse relatório? Depois, eu tenho um esforço físico, eu estou sentado aqui, a minha cadeira está me incomodando, essa luz cansa. Eu tenho um esforço afetivo, eu não posso fazer meu trabalho do jeito que eu quero. Eu tenho que pensar nos meus colegas também. Tem um esforço emocional. A desilusão, a frustração de não estar funcionando direito, de eu não ter aqueles dados. Um esforço psíquico, um sentimento assim, tá bom o suficiente? O que os outros vão pensar, né? Isso é o trabalho real, ou o real do trabalho. As pessoas são mensuradas nas organizações pelo trabalho prescrito, pelo resultado, mas não por esse esforço. Isso adoece as pessoas. É nessa invisibilidade que está o reconhecimento. Não é o resultado final.
0: Os 18 entrevistados ouvidos pelo pesquisador brasileiro tinham entre 20 e 40 anos. Os relatos ilustram o funcionamento tóxico de algumas empresas. Essas e outras histórias levaram Ricardo a identificar duas novas patologias organizacionais: a contingencialidade e a disjuntividade.
1: O que a gente fez foi isso, dar um nome para um sofrimento que estava lá. Nós aglutinamos, através da análise do discurso, sentimentos das pessoas e colocamos lá a contingencialidade e a disjuntividade. A contingencialidade é a contingência, o imediato. Então, no seguinte sentido, just in time, numa empresa, é quando eu recebo a matéria-prima na hora que eu quero. Eu não preciso ter um estoque de matérias-primas, né? Eu percebi que a contingencialidade é o trabalhador just in time. A empresa trata esse funcionário como just in time. Então, ele não tem a vida particular dele, não tem os interesses dele, não tem desejos, não tem necessidades. Eu preciso dele agora. E da mesma forma que eu utilizo essa pessoa, eu descarto ela logo em seguida. Ele é um colaborador. Ele é temporário. Mesmo sendo CLT, não interessa. Ele vai lá e

0: Utilizo, eu atrapalho o final de semana dele, eu atrapalho ele com a vida dele e da família, uso e jogo fora e continuo fazendo as minhas coisas. E o outro é a disjuntividade. Também tem esse nome estranho, mas é de disjunção, é de separação. Aí, no caso, da temporalidade, da reputação. Não importa o seu passado, importa o agora. Se você erra, você vai ser cobrado por esse erro. Não interessa se durante o ano inteiro você foi excelente. Nesse momento você errou. Vai receber uma reprimenda e pode ser demitido também.
1: Desde 26 de maio de 2026, as empresas brasileiras estão submetidas à obrigação de identificar, avaliar e gerenciar fatores de riscos psicossociais no âmbito do programa de gerenciamento de risco. Para o pesquisador brasileiro, que é cético em relação aos benefícios da nova regulamentação, é importante que exista um canal de denúncia para os trabalhadores.
0: E o que que a gente percebe? Que é uma documentação que é criada para defender a própria empresa. O problema do sofrimento psíquico, do afastamento, é um problema pessoal, mas não aqui dentro da organização, porque afinal nós estamos fazendo o que está combinado. A empresa, ela acaba gerando material para defendê-la em benefício próprio e não para melhorar o ambiente. Eu percebo que provavelmente é isso mesmo que vai acontecer.
1: Você ouviu Saúde em Dia. Obrigada pela audiência. Até a próxima semana. De Paris, Thaís Estivanin, da Rádio França Internacional, especial para a agência Rádio Web.

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Alô, alô, você, um abraço, boa tarde, 17 horas com 5 minutos e meio, chegando com mais um Mix da Saudade. Cristal FM 92,9, mais central do sudoeste do Paraná, sextou, meu povo. 2 de outubro de 2026, tudo bem, tudo certo contigo? Espero que sim, que fique melhor a partir de agora também. Um abraço, boa tarde, cidade, interior, sudoeste, oeste paranaense, extremo oeste, oeste catarinense. De bem com a vida, vamos tocando o barco com as boas recordações até as 18 horas. Mix da Saudade no ar. 469-9916-5518 é o WhatsApp, é o canal de comunicação. Interaja aí comigo, peça sua. A você na lida aí, garantindo o pãozinho nosso de cada dia, dona de casa, secretária do lar, diarista nos seus afazeres. A você no Mate Amargo bem cevado, a você circulando pelas ruas da cidade. Vem comigo, Zé Rodrigues, cantando Soy Latino-Americano.

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Voltamos, 5 da tarde, mais 19 minutos e meio, 5 com 19 e meio, é o Mix da Saudade, Cristal FM 92,9, é a mais central do sudoeste do Paraná. Meu amigo Paver, aí pelos lados do Vila Nova e toda a moçada aí, trabalhando, dando aquele pega geral nessa tarde de sexta-feira, sextou, né, gente? Que beleza! Voltando às atividades só na segunda-feira, depois, meu nobre e distinto amigo Paver, tudo de bom pra você, todo um abraço especial, né, pra toda a moçada aí junto, acompanhando o programa, pediram Nazaré, o Rodo Star, boa tarde!

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2: O Campeonato Mundial de Fórmula 1 segue nesse fim de semana. Hoje aconteceram os treinos livres. Amanhã, às 5 horas do horário de Brasília, acontece o treino classificatório para a corrida de domingo, dia 4, às 4 horas da madrugada, pelo horário de Brasília. É o Grande Prêmio do Bahrein, que vai ser disputado na Malásia. Na classificação, Kimi Antonelli, o italiano da Mercedes, lidera com 302 pontos. Em segundo, George Russell, também da Mercedes. O inglês tem 236 pontos até aqui na Fórmula 1. A Superliga 26-27 de voleibol foi lançada ontem. Com representantes dos 24 clubes, 12 no masculino e 12 no feminino, a competição teve novidades anunciadas para a próxima temporada e implementação de novas regras. No feminino, a Superliga começa em 17 de outubro, no masculino começa uma semana depois, no dia 24. A seleção brasileira, treinada por Carlo Ancelotti, tem amistoso marcado para amanhã, às 11 horas, horário de Brasília, no sábado, horário de Brasília, mais 19h30, horário de Calcutá, na Índia. O amistoso será contra a Índia, o terceiro nesta data FIFA, o Brasil que empatou com a Austrália em 1-1 e venceu por 4-2, sob o comando do técnico Ancelotti, que é o técnico mais bem pago do mundo, ganha 58 milhões de reais por ano na CBF. A seleção sub-20, também fazendo amistosos na Espanha, venceu ontem os Estados Unidos por 2-0, já tinha vencido a Dinamarca por 4-1. No domingo, volta a campo para enfrentar, encerrando esta série de amistosos, a seleção do México às 11 horas, horário de Brasília. Pelo Campeonato Brasileiro Feminino, amanhã termina o campeonato entre São Paulo e Corinthians. O São Paulo venceu a primeira por 2-1, joga pelo empate às 4h30 da tarde no Morumbis, Campeonato Brasileiro Feminino de Futebol. Pelo Campeonato Brasileiro da Série A, hoje às 20 horas, jogo atrasado da 21ª rodada, São Paulo e Santos. Amanhã, 18h30, também atrasado da rodada 21, Atlético Mineiro e Bragantino. Pela Série B, Novo Horizontino ganhou do Goiás ontem por 3-0, o Sport venceu o Atlético fora 2-1. Hoje, seguindo com a rodada 31 da segunda divisão, São Bernardo e CRB, Londrina e Criciúma, Juventude e Operário, Fortaleza e Náutico.
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Segura o Guilherme Arantes aí, que já já vai rodar inteirinha pra você, viu? Cristal 92,9. 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

Muito bem, de volta, faltando 10 minutos e meio agora para as 18 horas. Meu amigo Nereu Mizerski, como é que está, nobre distinto amigo? Ligadão aí na programação da Cristal 92,9. Tu é latino brasileiro, isso? Então tá bom, Nereu, Nadir. Obrigado pela audiência, obrigado aí pela companhia de todos os dias, né? Nereu e Nadir sempre ligados na programação Cristal 92,9. Falando em Nereu, amanhã tem página do Nereu Mizerski no Jornal de Beltrão. Vamos ver as novidades, não é? Então tá bom, grande Nereu, Nadir, boa tarde. Engenheiros do Havaí, Infinita Highway.

Daí Humberto Geisinger e companhia, Engenheiros do Havaí, Infinita Highway. Estão faltando agora 4 minutos para as 18 horas. Bom amigo, vamos ficando por aqui com o Mix da Saudade, com as boas recordações, que volta na segunda-feira, a partir das 17 horas, tá bom? Já já chegando aí a oração da Ave Maria e na sequência tem Hora do Gaúcho. Volto já já, deixo Dalto, a última aqui do Mix, muito estranho.

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1: Muitas vezes ouvimos ou lemos a palavra de Deus de maneira rápida e a esquecemos. O evangelista Lucas revela que a Virgem Maria guardava a palavra e a meditava no coração. Para Padre Kolbe, esta prática espiritual de Maria, de guardar e meditar no coração a palavra de Deus, deve ser imitada, pois trata-se de atitude que dá sentido às palavras e aos fatos da vida quando meditados à luz da fé. Atitudes de se apenas guardar momentaneamente e esquecer devem ceder espaço para interiorizar a palavra de Deus como Maria, guardando-as no coração e aplicando-as nas experiências vividas em cada dia. Na encarnação do Verbo, Maria acolheu o convite de Deus e a missão para a qual ele a chamava, permitindo que Deus lhe falasse no silêncio, mesmo sem todas as respostas imediatas. Padre Kolbe via Maria como modelo perfeito de quem ouviu e viveu a palavra. Acolheu os ensinamentos e mistérios da vida de Jesus, guardou-os no coração, significando não reagindo com pressa, mas permitindo que Deus lhe falasse no silêncio, mesmo sem respostas imediatas. Entreguemo-nos a Maria e, como ela, acolhamos a palavra no coração, cultivando o silêncio interior neste mundo barulhento, permitindo que a palavra transforme nossa vida e nos dê a sabedoria. Amém.
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4: É isso aí, meu povo amigo, das 18 horas e 3 minutos até as 19 horas do Gaúcho, aqui na Cristal FM 92,9. Chegamos na sexta-feira. Opa! Terminou a semana? Há muitos, né? Outros, amanhã é dia de São Pega ainda. Oh, que beleza! Bom também, né? Boa noite, cidade! Boa noite, interior! Sudoeste, oeste paranaense, extremo oeste, oeste catarinense, de bem com a vida. Solzinho brilhou hoje, né? Opa, brilhou sim, então tá bom. Porque domingo é pra dar uma remessa de chuva, começar mais uma remessa de chuva novamente. Que coisa, né, povo amigo? Pra ti, boa noite, bom matemático bem cevado, hora do recolhimento, está na hora extra. Bom trabalho pra ti, vai pro trabalho essencial daqui a pouquinho, meu amigo, minha amiga. Tudo de bom pra ti também.

Muy bien, segura, segura ahí a castração apelo. O nobre distinto amigo Paver está indo lá pelos lados de Pato Branco. Boa viagem, né? Boa andada. Tudo de bom pra você, mais um pouco, né, Paver? Paver tá na companhia do programa, pediu uma bem abagualada. Vamos lá então com o Baitaca. Pra ti, Paver, aquele abraço. Castração apelo.

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1: Oi. É, gente boa, segura, segura. Mostra só do tropeiro velho. Daqui a pouquinho a gente vai rodar pra ti aí também, né? 18:14. É, o tempo passa, o tempo voa. Seu Paver quase chegando em Pato Branco já. Semana que vem nossa encomenda. Então vem, né? Vamos aguardar aí. Abraço, seu Dan. Jerônimo não chegou por lá essa semana, o Jerônimo não vem mais, né? Só vem semana que vem. Ah, que beleza. O Colombo por lá também. Um abraço, Colombo. Tudo de bom e mais um pouco. Hoje não é para chover. Amanhã tem previsão. Pancada de chuva à tarde. Noite sem chuva. No domingo, chuva forte de manhã, aberturas de sol à tarde e pancadas de chuva que vão até a noite, 28,1 milímetros para domingo. Segunda-feira, tem previsão de 53,6 milímetros. Terça-feira, 4 milímetros. Quarta-feira, 1,5 milímetro. Na quinta-feira, 16,2 milímetros. Na sexta-feira, 14,9 milímetros. No sábado, que vai ser dia 10, 17,7 milímetros. No domingo, dia 11, 7,7 milímetros. Aí na segunda-feira, dia 12, niente de chuva. Dia 13, terça-feira, 5,8. Quarta-feira, dia 14, 38,7. E assim por diante. É a previsão do clima-tempo para Boys Messeis aí, né? O tropeiro velho tá chegando, então. Vamos lá. É o saudoso Teixeirinha.

Oi, bem, seu Pedro Nicolau. Como é que está? Um abraço, boa noite. Adeus as meninas aí também. Obrigado pela audiência, obrigado pela companhia. Hoje vamos contar uns causos, né? Seu Pedro Nicolau e a dona Neuza também. Vão se reunir com a dona Eliana, com o seu Chiquinho. Contar uns causos daqueles lá do tempo antigo. E vamos falar do nosso matungo também hoje lá, Pedro. Vamos? Então vamos trazer um pedaço do nosso matungo aqui. Vamos rodar inteira, né? Luiz Carlos Borges, o Mouro e o Freio de Ouro.

18:26. Luiz Carlos Borges, o Mouro e o Freio de Ouro, meu povo. Você está com a Cristal 92,9, trazendo mais uma. Depois tem Padre Reginaldo Manzotti com a oração desta sexta-feira. Os Serranos e a Bailanta do Tiburcio.

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3: Boa tarde, queridos filhos e filhas. Hoje, nessa sexta-feira, somos chamados a lembrar que os santos anjos são aqueles que Deus colocou para guardar a alma dos homens. E é bíblico, viu? É só conferir Mateus 18:10. Em nome do Pai, do Filho e do Espírito Santo. Amém. Senhor Jesus, eu quero ser verdadeiramente cristão. E para isso, peço, Senhor, a graça especial e particular de viver como vivestes, de amar como amastes, de sentir como sentistes. Senhor, dai-me pleno conhecimento do que fizestes neste mundo, como agistes diante dos pecadores, das armadilhas. Senhor, que eu possa ter esta presença tão forte em minha vida, que quando eu passar pelos problemas, eu possa agir segundo a tua vontade. Amado Jesus, eu me recomendo nesta tarde. Tirai de mim a lógica humana, do consumismo, do capitalismo, essa lógica do mundo, do ter, do prazer e do poder, e coloque em mim valores que brotam dos teus santos evangelhos. Senhor Jesus, no final desta tarde, eu me recomendo à Santa Mãe de Deus, Nossa Senhora. Me recomendo, por intercessão de Santa Teresinha do Menino Jesus, me recomendo, por intercessão dos arcanjos Miguel, Gabriel, Rafael. Ave Maria, cheia de graça, o Senhor é convosco. Bendita sois vós entre as mulheres, e bendito é o fruto do vosso ventre, Jesus. Santa Maria, Mãe de Deus, rogai por nós, pecadores, agora e na hora de nossa morte. Amém. Santa Maria, dai-me viver a palavra de Deus de tal forma que o meu pensar, o meu agir e o meu querer esteja em tudo de acordo com teu Filho Jesus. Mãe, dai-me docilidade à palavra de Deus, e como fruto deste Espírito Santo em mim, eu possa, de fato, ter a Bíblia na mão, palavra de Deus no coração e os pés na missão. Nossa Senhora, dai-me a graça de viver esta palavra de nosso Senhor Jesus Cristo, proclamá-la assim, às vezes, por palavras, mas que na maioria das vezes seja pelo exemplo de minha vida. Nossa Senhora, junto a teu Filho, interceda por nós. Amém.
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6: São 18 horas 36 minutos e mais umas quirelas, hein? 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Meu amigo Neco Pneus, como é que está? Salete, boa noite. No mate amargo, bem cevado nesta sexta-feira. Claro que estão mateando e acompanhando o programa. 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Vamos mandando um abraço pra quem? Ô, seu Ivo Dauk, não encontrei sua música ali. Com aquele título não encontrei. Mas tá bom, seu Ivo tá mateando ali na sua residência com o radião ligado no último volume. Obrigado, tudo de bom, viu, seu Ivo? Tudo de bom e mais um pouco pro senhor, mandando um abraço lá pro João Borges, pra Ingrid e pra todos os seus amigos também. Ô Mila do Mangueirão, aquele abraço, tá na varanda do velho casarão tomando uma com fruta, acompanhando o programa. Seu Valdir, Dona Salete, Polita Ralas, aquele abraço, tudo de bom pra vocês também. Bom final de semana, que hora começa? Roubei a fazendeira, é porca, véia.

Maravilha, tá aí, é o Cordiona, né? Roubei a fazendeira. Família Baylor hoje comemorando o aniversário da Lúcia. Parabéns, Lúcia, muitos, muitos anos de vida. Homenagem da família Baylor, da família Botega, de todos os teus amigos, de todos que lhe querem bem, tá bom? Parabéns, Lúcia. Felicidades, muitos e muitos anos de vida. Tá lá pelos lados do Manduri. Dona Marli Botega te homenageando, Ruano, Marcos, a Paula, o Tonho, a Vitória, todo mundo aí, né? Que já já vão bater por aí. Daqui a pouco estão chegando para comer um bolo, um risoto e outros que tais. Parabéns mais uma vez, viu, Lúcia? Tudo de bom para você. Feliz aniversário.

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Vamos que vamos, 18 horas e 50 minutos com 30 segundos. 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
1: Oi, Chiquinho.
0: Oi.
1: Um bom final de semana, uma boa noite.
0: Boa noite.
1: Um bom final de semana. Até amanhã, mas eu estou no rádio de novo, né, amanhã cedo. Mas igual uma boa noite, que Deus abençoe você sempre. E a todos nós também.
0: Amém, amém, dona Salete, seu Valdir, no mate amargo, bem cevado. Deus abençoe vocês também, claro que sim. Tudo de bom e mais um pouco, né? Lá pelas beiradas do Carcanhar. E aí, salada, e aí, conserva, tudo certo aí, seu Valdir, dona Salete, tudo de bom pra vocês. Assis aí pelos lados da trincheira, no bairro São Miguel, em Francisco Beltrão, tudo de bom, bom final de semana. O Assis que gosta muito do velho milongueiro, sem matear não vou.

0: Maravilha! 18:57, meio reta final já do programa, não é?
1: E aí, Paulo Fogaça, me conta como é que era os bailes lá na série.

0: Abraço, boa noite, Anirleia, povo amigo aí de Renascença, acompanhando o programa do Lula e Bom. Hoje não vai dar tempo de achar a tua música, né? Reta final do programa, anunciando que está chegando aí já já Voz do Brasil, notícias do Executivo, Legislativo e também do Judiciário. Um abraço para todo mundo, fiquem com Deus, me coloquem em suas orações e até amanhã.
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2: Em Brasília, 19 horas. Do Brasil. As notícias do governo federal que movimentaram o país no dia de hoje.
3: Olá, boa noite.
2: Boa noite para você que nos acompanha em todo o país.
3: Sexta-feira, 2 de outubro de 2026.
2: Vamos aos destaques do dia.
3: Resgate de dinheiro das casas de apostas online. Mais de R$1.400.000 devem ser retirados até segunda-feira.
2: A partir do dia 6, terça-feira, os sites e aplicativos deixam de operar. Luana Karen.
4: Os recursos que ainda estiverem nas contas vão começar a ser devolvidos aos apostadores pelos próprios bancos que operam as bets.
3: ECA Ambiental garante o direito de crianças e adolescentes ao contato com a natureza.
2: E nas escolas, a educação ambiental vira tema em sala de aula. Pablo Mundinho.
5: A partir de agora, o país conta com uma política nacional de educação ambiental escolar. Isso significa que as redes de ensino da educação básica devem dar conteúdos relacionados à educação ambiental nas salas de aula.
3: Domingo é dia eleições.
2: Polícia Rodoviária Federal atua para manter a segurança e garantir o livre deslocamento dos eleitores. Luciana Colares de Holanda.
6: Polícia Rodoviária Federal orienta que é importante buscar informações sobre o trajeto até os locais de votação.
3: Hoje na apresentação da Voz do Brasil, Mariana Jungmann e Luciano Seixas.
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3: Quem tem valores a resgatar de apostas em bets tem até segunda-feira para fazer isso diretamente nos sites ou aplicativos.
2: Com a proibição dos jogos, os sites têm até essa data para permanecerem no ar.
3: Depois, o dinheiro será devolvido com o intermédio dos bancos.
4: Termina na próxima segunda-feira, dia 5, o prazo para que pessoas que tenham saldo em sites de apostas possam resgatar o valor diretamente nas páginas. De acordo com o ministro da Fazenda, Dario Durigan, desde a última sexta-feira, foram resgatados cerca de 30% do valor que estava em posse das empresas de bets. O saldo a retirar ainda soma R$1.400.000. O ministro destacou que, a partir do dia 6, terça-feira, os sites e aplicativos deixam de operar e os recursos que ainda estiverem nas contas vão começar a ser devolvidos aos apostadores pelos próprios bancos que operam as bets.
7: O jeito mais simples e fácil da pessoa pegar o seu dinheiro de volta é entrar no site e retomar o dinheiro até segunda-feira, dia 5, fim do dia. Lembrando que quem não conseguir fazer, por não ter recebido essa mensagem, por ter tido qualquer dificuldade, qualquer impedimento, que esse recurso, como é das pessoas, vai ser devolvido depois pelos próprios bancos que operam para as bets. Entre os dias 9 e 14 de outubro, vão fazer a devolução.
4: Ainda de acordo com o ministro Dario Durigan, foram identificadas 48 contas em casas de apostas com saldo superior a R$500.000. Esses perfis estão passando por uma análise mais detalhada por parte do governo. Já o ministro da Justiça e Segurança Pública, Wellington Silva, afirmou que desde a última sexta-feira, mais de 10 mil sites ilegais de apostas foram identificados e retirados do ar.
8: Do ponto de vista de derrubada de sites, o número de hoje, nós já passamos de 10 mil sites encaminhados para a Anatel para derrubada. Nós estamos refinando os fluxos e estamos aprofundando cada vez mais a questão da fiscalização.
4: Em outra frente, o Ministério da Saúde iniciou uma campanha nacional de prevenção aos danos das apostas online, com depoimentos e um tutorial que orienta o usuário a realizar um autoteste para identificar possíveis riscos relacionados às apostas.
9: Eu vi que tinha um monte de gente ganhando e achei que comigo ia ser igual. Eu estava apostando sem parar, só para tentar recuperar o que eu tinha perdido. A depressão e a ansiedade estavam tomando conta de mim.
10: O SUS pode te ajudar a sair dessa situação. As apostas online são um problema, causam dependência de indivíduos.

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1: De acordo com o resultado obtido no autoteste, são indicadas opções de orientação e cuidado, como o teleatendimento disponível no Meu SUS Digital, a plataforma centralizada de autoexclusão do Ministério da Fazenda, e os serviços presenciais disponíveis no SUS. O material da campanha e o autoteste podem ser encontrados na página gov.br/apostasonline. Reportagem Luana Karen.
2: Para registrar denúncias sobre irregularidades ou oferta ilegal de apostas, acesse gov.br/falabr.
3: Lá é possível descrever o caso com informações que possam ajudar na apuração, informando endereços de sites ilegais. Também é possível anexar documentos, imagens e outros arquivos.
2: A denúncia também pode ser registrada de forma anônima. Nesse caso, a pessoa não recebe protocolo nem pode acompanhar o andamento da manifestação.
3: Próximo domingo, milhões de brasileiros vão às urnas para escolher seus representantes no executivo e no legislativo.
2: Para garantir o fluxo no trânsito e garantir que todos consigam chegar aos locais de votação, a Polícia Rodoviária Federal estará de prontidão.
3: O trabalho nas ruas será feito de forma integrada com outros órgãos de segurança.
4: Garantir o livre deslocamento dos eleitores até os pontos de votação, manter a segurança e evitar imprevistos a quem vai votar. A Polícia Rodoviária Federal já está trabalhando para isso desde antes das eleições. E o trabalho inclui a integração com outras instituições, tribunais regionais eleitorais, forças de segurança e instituições públicas vão atuar em conjunto no período eleitoral para definir a mobilização em cada local. A diretora de operações da PRF, Nádia Zilotti, explica que todo o efetivo estará disponível nos dias de votação.
5: Para este próximo domingo estaremos com todo o efetivo disponível e, além disso, nós temos a publicação de normativos que garantem a fluidez, a segurança viária para o cidadão por meio da restrição de veículos muito longos ou então que estejam transportando cargas muito pesadas.
4: A restrição de tráfego para veículos pesados vale para os dias 4 e 25 de outubro, primeiro e segundo turnos. E a Polícia Rodoviária Federal orienta que os eleitores se planejem antes de ir votar. Além de se certificar de que está com o título de eleitor em mãos, é importante buscar informações sobre o trajeto até os locais de votação. E a diretora de operações faz um alerta também para quem vai pegar a estrada.
5: Observe as normas de trânsito, utilize o cinto de segurança, peça para os demais usuários do veículo também utilizarem o cinto, não fale ao celular, observe os limites de velocidade. Essa e tantas outras normas de trânsito são essenciais e indispensáveis para que você consiga sair da sua residência e retornar em segurança.
4: A PRF mantém o atendimento à população nas unidades operacionais dos 26 estados e do Distrito Federal e pelo telefone 191. Reportagem Luciana Colares de Holanda.
2: E as Forças Armadas também vão apoiar a Justiça Eleitoral para que a votação e a apuração ocorram com segurança nas eleições.
3: A atuação mobiliza mais de 26 mil militares de regiões isoladas da Amazônia a grandes centros urbanos.
2: O Brasil vai sediar a Copa do Mundo Feminina de Futebol em 2027 e os preparativos para o evento já começaram.
3: Para receber profissionais de outros países que atuarão em atividades relacionadas à competição, o Ministério da Justiça e Segurança Pública publicou regras específicas para autorização de residência temporária de imigrantes que vão trabalhar no Mundial.
2: O diretor do Departamento de Migrações do Ministério da Justiça, Vitor Sempel, reforça que a autorização não é definitiva e os pedidos poderão ser analisados em até 10 dias úteis.
6: Essa portaria, ela só regulamenta o caso da autorização de residência temporária, até o encerramento do evento ou até 6 meses após o encerramento do evento. Essa portaria, ela cria quase como um fast track, né? Um procedimento acelerado aqui, né? Então, são 10 dias úteis, uma vez protocolado o processo, que o Ministério da Justiça e Segurança Pública tem para analisar aquele pedido.
3: Os pedidos deverão ser feitos pelo Sistema de Gestão e Controle de Imigração no endereço migrante.mj.gov.br.
2: Mais chuva chuvas no sul e estiagem no centro-oeste e norte do país.
3: É o que o fenômeno El Niño deve provocar no Brasil nos meses de outubro, novembro e dezembro deste ano, de acordo com um boletim divulgado pelo INMET, o Instituto Nacional de Meteorologia.
0: O fenômeno climático El Niño deve ganhar força entre outubro e dezembro, período que marca a transição da primavera para o verão. A meteorologista do INMET, Instituto Nacional de Meteorologia, Tamara Parente, explica que se a previsão se confirmar nos próximos meses, o fenômeno deve atingir intensidade muito forte e poderá ser o mais intenso registrado desde 1950.
7: A gente trabalha, né, como uma previsão, mas é certo que o El Niño pelo menos será na categoria forte, podendo chegar até dezembro na escala muito forte, que seria ali a última escala de intensidade do El Niño.
0: O cenário previsto para o país é marcado por contrastes. A região sul tende a registrar chuvas acima da média, que pode causar enchentes, alagamentos e deslizamentos de terra. Já as áreas do centro e do norte do país podem enfrentar períodos mais secos, com aumento do risco de incêndios. As temperaturas também devem permanecer acima do normal em grande parte do território brasileiro. O ministro da Pesca e Aquicultura, Edipo Araújo, alerta que o El Niño também pode alterar os níveis de chuvas das regiões norte e sul do país e, consequentemente, impactar nas atividades dos trabalhadores que dependem da pesca.
8: Temos uma sala de crise do governo federal com um olhar transversal aos diferentes segmentos econômicos e sociais que envolve o público que irá sentir os efeitos do El Niño este ano. Teve um efeito moderado para alto que deve impactar e contrair muito o ambiente aquático, o que vai impactar diretamente a atividade pesqueira.
0: O El Niño é caracterizado pelo aquecimento anormal e persistente da superfície do Oceano Pacífico na região da linha do Equador. Durante o fenômeno, que normalmente começa a se formar no segundo semestre do ano, as águas ficam pelo menos 0,5 graus Celsius acima da média por um período de no mínimo 6 meses. A Defesa Civil Nacional possui um serviço de alerta sobre riscos de desastre natural. Para receber informações sobre a região onde você está, é só enviar um SMS para 4199 com o número do CEP ou pelo WhatsApp 61-2034-4611. Reportagem Gabriela Noronha.
2: E como o fenômeno climático El Niño pode atingir o agro? Para responder essa questão, o Ministério da Agricultura e Pecuária lançou hoje uma página oficial com informações e orientações sobre o El Niño e seus possíveis impactos na agricultura e na pecuária brasileira.
3: A página pode ser encontrada no site do Ministério da Agricultura, em gov.br/agricultura.
2: E pescadores e pescadoras de todo o país têm até o dia 31 de dezembro para enviar o relatório anual de exercício da atividade pesqueira, o REAP, de 2021 a 2025.
3: O REAP é uma forma de comprovar o exercício do trabalho. Também contribui para manter a licença de pesca ativa no Registro Geral da Atividade Pesqueira, requisito para o seguro defeso.
2: Para deixar tudo regularizado, vá na plataforma Pesque Brasil, do Ministério da Pesca e Aquicultura.
3: Lá informe o que realmente pescou e comercializou, sem deixar informações de fora. Se não tiver pescado em algum período, informe essa situação no relatório.
2: A diretora do Departamento de Registro e Monitoramento da Pesca e Aquicultura, Elielma Ribeiro Borsen, fala da importância do preenchimento do relatório.
9: Para manter seu RGP ativo junto ao MPA, é necessário que você envie o relatório de exercício de sua atividade, o REAP, que pode ser enviado mensalmente ou ao final de cada ano. Fique atentos para não perder o prazo de envio e preencha corretamente com todos os dados de sua pescaria, com todos os dados que são solicitados. Essa informação fortalece as políticas públicas da pesca no país, garantindo a visibilidade dessa importante atividade econômica.
3: O contato com a natureza e a educação ambiental ganha um reforço na legislação brasileira.
2: O chamado ECA Ambiental amplia esses direitos para crianças e adolescentes, enquanto uma nova política orienta as escolas sobre educação ambiental e mudanças climáticas.
3: Confira na reportagem de Pablo Mundim.
10: Brincar ao ar livre, ter contato com a natureza e aprender a cuidar do meio ambiente. Esses direitos agora estão expressamente previstos na legislação brasileira para crianças e adolescentes. A nova lei, conhecida como ECA Ambiental, amplia o estatuto da criança e do adolescente e estabelece diretrizes para garantir o acesso a ambientes saudáveis, como praças, parques e áreas verdes. E a escola tem um papel importante nesse processo. A lei incentiva a educação baseada na natureza e adaptação dos espaços escolares para ampliar essas experiências. E a partir de agora, o país conta com uma Política Nacional de Educação Ambiental Escolar. Isso significa que as redes de ensino da educação básica devem dar conteúdos relacionados à educação ambiental nas salas de aula. A Coordenadora Geral de Educação Ambiental para a Diversidade e Sustentabilidade do Ministério da Educação, Viviane Vazzi Pedro, explica os objetivos da iniciativa.
11: A iniciativa busca fortalecer a educação ambiental nas escolas e apoiar as redes de ensino em ações de prevenção, mitigação e adaptação às mudanças climáticas.
10: A Política Nacional de Educação Ambiental Escolar prevê ainda apoio às redes de ensino na criação de protocolos de emergência climática e planos de adaptação da infraestrutura escolar, principalmente em regiões mais vulneráveis. Em Brasília, projetos ambientais já fazem parte da rotina de estudantes da rede pública. Na Escola Parque, os alunos participam de atividades que estimulam o cuidado com o espaço coletivo e a aproximam as crianças da natureza. É o conhecimento na prática, explica a diretora do colégio, Aline Prota Lana.
12: Poder ter aula no meio da natureza e complementar o currículo de uma forma muito rica, porque aqui eles estão trabalhando só na prática, né? Com todas essas áreas, eles estão trabalhando, colocando a mão na massa mesmo, podendo vivenciar tudo isso a partir do contexto que eles já estão inseridos.
10: Na Escola Parque, os alunos aprendem a plantar, cuidar e colher alimentos. O coordenador de meio ambiente da escola, Leonardo Ratano, destaca que essas experiências fazem parte do aprendizado dos estudantes e mostram na prática a importância de preservar o ambiente.
13: Com isso a gente vai aos poucos, né, fazendo essa alfabetização ecológica e criando nas crianças, né, essa importância de preservar o meio ambiente.
10: E o aprendizado não fica só na escola. Arnaldo Alves de Souza, estudante de 11 anos, sabe que pode levar para casa o que aprende nas atividades.
14: Que a gente aprende várias coisas e não pode fazer isso em casa.
10: O Ambiental prevê a atuação conjunta da União, dos estados, do Distrito Federal e dos municípios na implementação das medidas. Já a Política Nacional de Educação Ambiental Escolar contará com uma rede de governança para apoiar gestores e redes de ensino na elaboração de protocolos de emergência climática e planos de adaptação das escolas. Reportagem Pablo Mundim.
2: E foi criada uma rede de proteção a profissionais de educação que sofreram violências relacionadas ao exercício da profissão.
3: Agora eles podem contar com serviço de acolhimento, orientação e informação oferecido pelo Observatório Nacional da Violência contra Estudantes, em parceria com o Ministério da Educação.
15: Profissionais da educação que sofreram violência relacionada ao exercício da profissão podem contar com serviço de acolhimento, orientação e informação. A rede de apoio é oferecida pelo Observatório Nacional da Violência contra Estudantes, em parceria com o Ministério da Educação. A iniciativa é realizada por meio de um projeto de extensão da Universidade Federal Fluminense, no Rio de Janeiro. O serviço de acolhimento, orientação e informação aos que sofreram violência como profissionais da educação estão presentes em todas as regiões do país, como explica Erasto Fortes Mendonça, coordenador geral de políticas educacionais em direitos humanos do MEC.
16: Observatórios regionais sediados em universidades federais nas 5 regiões do país, a rede aproxima o acolhimento das diferentes realidades dos profissionais da educação. O serviço articula apoio pedagógico, orientação jurídica e atenção à saúde mental para educadores que sofrem violência em razão de seu trabalho.
15: O serviço integra o eixo proteção e defesa dos profissionais da educação, da Política Nacional de Educação em Direitos Humanos nas instituições de ensino, a EducaDH. Erasto Fortes destaca a importância de os educadores contarem com essa rede de proteção.
16: Proteger educadoras e educadores contra a violência, a censura e a perseguição é defender seu direito à educação e à liberdade de ensinar e de aprender.
15: Entre outras situações, o serviço atende casos de desrespeito à autonomia docente e de exposição indevida de voz ou imagem com acusações contra educadores. O serviço atende casos relacionados à censura a conteúdos escolares ou contra aulas sobre temas como gênero, raça e desigualdade social. Locução: Júlio César de Oliveira. Reportagem: Isaías Godinho.
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2: Mundial dos Animais está logo ali, é domingo, 4 de outubro.
3: E que lugar melhor para lembrar dessa data do que a Transpantaneira? Fazer esse caminho é como estar num safari de verdade, só que bem aqui no Brasil.
2: Ali você dá de cara com jacarés, capivaras, tuiuiús e um monte de aves coloridas que parecem posar para foto.
3: E a grande estrela que todo mundo quer ver de perto é a onça pintada, que está na lista de espécies ameaçadas.
2: Por isso, o turismo na região precisa ser feito com muita responsabilidade, para proteger e também para proteger a região e todas as espécies que vivem por lá.
18: Imagine percorrer uma estrada em que a qualquer momento o próximo encontro pode estar dentro d'água, no alto de uma árvore ou escondido no meio da vegetação. No Pantanal de Mato Grosso, esse caminho existe. É a estrada Parque Transpantaneira, que liga Poconé a Porto Jofre. São cerca de 145 quilômetros de estrada de terra com 125 pontes. Mas, para quem percorre o trajeto, a estrada é muito mais que um caminho. É uma espécie de observatório a céu aberto. Jacarés, capivaras, tuiuiús e dezenas de espécies de aves fazem parte da paisagem. E não é preciso chegar ao destino para começar o passeio. Muitas vezes, a atração está justamente às margens da estrada. A criadora de conteúdo, Beatriz Venturini, saiu de São Paulo para ter essa experiência.
19: O que a gente sentiu foi mais ou menos como se estivéssemos em um safari, né? Porque a gente andava de carro e não sabia o que esperar na próxima ponte. E a gente sempre se surpreendia, né? O que eu mais gostei, acho que foram os jacarés, pela quantidade, e assim, vimos mais de 20, assim, na mesma ponte. É um espetáculo ver as onças em Porto Jofre, foram experiências maravilhosas, né?
18: Ainda trilhas e passeios de barco. E quando o dia termina, o Pantanal ganha outros sons e outros moradores começam a aparecer. Mas não se engane, no caso da observação noturna, onde é possível ver antas, um dos maiores mamíferos do Pantanal, é indispensável apoio especializado. É o que explica o coordenador do Centro Nacional de Pesquisa e Conservação de Mamíferos Carnívoros do ICMBio, Rogério de Paula.
20: Passeios aí viram safaris noturnos, né? Que levam as pessoas, os holofotes, né, as grandes lanternas de luz que vão fazer a focagem nos campos, é isso. Aí é um turismo um pouco mais especializado, menos individualizado.
18: Para quem visita a Transpantaneira, cada quilômetro percorrido revela sons e cenas inesquecíveis. Um dos encontros mais esperados, sem dúvida, é com ela. A onça pintada. Para a enfermeira Rosiane Feitosa, o momento é inesquecível.
21: Eu tive a oportunidade de ver a onça no Pantanal. Foi um daqueles momentos que a gente sabe que vai guardar para sempre na lembrança, no coração. Ver um animal que eu admiro tanto, livre e no seu habitat natural, foi emocionante demais.
18: O felino, símbolo da fauna brasileira, é uma espécie ameaçada de extinção e está entre os animais monitorados pelo ICMBio. O trabalho inclui pesquisa científica e ações de conservação, como ressalta o coordenador do Centro Nacional de Pesquisa e Conservação de Mamíferos Carnívoros, Rogério de Paula.
20: Quando a gente fala do turismo, né, se o turismo ele não é bem controlado, ele pode vir a ser um problema. Então, a gente tem hoje, ali nessa área de observação das onças pintadas, você tem uma rede de trabalho, onde muitos piloteiros ali de lanche, barcos, que vão levar turistas, eles acabam se concentrando quando se encontra uma onça, porque eles comunicam pelo rádio, todo mundo vai lá mostrar para os seus turistas. Então, a gente tem instituído diretrizes, qual que é a distância de aproximação, número de pessoas, né, presentes, isso, a gente começou a ver a necessidade de revisar essa política nos últimos últimos anos.
18: E talvez seja justamente essa a maior experiência de quem atravessa a Transpantaneira, perceber que ali a gente não está apenas passando pela natureza, está entrando no território dela, um território onde cada ponte, cada curva e cada som podem anunciar um novo encontro. Com sonorização de Reinaldo dos Santos, reportagem Karine Melo.
3: E na semana que vem vamos trocar a estrada pelo mar e falar de viagens em cruzeiros brasileiros.
2: Para quem gosta de viajar e conhecer lugares novos, o turismo de cruzeiro pode ser uma boa opção.
3: Eles reúnem lazer e a oportunidade de conhecer vários destinos em um só roteiro.
2: A temporada de cruzeiros começa esse mês e estão previstos 8 navios e 187 roteiros, com oferta de mais de 831 mil leitos.
3: Então vem viajar com a gente e viver essa experiência em alto mar.
2: E essas foram as notícias do governo federal.
3: Uma realização da Secretaria de Comunicação Social da Presidência da República.
2: Com produção da empresa Brasil de Comunicação.
3: Fique agora com as notícias do Poder Judiciário e do Congresso Nacional. Boa noite, bom fim de semana.
2: A gente volta segunda-feira. Boa noite.

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2: STF estabelece regras para petições protocoladas em processos já existentes.
3: Advogados devem identificar processos que envolvam assédio eleitoral.
2: Termina prazo para propaganda eleitoral paga na imprensa escrita.
3: Boa noite, eu sou Marcela Luiza.
2: E eu sou Walter Lima.
3: A presidência do Supremo Tribunal Federal publicou nesta sexta-feira uma resolução com o objetivo de organizar e conferir mais transparência ao envio e à distribuição de pedidos apresentados dentro de processos que já estão em andamento.
2: A medida busca assegurar a regra de que os processos devem ser distribuídos de forma aleatória, mediante sorteio entre os ministros.
3: A norma também pretende reforçar o princípio do juiz natural, evitando que novos pedidos fiquem vinculados automaticamente a um relator específico.
2: A resolução entra em vigor na data de sua publicação e vale apenas para as petições protocoladas a partir dessa data.
3: Advogados devem identificar processos que envolvam assédio eleitoral.
2: A norma vai permitir que a Justiça do Trabalho acompanhe os casos. Marla Lacerda.
4: Ações trabalhistas sobre assédio eleitoral devem incluir um identificador específico no cadastro do processo judicial eletrônico, ou PJE. A correta identificação vai dar maior visibilidade ao problema, uniformidade ao tratamento desses casos, além de facilitar a atuação da Justiça do Trabalho. Juízes também devem comunicar ao Ministério Público do Trabalho e ao Ministério Público Eleitoral a existência de fatos que possam caracterizar essa prática. A medida vai ajudar no desenvolvimento de ações de prevenção, fiscalização e combate ao assédio eleitoral, fortalecendo a proteção dos trabalhadores.
3: Há 3 dias do primeiro turno das eleições, termina prazo para propaganda eleitoral paga na imprensa escrita.
2: A regra vale para jornais, revistas e tabloides e está prevista na legislação eleitoral. Guilherme Firmino.
5: Termina hoje o prazo para divulgação paga de propaganda eleitoral na imprensa escrita. Jornais, revistas e tabloides também não podem mais reproduzir essas propagandas na internet. A partir de amanhã, será permitida apenas a distribuição de material gráfico, como santinhos, e a realização de caminhadas, carreadas ou passeatas, até às 10 da noite. No domingo, as sessões eleitorais abrem às 8 horas da manhã e vão até às 5 da tarde, no horário de Brasília.
3: STJ mantém a ação de improbidade contra servidor federal após desclassificação da demissão em PAD, processo administrativo disciplinar.
2: A ação civil pública por improbidade foi ajuizada pela União. Fátima Uchoa.
6: Um advogado da União foi demitido por suposto uso de documentos falsos para obter progressão funcional. Em mandado de segurança no STJ, a primeira sessão reconheceu que a conduta seria ilícito administrativo de menor gravidade, que não justificaria a demissão. Então, a União ajuizou a ação por improbidade administrativa com base nos mesmos fatos investigados no PAD, mas o TRF4 rejeitou a petição inicial. Agora, o relator na primeira turma do STJ, ministro Sérgio Coquina, afirmou que a decisão em mandado de segurança não impede ajuizamento ou prosseguimento de ação civil pública por improbidade, pois não foram discutidas a existência dos fatos apurados no PAD, nem a autoria do servidor, mas apenas a proporcionalidade da pena de demissão, que foi afastada.
3: Justiça Federal mantém suspensão de associação indígena suspeita de desvios e apoio a garimpo ilegal no Pará.
2: A decisão acatou um pedido do Ministério Público Federal. Vanessa Pereira.
7: O MPF entrou com a ação após investigações apontarem irregularidades na associação criada para defender os direitos dos povos caiapó. Entre os problemas estão a falta de prestação de contas, o uso indevido de recursos coletivos e o incentivo ao garimpo ilegal em terra indígena. A decisão mantém o bloqueio dos repasses mensais da Vale para a associação, que agora são depositados em uma conta judicial. O dinheiro fica protegido para a comunidade e poderá ser liberado pela justiça para atender necessidades urgentes da população indígena, como saúde e alimentação.
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3: Uma boa noite.
2: Um bom fim de semana e boas eleições.
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8: Eu sou Humberto Pinheiro e estes são os destaques de hoje do Jornal do Senado, que começa agora. Eleição deste domingo renovará 2/3 da composição do Senado Federal. Projeto prevê adaptação para atendimento de saúde digno a pessoas com obesidade. Senado pode acabar com limites de vagas para mulheres em concursos na área de segurança pública. Boa noite. Nas eleições deste ano, o eleitor vai escolher 6 representantes, em uma sequência que precisa ser observada na urna eletrônica. Para o Senado, serão 2 votos. O eleitor deve escolher 2 candidatos diferentes. Os detalhes com a repórter Yasmin Rodrigues.
9: Em 2026, cada eleitor vai votar 2 vezes para o Senado. Mas antes de chegar aos senadores, o eleitor precisa passar por outras escolhas na urna e saber a ordem dos cargos e a quantidade de números de cada candidato ajuda a evitar erros na hora da votação. A jornalista do Senado, Esther Monteiro, explica a ordem e quantos dígitos devem ser digitados em cada escolha.
10: Primeiro é a vez do deputado federal, são 4 dígitos. Depois, deputado estadual ou distrital, 5 dígitos. 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E depois é que você vai votar para governador, 2 dígitos, e para presidente da República, 2 dígitos.
9: Também não é possível votar na legenda para senador. Como a eleição para o Senado é majoritária, o eleitor precisa escolher nominalmente 2 candidatos. Em uma eleição, cada estado e o Distrito Federal escolhem 1 senador. Na seguinte, 2. Neste ano, serão renovadas 54 cadeiras, o equivalente a 2/3 da casa. E os 2 votos para senador têm exatamente o mesmo peso.
8: 158 milhões de brasileiros vão às urnas neste domingo. O repórter Márcio Maturana traz mais números desta eleição e recomendações da Justiça Eleitoral.
11: Não se pode entrar na cabine eleitoral com celular ou outro objeto que possa registrar o voto. Esses aparelhos têm que ficar com os mesários, mas o presidente do Tribunal Superior Eleitoral, o ministro Cássio Nunes Marques, recomenda que se levem os números num pedaço de papel.
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8: 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O Senado vai analisar um projeto de lei que obriga os estabelecimentos que prestam serviços público e privado de saúde a se adaptarem para garantir atendimento digno a pessoas com obesidade. Dados do Ministério da Saúde indicam que, em 2024, a proporção de adultos com obesidade no Distrito Federal e nas capitais de estado superou a marca de 25%. Repórter Alexandre Campos.
14: A ideia do projeto é garantir às pessoas com obesidade o acesso à saúde por meio de equipamentos e mobiliário compatíveis com suas especificidades. Macas, cadeiras de rodas, balanças, aparelhos de aferição de pressão arterial e máquinas usadas no diagnóstico por imagem devem ser dimensionados de modo que possam garantir o pronto atendimento dessa parcela da população. Ao afirmar que essa adaptação nos estabelecimentos garante o acesso aos serviços de saúde, a médica e autora do projeto, senadora doutora Eudócia, do PSDB de Alagoas, citou algumas medidas que podem reduzir o número de casos de obesidade e suas complicações.
15: Conscientizarmos a nossa população que alimentação saudável, balanceada, exercícios físicos e manter a sua rotina de consultas médicas é de suma importância. Obviamente, também fazer o check-up, né? Uma vez por ano, ao menos. E na classe infantil, é acompanhamento pediátrico.
14: Pelo texto, a assistência às pessoas com obesidade não deverá ser negada ou recusada caso no posto, unidade de saúde ou hospital não haja esse material disponível. A falta de equipamentos adequados também não pode representar qualquer constrangimento, exposição indevida, discriminação ou tratamento indigno.
8: O Senado pode acabar com o limite de vagas para o público feminino em concursos da área de segurança pública. A proposta, já aprovada na Comissão de Segurança Pública e que aguarda votação no plenário, ainda reserva pelo menos 20% das vagas nas polícias e corpos de bombeiros a mulheres. Repórter Bruno Lourenço.
16: O projeto de lei que proíbe a limitação de vagas para mulheres em concursos da área de segurança pública cria ainda a Política Nacional de Valorização das mulheres para o setor. A proposta reserva também pelo menos 20% das vagas nos concursos públicos para as polícias e bombeiros para o público feminino. A relatora na Comissão de Segurança Pública, senadora Damares Alves, do Republicanos do Distrito Federal, defendeu as medidas.
17: O que queremos? Uma política de valorização da mulher lá na Polícia Militar, no Corpo de Bombeiro, na Polícia Civil.
16: A nova política, que será condição para o repasse de verbas do Fundo Nacional do Setor, estabelece igualdade de oportunidades entre mulheres e homens nas carreiras da segurança pública, fim da exclusividade ou preferência dessas atividades para homens, rejeição de práticas, atitudes e crenças discriminatórias e o enfrentamento do assédio e da violência contra mulheres no ambiente de trabalho.
8: Mulheres vítimas de violência doméstica e familiar em situação de vulnerabilidade social e econômica poderão ter acesso ao Auxílio Recomeço. A proposta é análise na Comissão de Assuntos Econômicos. Determina que o benefício de até um salário mínimo será pago mensalmente pelo prazo de 6 meses, podendo ser prorrogado. Pelo projeto, o pagamento poderá ser acumulado com outros programas assistenciais. O custeio do auxílio poderá ser feito com verbas da União ou de fundos específicos de proteção às mulheres. Estados, Distrito Federal e municípios também poderão complementar os recursos. Na avaliação do autor da medida, senador Confúcio Moura, do MDB de Rondônia, a dependência financeira pode dificultar o rompimento da situação de violência sofrida pela mulher.
18: Grande parte das mulheres suportam a violência por causa do homem protetor, do homem que é um mantenedor da casa, mas tirando ela dali, levando para proteção, garantindo uma sustentação por 6 meses e capacitando essas mulheres, com certeza a coisa melhora.
8: Trabalhos técnicos de João Lira. O Jornal do Senado fica por aqui. Acompanhe agora as notícias do Tribunal de Contas da União e da Câmara dos Deputados. Boa noite e bom fim de semana.
1: Minuto do TCU.
19: O Tribunal de Contas da União fiscalizou a execução das obras da BR-230 na Paraíba após reclamações da população sobre as condições da rodovia. A auditoria analisou o trecho de 30 quilômetros. O contrato ultrapassou 560 milhões de reais e a obra avançou apenas 32% em 9 anos. O TCU também identificou risco de paralisação por falta de recursos, problemas ambientais e questões contratuais. Na sessão plenária que analisou o processo, o ministro relator Walton Alencar comentou os impactos da situação.
20: O resultado é uma rodovia em obras há muitos anos, com desvios, insegurança viária e prejuízos à mobilidade e à economia da região.
19: Para 2026, estão previstos apenas 12 milhões de reais, sendo que mais de 300 milhões ainda precisam ser executados. 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
23: Discriminação contra pessoas com deficiência nas escolas terá pena maior.
24: Pais de recém-nascidos devem receber treinamento antes da alta hospitalar.
25: Projeto de lei autoriza a instalação de suportes para bicicletas em ônibus.
26: Boa noite. Avança na Câmara a proposta que prevê a instalação de suportes para bicicletas em ônibus. A repórter Silvia Munhato tem mais detalhes.
27: A Comissão de Viação e Transportes da Câmara dos Deputados aprovou o projeto que autoriza a instalação de suportes para o transporte de bicicletas na parte externa ou no interior de ônibus e micro-ônibus. O texto permite a instalação dos suportes nos transportes urbano e rural, cabendo aos estados e municípios definir o percentual mínimo da frota que deve contar com equipamento. A relatora, deputada Leda Borges, do Republicanos de Goiás, explicou que os suportes deverão ser aprovados por órgão ou entidade de metrologia legal, assegurando que a implementação da medida observe critérios de segurança e adequação técnica dos veículos. A proposta que autoriza a instalação de suportes para o transporte de bicicletas na parte externa ou no interior dos ônibus será analisada agora pela Comissão de Constituição e Justiça. Da Rádio Câmara de Brasília, Silvia Munhato.
22: Transportes.
28: Rodrigo de Castro, do União de Minas Gerais, apoia projeto que dispensa até 2032 a cobrança do adicional ao frete para a renovação da marinha mercante em transportes destinados às regiões Norte e Nordeste. O benefício vale para operações de cabotagem, navegação fluvial e lacustre.
26: Rodrigo de Castro considera que a prorrogação pode reduzir os custos de transporte nessas regiões, já que o adicional é cobrado sobre o frete marítimo.
28: Gutenberg Reis, do MDB do Rio de Janeiro, apresentou o projeto que autoriza o Instituto Cultural Marinha Mercante a instituir 14 medalhas e ordens honoríficas. A proposta busca valorizar contribuições para áreas como transporte, segurança da navegação e economia do mar.
26: O deputado ressalta a importância estratégica da Marinha Mercante no desenvolvimento econômico, logístico e energético do Brasil. Gutenberg Reis reitera que o reconhecimento de profissionais que contribuem para o crescimento sustentável do setor pode fortalecer a cultura marítima.
22: Economia.
28: A Câmara analisa a proposta de emenda à Constituição que permite que estados e municípios concedam créditos do imposto sobre bens e serviços para doadores e patrocinadores de projetos culturais e esportivos. Na visão de Luiz Fernando Faria, do União de Minas Gerais, a medida preserva o financiamento desses setores após a reforma tributária.
26: O texto estabelece que o comitê gestor do IBS vai definir critérios para a liberação dos incentivos sem comprometer a arrecadação dos entes federados. Luiz Fernando Faria ressalta que o apoio tributário à cultura e ao esporte é fundamental para movimentar a economia criativa.
28: Stefano Aguiar, do PSD de Minas Gerais, defende a ampliação da imunidade tributária para entidades esportivas sem fins lucrativos. Proposta sobre o tema em análise na Câmara é que para essas organizações, as instituições de educação e assistência social impedindo a cobrança de impostos sobre patrimônio, renda e serviços.
26: A medida reduz os custos dessas entidades e fortalece atividades esportivas voltadas à inclusão social, à formação de atletas, à educação e à promoção da saúde. Stefano Aguiar explica que a medida alcança organizações ligadas aos movimentos olímpico, paralímpico, clubístico e educacional.
28: A Câmara aprovou e enviou ao Senado o projeto que estabelece diretrizes para a política industrial, tecnológica e de comércio exterior do país. Antônio Doido, do MDB do Pará, apoia a matéria que prevê, entre outros pontos, metas para ampliar a produção, gerar empregos e reduzir desigualdades regionais.
26: Antônio Doido esclarece que o governo federal deverá apresentar essa política ao Congresso no primeiro ano de cada mandato presidencial. A proposta também determina a prestação de contas anual sobre o cumprimento das metas e os resultados das medidas adotadas.
28: Afonso Florence, do PT da Bahia, sugere a criação do Registro Nacional de Beneficiários Finais sob gestão da Receita Federal. A proposta obriga a identificação das pessoas físicas que realmente controlam ou lucram com empresas e fundos de investimento no país.
26: De acordo com Afonso Florence, o objetivo é acabar com o uso de laranjas em empresas de fachada. A medida, na avaliação do parlamentar, integra cadastros públicos para combater a lavagem de dinheiro, a sonegação fiscal e a infiltração do crime organizado na economia.
22: Educação.
28: A Comissão de Educação aprovou uma proposta que prevê punição mais rigorosa para quem discriminar pessoas com deficiência nas escolas. A reportagem é de Agui Pontes.
2: A Comissão de Educação da Câmara dos Deputados aprovou uma proposta que pune com mais rigor atos discriminatórios contra crianças nas escolas públicas e privadas. O projeto da deputada Samia Bonfim, do PSOL de São Paulo, prevê multa de 3 a 20 salários mínimos para o profissional envolvido. Segundo a relatora, a deputada Fernanda Melchiona, do PSOL do Rio Grande do Sul, a proposta se concentra principalmente em dar um nome para os tipos de violência e discriminação que uma criança, adulto ou adolescente com deficiência pode sofrer em um ambiente escolar. Eles seriam dificultar a matrícula, impedir ou inviabilizar a permanência na escola, excluir o aluno das atividades de lazer e cultura, negar profissional de apoio capacitado para atendimento da criança ou adolescente, negar a adaptação do currículo, isso além das demais formas de discriminação previstas no Estatuto da Pessoa com Deficiência. Práticas de bullying e de abuso de autoridade também seriam punidas, segundo o texto aprovado. Pela Constituição, as escolas públicas ou privadas já são obrigadas a se adaptar às necessidades do estudante. No entanto, segundo Fernanda Melchiona, isso não impediu que famílias enfrentassem entraves para ter e manter acesso à educação para pessoas com deficiência.
3: A gente recebe esse relato de negativa de matrículas, a gente recebe o relato de falta de pessoal capacitado, a gente recebe o relato de exclusão desse aluno nas atividades ou aluna nas atividades de cultura e lazer. Então, esses temas são claramente discriminatórios.
2: Segundo a proposta, outro ato previsto é a obrigatoriedade de formação continuada de professores e de equipes de suporte para receber estudantes com deficiência. A proposta está agora na Comissão de Finanças e Tributação. Deve seguir depois para a Comissão de Constituição e Justiça. Da Rádio Câmara de Brasília, Agui Pontes.
22: Segurança Pública.
26: O projeto de Átila Lira, do PP do Piauí, tipifica como crime o descumprimento de medidas cautelares alternativas à prisão. O texto pune com reclusão de 2 a 5 anos o infrator que, por exemplo, romper a tornozeleira eletrônica ou descumprir horários de recolhimento.
28: Átila Lira argumenta que a legislação atual deixa as forças de segurança sem respaldo para prender em flagrante quem desrespeita ordens judiciais. Ele argumenta que a criação de um crime autônomo garante a prisão imediata e fortalece a eficácia das decisões da justiça.
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5: Saúde.
26: A Câmara analisa projeto que prevê treinamento de primeiros socorros para pais de recém-nascidos antes da alta hospitalar. O objetivo é evitar a morte de crianças, especialmente por engasgo, como informa o repórter Luiz Cláudio Canuto.
6: A Comissão de Saúde da Câmara dos Deputados aprovou o projeto que determina treinamento de primeiros socorros para pais ou responsáveis de recém-nascidos antes da alta hospitalar. O texto inclui no Estatuto da Criança e do Adolescente a obrigatoriedade de hospitais oferecerem orientação e treinamento para isso, com ênfase em manobras para desobstrução das vias aéreas. O texto original da deputada Camila Jara, do PT do Mato Grosso do Sul, obrigava o oferecimento de treinamento antes da alta. A relatora, a deputada Marussa Boldrin, do Republicanos de Goiás, dispensa a obrigação se os pais ou responsáveis tiverem sido capacitados para isso no pré-natal. O deputado Padre João, do PT de Minas Gerais, leu o parecer na Comissão de Saúde no lugar da relatora e afirma que pequenos objetos podem ser fatais.
7: O engasgo, né? Popularmente o engasgo, que é essa obstrução das vias respiratórias, até por aleitamento, sobretudo mamadeira ou bico, ou pequenos alimentos. Os dados que só em 2024 tivemos 300 óbitos de crianças. E olha que com treinamento você salva essa vida. Isso aconteceu comigo recente, numa reunião, uma pessoa adulta, ao alimentar, estava na mesa do refeitório, engasgou com o alimento. Teve um colega que era também devidamente capacitado, salvou a pessoa. Quando ela torna obrigatório, é o momento que os pais estão empolgados com a criança, estão muito propícios a acolher esta formação e que de fato, como vimos, salva vida.
6: Há cerca de 300 mortes de crianças com menos de um ano no país em 2024 por engasgo, são dados do Ministério da Saúde. A orientação é uma medida de proteção à vida e à saúde das crianças nos primeiros meses de vida, na opinião da relatora Marussa Boldrin. A proposta que determina treinamentos de primeiros socorros para pais ou responsáveis de recém-nascidos antes da alta hospitalar ainda precisa passar pelas comissões de Previdência, Assistência Social, Infância, Adolescência e Família e de Constituição e Justiça. Para virar lei, precisa ser aprovada pela Câmara e pelo Senado. Da Rádio Câmara de Brasília, Luiz Cláudio Canuto.
5: Agricultura.
28: Marcelo Moraes, do PL do Rio Grande do Sul, é contrário à portaria do Ministério da Agricultura que estabelece novas regras para a classificação e comercialização de morangos. Na visão do parlamentar, as exigências aumentam a burocracia e os custos para os produtores.
26: Marcelo Moraes argumenta que as regras podem provocar a rejeição de lotes e prejuízos, principalmente para pequenos e médios produtores. O deputado também alerta para possíveis impactos na oferta de morangos e nos preços ao consumidor.
28: André Abdon, do PP do Amapá, apoia projeto que suspende decreto do governo federal responsável por ampliar a estação ecológica de Taiamã, localizada nos municípios de Cáceres e Poconé, em Mato Grosso. Com a mudança, a unidade de conservação passou a ter cerca de 68 mil hectares.
26: André Abdon considera que a ampliação precisa ser revista diante dos impactos sobre propriedades rurais e atividades de pecuaristas e pescadores. A justificativa do projeto também questiona o processo de consulta pública realizado antes da edição do decreto do Executivo.
5: Previdência.
28: Aline Gurgel, do União do Amapá, defende o projeto que regulamenta a aposentadoria especial dos agentes comunitários de saúde e dos agentes de combate às endemias. A proposta prevê aposentadoria a partir dos 50 anos para mulheres e 52 para homens, com pelo menos 20 anos de atividade na função.
26: O projeto também permite a aposentadoria com 15 anos de atuação como agente, somados a 10 anos de contribuição em outra atividade. Aline Gurgel lembra ainda que a proposta proposta garante que o benefício seja integral e tenha os mesmos reajustes dos salários dos profissionais que estão na ativa.
9: Trabalho.
28: A Comissão de Constituição e Justiça aprovou uma proposta que integra servidores de ex-territórios à União. A repórter Paula Bittar acompanhou a votação.
10: A Comissão de Constituição e Justiça da Câmara aprovou uma proposta que permite que agentes públicos dos ex-territórios do Amapá, de Rondônia e de Roraima optem por receber remuneração da União. A medida alcança servidores da ativa e aposentados. Para ter esse direito, o agente público deverá ter trabalhado no território ou mantido vínculo com a administração pública local até 10 anos após a transformação do território em estado. A proposta também pode aumentar a remuneração de algumas categorias, como policiais e bombeiros militares. De acordo com o relator na CCJ, deputado Acácio Favacho, do MDB do Amapá, o texto mostra-se compatível com os princípios constitucionais que asseguram segurança jurídica, tratamento isonômico entre servidores públicos e valorização do serviço público.
11: A ampliação do período de enquadramento para os 10 primeiros anos de criação dos estados mostra-se compatível com própria lógica da Constituição de transição administrativa adotada pela União no processo de consolidação federativa dessas unidades federadas.
10: Rondônia foi transformada em estado em 1981. A União pagou a folha salarial local durante 10 anos após essa mudança. Amapá e Roraima foram transformados em estados pela Constituição de 1988. Nesses casos, o período de transição foi de apenas 5 anos. Poderão integrar o quadro em extinção da União, servidores públicos federais e municipais e policiais que trabalhavam nos ex-territórios até a transformação em estado. Servidores admitidos pelo Amapá e por Roraima até outubro de 1998, servidores admitidos por Rondônia até dezembro de 1991 e pessoas que mantiveram relação de trabalho efetiva ou não com a administração pública dos ex-territórios, estados ou municípios. O agente público deverá ser enquadrado no cargo ou emprego de origem ou em outro equivalente. Nos casos de desvio de função, o enquadramento poderá ocorrer em cargo equivalente às atividades efetivamente exercidas. Para isso, a pessoa deverá comprovar a escolaridade ou a habilitação exigida à época. O texto também garante o pagamento das gratificações e outros valores relacionados ao cargo ou emprego em que o servidor for enquadrado. Os servidores continuarão trabalhando para os estados ou municípios até serem aproveitados por um órgão federal. Nesse período, o estado ou município não terá custo com essa cessão. A proposta estabelece que soldos adicionais, benefícios, indenizações, vantagens e demais direitos remuneratórios dos policiais e bombeiros militares dos ex-territórios do Amapá, de Roraima e de Rondônia, incorporados ao quadro em extinção da União, não poderão ser inferiores aos pagos aos policiais e bombeiros militares do Distrito Federal. Essa regra vale para militares da ativa, reformados, da reserva remunerada e pensionistas. O deputado Dorinaldo Malafaia, do PDT do Amapá, considerou que a proposta retira servidores de um limbo jurídico.
12: A transição que se fez de território para estado, infelizmente, não cumpriu um papel importante que foi valorizar e acolher esses servidores do ex-território que ficaram no limbo jurídico, que ficaram para trás, que tiveram perdas sociais, econômicas e que, portanto, essa emenda parlamentar, ela possibilita essa correção.
10: A deputada Silvia Cristina, do PP de Rondônia, também defendeu que a PEC faz justiça.
13: Nós não falamos simplesmente de uma questão administrativa ou remuneratória. Nós estamos falando de uma história de reconhecimento e, acima de tudo, de justiça. Nós estamos falando de homens e mulheres, trabalhadores, que trabalharam para uma construção de todos esses estados, que prestaram serviços políticos justamente durante um período de profunda transformação institucional, quando deixamos de ser território federal e passamos à condição de estado.
10: A análise da admissibilidade pela CCJ é apenas o primeiro passo na Câmara. Agora, a proposta ainda precisa passar por uma comissão especial e pelo plenário em dois turnos de votação. Como veio do Senado, caso não seja modificada pelos deputados, segue então a promulgação. Da Rádio Câmara de Brasília, Paula Bittar.
26: A falta de profissionais qualificados em pequenos municípios motivou a apresentação de projeto de Emidinho Madeira, do PL de Minas Gerais. A proposta permite, em situações excepcionais, que servidores públicos sejam pagos com recursos de parcerias firmadas com organizações da sociedade civil.
28: O projeto exige que não haja conflito de horários entre as atribuições do cargo público e as atividades desempenhadas no âmbito da parceria. Emidinho Madeira avalia que a proibição atual dificulta a execução de serviços de saúde, educação e assistência em cidades com pouca mão de obra especializada.
26: A formalização e o incentivo à garimpagem artesanal no Médio Jequitinhonha, em Minas Gerais, é o objetivo de projeto de Gilberto Abramo, do Republicanos. A ideia é priorizar os donos de terras e as cooperativas da região na hora de pedir a autorização para garimpar em terrenos pequenos de até 15 hectares.
28: Gilberto Abramo entende que desburocratizar a regularização é essencial para movimentar a economia e tirar trabalhadores da informalidade. Segundo ele, a medida exige respeito às questões ambientais, promovendo a recuperação de terrenos degradados e o uso de técnicas mais sustentáveis.
26: Termina agora o Jornal Câmara dos Deputados, produzido pela Rádio Câmara, com trabalhos técnicos de Wellington Teles e
28: a de respeito às questões ambientais, promovendo a recuperação de terrenos degradados e o uso de técnicas mais sustentáveis.
26: Termina agora o Jornal Câmara dos Deputados, produzido

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5: E aí, tudo bem? Tô chegando com as notícias do mundo da música desta sexta-feira. E pra falar que Laona Prado já tem data marcada pra levar o Raiz a Belo Horizonte. Laona Prado iniciou a venda de ingressos para uma apresentação especial do Projeto Raiz, que acontece no dia 5 de dezembro em Belo Horizonte. A cantora anunciou uma edição única do projeto na capital mineira e a procura pelos ingressos já começou. Raiz é um dos trabalhos que ajudaram Laona a se aproximar ainda mais da essência da música sertaneja, resgatando canções conhecidas do público e apresentando novas interpretações. A apresentação de dezembro ainda está distante no calendário, mas já movimenta os fãs mineiros e mostra que a agenda da cantora continua sendo construída para os próximos meses. Laona vem atravessando uma fase de grande exposição, com presença constante em festivais, grandes eventos e nas principais plataformas de música. Fique ligado, daqui a pouquinho eu volto com mais notícias do mundo da música. Até já!
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11: Segura, peão! Eita, nós! Eu estou por aqui! A gente já chega chegando, né? Trazendo muito modelo sertanejo a partir de agora aqui no Central do Sertanejo. E é isso! Hoje é sexta-feira! E é isso! Vamos lá de modelo, sou a Jane de Paula. A partir de agora a gente só toca sertanejo por aqui, viu? Então chega pra cá, interage com a gente, pede tua música, fica à vontade, porque tem muito modão pra gente tocar pra você. Inclusive aquele que você pediu, claro, né? E olha só, gratidão, né, por mais um dia, mais uma sexta-feira. Gratidão pela vida, né? Fé na caminhada, paz na alma, amor no coração. E lá vamos nós de muito modão por aqui, né?

0: Gustavo Mioto.
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0: nós é modão aqui no Central do Sertanejo. E a gente vai correndo pro intervalinho. Eu volto bem rapidinho aqui, tocando muito modão pra você, viu? Então não sai daqui não, daqui a pouquinho manda aquele alô pra você que já tá aqui pedindo o teu sucesso com a gente. E é isso, gente. Faça da sua vida, né, a história que você escreve todo dia. É Central do Sertanejo, volta já por aqui.
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3: 8h28.
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12: Olá, Brasil, está no ar o Central de Notícias nesta sexta-feira, 2 de outubro de 2026. E vamos aos destaques desta hora.
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12: O Brasil registrou o período pré-eleitoral mais violento dos últimos 10 anos. É o que mostra uma pesquisa feita pelas organizações de direitos humanos, Terra de Direitos e Justiça Global, divulgadas nesta semana. Ao todo foram contabilizados 354 casos de violência política, um aumento de 18,4% em relação aos 299 episódios registrados no último período pré-eleitoral, finalizado em agosto de 2024. Em média, o Brasil teve um episódio de violência política a cada 44 horas. E o especialista em aviação e influenciador digital, Joselito Geraldo de Souza, conhecido como Lito Souza, morreu aos 59 anos nesta quinta-feira primeiro. A notícia foi confirmada pela família nas redes sociais. Lito foi diagnosticado com Creutzfeldt-Jakob em agosto desse ano, uma condição neurodegenerativa rara, progressiva e fatal, caracterizada por provocar um quadro clínico inicial de demência.
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0: Olha só, já de volta por aqui. Eita, nós, tem muita gente curtindo com a gente, né? A Priscila. Opa, Priscila, beijo pra você. Ela que tá mandando aí um abraço muito especial, né? Pro Carlos Augusto. Valeu, Priscila. Receba, Carlos. Olha, deixa eu mandar um beijo pro Matheus também. O Renato curtindo a gente, né? A Maísa tá ligadinha aqui, né? A Adriele também tá grudadinha aqui com a gente, dizendo que ama modão sertanejo. É apaixonada por tudo que envolve o mundo sertanejo. Olha só. É, de cavalo a vaquejada, de moços e moças, de bota, né? De chapéu. Eita, nós. Então gosta de tudo mesmo, né? Renato, um abraço pra você, meu querido. Tá curtindo aqui a nossa programação. A Suzana também, ligadinha. Opa, a Suzana é lá de Minas Gerais, né? Ó, Minas Gerais. Curtindo a gente aí através de aplicativo de rádio. Opa, baixa o nosso app. Fica à vontade aí pra curtir a gente onde você estiver, tá bom? Ligadinho sempre por cá. É hora de curtir Marília Mendonça. Sensível demais, né? E quem pediu essa pra gente foi o Dudu, Eduardo. Olha aí, Eduardo, pra você, a sua música. E pra toda a galerinha que tá aqui grudadinho, né? Querendo curtir essa. Simbora!

0: galera! É isso aí, Central do Sertanejo. Que pena que acabou, né, gente? Mas, ó, segunda-feira tem mais, tá? Não fica triste, não, porque eu volto aqui, ó, trazendo muito modão sertanejo pra você curtir com a gente. Valeu pela sintonia de todos. Aproveitem bastante aí esse finalzão de semana, né? É. E, olha, vem domingão aí. Então vamos dar aquela descansada, tá? E na segunda-feira tem mais modão por aqui. Porque Deus tá cuidando de cada detalhe, né? Beijos! E até segunda aqui no Central do Sertanejo pra nós curtir modão. Tchau, tchau!
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2: 8h57.
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4: Voltei pra falar de Lucas e Igor, hein? A dupla Lucas e Igor vai fazer a sua estreia em uma das casas mais tradicionais do sertanejo em São Paulo. O show tá marcado pro próximo dia 8 de outubro, no Vila Country, e acontece em um momento especial pros dois. Lucas e Igor chegam ao palco embalados pelo sucesso de Flash, música que vem ganhando espaço nas rádios e plataformas e ajudou a colocar a dupla entre os nomes que começam a chamar atenção no sertanejo. A apresentação também representa um passo importante na trajetória dos cantores que passam a ocupar um espaço tradicionalmente associado a grandes nomes do gênero. Para o público, será uma oportunidade de conferir de perto um repertório que vem crescendo justamente pela combinação do sertanejo moderno, romantismo e música forte pelo apelo popular. Vale a pena conferir Flash de Lucas e Igor. Daqui a pouquinho eu volto com mais notícias. Até já!
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12: Fala, turminha! Que a paz de Jesus esteja com todos, amém? Glória a Deus. Então vamos lá, né? Pra gente